0: E a gente do Brasil, 21 horas e 4 minutos. Paulo Torres não quer deixar eu falar aqui. O homem não deixa.
1: Mas
0: eu tô calado. Você nasceu amarrado no microfone, rapaz?
1: Eu tô calado aqui. Calado já tô.
0: Mas o seu olhar fala assim, ó, deixa eu falar. Paulo Torres, nós vamos trazer moda aí, quem canta,
1: Teodoro Sampaio.
0: Tapete na sala.
1: Vamos lá.
0: Depois tem Renan e Raí, Chorei no Sinal. E ainda...
2: Quem?
0: Com o Barreirito. Anuncia
3: Dama do vestido longo. Barreirito.
0: Você vai mandar pra quem, Márcia Ferreira?
3: Pra todos que estão agora curtindo a gente. Mandar um alô pra Olivia Coelho, em Jauru, Mato Grosso. Mandar um alô pra Ângela Maria, em Itabuna, Bahia. Neuraci, nossa amiga, em São João dos Patos, do Maranhão.
0: Neuraci, isso. Neuraci Rodrigues, São João dos Patos, do Maranhão.
3: Tem mais gente, porque olha, todo mundo ligadíssimo na Rádio Nacional.
0: E dizer que daqui a pouquinho tem o Rafael Silva pra cantar bonito aqui pra todo mundo. O moço do pé de frango, né? Segura, peão! Toca pra nós aí. Alô, Maria Erandi, Bahia! É pra você, minha amiga Maria Erandi. Obrigado!

Minha gente do Brasil, são 21 horas e 15 minutos no Eu de Cá, Você de Lá, da Rádio Nacional de Brasília, da Amazônia e do Alto Solimões. E hoje, um dia muito especial, aniversário, 49 anos da Rádio Nacional da Amazônia. Tanta gente presente aqui, graças a Deus. A cantora Márcia Ferreira, o cantor Paulo Torres, comunicador também, o Rafael Silva, o Antônio Nunes, o Leozinho de Pádua, o Queijinho do Acordeon, Queijinho com K, não é? E olha, eu tive a alegria de receber aqui logo no começo da noite uma surpresa muito agradável. Minha filha Raíza Rabelo esteve nos visitando aqui, tirou foto para tudo quanto é lugar, na Voz do Brasil, no estúdio lá da Voz do Brasil, aqui do Eu de Cá, Você de Lá. Ela juntamente com o seu noivo, seu namorado, Matheus Toledo, né? Então, muito obrigado. Eles estiveram aqui durante muito tempo. Depois foram jantar num lugar especial aqui e eu fiquei aqui só olhando com vontade, né, de participar do jantar. Mas olha, a festa aqui tá muito boa também. Um grande abraço, um grande beijo, minha princesa Raíza Rabelo, meu genro, meu amigo, Matheus Toledo, um grande abraço. Obrigado pela visita e pela presença. Segura!

0: sozinho.
1: Pois é, gente, agora 20 horas e 17. Meu amigo Leugine Pádua presente aqui conosco também. Ele não lembra de mim, não, mas eu lembro dele sempre, né? O moço de Loreto no Maranhão. Meu amigo Leugine, dê uma boa noite aqui pro povo do Brasil. Meu amigo Leugine Pádua. Ele, o Rafael Silva, o Queijinho, Queijinho com K. Tinha aquela Carol com K, você lembra do Big Brother Brasil, Queijinho? Não, eu é que sou com K, sou o Queijinho com K. Tudo bom, meu amigo Leugine de Pádua, filho de Loreto no Maranhão?
2: E aí, Maurício, tudo bem, graças a Deus.
1: Ué, que animação é essa, rapaz?
2: Opa,
1: boa noite, Maurício, boa noite, massa.
2: Tranquilo,
1: boa noite, né, Anderson Vareta, meu amigo Paulo Torres, Rafael Silva, rapaz. Fátima Araújo. E os demais ali nos bastidores, todo mundo ali comendo coxinha, comendo pastel, tomando refrigerante.
2: É bom demais.
1: Cheguei aqui, né? Presenciei essa cena. A massa ainda tá, nem pode falar, que a massa tá toda engasgada ainda, né, Marcinho?
2: Arrumada. Já cantou história,
1: tava, rapaz. Rapaz, engraçado que eu vinha de Ceilândia aqui pra rádio, é mais ou menos 28 quilômetros, né? Sim. E eu ouvindo lá no início, falei assim,

0: tomara que eu chegue logo. Aí o trânsito meio tranquilo. E aí quando você anunciou a música, Nem o Sol Nem a Lua, Chorando Se Foi, só ela deu pra me chegar aqui, ouvindo as duas músicas, né? Juntas, né?
1: Música
0: é um quilômetro, dá mais ou menos uns 10 quilômetros de música.
1: 10
0: né?
1: quilômetros.
2: É. Já deu tudo certo.
0: Interessante, né?
1: Bom demais. E agora você ficou devendo. Por que o Silvio Santos tinha um caído tão grande pelo lado dela? Eu não sei. Ele
0: porque
1: era
0: é
1: apaixonado por você, Márcia Ferreira.
2: Não, gente, conta, que isso?
1: Rapaz. Não, é porque eu nunca vi uma puxação o tempo todo ele levava. Até os últimos tempos ele te levava. Você continua indo até hoje, né, Márcia?
2: Hoje as filhas estão lá levando, né, o legado do pai, né? A emissora continua firme e forte. Já participei. Né, recentemente, inclusive lá do Viva a Noite, né, com o Luiz Ricardo agora.
1: Luiz Ricardo, que era o Bozo antigamente,
2: que era,
1: né?
2: O Bozo, e o programa Viva a Noite era apresentado pelo Gugu Liberato.
1: Sim.
2: E ficou fora do ar durante muitos anos e agora eles resolveram voltar com aquela programação.
1: É um sucesso grande,
2: E dessa vez o programa está assim, retrô. O programa agora só está levando pessoas dos anos 80, 90, pra galera, né, que tava com muita saudade de muitos artistas que nem estão mais atuando, né?
1: Certo.
2: E eu tive a oportunidade de estar lá no segundo programa, né, da volta do Viva a Noite. Agora, o Silvio Santos, ele era carinhoso com todo mundo, viu?
1: Eu sei.
2: Mas eu senti, assim, que ele gostava muito da minha música, do Chorando Se Foi.
1: E da sua pessoa.
2: E era ele que me convidava. Teve uma fase que a gravadora achava, não, Marcelo, você não precisa ir lá no Silvio, não, porque eu falava, olha, eu quero ir no Silvio Santos. Aí o pessoal lá da gravadora, né, a diretoria, né, a divulgação, não, Marcelo Ferreira, você já vai lançar o outro disco, vamos deixar pro próximo disco. Só que Chorando Se Foi já tava um sucesso, né? Extrapolou fronteiras. Sei. E tudo, né? Mas aí um dia eu tive a oportunidade de receber um telefonema do Silvio. Sei. E ele me convidou para ir. Ele, Márcia, sua música tá com muito sucesso por todos os lugares onde eu vou.
1: Uhum.
2: Eu quero você no meu programa.
1: Uxa.
2: E eu cheguei lá e a gravadora não sabia, nem sabia que eu ia, né?
1: Uhum.
2: Tanto é que um dos componentes lá da gravadora, um divulgador, quando ele chegou lá, ele tava acompanhando a Sula Miranda, que tava competindo com o Rony Von. Na hora
1: Qual é a música?
2: Do Qual é a Música, né? Eu fui exatamente pra participar do Qual é a Música, que sempre tinha um convidado, né? Quando eu cheguei lá, pra ir lá pro camarim, né? Pra me arrumar, aí o Maurício, que era nosso divulgador da Continental, ele olhou assim, Márcia Ferreira, o que você tá fazendo aqui? Aí eu falei, tô aqui pra participar do Silvio Santos. Ele, não, mas a gravadora não me avisou nada. Eu falei, fica tranquilo, fica acompanhando acompanhando a linda Sula Miranda, que ela é maravilhosa, mas foi o Silvio que me convidou. Ah, mas ele ficou doido.
1: Ah,
2: não sabia
1: boa,
2: o que fazer. Eu falei, fiquem tranquilos, eu fui muito bem recebida. E assim, um carinho, né? Foi muito bom.
1: Você merece. Como é que te acha nas redes sociais? Fala, Leozinho.
0: Não, mas pegando aqui a oportunidade que o nosso...
1: Pegando o gancho
0: da Márcia, né? Exatamente. O Silvio falava assim, mas a Márcia Ferreira tem que gravar aquela música que a Melinha gravou. Mulher nova, bonita e carinhosa.
1: Homem gemendo sem sentido.
0: Aí, não é isso que ele falava, né?
1: Eita. Bom demais, né? Márcia, como é que te acha nas redes sociais?
2: Então, no Instagram, Márcia Ferreira Oficial. Podem ir lá, né? Todos que estiverem lá vão estar participando aí de postagens, né? Que a gente tem feito, né? Falando dos meus álbuns que já estão sendo colocados, né? Nas plataformas digitais. E assim, lá no Facebook, Márcia Ferreira, no TikTok, Márcia Ferreira Oficial, e todos serão muito bem-vindos nas minhas redes.
1: Você continua por aqui, você não tá indo embora, não,
2: continuo,
1: né?
2: Meu Deus, daqui a pouco tem bolo. Você acha que eu vou embora sem comer esse bolo gostoso? Deixa eu agradecer a todos que estão aqui, esses ouvintes maravilhosos, que fazem parte das nossas vidas, das nossas histórias, né? Tá ali a Ellen Couto, tá ali a Zezé, e olha, chegou queijinho, né?
1: O meu amigo Antônio Nunes.
2: O Antônio Nunes.
1: A Cleonice,
2: a esposa dele. Enfim, assim, não estou esquecendo de ninguém, não. E os meus colegas, olha ali, Rafael Silva, essa fofura de cantor, né? O Paulo Torres. O Anderson, que está aqui só filmando, né, Anderson? E a Fafá. E só tenho que agradecer a Deus pela oportunidade que me deu de um dia fazer parte da família nacional. Inclusive, Maurício Rabelo, deixa eu aproveitar e parabenizar também a Rádio Nacional FM, que recentemente completou

0: também...
1: 40, 50 anos.
0: 50 anos. Então, assim, né, foi um evento assim maravilhoso, porque Brasília não tinha nenhuma emissora de FM, e a Nacional FM foi a primeira de frequência modulada a ser inaugurada em Brasília. Então, também, né, está de parabéns os colegas que trabalham lá, toda a equipe da Rádio Nacional FM também recebendo o nosso carinho, os nossos parabéns.
1: Tá bom demais. Fala, meu amigo Paulo Torres.
2: Tem aqui uma mensagem aqui muito bonita. Boa noite, Maurício. Boa noite, Fátima, Celso. Boa noite a todos os ouvintes. Boa noite, Paulo e Márcia. Boa noite.
0: Boa noite.
2: Boa noite. E demais, e os demais que passam por aí com vocês. Feliz aniversário para Didi, né?
1: Edileia Martins, né?
2: É isso aí. E também para Nacional da Amazônia. Muito obrigado aí. Pela sua participação.
1: É o nome dela. Acho que não sei. Cadê? Ela não mandou o nome dela aqui. É lá do estado do Pará. Ela não mandou o nome dela, mas tá aqui.
3: Tá aqui.
1: Tá aqui a mensagem
3: aí,
1: dela.
3: É,
1: né?
3: Isso aí. Importante é isso. Importante é a mensagem, né?
1: Beleza pura. Vê se tem mais aqui, Paulo. Agora 21 e 25. Meu amigo, tem mais um aqui. Opa! Vem aqui, Paulo Torres. Raimundo Francisco aí, fala com Raimundo Francisco.
3: Boa noite, Maurício.
1: Boa
3: Rabelo.
1: Boa noite.
3: Que maravilha estar ouvindo o programa, ouvindo essas duas celebridades. Olha aí. Paulo Torres e Márcia Ferreira. Que coisa boa. Sou fã da Márcia Ferreira, gosto muito de todos vocês.
4: Nossa, muito
3: Raimundo Francisco de São Mateus,
1: Deus
3: no Maranhão.
1: Está dizendo.
3: Maranhão, a terra do Leogim, né?
1: É terra também do João Batista, que é o Queijim. Ele nasceu em Goiás, mas ele foi feito lá no Maranhão, viu? Um abraço para ele. Está dizendo saudades do Paulo Torres, José Nery. Abraço para Márcia Ferreira.
3: Muito obrigado.
1: É o Raimundo Francisco de São Mateus, do Maranhão.
0: Beijo pro Raimundo. Um beijo sabor de morango.
1: Olha
0: eu pegando aqui a onda do Paulo Torres. Beijinho sabor de morango pra ele e pra toda a galera da sua cidade, né? Olha, mandou uma capa de um dos meus CDs. Olha que bonito.
1: Autografado. Tá dizendo que foi autografado por você, ó.
0: E foi mesmo.
1: Tá aqui. Autografado. Parabéns, Rádio Nacional da Amazônia, 49 anos. É o Raimundo Francisco do estado do Maranhão.
0: Que maravilha, obrigada. Olha, deixa eu avisar pro povo que todas as minhas músicas já estão indo para as plataformas digitais, tá?
1: Sim.
0: Lá tem Chorando Se Foi, Você Ganhou de Mim, Fim de Semana. Já tem mais de 90 músicas e ainda faltam mais outras que nós vamos postar. Ali tá todo o meu acervo cultural de músicas que eu gravei na Continental Warner, na Amazon Records e também agora na Lujo Network. Okay?
1: Puxa, falou difícil.
0: Vixe.
1: Network, vem cá pra você
0: gente,
1: falar.
0: Gente, são
1: também,
0: as distribuidoras.
1: Viu?
0: A Lua é uma distribuidora.
1: Cadê o seu violão? É o Rafael Silva.
3: Please Network.
0: Quase que eu dobrei minha língua pra falar essa Lua Network.
1: Lua Network, né? Foi, apareceu a Iris Michele na época.
0: Uau!
1: Né? Bom, grande Rafael Silva!
5: Meu amigo Maurício Rabelo.
1: Tudo bom,
5: satisfação rever, meu amigo.
1: Bom demais.
5: Prazer
1: que
5: estar aqui hoje comemorando aí os 49 anos da Nacional da Amazônia, ao lado dessas figuras maravilhosas, Márcia Ferreira. Você sabia que a Márcia Ferreira cantou comigo agora no meu aniversário há 2 meses atrás? Foi um sucesso absoluto. Aonde essa mulher passa,
1: o sucesso é garantido.
5: Brilhando cada vez mais.
0: Foi uma festa
5: meu
0: linda.
5: Seu amigo. Aqui o nosso querido Paulo Torres. Olha que plateia maravilhosa aqui hoje. Queijinho, acordeon, tá ali. Leogim, a Ellen, a mamãe Zezé tá ali, ó. A dona, a Fátima, o nosso sonoplasta aqui é o...
1: É o Anderson.
5: O Anderson.
1: Anderson. Eu estou preparando. Ô, Rafael, conta um pouco da sua história aí, a sua relação com a Rádio Nacional da Amazônia. Você pertenceu a uma dupla já muito famosa, o Wanda e Vandir.
5: Exato.
1: Tocou muito. Qual a música que tocou muito na época do Wanda e Vandir?
5: Então, você, na verdade, é o seguinte, Maurício, eu sou da segunda formação.
1: Eu sei.
5: Eu gosto de deixar isso bem claro.
1: A música Quem é o Dono dos
5: Quem
1: Seus Olhos?
5: Quem é o Dono dos Seus Olhos, essa música,
1: é,
5: na verdade, ela não foi interpretada por mim, ela foi interpretada pelo primeiro Vandir.
1: Sim.
5: Né? Mas foi um grande sucesso no Brasil. Quem é o dono dos seus olhos? Quem é? Quem roubou você de mim?
0: Uau.
5: Sei que ele não te ama, só quer te levar pra cama, só pra lhe ter um pouquinho. Essa música foi um estouro no Brasil inteiro, da primeira formação do Wanda e Vandir. Aí eles tiveram um probleminha lá, e aí eu acabei...
1: Se desentenderam, né?
5: Se desentenderam.

0: eu acabei entrando no lugar do Primeira Voz, que era sobrinho do Wando.
1: Do Wando, né?
0: Mas a dupla, Wando e Wandir, com a minha formação também, ela teve uma aceitação maravilhosa. Uhum. Boi Penacho, por exemplo, foi gravado comigo e o Wando, sabia?
1: Não sabia.
0: Boi Penacho toca até hoje. Estamos falando aí de 30 anos.
1: Essa música que foi gravada. Vamos mostrar aí um pouquinho aí. Boi Penacho
0: foi gravada. Essa música foi gravada em 1996.
1: Eita.
0: Estamos falando de 3 décadas. E até
1: cidade,
0: hoje.
1: Né, pra ser criança, né? É o Boi Penacho, o Rafael Silva. Aí é você cantando.
0: Aí
1: né?
0: Sou eu cantando. Na verdade, aí já tá na minha versão como Rafael Silva.
1: Certo.
0: Essa que tá tocando agora é Rafael Silva. Mas tem essa mesma música na versão Wando e Wandir.
1: Wando e Wandir, né? Entendeu? Levanta o som. Enquanto isso, nós vamos pro intervalo.
2: Olha aí, essa voz de ouro do Rafael Silva.
0: Obrigado, Márcia Ferreira. Sou seu fã, Marcinha.
1: Já, já nós voltaremos agora.

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0: Bom demais, essa aí é do Rafael Silva com o Paraná, da dupla Chico Rei Paraná, né, Rafael?
1: Paraná, exatamente. Na verdade, essa música ela foi gravada comigo e o Leandro, né? E com a participação mais do que especial.
0: Lá de Águas Lindas,
1: exatamente.
0: Né?
1: Mais do que especial do Paraná. Esse ícone da nossa música sertaneja.
0: Nossa,
1: né,
0: senhora, cada dia melhor,
1: tá,
0: né?
1: Doido. O Paraná tá igual vinho, cara.
0: É.
1: Meu Deus do céu, que garganta é aquela? Eu sempre falo com o Paraná que ele não precisa de microfone pra cantar, não.
0: Não, é. E tem que ter ouvido bom pra ficar perto dele, senão ela arrebenta o ouvido do cabo assim.
1: Essa voz do homem é voz de ouro.
0: Voz forte, né, rapaz? Bom demais, são 21h36. Rafael, conta um pouco, onde é que te acha nas redes sociais, hein, meu amigo?
1: Opa, maravilha, só digitar lá no Rafael Silva, cantor oficial. Você vai me encontrar no meu canal no YouTube, no meu Instagram, no Spotify, no Facebook, enfim. Rafael Silva, cantor oficial. E lá tem meus contatos de shows.
0: E você tem dois lugares que se apresenta constantemente aqui em Brasília, fora os muitos lugares. Mas lá parece que você é dono do negócio lá. Que lugar?
1: Na verdade,
0: chama as casas lá.
1: Eu estou toda quinta-feira na Fazendinha Dom Bosco.
0: Fazendinha Dom Bosco.
1: Fica ali na Rua 12 da Vicente Pires.
0: Rua 12
1: Rafael
0: Vicente
1: Silva
0: Pires.
1: E banda. Toda quinta-feira.
0: Toda quinta, a partir de...
1: A partir de 8, não, a partir das 8. Lá é o seguinte, lá a gente começa cedo e para cedo. Lá é das 8 às 11 da noite.
0: Às 8 às 11, né? Fazendinha...
1: Fazendinha Dom Bosco.
0: Dom Bosco na rua...
1: Rua 12 da Vicente Pires.
0: Da Vicente Pires, né? Exatamente. Moda bonita o tempo todo lá.
1: Tempo todo. Bom, gente bonita.
0: É. E outro
1: um ambiente local, agradável.
0: É. Você se apresentava muito no Rota 60, eu já tive no show seu lá.
1: Sim.
0: Na saída pra Goiânia,
1: exatamente,
0: né? De quando você ainda vai por lá
1: Rota
0: ainda?
1: Rota 060. Rapaz, você acredita que o Rota 060 parou com a música? Hoje ele está lá com o Sinuca.
0: Ah,
1: sabia, montaram lá um outro empreendimento. Lá hoje é
0: Sinuca. Sinuca, né?
1: Exatamente. Mas foi uma casa muito, muito boa, que eu tive a oportunidade de tocar várias vezes.
0: Uhum,
1: e você teve lá já também.
0: Já.
1: Você sabia que a Márcia Ferreira também já fez show lá, ó.
0: Já, né?
1: Rota 060 na Samambaia. Eu tive lá no show dela, foi maravilhoso.
0: Bom demais. Olha, são 21h37, nós estamos recebendo aqui, o Irenaldo de Aroazes, no estado do Piauí. Ele é tudo meu, ele trouxe tudo pra mim aqui, não adianta ninguém pedir que é tudo meu.
1: Vai ter que dividir com os amigos, isso é muita coisa, isso
0: não,
1: é pra você.
0: Ele botou, trancou aqui, não abre, rapaz, abre quando tiver na minha casa, né?
1: Entendi.
0: Ele falou que é cajuína, né?
1: Cajuína.
0: Tudo bom, meu amigo Irenaldo? Boa noite!
2: Olá, boa noite, Maurício. Boa noite a todos os ouvintes da Rádio Nacional. Sabe que era um sonho conhecer os estúdios da Rádio Nacional e conhecer esses comunicadores que eu cresci ouvindo vocês.
0: Por acaso, o Paulo Torres está por aqui, você viu ele ali?
2: Pronto.
0: Paulo Torres, a Márcia Ferreira.
2: Não, o Paulo Torres.
0: Está aqui também, dando um trabalho, rapaz, comendo mais do que tudo. Já falou.
3: Porque ele está muito jovem.
2: Não, o Paulo Torres, eu ouvi o Paulo Torres toda tardezinha. Paulo Torres e José Nery.
0: Exatamente. O Nery também eu chamei, mas ele não pôde comparecer, mas o Paulo está aqui. Depois eu te apresentar ele, viu?
2: Pois é, eu passava o dia, durante o dia eu ouvia a Rádio Nacional da Amazônia.
0: Isso.
2: Com aquela garota lá.
0: Márcia Ferreira.
2: Maurício, Rabelo, Maurício Fares.
0: O Maurício Fares, a Sula Sevilla.
2: Sula Sevilla.
0: Artemisa, né?
2: E um conterrâneo meu também, lá do estado do Piauí, que é Frank Silva.
0: Frank Silva está fazendo a tarde aqui nesse estúdio de 1 às 3. Se você vir aqui amanhã de 1 às 3, ele está aqui. O moço de regeneração no Piauí, né?
2: Regeneração.
0: É o Francisco Evangelista, o nome dele. Famoso Frank Silva, né, rapaz?
2: Ô Maurício, lá na minha cidade tem a rádio Aroazes FM, que transmite, que é uma retransmissora.
0: Sim.
2: Da Rádio Nacional. Durante o dia ela transmite a Rádio Nacional da Amazônia. E o Paulo Henrique é o diretor lá. Quero mandar um abraço pra ele.
0: Na hora, alô Paulo Henrique, diretor da Aroazes FM, na cidade de Aroazes, no Piauí, não é?
2: A minha esposa...
0: Pode mandar. Olha pra aquela câmera ali que você mostrado para o mundo.
2: Maria Fontinelli está ouvindo agora também. O meu filho, Irenaldo Misael.
0: Irenaldo Misael e a dona...
2: Maria Fontinelli.
0: Maria Fontinelli, lá do estado do Piauí de Aroazes. Um abraço grande para o diretor da rádio Aroazes FM, né?
2: Exatamente.
0: Como é o nome dele? É o
2: Paulo Henrique.
0: Paulo Henrique, né? Bom demais. Vamos tocar. Qual a música que você gosta muito? Qual uma? Às vezes o Rafael canta para você.
2: Opa.
0: Uma que você gosta muito.
2: Olha... Pra ser bem sincero, sim, eu gosto de música.
0: De música, né? Música. Tá bom.
2: O que toca na Rádio Nacional, eu curto todos.
0: Então o Rafael vai tocar. Olha,
2: então, não, a não, próxima.
0: É. Então tá, então vai pra sua esposa Maria...
2: Maria Fontinelli.
0: Maria Fontinelli, o seu menino Irenaldo...
2: Irenaldo Misael.
0: Exatamente. E pra todo o povo do Piauí, o meu amigo Rafael Silva. Ô Paulo Torres, tá aqui essa fera ferida aqui, ó. Pois é, misturamos tudo aqui, mas...
3: Não, tudo bem.
0: Ele falou que te ouvia toda tarde, pois você é. Ele é de Aroazes do Piauí.
3: Ah, de Aroazes. Paulo, você já esteve aqui uma vez?
2: Não, eu nunca estive aqui, sim. Na verdade, essa é a primeira vez.
0: Ah, tá.
2: Mas eu tinha um desejo muito grande. De vez em quando eu vim a Brasília, mas numa correria e não viria, e não dava pra vir aqui.
3: Que bom te conhecer.
2: Pois é, eu te ouvia, você... Paulo Torres, José Neri, toda tardezinha, quando eu ia pro colégio, lá em 1995, 96, por aí, assim.
0: Faz aquela abertura que você fez aqui, só pra ele ver, ao vivo e a cores. Como é que é, Paulo? Faz aí, só pra ele lembrar.
3: Alô, amigos da Amazônia, aquele abraço. Alô, fofinhas, um abraço apertado, um suspiro dobrado de amor sem fim e aquele beijinho pra vocês, sabor de mel. Joga a tristeza fora, porque agora a alegria fala mais alto. No ar, mais um Show da Tarde.
2: Esse
3: beijinho aí, sabor de mel, vou falar aqui pra vocês. A criação
0: aí
3: nossa.
0: Você beijava, Zé,
3: criação,
0: né,
3: nossa.
0: Não, assim,
3: ele lembra aí. Que em 1980, eu comecei a falar aqui no programa, eu, José Neri, eu sentia que a Amazônia tem muitas frutas, coisas da natureza.
0: Açaí.
3: Aí eu digo, porque as pessoas não aproveitavam muito aquilo. E a gente dava muita receita aqui no nosso programa de frutas e coisa mais. Eu falei, ó, pra você um beijo sabor de açaí. Pra você um beijo sabor de morango. Aí foi. Aí foi. Beijo sabor de morango. Até eu gravei, né, Márcia? Você me pede um beijo com sabor de...
2: Que legal, então, legal.
3: Foi isso aí, 1980, tá?
2: Histórias que jamais serão esquecidas.
3: Mas vamos ver aqui ao vivo aqui, gente.
0: Rafael,
3: você vai ficar...
0: Viúva, né?
2: Uma coisa... Não, só quero só dizer para vocês que foi uma coincidência muito grande eu chegar justamente no aniversário da Rádio Nacional da Amazônia.
0: Da Amazônia, né?
2: 49 anos de Amazônia.
0: Não deu tempo de
2: Nacional
0: eu te atender.
2: Da Amazônia. Foi, é verdade.
0: Ele passou a mensagem, Irenaldo, falei, gente demais, porque eu não consigo atender todo mundo. Você falou, não, estou em Brasília e tal, e estou ouvindo, pedi desculpa por não ter te atendido no ar. Aí você falou que tinha vontade de vir aqui, mas pois é, amanhã é o dia, então,
2: quero,
0: né?
2: Quero agradecer a todos vocês pela oportunidade e pedir desculpa pelo meu nervosismo.
0: Rapaz!
2: Estar no meio de meus ídolos sinceramente, é uma emoção.
0: E a Márcia Ferreira, você já conhecia ela pessoalmente?
2: Não,
0: já?
2: Não, só conhecia ela por foto. Eu recebia a folhinha todo ano, a folhinha, e eu conhecia vocês pela folhinha.
1: Você sabe que a Márcia Ferreira, né? A Márcia Ferreira é uma cantora que tocou no mundo inteiro, sabia disso, né? No mundo todo.
2: Sim.
1: A Chorando Se Foi tocou no planeta todo, né, Marcinho?
0: O Queijinho,
1: caramba,
0: vem cá com a Márcia.
1: Quem é que nunca ouviu essa música?
0: Pra ele aqui. Vocês dois, né? O Queijinho na sanfona e a Márcia vai cantar pra você aqui, pra te homenagear.
4: Mas,
0: Rabelo,
4: a hora que o menino foi fazer aqui a entrada do prefixo, o Paulo Torres, né? Aí o Piauiense aqui pulou da cadeira e ficou de pé rapidamente, assim, né? Assustou, ele levantou da cadeira e ficou de pé. Falou assim: meu Deus, tanto beijo que
2: é.
0: Canta um pedacinho só pra ele ver ao vivo.
5: Só lembrando que essa música ainda não completou 100 anos. Ela só tem 40 anos,
0: Tem 40.
5: Outro dia, Delson Moura tava lá e canta aquela tua música que já completou 100 anos.

0: Quem sabe faz ao vivo, meu garoto.
1: Opa!
2: Rafael, cadê a saudade da minha terra aí? Vira um pedacinho aí. De que me adianta viver na cidade? Se
3: aproveitar
2: a
3: aqui o...
2: não me acompanhar, meu amigo.
3: Aproveitar o nosso sanfoneiro queijinho aqui pra tocar essa moda.
1: Aí. Você sabia que...
3: Todos os cantores sertanejos do Brasil, quem não cantar Saudade da Minha Terra não é cantor sertanejo. Concorda comigo?
2: Concordo. Então,
3: você vai, você vai fazer uma segunda pra mim. Você não
2: vou tentar aqui, né, rapaz?
3: É maior
2: aí.
3: Fica
2: tranquilo aí.
3: Puxa, queijinho!
2: Essa é do Eu Digar, você de boa.

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1: Aro Alves do Piauí. Alô, Irenaldo. Bom demais, bom demais. Olha, são 21h49. Rafael Silva, como é que te acha nas redes sociais, Rafael?
2: Opa, cantor Rafael Silva. Não, aliás, Rafael Silva, cantor oficial.
1: Pronto, Rafael Silva,
2: cantor oficial. Cantor Você vai oficial. Me encontrar lá no meu canal no YouTube, no Instagram, no Spotify, no Facebook, enfim, em todas as redes sociais. Aliás, gente, me acessa aí, por favor, eu preciso aumentar meu número de seguidor.
1: Ah,
2: até porque eu tenho um sonho, rapaz, eu tenho um sonho de ter o mesmo número de seguidor que tem o Neymar, cara.
1: É fraco,
2: ele tem 200 e poucos milhões de seguidores.
1: Fraquinho,

0: Tem 14 mil, já tá valendo, tá?
1: Né, rapaz?
2: Eu tô te seguindo,
0: Aí, ó, o Léo Gintes que tá me seguindo, a Marcinha
3: também.
0: A Ellen também.
4: Rafael, só estava faltando um detalhe pra você aumentar o número de seguidores assim, a nível do Neymar. É você vir na Rádio Nacional.
0: Exatamente, Marcinha! No dia do aniversário, olha que maravilha. 49 anos de Rádio Nacional da Amazônia. Deixa eu mandar um abraço aqui, posso? Pode. Mandar um abraço pra toda a minha família, todos os meus amigos, lá da minha querida Goianésia, Goiás. Meu irmão, a Elisney, tá nesse momento agora lá no caminhão dele, lá ouvindo a Nacional da Amazônia e toda a minha família. Um grande abraço pra vocês.
1: Ah, beleza pura. Agora são 20 horas. O que foi, Fatinha? Fala, Maria do Rosário.
5: Parabéns daqui a pouco.
1: Com certeza. Ô, Antônio Nunes, você tem que falar também.
0: Antônio Nunes.
1: Todo mundo, chega aí, rapaz. Nunes. Ah, Zezé. Ô, Zezé.
0: Tem que falar também.
1: É. A mamãe Zezé. Fica quietinha aí.
0: Fica
1: quieta aí.
0: Então, pronto.
1: Meu amigo Antônio Renes.
0: Vocês mandam, eu obedeço.
1: Meu amigo Antônio, boa noite.
6: Maurício, boa noite a você. Boa noite a todos. Estou aqui. Eu tô pequenininho no meio dessas feras todas. Aqui, ó, no meio de Marcia
0: Para com isso,
6: Ferreira,
0: você aqui Paulo todo mundo é grande.
6: Maurício Rabelo.
1: O Rafael Silva,
6: Léo
1: Gim de
6: Rapaz, fiquei pequenininho aqui.
1: Enrolado, rapaz.
6: Mas, Maurício, eu trago um abraço pra você, do Martins, lá do Pessoa.
1: Do Mocotó do Brasil.
6: Do Mocotó, né?
1: É, exatamente.
6: E trago um abraço pra você também, da Jana Moura, você entendeu? Mandou Jana chegar
1: boa.
6: Aqui e deixar um abração
1: que
6: pra você.
1: Coisa boa.
6: A grande Milena, né, que canta aí.
1: Fala em espanhol, né? lá do Recanto das Emas,
6: isso.
1: Né?
6: E deixar um abraço a todos, né, que estiverem na sintonia. Parabéns pra Rádio Nacional, né? 49 anos, né? A FM, né?
1: Aham. 49 anos.
6: 49 anos.
1: Nacional
6: parabéns,
1: da Amazônia.
6: Né? Nacional
1: FM
6: da Amazônia,
1: 50
6: anos, né? Vamos cantar parabéns já, né?
1: Ah,
6: o bolo
1: com certeza
6: tá aqui, né?
1: Opa.
6: Tem salgado também, né?
1: Uai, tem tudo.
6: Tem tudo. Hoje a festa tá completa, né?
1: É verdade.
6: Então, agradecer a todos vocês.
1: Opa! E que dia que tem novo encontro lá no Parque da Cidade?
0: Nossa, os amigos do rádio, que festa maravilhosa,
6: com
0: viu?
6: Com certeza, né, Rafael?
0: Excelente a
6: lá,
0: festa.
6: Você gostou,
0: muito
6: né?
0: obrigado pelo carinho de vocês. Aonde vocês vão, vocês fazem a festa.
6: Cara,
0: os amigos do rádio realmente fazem a diferença.
6: Eu me sinto elogiado, você viu? Por vocês todos lá com a gente, né?
1: Coisa boa.
6: Acho
1: né?
6: que pra mim é gratificante, pra Ellen, né? Pra Zezé. Acho que para todos nós, é que a gente procura
0: pra
6: organizar,
0: todo mundo, com
6: né?
0: certeza.
6: Aí a gente chega lá, vocês dizem assim, ô, oh, vocês que arrumou, vocês que... Não, quem, faz a, quem faz a festa é vocês.
1: Mas se não tiver uma coordenação, as coisas não acontecem.
6: Quem faz a festa é vocês.
1: Coordenação
6: e
1: sua,
6: sempre,
1: da Ellen.
6: E sempre eu falo assim, quem vai pela primeira vez, quer voltar. Você
1: quer
6: sabe
1: voltar.
6: Que é. Você
1: é verdade.
6: E quem vai não esquece.
1: Exatamente. Né? Por isso é que tem. No dia 11 de outubro
6: por
1: vai ter
6: é
1: de novo,
6: tem,
1: né?
6: E carrego, já falei pra todo mundo aqui, ó. Carrego no meu peito aqui, ó. Rádio Nacional. Você sabe que eu carrego.
1: Eu sei.
6: Que eu brigo, eu luto, você entendeu? Eu já estive aqui várias vezes, até brigando pelo João Maquibral, quando eu cortaram o programa dele pela metade
1: sei,
6: aí, você
1: sei.
6: Sabe, né? Então deixa pra lá, né?
1: Mas, é isso.
6: Tá? Mas é dia 11 de outubro o nosso próximo encontro, tá, meu querido? E tá todo mundo convidado, quem quiser comparecer lá, o parque tá à disposição de todo mundo, tá bom, meu querido?
1: Que bom demais. E o número do telefone do Antônio Nunes, quem quiser ligar para saber mais, anote aí, é 61, depois 985262668, não é isso?
6: Mas fala não só comigo, né, Maurício?
1: Fala com a Ellen também.
6: Fala com a Ellen, fala com a Zezé, né? Com a Jana.
1: Com a Jana Moura,
6: a Jana Moura
1: né?
6: também.
1: Ah, certo.
6: Então acho que a maioria, meu número tá no ar espalhado aí para todo mundo, né? E à disposição, quem quiser ligar, é só procurar o Antônio, é 24 horas no ar, tá bom, meu querido?
1: Tem a outra mocinha que tá aqui, a Ellen Couto também. Tudo bom, Antônio? O da Ellen é facinha, 61 999 18 16 98, né?
0: Sabe de cor, hein?
1: Não, é que eu presto atenção nela e nele, viu, rapaz?
0: É um privilégio, hein, ter o Maurício Rabelo decorando o número assim. Decora o meu também, viu, Maurício?
1: É o seu facinho.
5: Essa memória aqui é memória de elefante.
0: Brincadeira, rapaz.
1: Tá bom demais. Ellen, que prazer ter você aqui no aniversário da Rádio Nacional da Amazônia. Hoje te ouvi na Rádio Nacional da Amazônia. Sim. Era no programa da Edileia Martins.
2: Participei,
1: com o Frank Silva.
2: Dar os parabéns para ela pelo aniversário hoje, né? E também para a Rádio Nacional da Amazonas.
1: Aham.
2: Que, e é muito bom, Maurício, estar aqui juntamente com essa galera toda aqui. Eu estou me sentindo até assim um pouco importante.
1: Você é importantíssima, menina, pelo amor de
2: Cheio
1: Deus.
2: Cheio de celebridades aqui à minha volta.
1: Bem, é tudo meu isso aqui, é tudo meu.
2: Coisa boa, tô né?
1: Tô vendo, né? É lá então, no Piauí, pois
2: então
1: é.
2: Então é isso, Maurício, aí eu quero parabenizar a rádio, né?
1: Uhum.
2: E que venha mais 30, 40, 50, 60 anos, que vai ser bom demais, né? A gente tá aqui... E é bom demais poder participar aqui e estar junto com todos vocês. Um abraço para todos.
3: Obrigado, Ellen.
1: Você vai mandar abraço para ninguém, né? Você sempre manda para seus
2: amigos. Ah, vou mandar um abraço para a Cátia Tavares, que deixou um abraço aqui para você, tá bom? Para a Mercedita, para a Jana Moura, para o Wesley, né, que está na escuta. Já mandou, já mandou um oizinho ali para mim no zap. Para toda a turma boa que está na sintonia, que são muitos, né? E para a minha prima Marina, que era... Ela diz que fica morrendo de ciúme quando eu venho aqui, viu?
1: Ah, é? Marina? É. Alô, Marina, é lá de Goianésia?
2: Marina de Goianésia,
3: Da minha cidade, não acredito, não. Manda tenho... um abraço então,
2: Marina. Ô, Rafael, eu tenho um monte de parente lá, tio, tio, primo. É, bastante.
3: Eu sempre falo que Goianésia é a melhor cidade do Brasil.
2: É bom lá, né?
3: Hoje acaba teu seu topo, né?
2: Lá é bom demais, lá em Goianésia.
1: Bom demais, então, é muito obrigado. É, aquele amendoim você fica me devendo, tá? Depois
2: vai
1: acerta, viu?
2: Vai vir mais, quinta-feira.
3: O amendoim da é bom mesmo.
1: Se você... O astral de pessoas assim, da
2: se
1: minha idade.
2: Se você se comportar,
1: né,
2: direitinho, quem sabe você não ganha quinta-feira.
1: Ah, pois é, tá bom demais. Ó, o Leozinho, você também tem que dar um alô aqui, cantar uma moda pra nós. Tem o José Lourenço da Sanfona lá do Piauí. Alô, Zé Lourenço, um grande abraço. Eu não posso colocar no ar o telefone no ar, porque está no período eleitoral.
3: Sim,
1: né?
3: lógico.
1: Mas eu mando um alô para ele aqui. Meu amigo Leozinho de Pádua.
3: Grande Leozinho de Lourenço.
5: Tranquilo, rapaz. Eu trouxe o queijinho de presente para você.
1: Não, quero não.
5: Você
1: não,
5: quer
1: não,
5: o queijinho agora ou mais tarde?
7: Olá, Maurício. Olha aqui, cheguei.
1: Ô, Vitor.
7: Falou que eu sou o presente seu, né?
1: Não, quero não.
3: O queijinho tá aí. Só faltou o docinho, foi?
1: Esse João Batista que eu conheci, ele, rapaz. Perigoso. Tudo bom, queijinho? Mete o dedo nessa sanfona. Só um pouquinho. Só. É um presente que você trouxe também,
5: exatamente.
1: Não?
5: Você é maldoso, rapaz. O presente é o acordeão dele aí.
1: Que
5: toca, exatamente. Esse é o queijinho de tocar, não de comer, não.
1: Ah, pois é.
5: Tenho um respeito muito grande por ele.
1: Como é que tá a vida? Boa.
5: Tá tudo bem, graças a Deus, o Rabelo.
1: Você tem andado muito lá por Araguaína, Tocantins, pelo Maranhão.
5: Isso, Pará.
1: Até lugar, o Pará também.
5: Exatamente.
1: Né? Que lugar que você tava no Pará esses dias?
5: São um Geraldo do Araguaia.
1: Não
7: balança, eu sei o que é.
5: Fui lá, balançou. É queijinho. É o presente que o Rabelo recebeu. O rádio faz aniversário e o Rabelo faz o presente. Né? Ele tá com cuidado tão grande, rapaz.
1: Aqui é Cajuína, lá do Rio. Piauí, terra querida, né? É o Irenaldo que trouxe, né?
5: Então, Rabelo, fui lá, São Geraldo do Araguaia, ali travessei aquela ponte maravilhosa ali entre Xambioá e São Geraldo do Araguaia. Ali era uma tortura grande, era um pedágio muito caro que a gente pagava naquelas balsas ali. Ficava muito tempo esperando, né?
1: Agora
5: o Torre Salisa,
1: né?
5: Agora aquela. Eu trouxe depois de mostrar as imagens.
1: Passei na ponte ainda.
5: Não, mas linda. Realmente muito bem feita, né? Uhum. O pessoal de lá tá muito feliz, viu, Torres? Uhum. Com aquele trabalho maravilhoso que foi feito ali, que merecia, né? Precisamos um agora em Filadélfia com a Carolina, né?
1: Filadélfia com Carolina no Maranhão.
5: Se Deus
1: quiser. Filadélfia, Tocantins, Carolina, Maranhão.
5: Exatamente.
1: E que não cai igual aquela que caiu lá no Estreito,
5: mas
1: né?
5: Mas aquela também tinha 300 anos, né?
1: Mas tem que
5: ter manutenção.
1: Tem que cuidar, né?
5: Passei por ela também.
8: Leozinho, você falou em Xambioá. Foi a minha primeira viagem para a Amazônia, foi lá em Xambioá.
1: Xambioá, no Tocantins.
8: Na lei São Geraldo do Araguaia, que fica
5: era Goiás na época, né?
8: Naquela época não tinha só era balsa, voadeira, né?
5: Não tinha asfalto também,
8: E nós fomos num búfalo da Força Aérea.
5: Ah, foi aéreo.
8: Búfalo da Força Aérea, foram dois. Eu, José Nery, o Edelson.
7: É bom que não faz barulho, né?
8: Não faz barulho. E foi o primeiro show Devanil Denival.
5: Sim,
1: que era Chico Rio Paraná.
8: Né? Maurício Fares.
1: Exato.
8: Foi um show lá, foi o primeiro
1: cachorro
8: show.
1: Cachorro doido. Né,
8: e foi, rapaz, lá, você me fez lembrar agora, que era Xambioá e São Geraldo do Araguaia.
5: Do outro lado, exatamente. Duas cidades bonitas.
8: Fiquei com medo daquele rio ali, né? Rio Grande, né?
5: Nossa, é, lá, senhora. Né? Nossa Senhora. Ali na época do mês que ele tá cheio, dura mais ou menos 40 minutos para atravessar na barca.
8: É.
5: E agora é 30 segundos na ponte.
8: É o pior de tudo, né? Que quando tava no meio do rio lá, e o cara que conduzindo lá a voadeira disse: olha, Paulo, aqui onde eu vou, a guerra do Paraguai, aquela coisa toda. Muita gente morta aqui lá embaixo. Meu Deus do céu.
5: Olha o lugar que ele foi falar isso pra você, né?
8: Logo no meio do rio.
1: Calado e

0: Quieto aí, não, você vai também, né, rapaz?
1: Você teve um problema, você teve um problema, um negócio de acidente, foi numa ponte também, né? Que você foi resgatado através dos cartazes, né?
2: Alguém sim, foi lá, foi em Mato Grosso, foi uma viagem bem tumultuada que a gente teve.
3: Só um minutinho, pode ser?
2: Só um minutinho, pode.
3: Intervalo político lá, já a gente volta.

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0: Brasil, agora 22:04, eu de cá, você de lá, hoje festa, 49 anos da Rádio Nacional da Amazônia e também comemorando o aniversário da Zezé, que depois de amanhã ela vai colher mais uma rosa no jardim da sua vida e ela já começou a comemorar hoje, mas depois de amanhã nós estamos te esperando por aqui, viu Zezé? Boa noite!
1: Boa noite Maurício Rabelo, boa noite a todos. Todos vocês que estão aqui no estúdio.
0: Uhum.
1: Olha, minha linda, maravilhosa, minha querida rainha da lambada, Márcia Ferreira, Rafael Silva. Olha, todos vocês, tá bom? Bom. Eu quero parabenizar a Rádio Nacional da Amazonas, que tem alguns dias que eu escuto a Rádio Nacional da Amazonas. Ela está fazendo 49 anos, né? E eu estou fazendo 15. Então, tem 15 anos que eu escuto a Rádio Nacional da Amazonas e a Rádio Nacional AM de Brasília, né? E eu quero parabenizar a todos vocês, locutores da Rádio Nacional da Amazonas, meus amigos, todo mundo. E parabéns para mim também, que estou fazendo 15 anos, dia 3 de setembro.
0: Depois de amanhã.
1: Venho cantar parabéns aqui.
0: Cantar.
1: Na Rádio Nacional, junto com o Maurício Rabelo.
0: Que coisa. Então vamos cantar os parabéns, né? Vai ficar aí os parabéns, Joaquim. O bolo, como é que é? Vem para cá, Fátima. Fica aqui. Isso. Vamos ver se afina essa sanfona aí, que vem com o carro.

0: Patinha Ferreira, que foi a primeira locutora.
1: Obrigada!
2: Patinha, a primeira funcionária.
3: Viva
2: nós!
3: Viva todo mundo!
2: Viva os ouvintes da Rádio Nacional da Amazônia! Viva a nossa direção que nos dá essa oportunidade de mandar esse programa com tanta alegria para o Brasil. Viva a nossa direção!
0: Viva! Viva a vida!
2: Viva a vida!
4: É, claro. Sem ela ninguém pode.
2: Só pra ir.
5: Vamos com o meu bolo.
2: Vamos com o meu bolo, né?
6: Viva o Anderson que se vira nos 30!
7: É isso aí!
2: Luciano, vem cá falar, deixa eu só mandar um alô aqui, a Márcia Dias também. É, tem dois radialistas nos ouvindo, a Ellen que me passou aqui, a Ellen Couto, né? É o Ari Moisés e também o Éder João, o Toninho Ramos, a Celeste Ramos lá na Ceilândia, o Anderson Ramos, o Deiler Ramos também, Ceilândia Norte, ouvindo o Eu de Cá, Você de Lá. Eu quero aqui mandar uma saudação, né, para todos os integrantes do Grupo Amigos do Rádio. Um abraço grande para o Éder João, um abraço grande para a Celeste Ramos, para o Ari Moisés, o Anderson Ramos também, o Galber Oliveira, muito obrigado, todos que estão na escuta, todos os integrantes do grupo Amigos do Rádio, né, Márcia Ferreira?
8: É isso aí, Maurício Rabelo, deixa eu mandar um alô aqui também para nossa audiência maravilhosa, o Antônio Cunha, nos ouvindo na linda Maceió, Alagoas. Alô, obrigado, opa. Antônio Cunha, também com a gente, a Heleninha de Itaquera, São Paulo.
2: São Paulo,
8: coisa linda de viver, o povo de São Paulo, e também o Juarez Expedito, sabe de onde, menino? Itaguaí, Rio de Janeiro, da cidade maravilhosa.
2: Rio,
8: um abraço,
2: Janeiro.
8: Juarez. Também o Gonçalo da Acordeon, daqui de Santo Antônio Descoberto, na nossa Goiás.
2: Pois
8: um abraço, hein, Gonçalo da Acordeon. Da próxima vez aparece aqui pra tocar uma acordeon pra gente,
2: pois,
8: né?
2: Tá devendo.
8: E a dona Geralda, nossa linda e maravilhosa amiga de Congonhas, Minas Gerais, na minha terra, Minas Gerais, coisa boa.
2: Minas Gerais, quanta saudade
8: quem
2: eu sinto.
8: Quem te conhece,
2: de...
8: não esquece jamais, Minas Gerais.
2: De novo, de novo, de novo.

0: vai.
1: Gostei.
0: Gostei. Deixa eu mandar um abraço aqui pra Vilma Branquinho também, que é uma mineira que mora em Tocantins, né? Aliás, é uma mineira misturada com Goiânia, com tocantinense. Vilma Branquinho, um abraço, ela mandando um feliz aniversário pra todos nós da Rádio Nacional, pra todos da rádio, especialmente pra Didi, que está aniversariando hoje, desejando tudo de bom. Obrigado, Vilma Branquinho. Um abraço grande pra você. Muito obrigado, em Araguaína, no Tocantins. Fala, Rafael Silva.
2: Opa, maravilha. Eu também gostaria aqui de mandar um abraço, ô Maurício. Ah. Ó, estamos ouvindo aí também os nossos amigos aqui, ó. Gustavo Assis, a Zelina, nossa amiga lá de Minas Gerais, pediu aqui a música Tristeza do Jeca, pediu pra gente cantar pra ela.
0: Tá no ponto aqui agora.
2: Pediu também aqui, ó, o meu amigo Henrique. Henrique, um abraço pra você, meu irmão. Os meus irmãos, ó, o Elisney, o Valtim, a Edileuza, a Elisângela, as minhas tias, tia Rosa, tia Aparecida, toda a minha família lá em Goianésia. Nosso amigo Nildão tá ouvindo, meu amigo Hélio Rocha, o Boi Fazendeiro. Rapaz, mas muita gente aqui, viu, cara?
0: Tem chifre.
2: Você sabe que o chifre, ele foi feito pro homem, né?
0: Não,
2: o boi
0: não.
2: Usa de atrevido, já,
0: ah,
2: viu?
0: É?
2: Já viu agitado?
0: Era, puxa, eu achei que era mocho, rapaz. Não, tá bom. O queijinho do acordeon tá recebendo um abração da Jana Moura. Alô, Jana Moura! Abraçando o queijinho do acordeon, cumprimentando a todos nós. Tá dizendo que tá com saudade de todos, né? Abraçando ao Paulo Torres, a Márcia Ferreira, cumprimentando também o Anderson, cumprimentando o Antônio Nunes, a Cleonice, a Ellen Couto, a Zezé, querida aniversariante do dia 3, o Rafael Silva, top demais, o Leogine de Pado, a Mercedita, não foi, mas recebe meu abraço, Jana Moura, aqui de Brasília, abraçando a todos, né? Rapaz, tem tanta gente aqui, é o Divino de Goiás também, tá dizendo, quero mandar um abraço pro Joaquim Cunha, Ni, Jerusa, Walter, Sirley, Kleber, Apolinário, Amauri do Forró, Tonico e o Major Gontijo e a Carminha lá em Cavalcante, Goiás. Muito obrigado.
3: É o Brasil inteiro ligadinho. Brasil aqui na Nacional. É,
0: Gleibe Oliveira.
3: Você de lá.
0: De Caiapônia. Gleibe Oliveira, muito obrigado, amigão. Gleibe Oliveira em Caiapônia, Goiás. Ele que é um grande representante do René e Adriano. Muito obrigado, muito obrigado. É o radialista Carlos de Quijingue, Bahia. Alô, radialista Carlos Quijingue, Bahia, Brasil. Muito obrigado, muito obrigado. Tem o Sebastião Lima. É o delegado Nego Lima lá de Palmas do Tocantins, o amigo do Leogim de Padoanã. Alô, delegado Nego Lima, um grande abraço, ligado no Eu de Cá, Você de Lá. Ele, a Vitória Lima, o Eduardo, o João Eduardo e a Dona Olinda, muito obrigado. Tem aqui da Bahia 77, boa noite. Maurício, meu amigo, tudo bem? Aqui é Mauro, estou ouvindo a programação, parabenizando pelo trabalho aí na Rádio Nacional, 49 anos de existência. Maurício, estou ouvindo, hein? Estou ouvindo a entrevista aqui na Bahia, tá bom demais, Maurício, parabéns. A Márcia Ferreira, parabéns ao Leogim de Pádua, ao também nosso querido amigo Rafael Silva. Todos, quem mandou foi o nosso amigo Mauro da Bahia. Homem, como é que, nós vamos fazer agora? Seja que manda.
4: Mandar um abraço para Tioco, que tá na sintonia também.
2: Tioco, um abraço, Tioco.
0: Tioco comemora.
4: Valeu, Nildo, se queira ou se não queira.
0: Vem cá falar aqui, minha amiga. Ei, fala daí mesmo.
2: Márcia
0: Dias, lá do Rio Grande do Norte. Olha a Aparecida.
2: De Márcia para Márcia.
3: Sim, querido, vamos lá.
2: Essa Rádio Nacional gosta das Márcias.
0: É, claro, o Brasil gosta das Márcias.
2: Parabéns, né, para nossa querida Nacional da Amazônia, né? Isso. É bom aqui que o Edu você de lá e comemora na AM, na Amazônia, bom demais.
0: Bom demais.
2: Muito obrigada pela oportunidade de poder estar aqui, né? Uma pausazinha ali na nossa programação e aí a gente vem festejar aqui, né, Maurício?
0: Com certeza.
2: Bom demais. E é um prazer poder falar para os nossos ouvintes, estar junto aqui nessa parceria e ter essa turma animada aqui, dos amigos do rádio, que sempre estão comemorando os aniversários aqui com a gente. Então, ó, beijo carinhoso, parabéns para todo mundo. Para todos nós, para todos os ouvintes, para quem faz a nossa querida Rádio Nacional.
0: Obrigada! Paulo, você fala enquanto eu vou lhe bater meu ponto. Falou? A palavra é sua. Pode falar.
5: Vou falar o quê?
0: Você sabe falar? Alô, gatinhas e gatões.
5: Você é que é o falador aqui, né? Eu quero mandar um abraço. O Sidney, em Chapuri, no Acre. Mandou uma mensagem pra mim agora, tá ouvindo a gente lá. Que maravilha, Sidney, um abraço a você, a toda a sua família em Chapuri, no Acre.
3: Que maravilha, né?
5: Chapuri é aquela cidade famosa, né?
6: Lá no Chapuri.
5: Chapurim, né? Tem uma música Chapurim, tem? Eu não lembro, né? Mas
3: ah,
5: parece
3: tem
5: que
3: muitas,
5: tem
3: né?
5: Coisa.
3: Porque, afinal de contas,
5: mas Chapurim
3: o povo da Amazônia dá muito valor, né? À sua cultura, o folclore. Aliás, eu quero dar uma sugestão aqui.
5: Diga.
3: No aniversário de 50 anos da Rádio Nacional da Amazônia, nada melhor do que trazer Boi Garantido e Boi Caprichoso para celebrar aqui com a gente. O que, que vocês acham, hein?
5: Vamos.
3: O folclore mais lindo, né? E até internacional, que está lá na ilha de Parintins, no estado do Amazonas. Eu tive o prazer de conhecer. Em 1982, aquela estrutura toda ainda era diferente, né? Era
0: o Garantido e o Caprichoso
3: era
0: lá?
3: Era tudo assim de madeira. Uhum. Eles chamavam de tabladão. Aí depois, né? Evoluíram, hoje é o quê? O bumbódromo, né?
0: É, exatamente.
3: E a competição continua, porque aquilo ali realmente...
0: Você tinha uma toada muito boa, né? O Alazão e o Pampa, como é que é aquela
3: ah,
0: música?
3: Ah, é, eu gravei uma música.
0: Toada, assim,
3: é uma
0: toada de boi, muito boa.
3: É uma toada
0: boa.
3: De boi, né?
0: É.
3: E essa música já está nas plataformas.
0: Ah, é, já,
3: é,
0: né?
3: Já.
0: Como é que... Você lembra o nome dela?
3: Peguei o seu amor no laço, moreno.

0: gente, a música é linda.
1: Boa demais, do Alazão e o Pampa.
0: Chama-se Laçador de Amor.
2: Sabe toda essa mulher aí?
0: Sabe de quem é a autoria dessa música?
1: Chico da Silva.
0: Ele é de Parintins, né? E eu tive a honra de receber uma condecoração lá na cidade de Parintins, como cidadã de Parintins. Então, é como se eu tivesse nascido na cidade, como se eu tivesse fazendo parte, né? E foi uma honra muito grande que eu recebi. É isso aí.
1: Essa música é muito boa e você é melhor ainda do que a música, viu?
0: Que nada, isso aí são os trabalhos que a gente vai fazendo. A gente não quer receber honra, a gente só quer colocar um trabalho que as pessoas curtam, se divirtam, né? Que o trabalho do comunicador de rádio é isso. É levar alegria, entretenimento, a companhia para aquelas pessoas que amam o rádio. E através das músicas, né, da nossa cultura, as pessoas vão se envolvendo com esse trabalho tão importante. Então, parabéns à Rádio Nacional da Amazônia, a todos os meus colegas que começaram essa importante programação, os diretores nossos da época, os nossos operadores, muitos já se foram, né? As nossas produtoras, enfim, sabe? Eu não tenho palavras para agradecer. Todos os comunicadores, né, que passaram também pela Rádio Nacional. E assim, eu agradeço muito a Deus pela oportunidade.
1: Nós é que agradecemos a sua presença aqui. Vamos continuar a festa, né? Vamos?
0: Vamos embora.
1: Porque o Gil não falou nada até agora, só fala com a sanfona.
3: É porque tem muita
1: gente
3: falando.
1: Você tá gravando muita música boa, você participou há pouco tempo do programa do Ratinho, né? Do SBT para todo o Brasil. Conta um pouquinho da sua estrada aí, meu amigo Queijinho.
3: Rapaz,
1: como é que te acha nas redes sociais?
3: Primeiro, você deu um balançado
1: nessa sanfona aí.
3: Primeiro, boa noite, né? E eu sou do mesmo tempo seu, né? O mais velho um pouquinho, de todo mundo aqui.
1: Você já tocou sanfona para muita gente nesse mundo.
3: Já,
1: Marcia
3: já.
1: Ferreira, ele que está tocando essa sanfona tão boa aqui, chegou, bateu o meu amigo Queijinho com K, toca com vontade.
3: Obrigado, hein?
1: Quais que você já se apresentou?
3: Ah, eu toquei...
1: Até com o Leandro Leonardo, você já cantou, né?
3: 3 anos, né? E também, eu comecei com o Chico Rei Paraná, né?
1: Começou com o Chico
3: Era
1: Rei Paraná.
3: Era Devanil, Denival e Nelim. Ah,
1: qual a música que tocava na época do Chico Rei Paraná? Só um solozinho, um pedacinho, lembra?
3: O tempo era... A música que ele cantava é aquela Festa dos 15 anos.
1: Ah, como é que era?
3: Eu não lembro, né? Não, mas lembro,
1: né? Não, Canarinho Prisioneiro, você sabe,
3: esse
1: né?
3: Esse eu sei.
1: Como é que é?

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1: Queijinho, como é que te acha nas redes sociais, Queijinho?
2: Queijinho.
1: Com K mesmo?
2: Com K, Queijinho com K. Queijinho. Arroba Queijinho do Acordeon.
1: Ah, arroba Queijinho do Acordeon. E você tem vaga na sua agenda, quem quiser contratar.
2: Quem quiser contratar.
1: Você tem, só chamar.
2: Só chamar no 61996980590.
1: Não, vamos repetir. Ficou tudo igual.
2: 61 96 98 0590. Oba, só chamar.
1: Só chamar.
3: Me chama que eu vou.
1: O que foi aí que você tá?
3: Dois pra lá, pra cá,
1: ouvir. Ah, dois, um, dois, dois pra lá.
2: Dá um mimão.

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1: O Loreto vai ter que cantar agora, porque tá só escondendo leite aí, né?
2: Antes eu quero. Eu quero também mandar um abraço pro Raimundo Neto lá na Bahia.
1: Raimundo Neto, da rádio lá.
2: É Rádio Vital.
1: Rádio Vital.
2: Lá em São Félix do Coribo, tá te gravando. Oh. É teu fã. A Eva Ribeiro também mora em Goiás, mas tá na Bahia também.
1: Na Bahia.
2: No início ela mandou uma mensagem, mas tu falou que tá te ouvindo.
1: Ana Alice de Santa Helena de Goiás.
2: Também. A nossa amiga é. É o menino lá de São João dos Patos.
1: São João dos Patos, Neuraci Rodrigues.
2: Neuraci. Neuraci, um abração pra ela. E o queijinho aqui é o paizão de todo mundo, né? Rafael Silva sabe disso, né? Todos os cantores sertanejos de Brasil.

0: Brasília, o queijinho acompanha todo mundo.
1: Ele não... tem que passar.
2: Aproveita, hein?
0: Ele não dá conta. Você falou na agenda dele, é difícil a gente conseguir a agenda dele vazia. Sempre que a gente pergunta, ele já está lotado.
3: Quem já morou na casa do queijinho? Ah. Gustavo Lima.
0: Já gostava. Exatamente, né?
3: Gustavo Lima. Eu conheço
1: dava
3: a história do
1: trabalho,
3: queijinho.
1: Dava muito trabalho.
2: Um pouquinho.
1: Um pouquinho, né?
0: Eu não sou baú.
4: Ah. Mandando um alô lá pra Bahia, mandar pro pessoal do Rio Grande do Norte. Pra Natal. O pessoal da IFRN tá mandando um recado aqui, quem? Dizendo que o pessoal lá da IFRN tá escutando a gente.
5: Geraldo Neto.
4: Ô, Marcinho, no Rio Grande do Norte tem o Gambiarra, que tá ligadinho no Eldo com você lá, e a Elisete em São Miguel, hein?
5: Muito bom, pronto.
3: Gambiarra e a Elisete. Eu queria que você cantasse um pedacinho de uma música.
4: Diga.
3: É, uma que você gosta de cantar, o que a gente acompanha.
0: Vem pra cá, vem pra cá.
4: Porque eu gosto de cantar, aquela que você gosta que eu cante.
3: É, aquela que eu gosto de cantar, aquela mesmo. Canta aí,
4: Marcinho. Você é o espelho, essa.
3: É, isso.
4: Essa mesmo. Você é o espelho que reflete a imagem do Senhor. Não chore se o mundo...

0: Rabelo, faz uma pergunta aqui só pra nós, hein, Márcia? Márcia, Márcia Dias. Quero fazer uma pergunta aqui só pro Maurício, ninguém vai ouvir.
1: Certo.
0: Quero saber quando é que ele vai tirar aquelas feiras de 15 dias, assim, pra Márcia ficar por aqui, no seu lugar. Né? Tá com saudade, as Márcias, né? Eu tô com saudade, você precisa descansar um pouquinho. Você, é visitar.
2: Não precisa nem voltar. Você falou da outra vez.
0: Não, outra, eu, tu escutou?
2: Eu ouvi.
0: Lá,
2: não precisa nem voltar, não. Ele já podia já.
0: Ele já pode aposentar, né? Deixar a Márcia aqui. É, exatamente. Tá muito bem representado.
1: Mas por onde a gente faz uma dupla aqui, Maurício?
2: Aqui, você não vai cantar aqui agora mais. Viu, meu amigo? Sim, pode falar, Marzinha, pode falar. Dizer,
1: vez por outra dá pra gente fazer uma dupla aqui, tá bom? Você deixa?
2: Não, nem não.
1: Oba, obrigada!
2: Bom demais.
0: Rabelo, vamos fazer um hino. O hino que o Rafael Silva cantou, que é o tempo dele, né?
2: Ah.
0: É Salário de Minha Terra. E do meu tempo, mas do queijinho, é Blusa Vermelha, né?
2: Ô, rapaz, tá bom.
3: Bom demais, é o Leugim de Pádua, o moço de Loreto no Maranhão. O homem que quer me tirar do programa de todo jeito para deixar a Márcia Dias. Segura!
4: Ah, moleque! Eu vou fazer uma segunda pra você, posso? Ou é o queijinho?
0: É o queijinho,
4: meu. É o queijinho do acordeon.
2: Nós dois.
4: É nós dois? Vou na primeira ou na segunda? Vamos lá.

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Opa, são 22 horas e 34 minutos. Márcia Ferreira já está indo embora. Márcia, eu quero te agradecer muito por ter aceitado o convite meu e da nossa equipe aqui para você estar nesse dia tão importante da Rádio Nacional.

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1: Quero agradecer a você, a toda a sua equipe. É uma emoção estar aqui hoje para celebrar 49 anos da Rádio Nacional da Amazônia. E obrigada à nossa audiência maravilhosa, que está sempre conosco, esses ouvintes queridos, que inclusive se deslocaram, vindo até o estúdio para cantar parabéns. E todos, né, os que estão vibrando conosco em suas casas, em suas cidades. Então, Maurício, parabéns.
0: Obrigado,
1: a você viu? Também, tá?
0: Obrigado. As portas sempre estão abertas
1: você
0: aqui.
1: Você faz parte dessa história.
0: O nosso diretor, o Thiago Regotes, que quer ver você fazendo um show aqui em frente àquele, o nosso museu ali, do estúdio ali, para relembrar os grandes momentos,
1: claro,
0: da Rádio Nacional da Amazônia, com a Márcia Ferreira, viu?
1: Vamos então providenciar tudo para que... Para mim vai ser um prazer, tá bom?
0: Vai ser
1: um abraço, Maurício.
0: Obrigado,
1: tchau,
0: viu?
1: Tchau, Fatinha.
0: Sucesso,
1: tchau, Anderson.
0: Sempre,
1: tchau,
0: viu?
1: A todos. Tchau, meus amores!
0: Tchau, Márcia Ferreira! Obrigado! Até a próxima, né? E eu vou trazer aqui... Rafael Silva, cadê o Rafael? Chama ele lá para nós, lá. Rafael, agora são 22 horas e 35 minutos. Eu quero tocar uma música. Rafael, vamos tocar a nossa música aqui. É Tristeza do Jeca. Você quer mandar pra quem? Como é que é? Só um pedacinho aí pra nós.

0: só queria dizer que para mim é um privilégio, um prazer enorme estar aqui hoje na Nacional da Amazônia, comemorando os 49 anos de existência dessa emissora super, super importante para o Brasil. E dizer que foi um prazer também ter a oportunidade de gravar essa canção. Essa linda canção com você.
1: Foi bom demais.
0: Você sabe que você fez uma segunda de primeira nessa música.
1: Ah, eu não tô sabendo.
0: A sua segunda ficou de primeira e a minha primeira ficou de segunda.
1: De primeira? Não, que conversa, rapaz.
0: Então, ó, a música ficou linda. Todo mundo que ouve fica encantado com ela. Quem pediu pra tocar essa música agora foi a Zelina, lá de Minas Gerais.
1: Zelina!
0: Zelina, tá ouvindo a gente lá.
1: Lá! Em Minas Gerais. Levanta o som pra nós aí, meu amigo Anderson. Levanta o som pra nós aí. Alô, Zelina!

0: Rodrigo. Bom demais. Bom demais. Obrigado. Como é que acha você mesmo nas redes sociais, Rafael Silva?
1: Rafael Silva, cantor oficial. Você vai me encontrar lá em todas as plataformas digitais.
0: Beleza, muito obrigado por ter aceitado o convite. Volte sempre as portas e o coração sempre abertos, meu amigo.
1: Parabéns à Rádio Nacional da Amazônia por esses 49 anos de existência. Obrigado, Maurício. Muito obrigado pela a consideração, a amizade que você sempre teve, o carinho que você sempre teve com a minha pessoa.
0: Bom,
1: ao nosso querido Paulo Terra.
0: A
1: rainha
0: também,
1: da lambada,
0: né,
1: a nossa querida Márcia Ferreira, Léo Gindi, Padua, Ellen, a Fatinha,
0: Antônio,
1: Mamãe Zezé, que está completando. Não posso falar a idade dela. Não, é novinha, sim, novinha.
2: 15.
1: Completando mais uma primavera, 15. Dia 3 de setembro. Se o nosso querido sonoplasta.
0: Anderson,
1: grande Anderson.
0: Vareta, né? O Anderson Vareta.
1: Exato. Nosso querido Queijinho, enfim, todos vocês, muito obrigado pelo carinho. Os amigos do rádio, que fizeram ali trouxeram um lanche maravilhoso.
0: Delicioso,
1: cara.
0: Né?
1: Um bolo de aniversário maravilhoso, um salgadinho maravilhoso, só ouro. O nosso amigo também ali do Piauí, ó.
0: Ah, Irenaldo.
1: Irenaldo
0: de Aroazes do Piauí, obrigado.
3: O bolo foi o Maurício Rabelo.
0: Ah, é,
1: o bolo foi o Maurício Rabelo.
0: É, a gente tá querendo jogar aí pra pagar o bolo, é só isso, é. Eu já entendi.
1: Obrigado,
0: já
1: meus amigos.
0: Falou.
1: Foi um prazer enorme estar com vocês mais uma vez aqui.
0: Obrigado,
1: viu,
0: Rafael? Obrigado. Paulo Torres, obrigado por ter aceitado o convite. Representou aqui o José Nery também. E a gente tinha muita vontade que ele estivesse aqui. Obrigado, viu, Paulo?
4: Obrigado também a você. Desses 49, eu participei 25 anos aqui. Graças a Deus.
0: 25
4: né?
0: anos.
4: É.
0: Que coisa boa. E você continua cantando, né?
4: É,
0: você
4: é uma cantando.
0: Pessoa... É, não, então, não, sim, você canta muito nas igrejas.

0: igrejas, isso, é isso aí.
1: Ajuda canta. A evangelizar com a sua música,
0: com certeza,
1: né?
0: Com certeza, é isso aí. Alberto, foi um prazer muito grande
1: você
0: voltar
1: tá
0: aqui.
1: Redes sociais também, Paulo, como é que a gente acha?
2: Qualquer rede.
1: Rede deitar,
0: rede pescar.
1: De pescar, esse é o Paulo Torres.
0: Caiu na rede é peixe, né?
1: Como é que é a despedida do Paulo Torres e o José Nery da Rádio Nacional da Amazônia?
0: Aquela despedida.
1: Naquela, dos tempos de outrora.
0: O nosso amigo
1: Anderson.
0: É, esse é do som, legitimamente. Anderson, né?
1: O pernambucano aqui inventando. É do som de verdade. Que é Anderson, né?
0: Anderson. Anderson.
1: É.
0: Então. Oi, alô, amigos da Amazônia, aquele abraço. Alô, fofinhas, um abraço apertado, um suspiro dobrado de amor sem fim. E aquele beijinho pra vocês, sabor de mel. Jogue a tristeza fora, porque agora a alegria fala mais alto. No ar, mais um Show da Tarde. Agora eu de cá, você de lá. Obrigado a vocês.
1: Paulo.
0: E até o próximo, 50 anos, se Deus quiser.
1: Se Deus quiser. Ano que vem estaremos juntos de novo,
0: é isso,
1: né?
0: Deus.
1: Alô, Paulão, muito obrigado, viu? Comemos um trem ali. Bom demais. Ô, queijinho,
3: opa,
1: do acordeon. Deu um alô aí, obrigado a você.
3: Muito obrigado, parabéns à Rádio Nacional, muito obrigado a todos os ouvintes, muito obrigado, Maurício Rabelo. E obrigado a todos mesmo. E vamos esperar os 50, né?
1: Vamos esperar. É muito mais. Vamos esperar chegar nos 100, né?
3: Se Deus quiser. Muito obrigado.
1: Valeu. Falou, queijinho. Estamos devendo, depois você me paga, viu, tá, rapaz? Certo. Falou. Bom demais. Opa. Mas eu queria. Ué, agora a foto primeiro. Então, levanta o som do José Nery e Paulo Torres.

0: Pois é, gente, agora 22h42, meu amigo Antônio Nunes, pode ser nesse aqui, obrigado a você pela presença, estamos te esperando aqui depois de amanhã de novo, viu, Antônio Nunes?
1: Maurício Rabelo, que prazer imenso estar com essa galera toda aqui, Márcia Dias, Márcia Ferreira, Ellen Couto, Maurício Rabelo, Queijinho, meu amigo...
0: Léozinho de Pádua.
1: Essa galera toda, né, o Rafael Silva... Gente, obrigado por mais essa oportunidade de vocês aí. E até quinta-feira, mais uma vez aqui com vocês.
0: Valeu, obrigado. Falou, Antônio Nunes, muito obrigado. Também quero aqui mandar um abração para Beca do Acordeon, lá da Bahia, o baiano da Bahia. Com certeza, Beca do Acordeon, um grande abraço. Muito obrigado, muito obrigado. É, minha querida amiga... Ellen, ô, Cleonice, obrigado a você pelos salgadinhos deliciosos, viu? Muito obrigado. É, rapaz, então eu quero também mandar uma saudação aqui, o Natan Freitas, lá de Malacacheta, Minas Gerais. Alô, Natan Freitas, Malacacheta, Minas Gerais. Muito obrigado, muito obrigado. Tem o Marlon Alves também, tá nos ouvindo. Alô, Marlon Alves, cadê você? Fala comigo.
2: Boa noite,
0: Marlon. Opa, pera aqui, o negócio aqui tá alterado. Pera aí. Marlon Alves.
2: Boa noite,
0: só na caixa aí.
2: Marlon Alves da Fazenda Novo Progresso. Município de Alto Parnaíba do Maranhão.
0: Alô, Marlon.
2: Gine e Gênesis, Esquina da Saudade.
0: Mas é boa.
2: Todos que tiverem, escuta.
0: Valeu, muito obrigado, meu querido amigo Marlon Alves aí em Alto Parnaíba, no estado do Maranhão, pedindo o Gine e Gênesis, Esquina da Saudade. Muito boa. Meu amigo Leozinho, muito obrigado a você pela presença.
3: Muito obrigado a você, meu irmãozinho. Cadê o Queijinho? Queijinho, faz favor. Vamos fazer uma despedida com o Maurício aqui, por gentileza, esses dois minutinhos aqui.
0: Tá bom.
3: Então, muito obrigado, Maurício, a você. Mais uma vez, um abraço a todo o pessoal de Araguaína, Tocantins, que está conhecendo a gente. Nossa amiga boa. Filomena,
0: tá? Vilma Branquinho, tá escutando.

Deixa eu mandar pra Vani. Vani tá nos ouvindo em algum lugar do Brasil. Alô, Vani, cadê você? Em Minas Gerais. Obrigado, Vani. Dizendo boa noite, noite maravilhosa.

0: presença.
1: Maurício, eu só tenho... Quem tem que agradecer aqui sou eu.
0: Uá, que
1: por
0: isso?
1: Ter participado dessa festa tão maravilhosa. Uhum. Nunca imaginei de um dia estar aqui em meio a tantos ídolos que fizeram parte de toda a minha infância. É, muitos deles, como já foi falado aqui, já se foram, infelizmente. Como Peruca.
0: Luiz Alberto. Tia Leninha.
1: Ah, né? Tia Leninha. Tia Leninha fazia programa dia de domingo, infantil. Eu gostava demais.
0: Burrinho com os
1: histórias. Ah, é verdade. Eu quero agradecer, Maurício, e dizer que agora já sei o caminho.
0: Ah, você vai ficar muitos dias aqui em Brasília?
1: Não, vou embora depois de amanhã.
0: Ah, que pena, rapaz. Se fosse ficar mais, você podia voltar mais vezes aqui.
1: Pois
0: você vem sempre aqui? Ou
1: A gente faz parte de um movimento pelos direitos dos agentes comunitários de saúde.
0: Aham, sei.
1: Os agentes comunitários de saúde, e aí a gente vem de vez em quando aqui.
0: Estamos te esperando da próxima volta.
1: Muito
0: aqui.
1: Obrigado.
0: Tá bom? Obrigado a você.
1: Obrigado, pessoal.
0: E se acabar aqui, eu te aviso, tá? Cajuína.
1: Eu trago mais.
0: Tá bom. Obrigado. Falou. Obrigado, Rafael Silva.
2: Muito obrigado, meu amigo Maurício Rabelo.
0: Valeu.
2: Todos os amigos aqui do programa Eu de Cá, Você de Lá, da Rádio Nacional da Amazônia. Obrigado, meu irmão.
0: Valeu.
2: Deus abençoe.
0: Como é que é um pedacinho da moda aí? Que falta só um minuto.
3: O Império Prisioneiro Maranhão.
0: Vamos lá. Opa! Quantos minutos já acabam, hein?

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6: 11 horas e 2 minutos, seguimos juntos aqui com a programação da sua Rádio Nacional. Entrando em rede aí conosco, a Nacional da Amazônia, que hoje está de aniversário, e também a Nacional do Alto Solimões com a gente. E vamos juntos também falando para todo o Brasil. Vamos com o Zé Cabaleiro, Telegrama.
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0: Go Back, Titãs, de Sérgio Brito e Torquato Neto. De Norá de Noranha, Ivan Lins, dele e Vitor Martins. Telegrama, Zé Cavaleiro.
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0: 11 horas e 13 minutos. Os Novos Baianos.

0: Ouvindo da auto dele, Cláudio Rabelo, Pessoa. Antes, Thiago York, A Mente Ver. E os novos baianos de Moraes Moreira e Luiz Galvão, Acabou Chorar.
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0: 11:27. Tim Maia.

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Romance no Deserto, música de Bob Dylan, Jacques Levy, a versão de Fausto Nilo, com a interpretação de Fagner Zé Ramalho. Antes, desenho de João Bosco, dele e Abel Silva, e o Barato Total de Gilberto Gil com Gal Costa. 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Ouvindo Fran de Martins e Ney Matogrosso, Tempo Afora.

0: Voltei. Carmen Larissa Regina, Baden Powell, Paulo César Pinheiro. Tempo afora, Fred Martins e Ney Mato Grosso. Música de Fred Martins e Marcelo Diniz.
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0: 11h52. Deixo você com Arnaldo Antunes. A casa é sua. Vitor Ramil, Labirinto.

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Muito se fala hoje sobre responsabilidade afetiva, que nada mais é do que o compromisso de cuidar do bem-estar emocional das pessoas com quem nos relacionamos. Dessa forma, se destaca a necessidade de respeitar as necessidades e limites emocionais dos outros. A maneira que tratamos as pessoas pode desencadear impactos significativos nos sentimentos e emoções alheias.

Sendo assim, a responsabilidade afetiva envolve a forma de agir com as pessoas, buscando sempre a empatia, o respeito, a honestidade, promovendo relações mais saudáveis e equilibradas. Compreender o que é responsabilidade afetiva, a sua importância nas relações e como desenvolvê-la, permite que você construa relacionamentos mais sólidos e genuínos, baseados em cuidado e respeito com o outro. Não é simplesmente dar as costas, deixar a outra pessoa sem respostas, sem explicações. Isso representa uma atitude de covardia e desprezo. Tenho certeza que você não gostaria que alguém fizesse isso com você. Então, não faça com o outro algo que você reprovaria. Pense nisso.

23 minutos, começando mais um programa Madrugada Nacional, aqui pela sua Rádio Nacional AM de Brasília, 980 kHz de pura potência, dominando o Brasil através da nossa Rede Nacional de Comunicação Pública, chegando em todas as casas, também via internet, através dos aplicativos de rádio, transmitindo também pela Rádio Nacional da Amazônia, Rádio Nacional do Alto Solimões. E a gente que tá aqui, ó, equipe reunida, prontinha, profissional, no alto grau, para fazer um programa incrível, deixando esse seu começo de quarta-feira muito bem informado, com música, entretenimento, tudo de bom para você ficar no naipe mesmo, como diz o Mark Brown. Então a gente vai apresentar agora a nossa equipe, que está aqui toda prontinha. Vamos aqui na mesa de som e sonoplastia, Otávio Fernandes. Na central técnica, Angel. E na produção e apresentação do Madrugada Nacional, eu, Luziane Xavier. Meia-noite, 4 minutos na sua Rádio Nacional.

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0: Meia-noite, 19 minutos depois dessas músicas inspiradoras. Vamos saber como está o tempo, né, na sua região. Vamos começar com a região sul. A atuação de alta pressão favorece o retorno do tempo firme em praticamente toda a região. A chuva perde força no Rio Grande do Sul, em Santa Catarina e na maior parte do Paraná. A exceção é o litoral paranaense, onde ainda há possibilidade de chuva fraca a moderada de forma isolada e maior nebulosidade. As temperaturas seguem agradáveis, principalmente nas áreas do leste e do litoral. O mar permanece agitado entre os litorais do Paraná e de Santa Catarina, e há possibilidade de geada nos pontos mais altos da Serra Catarinense. Agora vamos para a região sudeste. A frente fria avança rapidamente pela região e provoca chuva em diferentes áreas. Em São Paulo, o interior já apresenta maior estabilidade, enquanto o litoral, o leste e o nordeste paulista ainda têm pancadas de chuva entre fraca e moderada intensidade, com pontos de chuva mais fortes no leste do estado. No Rio de Janeiro e no Espírito Santo, há previsão de chuva moderada a forte durante o dia, com possibilidade de temporais isolados no norte fluminense, sul e interior capixaba. Em Minas Gerais, as instabilidades avançam para o centro, leste, oeste, norte e nordeste do estado, incluindo Belo Horizonte, com chuva moderada a forte e risco de temporais no extremo leste mineiro. As rajadas de vento variam entre 50 e 70 km por hora no Rio de Janeiro, extremo leste de São Paulo, e norte litoral do Espírito Santo, podendo alcançar 90 km por hora na costa fluminense. As temperaturas voltam a subir apenas no norte paulista, centro-norte de Minas Gerais e Triângulo Mineiro. Região centro-oeste. O fluxo de umidade e o avanço da frente fria favorecem pancadas isoladas de chuva entre moderada e forte intensidade na faixa central, oeste e leste de Goiás, no Distrito Federal e nas regiões central e sudeste de Mato Grosso. Também há previsão de chuva no oeste e noroeste mato-grossense. Nas demais áreas, o tempo permanece firme, com calor predominando. No sul de Mato Grosso do Sul, as temperaturas ficam mais amenas, enquanto a umidade relativa do ar entra em atenção no oeste do estado, com índices entre 20% e 30%. Agora vamos para a região nordeste. A principal mudança ocorre no sul da Bahia, onde o avanço da frente fria favorece pancadas isoladas de chuva de moderada a forte intensidade. Nas demais áreas da região, o tempo segue firme e seco, especialmente no interior, com temperaturas elevadas e baixa umidade relativa do ar. No oeste baiano, os índices de umidade podem variar entre 12% e 20%. Por último, a região norte. As instabilidades permanecem concentradas principalmente no Amazonas, nas áreas próximas a fronteiras com Colômbia e Peru, além do oeste e sul de Roraima, centro-oeste do Acre e sul de Rondônia, com chuva moderada a forte. Também há previsão de chuva fraca e isolada no norte do Amapá e noroeste do Pará. Nas demais áreas da região, o tempo permanece firme, com predomínio de temperaturas elevadas. E depois de saber como está o tempo aí na sua região, vamos continuar falando de tempo, né? Porque o El Niño, né? Como a gente já falou tanto do El Niño, ele está provocando todo esse tempo seco, quente, né? E a estiagem no Amazonas, que está já mostrando a que veio, né? Então, por esse motivo, a Justiça do Trabalho está recomendando uma adaptação para as pessoas que trabalham, né, submetidas ao calor, para enfrentar essa época, essa questão do El Niño, né? O repórter João Paulo Seabra tem as informações.
1: As altas temperaturas provocadas pelo fenômeno El Niño já afetam a rotina dos trabalhadores na Amazônia. Na região, atividades relacionadas a céu aberto e nos horários de maior calor aumentam os riscos de desidratação, estafa térmica e acidentes. Diante desse cenário, a Justiça do Trabalho reforça a necessidade de medidas de adaptação climática nos ambientes profissionais. como informa Paulo Izan, desembargador do TRT da 8ª Região.
2: Como bons amazônidas, nós sabemos que é uma leseira de calor. Então a pessoa vai hidratando, vai tendo a estafa por calor, vai ficando tonta, vai perdendo a agilidade, logo não consegue antecipar os movimentos, está mais sujeito a acidentes.
1: A orientação é evitar a exposição extrema nos períodos de maior calor, principalmente entre 11 horas da manhã e 2 horas da tarde. Trabalhadores que exercem atividades físicas intensas, como profissionais da construção civil, coleta de resíduos e entregadores, estão entre os mais expostos. Paulo Izan, desembargador do TRT da 8ª Região, fala sobre as adaptações mediante o atual cenário também nas grandes cidades.
2: A palavra de ordem é adaptação. Adaptação do trabalho, adaptação das empresas e adaptação das cidades. Nós precisamos de cidades mais arborizadas, cidades que organizem os seus horários para não coincidir com o pior horário do calor. E aqui eu estou falando de saída de escola, falando de oferta de serviço de coleta de lixo.
1: Com a previsão de eventos climáticos extremos cada vez mais frequentes e intensos, especialistas defendem que empresas e trabalhadores adotem medidas preventivas.
3: João Paulo Seabra, da Rádio Cultura FM de Belém, para a Rádio Nacional em Brasília.
0: 12:25 e nenhum apostador acertou as 6 dezenas do concurso 3.052 da Mega Sena realizado nesta terça-feira, dia 1º de setembro. O prêmio acumulou está estimado em R$ 41 milhões para o próximo sorteio, que é na quinta-feira, amanhã. Os números sorteados foram 16, 16, 30, 30, 40, 40. 47, 47, 48, 48 e 60, 60. 21 apostas acertaram 5 dezenas e vão receber R$ 80.825,85. 1.699 apostas acertaram 4 dezenas e vão receber R$ 1.646,74 cada. Quem for jogar, boa sorte! E uma nova regra contra o golpe do Pix errado começa a valer. O usuário tem até 80 dias para contestar devoluções por fraude. Antes, o prazo era de 30 dias. Confira os detalhes

0: com o repórter Renato Ribeiro.
1: A medida é para proteger principalmente lojistas e pequenos comerciantes contra o golpe do Pix errado. Funciona assim: um criminoso faz uma transferência para sua conta, finge que foi por engano e pede o dinheiro de volta. Só que ele indica uma conta diferente para o depósito. Ao mesmo tempo, o golpista aciona o banco dele usando o MED, o Mecanismo Especial de Devolução do Banco Central. Ele alega que foi vítima de golpe e pede o reembolso. Resultado: o banco bloqueia o saldo e devolve o dinheiro. No fim, o golpista recebe o valor duas vezes. Por isso, atenção: se alguém disser que fez um Pix por engano, cheque primeiro o extrato. Jamais faça uma nova transferência para uma conta diferente. O correto é entrar no aplicativo do seu banco, ir no extrato daquela transação e escolher a opção Devolver Pix. Assim, o valor retorna direto para a conta de origem e cancela a tentativa de golpe. Da Rádio Nacional em Brasília, Renato Ribeiro.
0: É isso aí, a gente tem que ficar ligado que os espertinhos estão aí para pegar os bichos, né? Então a gente tem que ficar ligado aí nas dicas aí. E então, não fique marcando bobeira também. Então, fique aí ligado que no próximo bloco a gente tem a participação do ouvinte, você sabe? Aquela hora que você manda o seu recadinho, seja em áudio ou em texto, com certeza a gente vai passar o seu recadinho aqui. A gente usa aqui um método de por filinha, né? Quem mandou primeiro vai saindo primeiro e a filinha a gente vai obedecendo aqui a ordem que as pessoas mandaram os seus recadinhos, tá bom? E aí a gente vai atendendo o pedido, passando seu áudio, seu texto. Então não esqueça, nosso telefone é aquele número de WhatsApp que você liga, que você manda mensagem, aliás. Ligar não pode ligar, só mandar mensagem. No código 61 de Brasília, 99674-1536. 61 99674-1536.
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0: É isso aí. No nosso quadro História da Música de hoje, nós vamos falar sobre a música Paula e Bebeto. Aí você olha assim, Paula e Bebeto? É aquela música, Qualquer Maneira de Amor Vale Amar. Todo mundo conhece mais pelo refrão, né? Mas essa música tem uma história interessantíssima. Bebeto, que se chama, né? Carlos Alberto Pinto Gouveia, tinha 17 anos e Paula tinha 15 anos quando se conheceram no início da década de 70. Eles se apaixonaram, noivaram e viraram amigos de quem? De quem? Milton Nascimento. Eram da mesma turminha. O Milton se considerava uma espécie de padrinho desse namoro. Era muito amigo do casal. Mas nas vésperas do casamento, eles conversaram e chegaram à conclusão que, apesar de terem vivido uma grande paixão, não sentiam um amor suficiente para casar e resolveram terminar tudo, o que deixou Milton Nascimento muito triste. Então, passado um tempo, eles estavam na casa da Paula, inclusive, né, que eles permaneceram amigos. Então, a Paula foi tomar banho, e o Milton Nascimento e o Bebeto ficaram ali, dedilhando o violão, conversando. E nesse tempo aí, o Milton tocou uma melodiazinha no violão, de forma distraída, e Bebeto ficou prestando atenção. Tempos depois, em Belo Horizonte, Milton lembrou daquele som e perguntou a Bebeto. Para sua surpresa, o amigo sabia a melodia inteira de cor. Bituca, dessa vez, guardou bem a melodia. E quando foi visitar Caetano Veloso no Rio de Janeiro, em 1975, Milton contou sobre o término dos amigos e chorou ao contar a história do casal. Tocado pelo relato, Caetano escreveu a letra. Quer dizer, a música é do Milton e a letra é do Caetano. que eternizou esse romance dos amigos do Milton, consagrando o verso célebre "Qualquer maneira de amor vale a pena". Para tentar unir novamente o casal, o Bituca convidou os dois amigos para fazerem os vocais na gravação do disco, sem um saber que o outro também ia. Segundo Bebeto, foi o maior susto quando ele estava lá no estúdio e escutou a letra, que até então ele não conhecia. Ele disse que estava lá no estúdio e de repente escutou: "Agora nós vamos gravar Paula e Bebeto". Aí ele: "Opa, eu? Eu? Eu e a minha antiga namorada?" Ele só descobriu na hora. E apesar dessa tentativa tão amorosa do Milton Nascimento, o casal não voltou ao relacionamento. Mas ficou essa música lindíssima que embalou tantos amores. Qualquer maneira de amor vale a pena, né, pessoal? Então vamos escutar Paula e Bebeto com Milton Nascimento.

E agora você continua escutando Som e Imagem, Guilherme Santiago. Estou começando a chorar, Wilson Miranda. 12:36, daqui a pouco a gente volta.

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1: Meia-noite, 43 minutos. Chegou a hora! A hora da participação do ouvinte. Você manda sua mensagem em texto ou em áudio para o telefone 619-9674-1536 e a gente atende, é claro, atende o seu pedido e coloca a sua mensagem aqui para todo mundo, né? Então vamos começar aqui com a Sandrinha, minha amiga lá de Nova Iguaçu, Rio de Janeiro.
2: Boa noite, bom dia, Luziana, tudo bem?
1: Tudo bem.
2: Seja uma boa noite e abençoada para você e sua equipe, tá?
1: Tá certo, obrigada.
2: A música que eu quero ouvir é a Praça de Rui Bom. Beijo para você, toda a sua equipe, Francisco Estrela, Mara Messias, Cafiva, Juarez, Luiz Fernando, Braga Júnior, Edgar, Como Eu Morri, o Marco, Aldeirinha, Teodora, Teodorinha, José, Milena, Inês, Valdineia, Rubens, Zé Roberto, João Bezerra, Luzimar, Mariana, Irmão Giovanni, Antônio Ribeiro, que é Sandrinha de Nova Iguaçu, Rio de Janeiro. Beijo, minha amiga. Tchau, tchau. Até a próxima. Amanhã mando mais, tá?
1: Com certeza. Tchau, tchau. Amanhã tem mais. Então agora, depois da Sandrinha, vamos para o Francisco Estrela, de Palestina, no Pará.
3: Bom dia, minha amiga Luziane. Tudo bem com você? É o Francisco Estrela. Dizendo, me toca hoje com Roberto Carlos. Onde você estiver, não se esqueça de mim. Não tiver como tocar, me toca com Cristiano Neves, Chuva de Saudade. Ofereço para você, sua equipe de trabalho, Alderina, toda a família, Josélia, Marco Luiz, Zezão, Zé Roberto, Francisco Mendes, Odilon, Mestre Viana, Helena Gomes, Luísa Maria, Fafá e Lúcia Alves. Rio de Janeiro. Sandrinha, Valdineia, Maria Helena dos Teclados, Marli, Sueli, Marinalva, Juarez, Cafife, Ivamar, Ailton, Braga Júnior e Adilson. Na Bahia, Luiz Fernando, Zé do Sonho e Tom Ribeiro. Maranhão, Raifran, Maria Cleude, Antonildo, Marcelo Duarte, Helene, Mãe das Vidas Selvas. Brasília, Manuel Messias, Arlindo, as duas, Teodora e Milena. Em Goiás, Lourdes Costa, Nilda e Ude Borges. São Paulo, Heleninha, Marlene, Mato Grosso, Cláudio, Edgar, Como Eu Morreu, Rubem, Antônio Pessu, Zé Carlos, João Bezerra, João da Cruz, Raimundo Silva,

0: AM de Brasília, para comemorar aqui também, junto com todos aqui os locutores, né, no programa do Maurício Rabelo, também a Márcia Ferreira esteve aqui também, comemorando os 49 anos da Rádio Nacional da Amazônia, né? Teve festa aqui, ele esteve aqui com sua esposa Cleonice, a Zezé, a Ellen Couto, tava todo mundo aqui comemorando, né? Então ele fala sobre isso aqui também no áudio dele.
1: Bom dia, Luziânia. Bom dia, Otávio. Bom dia, Geu. Bom dia a todos vocês aí que fazem equipe aí, Madrugada Nacional. Antônio Nunes aqui do Pessoa. Luziânia, já tô em casa, quietinho. Já vou procurar a cama. A festa foi boa demais. Obrigado pelo seu carinho. Obrigado por estar sempre com a gente, sempre carinhosa, né? Tudo de bom aí para vocês aí. Luziane, abraço aí pro Edgar, pro Rubens, pro Ayrton de Uruaçu, né? Vilma Branquinho, Fabrício, a Ellen Couto, a Jana Moura, a Zezé, tá? Manelzinho lá do Livramento, enfim, a todos que estiverem na sintonia, né? O Gabriel lá de Cianorte, Paraná, e todos que estiverem na sintonia, grande abraço aí a todos. E vê se você acha para nós aí. Vamos com Lourenço Lorival, Menina da Aldeia. Grande abraço, Luziânia.
0: Grande abraço, meu querido Antônio Nunes. Então já temos aí as nossas três primeiras músicas pedidas pelos ouvintes. A Praça com Rony Von, pedido da Sandrinha do Rio de Janeiro. Não Se Esqueça de Mim, com Roberto Carlos, pedido do Francisco Estrela. E Menina da Aldeia, com Lourenço Lorival, pedido do Antônio Nunes, embaixador dos Encontros dos Amigos do Rádio. Vamos ouvir, meia-noite e 49, daqui a pouco a gente volta.

0: um minuto. Voltamos aqui com mais ouvintes para mandar os seus recadinhos. Vamos agora de Antônio Ribeiro, de Itamari, Bahia.
1: Eu.
0: Você mesmo.
1: Antônio Ribeiro, de Itamari, Bahia. Pois é, meu nome é Luciana Xavier. Não participo disso, que eu tava na correria aí, aqui, né? Eu tava cansadão, então eu tava dormindo. Eu já acordei cedo, né? Mandei
0: tá
1: o Luciana para a Gil, já tava, né? Pegado no Luciana que a gente tá aí hoje. Mas sendo a Gil, tá na frente, né? É, a música

0: Você já viu hoje que eu falo, né? Cartaz. Se não tiver, pode dizer meu sentimento ou deixa viver, certo? Hoje eu me embalo de trabalho, né? A prova do moleque bandido, você sai pra Adelina, certo? A Antônio Bessu. Aí vem Ney Sabral. A Mercedes. É, Elenice. É, aí vem João Bezerra e sua amada Luzimar. Ele já morreu, se lembrou da tijolada aí, né? E sua amada Mariana. É, Cafifa e também Marli. Aí vem os Bel Badeiro, Bel Grunel, os Beto Badeiro. Aí eu tenho o Ferrinha, Tchotchoca, o Chocolate, né? Eu sou só dele aí, daqui a hora eu faço melhor de se dedicar. Ainda não estou assim, mas... Aí eu tava assim, Fernando de Feira, Fernando Sadu, que tá sumido, certo?
1: Verdade.
0: É, Manoel Messias, enfim, ao Zé Roberto Repolho, e também dizer, vai que a Rádio Nacional, que ainda não é um pouco diferente. Recentemente, alta história que está diferente é...
1: Sem futuro.
0: Abraço, é isso aí. Estou tentando dedicar para todo o povo lá, ok? Antônio Ribeiro aqui de Trabalho Bahia.
1: Tá certo, meu querido. Seu pedido será atendido. Cartaz com Fagner já está aqui na agulha. Então vamos aqui agora para o... Moadir, lá do Rio de Janeiro.
2: Rádio Nacional de Brasília, programa Madrugada Nacional. Muito bom dia. Bom dia a todos os nossos queridos ouvintes aí da Rádio Nacional de Brasília. A Luziane, a apresentadora. Muito bom dia, Luziane.
1: Obrigada. Luziane,
2: eu queria pedir uma música aí para você rodar, se for possível, com Silvio Calda, no Rancho Fundo, ok? Ofereça a todos os nossos queridos ouvintes da Rádio Nacional. E também quero mandar um abraço para o nosso amigo José Carlos, lá de Bertioga, Minas Gerais, ok? Um abraço a todos, uma boa noite. É Moadir Machado, no Rio de Janeiro. Obrigado.
1: Tá certo, meu querido. Moadir, eu realmente pesquisei que a música no Rancho Fundo é do Silvio Caldas, mas nós não temos a interpretação do Silvio Caldas aqui na rádio, tá ok? Então a gente vai rodar com a interpretação de Chitãozinho e Xororó, tá bom? Espero que a gente possa assim estar te agradando, tá bom, Modi? Então a gente aqui manda aqui também um abração para o Raimundo Pinto, do Brejo do Maranhão, que tá sempre ligadinho aqui com a gente. E agora vamos ouvir o recadinho do Breno.
3: Bom dia, minha amiga Luziane Xavier. Como é que vai, amiga? Tudo bom?
1: Tá certo, tudo ótimo.
3: A você e a toda a confraria do Madrugada Nacional. Ô, conterrânea Luziane Xavier, hoje, quartou. Estamos na meiuca da semana.
1: É isso aí.
3: Coisa boa. Ô, Luziane, hoje, se for possível, eu gostaria que você rodasse aí a música com César Menotti e Fabiano, Leilão.
1: Tá, né? Certo.
3: Que até uma banda do Nordeste aqui gravou essa,
1: sim,
3: música,
1: tem,
3: viu,
1: sim.
3: Luziane?
1: A banda inclusive, gravou antes
3: Lima.
1: Deles.
3: Lembra do Edson Lima, irmão do...
1: Isso.
3: Batista Lima.
1: Isso.
3: Do Limão com Mel.
1: Irmão com Mel.
3: Gravou essa música também, na Gatinha Manhosa.
1: Gatinha Manhosa, isso mesmo.
3: Uma banda do Nordeste de forró. Aí vou oferecer pra todo mundo que tá ligado aí no Madrugada Nacional. Vai pra todo mundo que tá ligado. Vai pra você, Luziane. E vai pra todo mundo que tá ligado.
1: Obrigada.
3: E uma boa madrugada pra você. Bom programa também. E pra toda a família nacional, aquele abraço. Felicidades pra você, Luziane.
1: Obrigada, meu querido. Valeu demais, Breno, pela sua participação. Então vamos agora atender, né, pessoal? Já temos aí três pedidos. É Antônio Ribeiro, que pediu Cartaz com Fagner. o seu Moadi lá do Rio de Janeiro, que pediu no Rancho Fundo. Vamos tocar com Chitãozinho Chororó. E a terceira, Breno pedindo Leilão com César Menotti e Fabiano. Vamos ouvir, daqui a pouco a gente volta. 1:07.

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1: Uma e vinte, vamos para os três recadinhos aqui. Fábio Alves, bom dia, Luziane, tudo bem? Aqui é o Fábio de Novo Brasil Goiás. Toca a música Seal of a Kiss, selado com um beijo, que significa, com Brian Hyland. Dedico para você, sua equipe e em especial para todos os ouvintes do Madrugada Nacional. Desde já agradeço pela oportunidade. Obrigada, Fábio, pela sua participação. Agora vamos para minha amiga Joana.
2: Valeu, tudo bem?
1: Tudo bem.
2: Tudo na sintonia, Val da Almenada, Joana. Pode passar para mim aí, se dá, você passar para mim, Eduardo Costa. Pronto, falei. Bom trabalho aí, uma ótima quarta-feira. Feliz para você e para todos que estiverem na escuta. Meu Deus, e tenha um bom dia. Joana que fala da Almenara.
1: Certo.
3: São os amigos dos horários. Não coincidir com o pior horário do calor. É que eu estou falando de saída de escola, estou falando de oferta de serviço de coleta.
1: Eu não sei o que, que ela quis aqui.
3: Com a previsão de eventos climáticos extremos cada vez mais frequentes.
4: São cinco dezenas.
1: É só... deve ter sido. Esqueceu ligado o celular. Agora vamos para o Marildo, de Monte Carmelo, Minas Gerais.
5: Bom dia, Xavier.
1: Bom dia.
5: Aí o Monte Carmelo, Minas Gerais, tem uma coisa boa. Xavier, uma música, Frank Sinatra, New York, New York. E também um abraço para vocês todos aí.
1: Obrigada, Marildo, pela sua participação. Tava com saudade já, fazia tempo que não mandava um recadinho pra gente, né? Valeu demais. Então agora vamos, ó, 1h22 em ponto. Vamos fazer aquela maravilhosa pausa.

0: Pessoal, queria pedir já de antemão perdão a vocês, porque nós vamos começar hoje um novo país para os lanches. São 16 regiões da Alemanha. E se eu não conseguir dizer os nomes, por favor, me perdoe, porque é em alemão e são alguns nomes bem difíceis. A região hoje é Baden-Württemberg. É isso aí. Como dizia o meu amigo Marco Brau, é isso aí mesmo. E o prato é o Schoffel, eu acho que eu falo assim. É um ombro de porco assado. Porquinho. A gente gosta muito do porquinho. Com pele crocante, carne macia. Eita, que eu já tô com água na boca pensando nesse porquinho assado. Eita, Otávio já tá querendo correr. Espera aí, Otávio. Antes de você correr, vou falar da sobremesa. Que eu vou tentar falar também aqui o nome dela. Schwarzwälder Kirschtorte. Que é a clássica e mundialmente famosa torta floresta negra. Porque essa região lá de Baden-Württemberg é a região da floresta negra da Alemanha. E recebeu a torta, recebeu o nome Torta Floresta Negra por causa disso, né? É feita com camada de pão de ló de chocolate, cereja, chantilly e licor de cereja. Imagina aí como esse negócio tá bom. Rapaz, eu não tô nem acreendo.
1: Doce, doce como mel.
0: Tá doce demais. Cheia de cereja, tá doce demais. Então vamos lá comer essas iguarias aí maravilhosas. Enquanto a gente se refestela com todo esse cardápio, vocês vão ficar com as músicas pedidas pelos ouvintes, que são... Pronto, falei! Não, primeira música, Sealed with a Kiss, Brian Halen, pedido do Fábio Alves. Segunda música, Pronto, falei, Eduardo Costa, pedido da Joana. Terceira música, New York, New York, Frank Sinatra, pedido do Marildo. 1h24, voltamos já!

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Dominante ao longo de toda a partida, o Atlético Mineiro conseguiu a virada apenas nos minutos finais e venceu o Cruzeiro por 2-1 nesta terça-feira na Arena MRV e avançou à semifinal da Copa do Brasil. A equipe celeste saiu na frente com gol de Caio Jorge, mas Vitor Hugo e Fred balançaram a rede com direito à troca de assistências para fazer o Galo cantar mais alto. O jogo de ida havia terminado empatado em 1-1. Na semifinal, o Atlético vai encarar o vencedor do duelo entre Grêmio e Internacional. O jogo de ida terminou empatado sem gols. E o atacante Joaquim Freitas foi anunciado como reforço do Flamengo. O contrato assinado entre as partes é válido até 2031. Ele vai usar a camisa 30. O clube deu a notícia aos torcedores via redes sociais. Freitas desembarcou na manhã da última segunda-feira no aeroporto do Galeão, no Rio de Janeiro, para se apresentar e assinar contrato com o Flamengo. Ele finalizou os trâmites depois de ir ao Ninho do Urubu. Mais uma vez, o Mirassol terá uma mudança forçada no meio de campo, agora para enfrentar o Flamengo, hoje, num jogo atrasado da quarta rodada do Campeonato Brasileiro. O volante Neto Moura levou o terceiro cartão amarelo no empate com o Palmeiras no domingo e está suspenso. Na ausência do camisa 25, Rafael Guanais ganha o retorno de Wallison, expulso contra o Santos na rodada anterior. A tendência, porém, é que Japa seja o escolhido para começar jogando.

Flamengo e Mirassol se enfrentam hoje às 19h30, no horário de Brasília, no Maracanã, no Rio de Janeiro. E o Juventude, né, do Rio Grande do Sul, está a uma partida de completar 19 jogos, o equivalente a um turno, sem sofrer gols na Série B. Em duelo morno com Londrina, nesta terça-feira, a equipe terminou em 0-0 e terminou o 18º jogo sem ser vazado nos 25 disputados na Série B. O clube gaúcho é o dono da melhor defesa entre os times das séries A, B e C do brasileiro. O resultado ampliou para 6 jogos a sequência invicta do Juventude, que se mantém na liderança da competição com 46 pontos a 2 do segundo colocado. E por último, a paralisação no time da Ponte Preta por causa dos atrasos salariais iria completar uma semana hoje, nessa quarta-feira, mas, segundo o advogado Felipe Rino, representante dos atletas que aderiram ao movimento, o grupo decidiu voltar a treinar, mesmo sem receber qualquer tipo de pagamento. Os jogadores fizeram a paralisação, esperando que a diretoria se pronunciasse, comparecesse, efetuasse algum pagamento e desse alguma satisfação, mas nada mudou. Em respeito à instituição, mesmo com a diretoria permanecendo inerte, eles resolveram voltar e continuar o campeonato. Essas foram as notícias do futebol pentacampeão mundial Brasil. Ziu, ziu.

0: 1h39. E agora voltamos aqui com a participação dos ouvintes. Vamos para o meu amigo Edgar, como eu morreu.
1: Bom dia, meu amigo. Ziane, tudo bem? Bom, bom, bom. Tudo na paz? Tá bom demais, né? Você tem aí Maurinho Júnior? É, onde foi que eu errei? Ou separação? Achei na intraneta. Tem não? Tem não, né? E Antônio Marcos, meu segredo, tem? Também não? É, então tá danado. É, Leandro, não, é as mineirinhas. Eu duvido.
0: Não tem, tem nada tem, que né? Você então, pediu hoje, Edgar.
1: Aí vai pra paixão da minha vida, mulher que é uma, Mariana. Um abraço pra todos, né? Aniversariante, muitos anos de vida, muitas bênçãos e muitas felicidades. Eu não tenho na minha lista, no nosso Criador sabe de todos, né? Aí vai lá pro pessoal de Santa Maria, Tareco Zancho, Gilberto Bagaraveiro, o Cafifa, a Divina Raquelzinha, o Adilson, Ademar Savoy, o Juarez, São Paulo, Rio de Janeiro, Del Cameleiro, Tripinha Vagnum, Quebra-H e Fernandão, Dadão Eli França, Beto Delau Jacó, Manelzinho, Manel Messias, ó, tá tudo aqui, meninos, porra não. É, Zé Roberto, Zé Carlos, Zé Eduardo, Zé Noé, Simval, João Bezerro, João Conjo, João Comarão, João da Cruz, João Bezerro e a Patrô, Simval e a Patrô, o Sogil e a Dona Sueli também, casal 20 tonelada, o Natanael, olha que bom repouso, você tá doido, o Wilton Borges, Jeane Bruxella, Diana Bruxella e Eduardo Estrada, do Rio de Janeiro, é, Natanael, lá do Crato, Bolsumana, é, Aninha Negra, Milena Conceição, o Antônio Ribeiro, Antônio Pessoa, é, quem é, Francis Tre, Francis Mendes, Francis Céu Azul, é, Wilson da 99, Nair Dona Berga, Amélia Dona Vera, é, Dona Beatriz, José Alves, Chupiguaia, ó, é, cara, José Arlindo, José Batista, Maria Jesus, Maria José, é, Lourdes Costa, é, o Ailton de Goiás também, a Claudinho, o Marquinho Botafoguense, cadê o Dilma Grenata? Achei o Dilma Grenata. Dilma Grenata e os seus colegas de trabalho, Lux Frazão, Pura Cash, Chiclete, Toyo, Toco, Xoxô, é, Chocolate, é, quem é esse aqui? É, o Ferrinho que se ferrou, o Laerte, o Rubens, o Marcos, a Socorro, é, tá aqui, a Dona Nedi, Dona Nilda, é, o Gabriel do Paraná, outro Gabriel, é, mais tarde eu volto. A Ana Célia, Ana Lisa, as duas Teodora, Ana Célia, 57. Comeu, morreu, fui!
0: Pois é, diga, você não teve muita sorte hoje, não. As três músicas que você pediu, não tem nenhuma. vamos focar aí nas músicas mais facilzinhas pra gente conseguir atender, tá bom? Agora vamos aqui para o Edilson Paulo.
2: Oi, bom dia, Luziane. É o Edilson aqui do Povoado Peladeira, município de São Francisco. É, Luziane, eu queria ouvir a música de Roberto Carlos. Esse cara sou eu.
0: Tá certo. Tá ok, Edilson. Tá anotado aqui. Agora vamos para o Antenor Felipe.
3: Bom dia, naquele bom dia mesmo, Luziane Xavier. Você tá boa?
0: Tô bem, graças a Deus.
3: Abração pra vocês aí do Madrugada Nacional. Eu quero ouvir hoje a Jessé, Boa Liberdade.
0: Certíssimo.
3: De toda vez eu tô pedindo música diferente, não repito não. Mandar um abração pra todo mundo que tá ouvindo Madrugada Nacional. Eu quero mandar a mensagem pro João McBrau, aí se puder passar para ele. Então quero falar para ele que em Brasília não tem nem praia e nem mar, mas tem João McBrau.
0: É, ele lembrou da
3: força McBrau,
0: da vinheta.
3: Que Deus vai abençoar, que você vai melhorar, mas tem que esforçar mesmo, não vai esmorecer não, filho. Tá bom? Abração. Mas fica tranquilo que tá. A menina aí tá mandando bem no programa. Tá bom?
0: Obrigada.
3: Se ficar preocupadão que ela tá substituindo muito bem. Um abração.
0: Valeu, Antenor. Obrigada pela sua participação. Agora vamos para o José Carlos de Bertioga.
4: Bom dia, Luciano.
0: Bom dia.
4: José Carlos de Bertioga. Vou pedir uma música aí hoje. É uma música, qualquer uma música de Paulo Sérgio. E eu ofereço para todos os ouvintes, para o Edgar, para o Antônio Pessoa, para a Sandrinha, para o Francisco Estrela, para as Teodoras, para o Rubens, para a Alderina, para você, Lisiana, para todos da Rádio Nacional, todos pessoal, todos funcionários da Rádio Nacional. E é só isso mesmo, bom dia. Mando um alô também pro Moadir também, um ouvinte aí da Rádio Nacional, que mandou um alô para mim aí agora mesmo também. E para todos os ouvintes que estiver na escuta.
0: Tá certo, meu querido José Carlos de Bertioga. Vamos tocar aqui a música No Dia em Que Parti, do Paulo Sérgio, para você, tá bom? Então vamos atender aqui esses três pedidos. Dilson pediu Esse Cara Sou Eu, com Roberto Carlos. Depois o Antenor, Voa Liberdade, com Jessé. Em seguida, No Dia em Que Parti, Paulo Sérgio, pedido do José Carlos de Bertioga, Minas Gerais. 1h45, voltamos já.

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1: Seis pescadores do município de Itarema, no litoral do Ceará, estão desaparecidos. O grupo partiu na embarcação SE Pescados no último dia 17 de agosto e 10 dias depois realizou sua última comunicação, em 27 de agosto. A Marinha do Brasil iniciou uma operação de busca e salvamento para tentar localizar a embarcação e seus tripulantes. A última posição conhecida situa-se a aproximadamente 150 quilômetros ao norte de Fortaleza e cerca de 410 quilômetros de Porto dos Barcos, em Itarema, Ceará, informou a Marinha. O caso tem gerado aflição no município, especialmente entre os familiares dos pescadores que seguem sem novas pistas. A tripulação do SE Pescados é formada por homens de idades e de comunidades distintas em Itarema. Um dos pescadores desaparecidos tem apenas 17 anos. Então a gente torce aí que chegue alguma notícia, né, sobre o paradeiro desses pescadores, né, que saíram para a sua labuta na pesca, né, e não retornaram, né? Que as famílias possam, né, ter notícias, né, dos seus entes queridos aí. E agora vamos para deixar você bem informado com uma matéria aqui. Opa, interessa muito para os amigos taxistas e motoristas de aplicativos. Foi aprovado o financiamento de veículos para essas categorias.

0: categorias. Confira na reportagem da Rádio Senado.
1: O Senado aprovou a medida provisória que destina recursos para o financiamento de veículos a motoristas de transporte privado de passageiros, incluindo motoristas de aplicativo, taxistas, cooperativas de taxistas e profissionais de transporte escolar. Entre as mudanças feitas na Câmara, está a permissão ao financiamento de infraestrutura, equipamentos e renovação da frota de transporte urbano de passageiros ou cargas. Outra mudança autoriza os bancos a adotarem sistema de pagamento flexível para as operações. A regra permite a cobrança de parcelas com valores diferentes no início e no final do financiamento, com o objetivo de facilitar o acesso ao crédito pelos trabalhadores. O foco principal do governo foi a concessão de empréstimos para entregadores de aplicativo comprarem motos e bicicletas elétricas. O acesso à linha de crédito fica limitado a um veículo por profissional. Presidente da comissão mista que analisou o texto, a senadora Leila Barros, do PDT do Distrito Federal, destacou a importância da iniciativa para esses trabalhadores.
2: Para milhões de brasileiros, o veículo não é um bem de consumo, é um instrumento de trabalho. É o que coloca comida na mesa e sustenta uma família. Motoristas de aplicativo, taxistas, motociclistas, entregadores e tantos outros profissionais enfrentam diariamente despesas com combustível, manutenção, seguro e principalmente enormes dificuldades para conseguir crédito em condições adequadas.
1: O projeto permite o uso da linha de crédito para custear a adaptação de veículos para motoristas com deficiência e para a adaptação de táxis ao transporte de passageiros em cadeiras de rodas. O texto, que também prevê o financiamento de itens de segurança para mulheres motoristas, segue agora para a sanção presidencial. Da Rádio Senado, Pedro Pincer.
0: Duas horas em ponto. E o nosso amigo aqui, Anderson, acho que é Ferreira, mandou aqui um recadinho. Boa noite, estou na escuta. Manda um alô para os meus familiares em Monte Carmelo, Paracatu e Uberlândia. Tá certo, Anderson? Tá mandado alô. Agora vamos para o meu amigo João Magnata.
3: Bom dia, minha grande amiga comunicadora, nota mil da madrugada, a rainha da madrugada, a rainha do espadeiro, Luziane Xavier, a voz mais linda da madrugada. Aí quem fala é João Magnata, São Sebastião Bovista, Marajó, Pará. Estamos, como sempre, no nosso trabalho aqui, graças a Deus. Uma noite agradável, uma noite abençoada. Bem tranquila, meu amigo, graças a Deus. E nós estamos por aqui trabalhando e queria que você mandasse um abraço para nós.
0: Sintam-se abraçados.
3: O nosso grande amigo Padeiro Ferrinha, Padeiro João Magnata, Padeiro Tchotchoca, Padeiro Dinho. Nós outros padarias, amigo de profissão, nosso grande amigo Puraqué, gente boa. Lucas Frazão, Tonhão, Márcio Clay, a outra padaria Toco, Wesley, o Elbi. Do Chocolate, todos esses amigos nossos que estão à escuta do programa, que não perde só um programa, igual nós aqui. Às vezes nós não conseguimos falar para ele, porque a internet fica muito escrota aqui, muito fraca. A gente não consegue falar, mas todo dia a gente está na escuta do programa aqui, viu?
0: Tá certo.
3: Mandar essa música para nós. É o amor, com Zezé de Camargo e Luciano. Caso já tiver pedido, alguém aí.
0: Não, ninguém pediu.
3: Queria que você mandasse essa música para nós, aquela mesa, tá? E agora a participação do nosso grande amigo, comunicador da Rádio Boa Vista, o nosso grande amigo locutor 90 Grau, Ferrinha.
4: É isso aí, João Magnato. Bom dia, Luziana Xavier. Quem fala é seu grande amigo, Padeiro Ferrinho. Gostaria de mandar um abração para todos vocês aí. Para os nossos outros amigos também, como o Edgar, como ele morreu, é o Rubi, Marco Duário, os três Antônio, Natália do Prato do Ceará, as duas Teodoro, Milena de Brasília, toda essa galera abençoada aí, viu? Que Deus nos abençoe a todos. Um abração.
0: Um abração, Ferrinha, Ferrinha João Magnata e todos os padeiros, nossos amigos aí do Marajó.

Jô. Então é o amor, né, Zezé de Camargo? Então tá bom, fechou aí, né? É, agora vamos para o Ocivaldo. Bom dia, Luziane, aqui é o Ocivaldo, Zona Rural, Maceira, Goiás. Queria mandar uma música para todos os ouvintes. Edgar Comeu Morreu, Galeno de Samambaia, Tom e Mineiro, o Padeiro de Samambaia e todos os chacareiros que estão ouvindo a rádio. Medo de Avião, com Belchior. É isso aí. Vou anotar aqui, Medo de Avião, com Belchior. É o pedido do Ocivaldo para todas essas pessoas aí que ele dedicou, né? Em todos os lugares, sempre que ganham, e a maioria Bittencourt. Ah, não tô entendendo aqui, não. É o que você tá falando aqui no seu recadinho, tá bom? Já fez o pedido? Tá ótimo. É, agora, Gabriel Neto. Minha amiga Luzine Xavier, Madrugada Nacional, bom dia. Ótimo trabalho para todos os meus amigos da Rádio Nacional. Vai pedir música, Gabriel. Tô só esperando sua música aqui pra fechar o bloco, viu? Vamos aqui, vou esperar aqui você pedir sua música, que a gente fecha aqui o bloco musical de pedidos. É, ele tá digitando. Bora, Gabriel Neto, estamos esperando aqui o seu pedido musical pra gente fechar mais um bloco musical aqui pra gente. Opa, Mississippi, ele quer. Ageu, Mississippi. Deve estar tá terminando aqui de digitar, aí você já dá uma procurada aí. Ele não botou aqui a... Quem é o cantor, Gabriel Neto? Qual é? Jaine, né? É, deve ser Jaine. Mississippi, Jaine. Pronto. É isso aí. Então vamos passar essas três músicas agora? É o Amor, com Zezé de Camargo e Luciano. Pedido do João Magnata. Medo de Avião, Belchior, pedido do Ocivaldo. E Mississippi com Jaine, pedido do Gabriel Neto. Vamos agora ouvir, daqui a pouco a gente volta. 2:06.

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2: 12h16, e o prédio onde funcionava o Hospital Maria Amélia Lins, em Belo Horizonte, vai abrigar agora um Instituto de Oftalmologia 100% voltado para pacientes do SUS. A previsão é que os atendimentos comecem em dezembro. A nova unidade será administrada pela Santa Casa de BH e terá capacidade para realizar 500 cirurgias oftalmológicas por mês. A instituição prevê investir quase R$5 milhões na estrutura. O acordo para uso do prédio foi formalizado nesta terça-feira, dia 1º, durante uma reunião entre representantes da Fundação Hospitalar do Estado de Minas Gerais, FEMIG, Santa Casa de BH e das Secretarias de Saúde de Minas Gerais e de Belo Horizonte. Olha aí que boa notícia, né? É muito importante um hospital dedicado à saúde dos olhos em Belo Horizonte. 100%

0: para pacientes do SUS. Que grande iniciativa essa, porque é uma área muito carente, essa área da visão, né, no Sistema Único de Saúde. E vamos aqui para mais uma matéria, deixar você bem informado. Micro e pequenas empresas devem decidir a forma de recolher os tributos. Agora, com a reforma tributária, né, mudou muita coisa, e vocês que têm micro e pequenas empresas têm que ficar ligados nessas mudanças. O repórter Gabriel Brum tem os detalhes.
1: A mudança é uma adaptação à reforma tributária do consumo. Agora, em setembro, as empresas do Simples Nacional, tanto as novas quanto as que já estavam no regime, vão escolher o modo de recolher os tributos. Uma opção é incluir a CBS e o IBS na Guia Única do Simples, junto com outros tributos, como imposto de renda. O outro jeito é pagar separado pelo regime regular. A Receita Federal diz que é fundamental avaliar com cuidado, porque a decisão sobre o recolhimento da CBS e do IBS pode influenciar o fluxo de caixa, relacionamento comercial, aproveitamento de créditos e estratégia de negócios. A escolha passa a ter efeitos em janeiro de 2027. Mas quem se arrepender da escolha ainda vai ter a chance de desistir até dia 30 de novembro. E aí, tanto de entrar para o Simples Nacional, quanto a forma de pagamento dos tributos. Da Rádio Nacional em Brasília, Gabriel Brum.
0: h 19, e ainda temos um pouquinho de espaço, pessoal. Se vocês ainda quiserem fazer algum pedido musical, ainda dá tempo, sim. É só ligar para o nosso telefone, o 619-9674. Ligar não, mandar mensagem. 619-9674-1536. 619-9674-1536. Você pode mandar sua mensagem, pedir sua música, que ainda dá tempo, ainda tem um tempinho aí até terminar o programa. E quem não perdeu tempo, mandou seu pedido, foi o Renan Lima, lá de São João do Piauí. Mandou um bom dia, estou escutando Madrugada Nacional. Manda aí um abraço para o Márcio Caveirinha, meu primo, e para o mestre Chico, que estão aqui roncando no meu pé do ouvido. É isso aí. Às vezes é o jeito de aguentar, né? E ele tá pedindo a música Linda Juventude, do 14 Bis. E a gente vai passar a música que ele tá pedindo. Linda Juventude, com 14 Bis, pedido do Renan Lima. E vamos colocar aí mais duas músicas aí pra fechar o bloco, né? Tem Um Amor Melhor Que o Seu, Antônio Marcos, e Voltarei, com Júlio César. E daqui a pouco a gente voltará. 2h20, vamos ouvir.

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0: 2 horas 32 minutos. E temos aqui ainda uns recadinhos aqui pra passar aqui. É o Gabriel de Cianorte.
1: Bom dia, Luziana.
0: Bom dia.
1: Aqui é Gabriel de Cianorte, passando para deixar a minha participação, mandar um abraço para você, pro Agil e pro Otávio, né? E para todo mundo aí da Rádio Nacional, e agradecer pela companhia das madrugadas. Luziane, eu quero escutar a música Manhãs de Setembro com a Vanusa, se der tempo aí, beleza? Toca aí para nós. Quero mandar um alô também pro Antônio, pro Manoel Messias, pro Cafifa lá em Niterói, pro Ademar Savoia, pro Delco Mioneiro, pra pessoal do Tareco Lanches, pessoal das padarias, pro meu xará Gabriel aí que pediu a música agora, e pra todo mundo aí que tá na escuta, né? Chega nessa hora a gente acaba até nem lembrando todo o nome de todo mundo, mas enfim, todo mundo que tá curtindo aí Madrugada Nacional, beleza? Um abraço, fique com Deus e até a próxima.
0: Até, meu querido Gabriel de Cianorte, pediu Manhãs de Setembro com Vanusa. E temos aqui a Milena. Oi, Lu, amiga, tudo normal? Sou a Milena de Brasília, tô na escuta, é nóis. De música, pode ser qualquer uma de Bruno e Marrone. Tá certo, então vamos colocar aí uma de Bruno e Marrone, né? Ah... Chora não, Ageu, né? É isso aí. Vê se tu acha aí um Ageu.

Opa, opa, opa, vamos aí. Achou, Geo, alguma do Bruno Marrone aí pra gente colocar? Pode ser, fruto especial, gostei, fruto especial. Oi, ó, Geo tá dizendo pra você não chorar, Milena. Só quem pode chorar é ele. Aí o Del, é aí o Del. Ô, Geo, vamos completar esse bloco aí com aquela, essa daí que já tinha aí. Liguei pra dizer que tinha uma lã e Aladim. Pronto, então a gente vai deixar assim o bloco. Manhãs de setembro com a Vanusa, pedido do Gabriel de Cianorte. Fruto especial Bruno Marrone, pedido da Milena. E liguei pra dizer que te amo, Alan e Aladim. 2h35, vamos ouvir e daqui a pouco a gente volta.

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1: Duas e 47, já estamos aqui na reta final. Fábio Alves pediu essa música aí, é por você que canta com Leonardo. E aí eu atendi o pedido dele, né? A gente tinha anunciado aquela outra, né? Do Alan e Aladim, mas a gente trocou para atender o ouvinte, porque aqui o ouvinte é que manda, né? Temos aqui o Carlos. Bom dia, tô ouvindo vocês da Rádio Nacional de Brasília. Sou o radialista Carlos, da cidade de Quijingue, na Bahia, o Ferinha do Rádio. É isso aí, Ferinha do Rádio, Carlos. E a gente já tá aqui na nossa reta final, vamos anunciar as nossas últimas músicas. E agora que eu não sei quais são mesmo? Casinha Branca com Gilson.
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É isso aí, pessoal. A gente já vai se despedindo, mas logo mais à meia-noite a gente volta a se encontrar. E com certeza, né? Se Deus quiser, mas Ele quer porque Ele é Pai. Bom dia, Brasil. Bom dia, planeta.

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1: Muito prazer, eu sou Márcia Dias, aqui seguimos juntos na programação da sua Rádio Nacional. Para ouvir agora a Baiana System, de Russo Passapusso e Mito Garramone, Lucro.

Ouvimos aí de Caetano Veloso com Daniela Mercury, Você Não Entende Nada. Ouvimos de Alex Freitas e Carlos Caetano com O Céu e Emicida, Deixa Acontecer. 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Agora tocando o Trem das Sete com Raul Seixas.

A gente ouviu Tão Seu, Skank, de Chico Amaral e Samuel Rosa. Madalena do Jucu, Martinho da Vila, música dele. 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Agora a gente ouve Elis Regina com Alô, Alô, Marciano. Música de Rita Lee e Roberto de Carvalho.

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Ouvimos Cruzada, Boca Livre, de Tavinho Moura e Márcio Borges. Ouvimos A Vorraz, Zé Ramalho, música dele. 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Agora tocando A Mulheres, Rita Benedito, música de Vânia Borges. Tchau.

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1: Música brasileira em primeiro lugar, ouvindo agora de Chico Buarque de Holanda, na voz de Simone, Submetida.

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1: Rádio Nacional, tocando pra você agora Martinália, de Noel Rosa e Vadico, Feitiço da Vila.

0: Ouvimos Anunciação, Alceu Valença, a música dele, Bandeira, Adriana Maciel, de Zé Cabaleiro.
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0: Não vai embora, hora de ouvir Marisa Monte, dela e Arnaldo Antunes.

Você ouviu Bicho de Sete Cabeças, Ney Matogrosso, Zé Ramalho, Geraldo Azevedo e Renato Rocha. Apenas um rapaz latino-americano, Belchior. Música brasileira em primeiro lugar, abre a porta Flávia Bittencourt, de Dominguinhos e Gilberto Gil.

Você ouviu Cigarro de Djavan, música dele? Maracatu Atômico, Jorge Maltner, de Jorge Maltner e Nelson Jacobina. 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Agora a gente toca pra você Nação Zumbi com Um Sonho, a música de Jorge do Peixe, Dengue, Lúcio Maia e Pupilo.

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Me ensina o baile das ondas e canta, canta, canta pra mim. 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

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Fulmina o injusto, deixa nua a justiça.

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0: Você ouviu Carta de Amor, Maria Bethânia, de Paulo César Pinheiro. Ouviu Querem Meu Sangue, Cidade Negra, de Jim Cliff, a versão de Nando Reis.
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0: Tocando pra você agora Dandaras, de Ivan Lins, com Simone e Ivan Lins.

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1: Lá vamos nós, mais um programa com você. Obrigado. Hoje, quarta-feira, dia 2 de setembro, estamos juntos. Eu sou Luciano Barroso, a produção da Bruna Alves e Cléo Borges, no estúdio grande Antônio Carlos, na mesa de som. Fala, Claudinho. Cláudio Lima. A mesa de som.
2: E a bom dia.
1: Obrigado, Claudinho. A programação é do grande Antônio Miranda, a colaboração da Delgrácia Pinto, os amigos que estão no CIA, no Rodeador, os colegas de trabalho. Uma ótima manhã. 61 996741536. 61 996741536. Bom dia, Nacional Brasília. Bom dia, Nacional da Amazônia, Ondas Curtas. Nacional do Alto Solimões, em Tabatinga. Rádio FRN de Natal, bom dia. Porto FM, em Porto Franco, no Maranhão. Alô, Portugal, bom dia. Colômbia, Espanha, Buenos Dias. Guiana Francesa e Bélgica, bonjour. Estados Unidos, Canadá, Inglaterra, Guiana Inglesa, good morning. Na Alemanha, moin. No Brasil, nós estamos juntos. Alô, colônia japonesa. No Japão, konnichiwa. Seja bem-vindo, bem-vinda. O Brasil Rural está no ar, 5 e 5.
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1: 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Hoje, dia 2, celebra o dia do florista, dia do repórter fotográfico no Brasil. 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Vem comigo, Brasil! Vamos começar o nosso Brasil Rural com aquela alegria, aquele momento especial. São 5h07. Chitãozinho e Chororó. O homem quando ama.

0: começando com Chitãozinho Chororó, nosso Brasil Rural. O homem quando ama. 5 e 11, meu Brasil. E aí vem a bigodeada de hoje.
1: Bigodeou.
0: Quem foi que bigodeou? Conta pra mim, vai. Maria Aparecida. Oh, Maria Aparecida. Você tem escolta de vagalumes com a Rick Renner. Dá pra baixar pra você. Oh, bom dia, meu Brasil.

0: É bonita essa música, viu? Escolta de Vagalume, 5 horas e 15 minutos no horário de Brasília. Tessi Diniz, bom dia, Tessi. Uma ótima manhã pra você. Grande Diego Maradona tá em Portugal. Fala, Maradona.
1: Bom dia, Lulu, meu fã.
0: E aí?
1: Meu carequinha tá por cá, mais um dia, né? É. Graças a Deus. Eita, Lulu, meu fã. Quer dizer que o José Lins tá de férias.
0: Tá.
1: Mas é isso aí.
0: Tá.
1: Bom dia a todos aí, né? Tá fazendo esse programa maravilhoso, Brasil Rural.
0: Pois é, o Claudinho Luciano, tá aqui.
1: Hoje vai esquentar mais 3 graus. Ontem fez 32, 33. Hoje vai esquentar mais 3 graus. Ave credo. Olha o lugarzinho que tá quente. Mas é isso aí, Lulu, meu fofo. Mandou um alôzão aí pra essa galera aí, a galera do amanhecer, né? De azeite 0 a 100 pra não esquecer de ninguém. Carminha, é nóis. Cadê você, meu moranguinho?
0: Do Nordeste, isso.
1: Bom dia, dona Geralda. Bom dia, nosso amigo.
0: Quem?
1: Alemão do Três Corações, Gaguinho. Ô, Gaguinho, parabéns, felicidade pra você. Muitos anos de vida, meu nego. Mesmo atrasado, mas é isso aí. O que importa é meus parabéns. Ai, irmão. Ai, Luluzinho, o tempo tá acabando, colega. Ai, que tudo!
0: Maradona, você é um espetáculo. 5 horas e 17 minutos. Eu falo ou não falo? Eu tava pensando aqui, eu vou falar, vou chegar lá. Não, mas eu não vou falar não, não vou mexer com isso. É normal, foi mais uma, não é normal. Durante a semana, várias são as pessoas que ficam, aê, cadê dizer como é que é lá? Tem uns colegas, né? Uns cruzeirenses, sabe? E a galinha pintadinha, até o Marcelinho Carioca fala de galinha pintadinha aqui. E a galinha pintadinha, que eu não sei como é que é lá, cadê o hino do Atlético Mineiro? Cadê o hino do Atlético Mineiro? Ontem, eu vou te falar uma coisa. Quando eu vi, eu tirei um cochilo, quando eu acordei, estava no intervalo 1-0, né? Pra Raposinha. Falei, ah, meu, não acredito. Dormi. Cochilei. Rapaz, achou o hino aí do Atlético Mineiro? Nem procurou, né? Você é cruzeirense. Você, no mínimo, é cruzeirense. Porque não é possível fazer um negócio desse. Atenção, pessoal do... Né? O Zé Pilético ontem sapecou 2-1 no Cruzeiro. Tirou o Cruzeiro. Então, nós estamos bem na fita, tá? Um abraço para todos vocês. Ô, Ribamar, bom dia, Ribamar. No bairro Novo Horizonte, capital de Macapá. Está ligado no programa Brasil Rural. Valeu, Ribamar. Muito obrigado. O Germino... Não, já foi. Deixa para lá. Já foi. Ó, o Germino falou assim, ó. Muito caro pagar barato para quem não resolve nada. Aí, é verdade. Sabe aquele negócio? Não, é muito caro. Tá, o dom da palavra é lindo, mas a sabedoria do silêncio é perfeita. Se orgulhe de quem você é, porque ninguém sabe o que você enfrenta todos os dias. Uma coisa eu aprendi na vida, Deus não tira as coisas, Ele te livra delas. Germindo, gostei. Gostei, filósofo. Adorei, uma ótima manhã para você e para todos os amigos. Ô, Lorenzo de Valverde, você já está acordado, Lorenzo de Valverde? E aí? Tudo que conquisti, Lorenzo de Valverde, aqui no nosso Brasil Rural. São 5h19, alô Brasil. Vai, Lorenzo.

0: Lourenço de Valverde, tudo que conquistei. São 5:22. O Lourenço já está acordadinho, já acordou numa boa, já está aí no trabalho. As comissões de Amazônia e dos povos originários e tradicionais, de finanças e tributação e de integração nacional e desenvolvimento regional da Câmara dos Deputados realizaram na terça-feira audiência pública sobre unidades de conservação em Minas Gerais, quando discutiram áreas de amortecimento ambiental, que são faixas de proteção ao redor de áreas naturais importantes, como parques, reservas e outras unidades de conservação. Elas funcionam como uma espécie de zona de proteção entre a área preservada e as atividades que acontecem fora dela. Está no site, né, da Agência Câmara de Notícias. Bom dia, bom dia. Tá aí, ó. Essa questão de discutir o meio ambiente é fundamental. Porque, afinal de contas, se não tomarmos cuidado, daqui a pouco não vai sobrar nada, tá?
1: Bom dia, mas um bom dia mesmo, Luciano Barroso, você tá bom?
0: Sou,
1: tô. Falar, toca aí, Zilizalo, o milagre do ladrão.
0: Beleza.
1: Oferecendo pra todos os ouvintes, neguinho, mas ainda lá na Salina. Desson. Mas a Cláudia lá no Catingueiro tá ouvindo você. Todos os ouvintes estão ouvindo você. Pitbull, na carreta.
0: Isso.
1: Então, todos os ouvintes. Então, na Marilu, mas seu nego. Então, vamos tocar aí, mas nós ouvir.
0: Tá bom.
1: Hoje vai dar certo.
0: Hoje vai.
1: Bigodeada.
0: Não bigodeou, não. Não ficou quem bigodeou. Foi a Maria Aparecida. Obrigado. Opa, peraí.
2: Nasci na roça.
0: Ei, eu também nasci na roça. Galo Forte, Vingador. Josenildo. Obrigado, Josenildo. Bom dia. Ô, Miguel. Bom dia, Miguel.
3: Bom dia, São Barulho.
0: Bom dia, Miguel.
3: O que fala, Miguel? De Boa Vista, Horário, São Barulho.
0: Cadê o lobo? Ó, o lobo.
3: São Barulho. Estamos aqui junto com o nosso Trovão Azul, ligado ao nosso Nacional, ao nosso Brasil Rural pela Rádio Universitar, São Barulho.
0: Aí sim, Miguel.
3: E Luciano Barroso, um grande abraço para todo você do estúdio da Rádio Nacional. Eu, São Barroso, aqui quem fala é Miguel, de Boa Vista, Horário, São Barroso. Tamo junto, até a próxima, Tazão, São Barroso, Miguel.
0: Valeu, Miguel. Obrigado, Miguel. Muito bom dia para você. Pachá, uma ótima manhã para você em São Paulo. Raimundão Pinto do Brejo, fala aí, Raimundão. Bom dia.
4: Luciano Barroso.
0: Ô, Raimundo.
4: O amigo do amanhecer. Falava com você, obrigado.
5: Ué, não dá pra bigodear, não, tá? É. Negócio de política aí. Tá. É. Eu tô ligado junto e misturado contigo. Bota aí Alcione, qualquer um de Alcione.
0: Tá bom, deixa comigo. Joel Raça Negra. Ô, Josuel, aliás. Alô para toda a equipe do Motorroça de Parelhas. Neta do Dindinho, bairro São Sebastião, Agel, grafiteiro, netinho do frigorífico, Josué Raça da Escuta. Valeu, Josué. Obrigado aí, uma ótima sintonia. Cardoso, tá tudo bem, Cardoso? Bom dia, Luciano, estou na escuta. Uberaba. Aí, Cardoso. Cardoso, você é atleticano ou é cruzeirense, Cardoso? Marioneide, bom dia, Luciano. Ótima quarta-feira a todos nós. Que Deus abençoe e proteja. Cheiro na carequinha. Fico feliz da vida. Obrigado, gente. Obrigado. Fala aí, meu querido. Ô, Zé Flamengo. Aqui, ó. Luciano, o Galo cantou um alto ontem, hein? Ah, em cima do fraco Cruzeiro. Bom dia. Tô por cá. Feliz quarta-feira abençoada para nós. Quero oferecer a próxima música para o Adeilton Lindoval, Edgar, Gideon Torres, Ana de Jacareacanga, Wesley Pedro Ribeiro, Kátia Sandra de Guiana Francesa, Toim de Roraima, todos do grupo Amigo do Amanhecer. Zé Flamengo, você é genial, Zé. Ontem nós tivemos aqui uma disputa, uma peleja, e a peleja foi o seguinte. Foi o Colcha de Retalhos, que o Antônio Nunes sapecou 26 votos contra o Adeilton, que pediu essa música. Aê, meu querido! Morena Xerosa! Segura, Adeilton, você perdeu mais um avião. Belmonte, Amaraí, pra você no nosso Brasil Rural. Ô, Morena! Ô, Cardoso! Cardoso é galo na veia, galo forte e vingador, tá aí Uberaba. Aê, Cardoso! Zé Pilete, ontem sapecou Raposinha. Segura, meu Brasil, 5:26.

0: Musicaço, essa é bonita, né? Fala a verdade, linda, linda, linda. Morena cheirosa, obrigado pela sintonia, gente. Um bom dia no 61996, não é só depois, Claudinho. É, porque agora vai entrar rede, você vai fazer o que agora? Ah, é, não é verdade? Então, ó, o André já chegou por lá. Grande André, obrigado, André. Uma ótima manhã pra você. Nós vamos formar a rede agora e daqui a pouquinho a gente volta atendendo todo mundo. 5h30.
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8: Alô, Brasil, bom dia, numa boa. Um abraço para você. Uma ótima manhã. Bom dia. Bom dia. Aqui, chegou a ouvir aqui o André. André, fala aí, André.
9: Bom dia, Luciano Barroso. Bom dia. Já estamos por aqui, aqui na Rádio Porto FM.
8: Certo.
9: Aqui em Porto Franco, Maranhão.
8: Tá bom.
9: Um grande abraço aí aqui do seu amigo André Luiz, aqui na Rádio Porto FM.
8: Certo.
9: Aproveita aqui e manda um abraço aqui pro meu amigo Nandi da Caçamba.
8: Nandi da Caçamba.
9: Meu amigo Arles Queijeiro.
8: Isso.
9: Também pra Neves. Bom dia. Um grande abraço.
8: Bom dia, meu querido. Bom dia. Nossa FM está em São Rafael, Rio Grande do Norte. Bom dia. Universitária de Boa Vista, Roraima. Serra Dourada, Novo Brasil, Goiás. Rádio Placar de Ortigueira, no Paraná. Bom dia. Alô, Rádio Cidade de Bom Jardim, no Maranhão. Duca Pedra. Rádio Alta FM de Lago da Pedra, no Maranhão. São Francisco, em Minas Gerais. Comunitária Alternativa de Terra Alta, no Pará. Dereca, bom dia. A Nossa FM, Barra do Chapéu, São Paulo. Alô, Jandiro. Mais FM em Maceió, Alagoas. Bom dia. Vamos juntos. Chegou a hora de... do forró. Chegou a hora do forró. 5h32. Isso. O Adalberto e Adriano. Capim mexeu. Pau na preá. Aí não tem conversa.

E aí, Cabi mexeu o pau na preá. Fala, Dalberto e Adriano. 5h36, meu Brasil. Ô, Brasil bonito, hein? Que beleza, hein? Tô esperando. Isso. Aí, ô, Brasil. Segura, meu Brasil.

0: E sim, você da agricultura familiar, obrigado pelo seu trabalho. Obrigado por colocar em nossa mesa a delícia que temos. Ô, Face!
1: Ô, meu fofo! Quer dar os parabéns pra vocês aí pela Rádio Nacional.
0: Da Amazônia.
1: Uma fez 50 anos, a outra fez 48, se não me engano, né?
0: É, tá ontem o... Tudo velho.
1: O Maurício Rabelo falando. Meus parabéns pra vocês aí. Gratidão pela... pelo que vocês passam pro povo aí, né? Eu sou apaixonado por rádio, sempre gostei de rádio. Eu gosto demais e gosto de participar. Não só tem o programa do Maurício, dos outros também aqui da... né, que eu moro aqui no Maranhão, lá no Rio Grande do Sul também, quando certo. Eu morava lá, às vezes quando eu participo. A rádio é contagiante, que ele une muitas pessoas, né, do Brasil amado, né?
0: É
1: nosso
0: verdade.
1: Brasil, nossos quatro cantos do Brasil. É. E gratidão pela locução de vocês aí, a todo mundo que faz parte da rádio aí, né? Que Deus possa abençoar vocês, né? Muita saúde para a voz de vocês, que vocês mexem com a voz, né? E saúde, paz e felicidades aí. Gratidão por tudo, Lulu. Um abraço, continua sendo esse cara aí que você não é só mais uma peça da engrenagem, né? Você faz parte da engrenagem, né?
0: Que isso.
1: Um abraço aí, Lulu. Felicidades aí, tudo de bom. Saúde e paz. Por essa, Deus dá um jeito de chegar a nós, né? Câmbia!
0: Câmbia, deixa eu te falar uma coisa, o meu querido. A Carminha tava procurando por você. Cadê o Face?
1: Aí. Bom dia, meu fã!
0: É, Facebook, bom dia, bom dia.
2: Bom dia, Luciano Barroso.
0: Fala, legal.
2: Brasil Rural. Bom dia, Vagalum, Vagalum. Bom dia, Lapiseira, Ambrolino. E a todos vocês, que Deus abençoe cada um de vocês no comando, Luciano Barroso.
0: Beleza, obrigado.
2: Aqui é o Negão da Mineração do Oeste.
0: Valeu, Negão, obrigado, hein? 5h38, bom
3: dia.
0: Bom dia,
3: Luciano, como é que tá? Tudo bem?
0: Bom, ué.
3: Espero que sim. Ô, Luciano, eu quero que você rode pra mim a música com Zezé de Camargo e Luciano.
0: Pera aí, Felito. Você já tem uma aqui que é se não tivesse ido. Qual que você quer? Zezé ou Bruno e Marrone? É. Deixa eu ver aqui qual é a do Zezé. É.
3: Flores em Vida.
0: Flores em Vida. Você quer Zezé ou Bruno e Marrone? Pode escolher, Felito. Manda aí pra mim. Qual que você escolhe? Felito!
4: Bom dia, Luciano.
0: Bom
4: pra
0: dia.
4: Você e a todos seus ouvintes. Seus milhares e milhares de ouvintes.
0: Alguns.
4: Pois é, Luciano. Tá tudo tranquilo. Boa quarta-feira para todos, né?
0: Para nós.
4: Vamos começar aí o mês de setembro aí com fé em Deus muito produtivo para todos, né?
0: Com certeza.
4: Pois tá bom, meu irmão. Eu queria ouvir aí, rapaz, se for possível, João Mineiro e Marciano, Amor Clandestino, tá
0: é
4: bom?
0: É possível.
4: Ofereço aí para todos os aniversariantes de hoje, todos que estão ouvindo o seu programa, né?
0: O nosso, nosso.
4: É o programa muito, muito, muito... ouvido aí, né? Toda a Amazônia legal. Brasil Rural. Estamos juntos, meu irmão.
0: Obrigado,
4: é
0: meu querido.
4: É o Amigo Souza aqui, de Baturité, Chapadinha, Maranhão.
0: Valeu.
4: Um abraço.
0: Valeu, Souza. Obrigado. Um bom dia pra você. Ô, Felipe, e aí? Qual você vai escolher? Você vai de Bruno e Marrone ou de Zezé de Camargo e Luciano? Começou ontem o prazo para microempresas e empresas de pequeno porte solicitarem a opção pelo Simples Nacional 2027. O prazo termina no dia 30 deste mês de setembro.

0: Empresas que atualmente não estão no Simples e querem ingressar no regime no próximo ano devem fazer a solicitação dentro desse período. Aí, ó. Você que tem empresa, está a fim de passar para o Simples, tem até o final do mês. Olá, tá?
1: Muito bom dia, Luciano Barroso, bom dia. Ouvinte do programa Brasil Rural, aqui é Lourival Braga, de Roraima. Eu, como um bom maranhense, ouvindo esse reggae maravilhoso, lembrei lá da Ilha do Amor. Bom dia para todos os ouvintes aqui do estado de Roraima. Bom dia, Alemão. Bom dia, Dona Carmen. Bom dia, meu amigo Sargento Araújo. Bom dia para todas as áreas indígenas aqui do estado também. E bom dia para meu irmão Roberval, na Asa Norte, em Brasília. Bom dia para meus amigos de Goiás, meus amigos da cidade do Pará, de Itaituba, Jacarecanga. Muito bom aí esse reggae maneiro aí, tá, hein? Pois é, bom dia para toda a turma boa de São Luís do Maranhão, tá bom?
0: Tá bom, Lourival.
1: Calma, turma gosta do camarão, e eu também. Valeu, bom dia. Eu ouvindo aqui esse programa, essa hora maravilhoso aqui na... Eu e minha esposa, tem café no bolho aqui.
0: Aí sim, aí Lourival. O reggae que ele tá falando é tudo o que conquisti do Lourenço de Valverde. Edgar, como eu morreu.
2: Bom dia, meu amigo Luciano Barros, Edgar de Brando de Botafoguense. Aí, coitado. Sérgio Reis, prato do dia. Vai minha namorada Mariana. O Enés Dona Marinha. José Chupiguaia. Del Camelo Tripim, Vagalume Quebra-Gaio. Dona Beatriz. Antonildo. O Manelzinho Manuel Messias. A Divina Raquelzinha, é nós, é Caminha, quem é isso aqui? Ah, o Dan Ribeiro, Antônio Pessoa, Francisco Trefa, Francisco Céu Azul, Alemão Repolho, Dadal Eli França, Luiz Costa, o Ailton, Rubio, Saulo, as duas Teodoras, Zé Flamengo, Luiz Cláudio, Claudir, e a todos os ouvintes, bom trabalho, fico com Deus, bora, fui!
0: Fui! Ó o Felito.
3: Ô Luciano, então rota pra mim. Olha pra minha música com o Bruno Marrone, tá bom?
0: Bruno Marrone, então. Tá, daqui a pouquinho tem Bruno Marrone pra você. Vou mandar um bom dia especial agora a todos os amigos e amigas que estão na sintonia. Muito obrigado pelo carinho. Alô, Serra Verde FM, Viçosa, no Ceará. Liberal de Morada Nova, Raimundo Estrela, bom dia. Universitária FM de Teresina, no Piauí. Três Rios FM, Uruçuí, no Piauí. Alô, Vitor Martins, tá tudo bem, meu querido? Rádio Antares de Teresina, Piauí. Web Aventura Regional Belém, Piauí. Rádio Lourenço de Calçuene. Web Brega Music em Belém do Pará. Rádio Mix de Castanhal, bom dia. Rádio Novo Tempo, Uruçuí. Ô, Vitor, você prossegue aí com o trabalho realizado pelo seu pai, né? Que assim seja. Ô, Felito, você escolheu Bruno Marrone. Se não tivesse ido ao musicaço, aí sim, menino, esse é o Brasil Rural. Tá acordando legal? Tá meio chateadinho hoje, tá meio assim, Rami Flex and Duas, Not Again, As Trombose A Man For You? Isso acontece, bô. Vamos lá, acredite em você. Você que faz seu dia ficar maravilhoso, tá? Vamos juntos.
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0: e união.
1: Segura,
0: informação,
1: meu Brasil.
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1: A força do agro brasileiro, esse é o Brasil Rural, o agro de exportação, aquele que coloca a comida no prato de quem está lá, lá na Europa, em todos os lugares. Aqui a agricultura familiar, que nós estamos tendo à nossa mesa o melhor dos alimentos, tá bom? Este é o Agro Brasileiro, bom dia. Bom dia, Luciano, estou aqui, né, no pé do eito para fazer direito. É ele, Adeilton. Fala, Adeilton. Ligado no Brasil Rural, no município de Presidente Jânio Quadros, Bahia. Uma ótima manhã aos amigos Zé Flamengo, Pedro Ribeiro, Wesley, em Brasília, Alemão, Gessinho Topógrafo, a cantora Edna Maria, Rosângela Vieira, aí em Brasília. Boa quarta-feira a todos do grupo Amigo do Amanhecer. Quero ouvir Capial, Zé Mulato e Pardinho. Não, é João Mulato e Pardinho, tá? Então vou anotar pra você aqui, tá anotado. Anotou aí, Tonho? O homem quer ouvir Capial,
2: bom,
1: tá?
2: Bom dia, Luciano Barroso, tudo
1: bom
2: bem,
1: dia,
2: meu amigo?
1: Tudo.
2: Luciano, aqui é o Genivaldo, tô falando aqui do Tocantins.
1: Fala, Genivaldo.
2: Tô aqui na Fazenda Sombrio,
1: isso,
2: município de Monte do Carmo, no Tocantins.
1: Ah.
2: Luciano Barroso, eu sou um ouvinte de todos os dias.
1: Obrigado.
2: Ouvindo esse programa seu.
1: Obrigado, nossa.
2: Se for possível, meu amigo, queria que você tocasse aí a dupla Tiago Mendonça e Rafael, com a participação das Irmãs Freitas.
1: Ó.
2: Eu queria o nome da moda.
1: Ué, eu queria?
2: Se for possível, meu irmão, toca pra nós aí, pra nós ouvir essa moda.
1: Sim.
2: Tá bom? Grande abraço, Luciano, e pra todos os ouvintes. Pedir esses meninos aí, rapaz. Os meninos muito bons, estão cantando muito bem. Participação das Irmãs Freitas.
1: Ok. Deixa eu falar um negócio pra você. Vê se tem essa aí. Se tiver, traz amanhã. Fala com Miranda. Porque quem manda na bagaça da música aqui é Miranda. Tá? Você fala, ah, eu quero ver a música. Toca aí, só se o Miranda deixar. Mas vamos lá. Vê se tem essa aí pra trazer amanhã pra ele, tá bom? Vamos nessa. Ô, Adão.
3: Bom dia, Luciano Barroso.
1: Bom dia, Adão.
3: Tudo bem?
1: Bom demais.
3: Uma feliz quarta-feira pra você. Aqui é quem tá falando, a dona Cabeceira do Fão.
1: É.
3: Luciano Barroso, eu queria que você rodasse uma música aí com Tião Carreiro e Paraíso, Porta do Mundo, que é oferecido Joaquim e Apolinário, na Fazenda Vazantão.
1: Ah.

Ó, o Adão, até hoje eu não sei. Adão, foi você que me deu um galo quando eu fui aí no Engenho 2? Rapaz, um caipira maravilhoso. João e Eva, ué, só mandaram um vídeo aqui.

0: Para Carminha, aqui em Boa Vista, Roraima, para
1: Certo.
0: ela, para as filhas, para os netos. Bom dia para Nildo, bom dia para Toim, bom dia para Wesley, bom dia para seu Lourival, bom dia para Lapiseira Velho Coroa da Pressão,
1: Ok.
0: bom dia também para o Sargento Araújo, aí em Boa Vista, Roraima, bom dia para Dona Negra na Estrutural, bom dia para meu amigo Zé Alves, Dona Maria Aparecida, bom dia para Joãozinho, João Henrique, bom dia para Divino, bom dia para R. Souza, bom dia para Zé Luiz, Zé Locão, Mago Osto, Zé da Vaca, Zé Cagatorta,
1: Eita, que é isso?
0: bom dia, um minutinho, um pouquinho, Luluzinho de Jesus.
1: Oh, meu inoxidável! Tá tudo certo. Bom dia, Luciano Barroso. Alô, Brasil Rural. Manda um alô aqui pro José Barros, PA Brejão, todos do grupo Amigo do Amanhecer. O Etevaldo Brito, Gessinho Topógrafo, Dona Dirce Lapiseira, Pedro Ribeiro, Dona Geralda, Juraci, Rosângela Oliveira, Deilton, Fazenda Limeira, Alemão, Três Corações, Enio Fausto, Dona Paula de Melo, oh, maravilhosa Paula de Melo, ela que me deu o apelido de O Amigo do Amanhecer. Felicidade. José Alves, obrigado. Tenha uma ótima quarta-feira. Hélio Crixazinho. 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Ô, Luciano, estamos juntos no Brasil Rural. Hoje, o Flamengo sapeca o Mirassol. Será? É, pode ser, né? Ô, Lourenço, você ouviu sua música? Você nem falou. Se você ouviu sua música, mandou aqui um poema. Obrigado. Muito obrigado, Lourenço. Bom dia para você. Ouviu ou não ouviu a música que você... Tudo que conquisti. Fala a verdade, Lourenço. São 5h53. Bom dia, meus amores. Do grupo Amigo do Amanhecer. Feliz quinta-feira. Hoje é quarta, né? Hoje é quarta, não é não? Hoje é quarta. Ô, Maria José, amorzinho, hoje é quarta-feira. Bom dia, Luluzinho. Ui, ui. Bom dia, Claudinho.
2: Bom
1: Tô
2: dia.
1: ligado aqui no programa Brasil Rural. Bom dia. Ô, Berranteiro, fala aí, meu querido.
3: Bom dia, Luciano Barroso, bom?
1: Bom, senhor.
3: É nós aqui, Chico Berranteiro, meu amigo, por Nova Chavantina. É, choveu bastante, graças a Deus.
1: Ó, melhorou.
3: Saí da estrada de chão, entrei no asfalto, chuva. É, bom dia. Avisa aí pros motoristas de plantão que brinca de ser motorista, que quando tem chuva e neblina, a gente se anda devagar e tem cuidado. Pelo
1: Isso.
3: amor de Deus, gente.
1: É.
3: O povo não aprende. É chuva, as primeiras chuvas é perigosa, né? Porque tá lavando óleo ainda da pista, tudo. Os caras andam numa carreira danada, você tá doido. Ontem eu andei a 60 por hora no asfalto, chuva e vento,
1: Isso.
3: né? Tinha uns dois colegas perdeu a lona e os caras andando correndo. É pra acabar. Roda pra nós aí, paineira velha.
1: Uau, Chico.
3: Oferecer aí pro Valtinho, rapaz.
1: Ô,
3: Valtinho é
1: Chico.
3: seu ouvinte,
1: Ih,
3: trabalha na
1: travou
3: empresa que eu
1: aqui.
3: trabalho.
1: Alguém
3: Esse
1: ligou,
3: dia
1: travou.
3: encontrei ele na base.
1: Peraí,
3: Ele
1: peraí.
3: falou, cara.
1: Para o Chico aí. Para o Chico. Ô, Chico. Deixa eu te falar uma coisa. Você pediu Paineira Velha, mas você tem uma música. Você pediu aqui hoje, que é o Cascalho com Juliano César. Qual que você quer ouvir? Cascalho ou Paineira Velha? Manda aí pra mim, rapidinho. Isso, graças a Deus, destravou aqui. Gente, quando a pessoa liga, eu tô no computador e trava meu computador, tá? Ô, Berranteiro, manda aí, meu querido. Você quer ouvir Cascalho com Juliano César, que você pediu ontem, falou assim: essa música parece demais comigo. Ou você quer ouvir Paineira Velha? Pode escolher aí. Vamos lá, Chico. Tô esperando você escolher para saber o que que o Claudinho vai colocar no ar. Aí você escolhe, tá? Ó, deixa eu ver aqui. Já escolheu? Já. Ele escolheu o Cascalho. Então, ô, Chico, para você, meu querido. Outra coisa, Chico. Boa lembrança essa. Andar devagar e tudo. Outra coisa. Aqui em Brasília, o pessoal fala: ah, mas isso também é culpa da fiscalização. Esses motoboys, que têm vários maravilhosos, que fazem um trabalho espetacular, que eu sou a favor dele, conheci inclusive uma época aí toda a direção, né, de quem cuida da vida desse pessoal, mas tem uns que, nossa senhora, corta de um lado, corta do outro e passa pelo meio. Pim, pim, pim, pim. na sua orelha. É uma confusão do capeta. E aí você não sabe nem o que fazer, porque ele vai para um lado, para o outro. Aí daqui a pouco você me fechou. É discussão o tempo todo. Não, não.

5h56, tem cascalho pra você, meu querido. Pessoal, vamos devagar no trânsito. Ô, berranteiro. Juliano César pra você, berranteiro. Segura, meu amigo. Aumenta aí, ô Juliano. Vai aumentando. Vai, tá gravando o áudio aqui, deixa eu ver. Vai chegar. Vai chegar. Vai dar tempo. Vai dar tempo.

0: Dá uma bate
1: palma! Ô, menino, segura!
2: Voltinho aí! Oferecer aí pro Valtinho aí, ó! O Valtinho é ouvinte seu desde os anos 70 aí da Rádio Nacional.
1: Certo.
2: Trabalha na mesma empresa que eu trabalho, né? E pro Carreirinha também. O Carreirinha é o Solimões. E se eu olhar pro Solimões, olhar o Carreirinha. Né? Pra todo mundo na rodagem
1: tá
2: aí.
1: Bom.
2: Ainda tá chovendo, começou a chover de novo aqui.
1: Oh,
2: eu só saio 6 horas.
1: Tá bom, valeu, Berranteiro, obrigado. Bom dia, Luciano Barroso, é o Denilson. Agradeço aí pelo carinho da sintonia, Denilson. Alex Rodrigues, oi Alex, bom dia. Com Jesus, Luciano, com certeza. Bom dia, Brasil Rural, bom dia a todos os amigos do grupo Amigo do Amanhecer. Senhor Jesus, abençoe nosso dia. Valeu, Alex, muito obrigado. Oi, Jana, Jana tá falando, tô aqui, ligadinha. Isso é muito bom, muito obrigado aí pelo carinho. Ó, o Lorenzo disse que ouviu, tá? Tô na escuta, muito obrigado. Um abraço a todos os amigos e amigas. Cadê aquele bom dia especial? Bom dia a você da FM de Alto Boa Vista em Mato Grosso. Dagmar, agora é contigo aí, Mato Grosso. Vamos lá, seguro. Rádio Cultura de Santa Cruz da Venerada. Marcel Souza, agora é contigo, tá, Marcel? Ô, Manuel Souza, Rádio Iraquara, é o homem do ranchinho. Aí, pessoal do ranchinho aí. Nós vamos agora, mais uma vez, ter que ele, às 6 horas em ponto, tem novamente a propaganda, tá? A rede. Então nós vamos formar a rede, daqui a pouquinho vou voltar com a sua participação, agradecendo o carinho de todos vocês, tá bom? Ô Kleber, muito obrigado, daqui a pouquinho eu trago o seu recado, tá bom, Kleber? Ei, gente, pontualmente, 6 da manhã.
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1: 6 e 3, Luiz de Camões escreveu: amor é fogo que arde sem se ver, é ferida que dói e não se sente, é um contentamento descontente, é dor que desatina sem doer, é um não querer mais que bem querer, é um andar solitário entre a gente, é nunca contentar-se de contente, é um cuidar que ganha em se perder. é querer estar preso por vontade. É servir a quem vence, o vencedor. É ter com quem nos mata lealdade. Mas como causar pode seu favor nos corações humanos amizade? Se tão contrário a si é o mesmo amor? É isso. É me aprisionar. É se tornar prisioneiro. É não ter para onde ir. É este doce mistério.

0: No Brasil Rural você ouviu música de Leandro e Leonardo, bonita, né? Doce Mistério, são 6 horas e 8 minutos. Uma ótima manhã no 61 99674-1536. Bom dia, Gama. Bom dia, Taguatinga, Planaltina, pessoal aqui no Distrito Federal. Alô, Samambaia. O Ministério da Agricultura e Pecuária, que é o MAPA, recebeu um conjunto de 163 medidas sistematizadas pela Empresa Brasileira de Pesquisa Agropecuária, que é a Embrapa, para apoiar a gestão de riscos climáticos na agropecuária. As recomendações consideram os possíveis impactos associados ao fenômeno El Niño, isso com relação à safra 2026 e 2027, tá? Uma adaptação de recursos no campo. A nota técnica foi elaborada no âmbito do grupo de trabalho sobre El Niño. Há uma preocupação muito grande com relação a essa mudança climática, né? Para o coordenador do grupo de trabalho, a nota técnica contribui para dimensionar os impactos associados ao El Niño, tá? A nota técnica elaborada pela Embrapa integra uma das frentes de trabalho do grupo, né? Informação que está no MAPA, o Ministério. Vamos lá? Ô, Carminha, bom dia para você. Bom dia a todos em Roraima. Roraima, muito obrigado pelo carinho. Ah, ela diz aqui que a música do Lorenzo é maravilhosa, inspiração divina. E fala bom dia, bom dia. E aí?
1: Você apareceu, meu amigo. Um amigo aí do Amanhecer também. Um abraço aí, Lulu. Tô na escuta. Conquisti, que música linda, viu?
0: É beleza.
1: Vão ver. Um abraço aí pra Edna Maria, nossas estrelas, né? Nildo Shoa. E vamos que vamos. Ótimo dia, tô na escuta. E um forrozinho. Um abraço, gente. Amigo do Amanhecer, um abraço. Brasil Rural, bem encarcado. Lulu!
0: Oi!
1: Te alui!
0: Vou me aluir, tá?
2: Bom dia, bom dia, Luciano Barroso. Bom dia, com muita alegria, saúde, prosperidade, felicidade. Ah, pô, eu tô aqui na fronteira, cidade do frio, Pacaraima City.
0: Vixe, Pacaraima?
2: A última do extremo norte do Brasil, aqui na divisa com a Venezuela. Tá bom, cabra bom? Um abraço aí de Azir, toda a rapaziada dos Amigos do Amanhecer. Deus em abençoar e iluminar, hein? Vai toda a maldade de toda a cilada.
0: Vamos lá.
2: Tamo junto e misturado. Bota meu bonão, hein? Estrada da Vida. Tudo de
0: Cadê?
2: Bom.
0: Não tem Estrada da Vida hoje, não? Não, você não botou, não? Estrada da Vida? Então, amanhã tem Estrada da Vida. Amanhã tem Estrada da Vida. Não pode perder amanhã, tá? Ô, Kleber, bom dia, Luciano. Bom dia a toda a equipe. Luciano, tá bem? Um bom dia para todos os ouvintes, aos amigos do trecho. Um dia abençoado para todos nós. Mais uma oportunidade, só agradecer. Gratidão, grande Kleber. Esse é o Kleber que está em Petrópolis, né? No estado do Rio de Janeiro. Obrigado, meu querido. Bom dia, Luciano. Boa quarta-feira para todos nós. Raimundo Francisco. Ô, Raimundão, obrigado, hein? Ô, Vitor Castro. Vai. Bom dia, Mocorongo. Bom dia, Vitor. Olha, o Vitor está dizendo que esse canto do Sabiá... Que...

0: Quem conhece sabe. É sabiá chamando chuva. Segundo o Vitor, dá um bom dia para ele aí. Bom dia, Vitor. Bom dia a todos da família. Me diz uma coisa. Sabiá, tá chovendo por aí em algum lugar? Não, também não sabe, né? Vamos lá. Ô, gente, hoje amanheceu assim meio lusco-fusco. Cadê o bom dia do homem, rapaz? Pelo amor de Deus. Ele é brabo, depois ele fica nervoso, a culpa é sua. Obrigado.
1: Bom dia, meu amigo Luciano Barroso.
0: Bom
1: dia. Tô ligada no seu programa, tô
0: coladinha
1: na Nacional. Gostaria de ouvir uma música aí com o milionário José Rico, Lembranças. Ofereça a todos os ouvintes, todos meus amigos e todos da Nacional. Manda um alô pra mim aqui em Braslândia, Luciano. Um abraço
0: Valeu.
1: Pra você, Luciano.
0: Obrigado, Márcia.
1: Depois de um calor que tava, amanheceu chovendo aqui em Braslândia, Luciano. Graças a Deus.
0: Aí. Ô, Vitor,
1: Deus é maravilhoso.
0: Você viu aí? É sabiá. Sabiá chamando chuva. Choveu em Braslândia. Ó, manda um alô aí. Capricha no alô pro o amor do Vitor Castro. Cadê o alô do... do... Isso. Agora põe aquele... É o amor do Zezé. Porque
2: é o amor.
0: Isso. Senão ele fica nervoso. Não pode, não pode. Ele não pode ficar nervoso. Tá, Rabugento? Tá tudo bem por aí? Amor do Vitor Castro, bom dia. Bom dia. São Sebastião DF, ligado 980, Luiz Lopes. Ô, grande Luiz, obrigado, bom dia. Sargento Tel, tá tudo bem, sargento? Uma ótima manhã também, sargento. Oi, bom dia, Lu. Como é bom ver você no coração todos os dias. É a Thalita, você é maravilhosa. Ô, quem é? Josué Andrade. Ô, Josué, tá tudo bem no INCRA? Uma ótima manhã pra você. Mário Bala. Aí, Mário Bala, bom dia, 6h13. Gente, pessoal, todo mundo aqui na boa, no Brasil Rural. Mas agora, o Edivan... E ele está em Pirraça, no Pará. O Raimundo Pinto do Brejo falou: eu quero Sérgio Reis. Então, adeus, Mariana. Aí, 6h13. Alô, Taguatinga, Gama, Ceilândia, Braslândia. Alô, Sobradinho, Planaltina. Ô, pessoal bonito, obrigado, bom dia.

0: 6h15. Ó, chuva em Braslândia, aqui no Distrito Federal. O trânsito, gente, tá uma nhaca. Eu tô recebendo informações aqui que tem determinados lugares, né? Quem vem do Gama. Tá, EPTG. EPTG tá sempre, né? Ah, vai devagar, tem que ter paz, calma, tranquilidade. É, Cananda, mandando beijos. Ela e a Ellen. Oi, Ellen, de A a Z, pra não esquecer ninguém. Beijinhos. Ellen, maravilhosa. O Adalto. Bom dia, Luciano, todos os amigos do grupo. Eu faço parte na audiência, em Esperança, na Paraíba, poeta Adalto Marx. Alô, Esperança, alô, Paraíba.
1: Bom dia, Luciano Barroso, do programa Brasil Rural.

0: Só pra mandar alô para todos do grupo do Amanhecer, o Alemão, para toda a equipe do EBC, do
1: Obrigado.
0: grupos do Amigo do Amanhecer e EBC da Rádio Nacional da Amazônia.
1: Obrigado, Francisco. Muito obrigado. Fala aí, meu querido. Uma ótima manhã. Quem é?
2: Bom dia, Luciano
1: Bom dia.
2: Barroso. Ô, Carminha, bom dia, bom dia, bom dia, Carminha. Bom dia, Roraima. Bom dia, bom dia.
1: Bom dia, bom dia.
2: Bom dia, Luciano
1: Bom
2: Barroso.
1: dia,
2: Bom dia, bom
1: Zé.
2: dia, bom dia. Bom dia, Brasil Rural. Um bom dia para você. Um bom dia. Foi de gato como eu morreu. Um bom dia aí para Mariana, namorada dele, Maria Aparecida. Bom dia, seu Romualdo. Bom dia, Eno Fausto. Bom dia, seu Lourenço. Bom dia, Gendendo Bernadette, Maria Divina, Raquelzinha. Um bom dia a toda a galera aí que faz parte do grupo dos Amigos e Amigas do Amanhecer e também da Rádio Nacional da Amazônia. Um bom dia a todos e a todas. Bom dia,
1: Bom dia,
2: Luciano
1: bom dia.
2: Raul.
1: Bom dia, bom dia, Zé Alves. Bom dia, meu irmão. Bom dia, família nacional. Toca aí, Dona Felicidade, Zico e Zeca. Aí, o Wellington Brasil falou, ó, tá chovendo aqui. Fala, Brasil. Tá chovendo. Ô, Mazinho. Ah, não, travou de novo. Ah. Mazinho botou aqui, bom dia, Mazinho. Ah, destrava. Isso, destravou. Beleza. Fala, Alex, meu
3: e aí,
1: querido.
3: Luciano, você falou de chuva aí. Aqui na. Aquela baixada ali dos. Logo, acho que ali, sentido quem vem de, do aeroporto pra Asa Sul. Tava começando a dar uns pinguinhos de chuva.
1: Ó, aqui no aeroporto. Gente, algum lugar mais aí chovendo? Passa aqui pra mim. Vamos ver, o Antônio Nunes está na Ceilândia. Vamos ver se está chovendo por lá. Bom dia, meu amigo Luciano Barroso. Brasil Rural, Paixão Nacional. Rádio Paixão Nacional. Trabalho todo. Como é que é? Ótimo trabalho para todos os meus amigos da Rádio Nacional. Um alô para o meu amigo Miguelzinho Martins. Ele já chegou, já está lá preparando o programa às 10 da manhã. Tá? Eu estou bem. Gratidão, Gabriel Neto. Valeu, Gabriel. Obrigado, hein? Ô, Antônio, bom dia, Luciano Barroso. Bom dia a todos que ouvem o Brasil Rural. O Antônio Neto, do Lago Oeste. Valeu, Antônio. Alô, Lago Oeste. Bom dia, bom dia. Tessi Diniz, bom dia. Ô, Zé, fala, Zé
4: Bom
1: Edmar.
4: Dia, bom dia, amigo do Amanhecer. Bom dia, Luciano. Bom dia a todos.
1: Bom dia, tá tudo bem
4: e
1: contigo?
4: Luciano, por que que ninguém quer sogra com nome de esperança?
1: É porque...
4: Ele diz que é a única que morre.
1: Pois
4: é. É a última que morre.
1: Pois é, rapaz. Sogra com nome de esperança dá um trabalho danado. Bom dia, Carmen, Vila Rica, Mato Grosso. Tá tudo bem, Carmen? Bom dia. Ótimo dia pra você. Alemão, o que foi?
5: Obrigado, Francisco. Obrigado. Essa galera bonita aí de Boa Vista, Roraima. Eu fico muito grato por cada um de vocês que fala meu nome, meus amigos. Bom dia, Zé Alves, Dona Maria Aparecida e Dona Francisca.
1: Aê, todo mundo na área.
6: Bom dia, Brasil Rural.
1: Bom
6: dia,
1: dia,
6: Luciano Barroso, Antônio Nunes. Abraço aí a você, abraço aí pro Edgar, né? O Rubens, o Ayrton de Uruaçu, Fabrício em Mato Grosso, a Carminha é nós, né? A Helen Couta, a Jana Moura, a Mercedes, a Zezé. E a galera toda aí que tiver na sintonia do Brasil Rural, né? Osemar, Etevaldo. Grande abraço aí a todos, tá, meu querido?
1: Valeu.
6: Ô, Luciano, tá chovendo, sim, senhor.
1: Oh.
6: Tá? Chovendo, sim.
1: Alô, Ceilândia, tá chovendo na Ceilândia. Gente, agora falando sério aqui, vamos devagar no trânsito, porque o bicho vai pegar, hein? Com chuva, então, pela madrugada.
7: Bom
1: Nossa.
7: Dia, Luciano Barroso.
1: Bom dia, Adriano.
7: Como é que tá por aí, meu irmão?
1: Aqui tá bom, meu
7: tá
1: querido.
7: Aqui em Samambaia Sul, só teve um pequeno momento de chuvisco, né?
1: Não, chuvisco.
7: Mas parou. Tá assim, só meio nublado. Mas não chegou a chover, não.
1: Ah, então tá.
7: Um ótimo dia aí para todos os amigos do Grupo do Amanhecer, ao Alemão, ao seu José Alves, a Dona Maria Aparecida e todo o pessoal lá.
1: Então tá, obrigado, viu? Uma ótima manhã, são 6h20, bom dia.
8: Bom dia, Luciano Barroso, é o Raimundo do Setor ODF.
1: Fala, Raimundo.
8: Eu gostaria de ouvir a música O Poder do Criador. Falou, pode ser para amanhã ou se não sexta.
1: Isso.
8: Aqui no Setoral tá chovendo. Um pouquinho
1: aí.
8: Mais tá, dando uma chuvinha boa. Falou, é fininha, mas tá chovendo e melhorou o tempo.
1: Isso.
8: Falou, Luciano Barroso. Então tá bom. Bom dia a todos os ouvintes da Rádio Nacional. O Poder do Criador para amanhã ou sexta. Bom dia.
1: Tá bom. Ô, Tony, dá para ser amanhã? Pode ser amanhã? Aqui o Vitor Cássio botou que Sabiá chamando chuva, então tá chovendo. Bom dia, bom dia.

0: Tem uma doença, gente, que é uma doença grave, né? Destrói aí laranjas, limões, tangerinas. Registrou em 2026 a menor taxa de avanço dos últimos 9 anos no cinturão citrícola de São Paulo e também ali no Triângulo Mineiro, tá? Conforme levantamento do Fundo de Defesa da Citricultura. Mesmo com a pontual desaceleração, o cenário ainda exige cuidado. Principal doença dos citros no mundo, causa o amarelamento das folhas e deformação e a queda prematura dos frutos em plantas cítricas. É informação que está para você no canal Rural, tá? Vamos lá? Ô, Luiz Cláudio, tá chovendo por aí, Luiz?
1: Bom dia, amigo Luciano Barroso. Bom dia, ouvinte da Rádio Nacional Brasil Rural, com o Luciano Barroso.
0: É isso aí. Estamos
1: aqui ligadinho das 5 da tarde, né? Desde meia-noite ouvindo o programa da Luziana Xavier e agora com o Luciano Barroso.
0: Ô, menino!
1: Calma aqui, viu? Só ligadinho aqui te ouvindo aí no pé do ouvido do rádio.
0: Aí sim! Ó, ninguém faturou a Mega Sena, eu não passei nem perto. Aqui, ó, nenhum acertador acertou as 6 dezenas do concurso 3.052 da Mega. Ah, 16, 30, 40, 47, 48, 60. 16, eu geralmente eu nunca jogo esses números altos. 16, 30, 40, 47, 48 e 60. Então, tá acumulado. Acumulou para quanto, hein? Vamos ver aqui. Vai pagar, ó. O próximo prêmio deve chegar a 41 milhões. Ai, rapaz. É dinheiro, viu? 41 milhões.
2: Bom dia, Luciano Barroso. Bom dia a todo mundo.
0: Bom dia.
2: Estamos aqui em Niquelândia, o teto também está fechado. Niquelândia de Goiás, Pira do Lago, Serra da Mesa.
0: Isso.
2: Pra cá também está fechado, hein?
0: Está fechado?
2: Quarta-feira abençoada para todo mundo aí.
0: Ô, meu querido, mas quem é você? Qual o seu nome? Você não diz o seu nome aí, Niquelândia? Manda aqui para mim, qual é o seu nome? Ô, Gilmar, tá tudo bem, Gilmar Vasconcelos? Bom dia para você. São Niquelândia, quem é que tá me ouvindo aí, Niquelândia? 6 horas e 23 minutos no horário de Brasília. Eu vou dar um bom dia especial para quem está fora do país ouvindo a gente. Bom dia para você que está em Portugal, uma ótima manhã. Alô, Colômbia. Alô, Espanha. Buenos dias. Guiana Francesa e Bélgica. Bonjour. Estados Unidos, Canadá, Inglaterra e Guiana Inglesa. Good morning. Na Alemanha, moin. No Japão, agora já é kumbawa. Lá já é a noite. 6h24, horário de Brasília. 18h24, Tóquio, no Japão. Obrigado pelo carinho da sintonia a todos vocês. Ó, lá em Niquelândia, a pessoa que tá lá ouvindo a gente tá gravando o áudio. Só vou esperar ele mandar o áudio aqui para atender o José Caetano. Vamos lá. Aqui, ó. Mandou.
2: Ô, Luciano, desculpa aí.
0: Não, querido.
2: É o pé de chumbo. Popular pé de chumbo de Niquelândia. Desculpa, eu tenho que ter falado o nome.
0: Não, meu querido, você tá certo. Grande pé de chumbo. Ô, pé de chumbo. Obrigado aí pelo carinho da sintonia. Ô, José Caetano, você pediu, tá no Piauí, André e Andrade, Cama Fria? Chegou a hora de ouvir, Zé. Segundo.

0: Cama Fria. São 6 horas e 27 minutos. Oh, rapaz, a vida nos dá alguns irmãos. Um é dele que eu ganhei, foi o Marcílio. Bom dia, Luciano. Bom dia, Luciano Baú. Graças a Deus, chovendo durante a madrugada. E a previsão é de chuva à tarde. Eu tô falando do Marcílio, meu grande amigo e irmão que tá lá. Eu não sei se ele tá em Anápolis hoje. Ele tem um pedacinho de paraíso em... como é que é? Planalmira. Ali, pertinho de Aná, Planalmira. Nossa, bom demais, já fui lá.
1: Aí, meu amigo, quero ouvir essa música aí, ó.
0: Qual? Querido, quando com 9 anos, ô divino, tá anotado, divino. Ei, seu Zé Pilético ganhou, é verdade. Meu Atlético Mineiro sapecou, cadê o hino do Atlético? Agora você falou que tava separado aí. Vamos ver, perdeu de novo, né? É, perdeu de novo. Já vi que você perdeu. Ah, não. Aí, pessoal, eu recebi no meu particular um galo, todo vestidinho, passando batom e tal. Um cruzeirense me mandou. Não vou falar quem é ele, não. Cruzeirense, aqui, meu amigo, mandou pra mim, dizendo: isso é uma galinha pintadinha. Tá, e aí, agora? E agora? E aí? Quem que você vai? E agora? 2-1, e aí? E aí? Ainda eliminou. Não, aquele galo passando batom, foi ele que mandou pra mim, chamando de galinha pintadinha. E agora? Meu galo forte vingador foi lá e creu nessa raposinha. E aí? O que que eu faço? Eu tava ouvindo. O futebol é bom assim, quando você pode brincar e tudo. Passou disso, esquece. Tem gente aí que eu nem falo nada. Porque aqui mesmo tem um ouvinte que uma vez o time dele perdeu, ele ficou bravo, rapaz, deu tiro pra tudo quanto é lado. Eu falei: não, esse aqui não pode falar nada, não. Não pode perder o time dele. O meu perde, rapaz. Perde pancada pra tudo quanto é lado. Eu vou fazer o quê? Vou deixar o barco andar. É isso. Ó, já falei da Mega Sena. Deixa eu falar aqui agora da... deixa eu ver. Não, pode deixar meu hino aí, rapaz. O hino neutro, como diz o Walter Lima falava, né? Aqui, hoje tem Palmeiras e Santos. Tá me lembrando desse detalhe agora. E aí, gente? Palmeiras e Santos. Quem será que vai sapecar? É Copa do Brasil, né? Quem ganhar vai levar. É igual o Atlético Mineiro e Cruzeiro. O Atlético Mineiro foi lá e beliscou a Arena MRV. Agora, sabe aquele jogador do Cruzeiro, o Caio Jorge? Quando ele marcou o gol, eu vi. Eu não aguentei assistir tudo, porque eu cochilei e dormi. Já estava de madrugada que eu fiquei sabendo o resultado. Ele fez aquele sinalzinho assim com o dedo, mostrando para dentro da arena aqui quem manda. Né? Aí entrou pro time do Silas, hein, meu querido? Se lascou! Vambora! 6h30.

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7: Olá, o Fidbula voltou. Segunda temporada, gente.
8: Mas agora, voltamos.
7: Esse tempinho extra também nos lembrou que a inclusão na saúde vai além do acesso às condições básicas. Envolve o respeito às particularidades de cada um de nós.
8: Por isso, o Vidbula vai continuar nesse trabalho de conscientizar o maior número de pessoas possível sobre temas de acessibilidade, diversidade e representatividade.
7: Coisas essenciais para que todos nós tenhamos voz, direitos aos cuidados que a gente precisa.
8: Eu sou a Raíssa Saraiva.
7: E eu sou Patrícia Serrão e esse é o Vidbula, sua dose de informação que faz bem.
8: Mais de 158 milhões de brasileiros e brasileiras estão aptos a votar nas eleições de 2026. Mas além de toda a responsabilidade cidadã, o ato de votar não significa apenas ir até a sessão eleitoral e apertar botões.
7: Entre os eleitores que podem votar, quase 2 milhões são pessoas com deficiência. E para esse público, assim como para os neurodivergentes e pessoas com mobilidade reduzida, o processo eleitoral ainda enfrenta barreiras físicas, comunicacionais e atitudinais.
8: No primeiro episódio da nova temporada do Vidbula, vamos entender quais são os direitos garantidos pela Justiça Eleitoral para essas pessoas.
7: Desde as tecnologias assistivas disponíveis na urna eletrônica até as formas de denunciar quando a acessibilidade não é respeitada.
8: Quando a urna eletrônica foi lançada, em 1996, ela já tinha teclas em braille. Desde então, nos últimos 30 anos, novos recursos são incorporados a cada eleição.
7: Quem explica pra gente quais as tecnologias assistivas estão disponíveis e as atualizações para as eleições 2026 é o Rodrigo Coimbra, chefe da seção de voto informatizado do Tribunal Superior Eleitoral, o TSE.
9: A urna eletrônica conta com diversos mecanismos de acessibilidade, com especial destaque para o suporte a eleitores com deficiências visuais ou auditivas. Na urna, o eleitor utiliza um teclado mecânico com teclas em alto relevo e clique audível. As teclas possuem indicações em braille, a tecla 5 possui destaque em relevo e a tecla confirma possui tamanho diferenciado. Essas características auxiliam os eleitores com deficiência visual.
8: O teclado da urna foi pensado para que as pessoas com deficiência visual tivessem autonomia para votar. A organização é a mesma de um teclado de telefone.
7: E além do braille, o equipamento conta desde o ano 2000 com auxílio em áudio.
9: Outro mecanismo de assistência com foco nos deficientes visuais é o uso de sintetização de voz. Por meio dela, a urna provê orientações faladas sobre o processo de votação, assim como a indicação da escolha feita pelo eleitor, tanto por meio da repetição das teclas digitadas, quanto pela fala dos nomes dos candidatos. Para uso das orientações por voz, a Justiça Eleitoral fornece fone de ouvido para uso com a urna.
8: Isso é importante. Não é permitido o uso de fones de ouvido próprios, somente aqueles fornecidos pela Justiça Eleitoral no dia da votação.
7: Na urna, também é possível regular o volume e a velocidade da voz sintetizada.
8: A voz da urna guia o eleitor cego ou com baixa visão por todo o processo. Informa o cargo em votação, os números digitados e o nome da candidatura escolhida.
7: A dona da atual voz da urna, chamada Voz Letícia, é a atriz e cantora Sara Bentes, que também é uma pessoa com deficiência visual.
8: Em 2026, as pessoas com baixa visão também terão acesso a novas funcionalidades, como explica Rodrigo Coimbra.
9: Uma novidade para este ano é o uso de uma fonte de caracteres projetada para pessoas com baixa visão. Com a nova fonte, os textos da tela da urna possuem uma legibilidade muito melhor.
7: A A urna eletrônica também disponibiliza a interpretação na língua brasileira dos sinais, a Libras. A tecnologia foi implementada em 2022.
9: Para eleitores com deficiência auditiva, a urna apresenta uma intérprete de Libras, que indica qual cargo está em votação, além da indicação da escolha por voto branco, nulo ou de legenda.
8: Essa última parte da tradução de votos brancos, nulos e em legenda é novidade deste ano.
7: A janela de Libras ocupa metade da altura e um quarto da largura da tela, o que garante visibilidade adequada. Nada daquele quadradinho pequenininho que ninguém consegue enxergar direito.
8: O design da urna também atende a eleitores de alturas diversas, como pessoas em cadeiras de rodas ou com nanismo.
7: O chefe da sessão de voto informatizado do TSE explica.
9: Para eleitores com mobilidade reduzida, a urna conta com uma tela com ângulo de inclinação que permite adequada visualização por pessoas de diferentes estaturas ou mesmo cadeirantes. E a Justiça Eleitoral está desenvolvendo um trabalho em parceria com a USP para a introdução de novas tecnologias assistivas no processo de votação que atendam melhor esse público, que ainda depende de apoio de uma pessoa de confiança na hora de votar.
8: Mas enquanto essa tecnologia não vem, Rodrigo, pessoas com deficiência física, por exemplo, podem ter ajuda para votar?
9: De acordo com a legislação, o eleitor com deficiência pode votar acompanhado de uma pessoa de sua confiança.
7: O acompanhante pode ingressar na cabine e até digitar os números na urna se necessário, mas duas condições precisam ser observadas.
8: Primeiro, a presença do acompanhante deve ser imprescindível para que a votação ocorra, ou seja, quando o eleitor realmente não conseguir votar sozinho.
7: A segunda condição é que a pessoa não pode estar a serviço da Justiça Eleitoral de partido político ou de coligação.
8: E não é preciso pedir autorização com antecedência. Basta comunicar o presidente da mesa no dia da votação.
7: Também é permitido o uso de instrumentos mecânicos de tecnologia assistiva que auxiliem os eleitores a votar, como hastes especiais para amputados, por exemplo. Os equipamentos só não podem ser eletrônicos ou comprometer o sigilo do voto.
8: E quem é neurodivergente ou tem o transtorno do espectro autista, o TEA, existe alguma acessibilidade específica para esse público?
9: No momento, não há ações em curso voltadas para eleitores neurodivergentes e autistas, mas o TSE irá estudar quais seriam as necessidades desse público e como melhor atendê-los.
7: Uma zona eleitoral com luz reduzida, menor circulação de pessoas para evitar a sobrecarga. Algumas lojas e espaços culturais, inclusive, reservam horários específicos para que os neurodivergentes tenham experiências mais tranquilas.
8: Ideias interessantes, hein, TSE?
7: Enquanto essas adaptações não vêm, a Resolução número 23.759/2026 do TSE já garante direitos importantes. O artigo 14, parágrafo 2º, inciso 10º, assegura o atendimento prioritário às pessoas com autismo no dia de votação.
8: Ah, e também não precisa de cadastro prévio ou laudo. Basta falar com o presidente da mesa na sessão eleitoral.
7: O artigo 31, parágrafo 1º da mesma resolução, garante às pessoas com autismo, que é considerado deficiência, o direito de votar acompanhada por alguém de sua confiança, inclusive para digitar os números na urna, desde que autorizado pelo presidente da mesa.
8: Os eleitores com deficiência ou mobilidade reduzida podem pedir alteração do local de votação para uma sessão com mais acessibilidade, com rampas ou elevadores, por exemplo.
7: Para as eleições de 2026, o prazo para essa transferência termina agora, no dia 20 de agosto. O pedido pode ser feito no autoatendimento eleitoral, no site do TSE ou nos TREs ou ainda no cartório eleitoral.
8: As eleições de 2026 ainda têm outra novidade para as pessoas com deficiência ou mobilidade reduzida. É o programa Seu Voto Importa. Alisson Azevedo é servidor da área de acessibilidade do Tribunal Regional Eleitoral de Goiás e membro da Comissão de Acessibilidade e Inclusão do TRE. Ele explica para a gente como funciona essa nova iniciativa.
3: Nós vamos ter agora um programa instituído pelo TSE, que é o Seu Voto Importa, para o transporte de eleitores com deficiência severa que têm barreiras de mobilidade para chegar até as sessões eleitorais. E aí, certamente, nós vamos transportar esses eleitores e nós vamos ter a demanda pelo uso da urna de maneira autônoma e segura, porque até isso é importante, que esses eleitores cheguem até a sessão eleitoral para que eles exerçam o direito do voto e digam, olha, isso aqui precisa melhorar. Porque sem

0: sempre as melhorias, elas vêm de demanda da sociedade. Toda melhoria que é feita pela Justiça Eleitoral, ela vem de uma demanda que é das pessoas com deficiência. A Justiça Eleitoral, ela não cria as demandas, né? As demandas são das pessoas com deficiência que a partir das barreiras que elas têm, e essas barreiras precisam ser minimizadas, e aí tem um fim nisso, que é o aprofundamento da democracia.
1: O prazo para solicitar o transporte do programa Seu Voto Importa vai até 14 de setembro. O pedido pode ser feito pelo próprio eleitor ou por representante indicado em atendimento presencial no cartório eleitoral ou TRE.
2: Mas toda essa estrutura só vai funcionar se as pessoas que estiverem trabalhando souberem acolher as pessoas com deficiência.
1: E aí vem a pergunta: os mesários recebem treinamento sobre atendimento humanizado a eleitores com deficiência?
2: A resposta é sim. A Justiça Eleitoral oferece treinamentos presenciais e à distância para mesárias e mesários. Para as eleições 2026, os cursos virtuais no ambiente virtual de aprendizagem do TSE e o aplicativo Mesário estarão disponíveis entre 17 de agosto e 3 de outubro.
1: O Tribunal também disponibiliza material didático em PDF no site.
2: Agora, Paty, bateu uma curiosidade aqui, tá? As pessoas com deficiência também podem ser mesárias?
1: O Alisson tem a resposta na ponta da língua, Raíssa.
0: É possível e é desejável. O tribunal tem o compromisso de criar as condições para que as pessoas com deficiência possam exercer esse direito de ser mesários, que é uma responsabilidade, aliás, cidadã. Nós tivemos aqui no Tribunal Regional Eleitoral de Goiás, eleições 2024, um mesário com deficiência visual. O tribunal até ganhou uma menção honrosa do TSE por conta disso. Esse mesário ele foi treinado, foram dadas a ele as condições para ele ser mesário com acessibilidade. E o Tribunal Regional Eleitoral do Paraná tem um programa também muito inclusivo lá para mesários voluntários com deficiência. E isso tem se disseminado Brasil afora, essa prática de a Justiça Eleitoral contar com mesários com deficiência, que é o envolvimento das pessoas com deficiência em todo o processo eleitoral. Então, nós temos servidores com deficiência, claro, temos eleitores com deficiência, e agora estamos ampliando o número de mesários voluntários com deficiência também.
2: Agora a hora da verdade, a fila preferencial.
1: Nossa, às vezes parece que a fila de prioridades é maior do que a fila geral.
2: Olha, pode ser mesmo, tá? Cada vez mais os grupos prioritários estão ocupando seus espaços de direito. Mas é aquela história, se organizar direitinho, todo mundo vota.
1: Existe a prioridade das prioridades, que são as pessoas com mais de 80 anos, o que eu acho super justo.
2: Na sequência, por ordem de chegada, tem preferência as pessoas idosas, com deficiência, autismo, gestantes, obesas e com crianças de colo.
1: Vale lembrar que não existe preferência entre esse grupo, é por ordem de chegada.
2: Ou seja, não tem essa regra de primeiro todos os idosos, depois as crianças de colo e tal. Nessa fila, todo mundo é igual. Mas claro, vai de cada um deixar passar na frente alguém que parece estar numa situação mais urgente. Só que não é obrigatório.
1: Doadores de sangue também têm prioridade para votar, mas são os últimos dessa fila. E precisam apresentar documento provando que a última doação tem menos de 120 dias.
3: Vídeo burro.
2: E se, apesar de tudo, o eleitor enfrentar uma barreira de acessibilidade, seja no local de votação, na urna ou até na campanha, como faz para registrar e denunciar?
1: O Rodrigo Coimbra te ensina como agir.
4: Na sessão eleitoral, o eleitor pode solicitar que o mesário registre qualquer problema ou dificuldade na ata da sessão eleitoral. No dia da eleição, o eleitor também pode ir ao cartório eleitoral registrar a sua questão. E a qualquer tempo é possível fazer o registro por meio da ouvidoria do TSE.
2: E por que mesmo é tão importante não só a gente votar, mas apontar também o que deu errado no dia da votação?
1: O Alisson Azevedo, além de servidor da área de acessibilidade do TRE de Goiás, também é uma pessoa com deficiência visual e doutorando em Direitos Humanos pela Universidade Federal de Goiás. Ele fala um pouco sobre o que significa essa participação na sociedade.
0: Além da democracia, a participação, porque a participação é instrumental, é a partir da participação que as pessoas com deficiência vão poder reivindicar seus direitos, vão poder dizer para as instituições, para o Estado, aquilo que é melhor para elas. É o nada sobre nós sem nós, é preciso qualificar esse lugar de fala. Então, democracia e participação são direitos instrumentais das

0: pessoas com deficiência. São direitos que é mais ou menos aquela metáfora da porta que abre portas. Porque se não tiver democracia e participação, os outros direitos vão estar muito comprometidos.
1: A democracia só é plena quando todas as pessoas podem participar dela, com autonomia, dignidade e segurança. A justiça eleitoral avançou muito nas últimas décadas. E teclas em Braille, em 1996, a voz Letícia, em 2024. Do áudio para fones, a janela de Libras na tela da urna. Se a gente quiser melhorar a nossa realidade, precisamos falar, participar e cobrar.
2: Mas ainda há muito o que fazer, especialmente no que diz respeito às barreiras atitudinais, à falta de acessibilidade no próprio prédio onde funcionam as sessões eleitorais e como reconhece o próprio TSE as necessidades dos eleitores neurodivergentes e autistas. Esse foi o Vi de Bula, aquela dose de informação que faz bem.
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4: 6h47. Uma ótima manhã para você, Mari Facim. Ô Mari, você só mandou aqui, bom dia, meu amigo. Eu quero ouvir sua voz, Mari. Oi, manda um abraço pro Joaquim Cunha, Nigerusa, Valtinho, Shirley, Kleber, Apolinária, Mauri do Forró, Tonico, Major Gontijo, Carminha, Gercinho, todos do grupo Amigo do Amanhecer, o Divino. Ô, meu presidente Luiz Brito, fala aí, presidente.
5: Bom dia, meu amigo Luciano Barroso. Como é que tá? Tudo bom?
4: Bom.
5: Manda um alô aqui pra dona Júlia, os meninos. Lá na Taquara, mãe, tô entendendo de viagem, seu Deltinho, o Gaúcho, tia Nazaré, é Pelé, o pescador, o Roxinho, Dedezão em Flores de Goiás, São Anselmo na Fazenda Lago, os produtores lá do Bela Vista, em Planaltina de Goiás, os produtores ali do Polo de Cinema, o Zé Wilk. Alô, seu Geraldo, dá um abraço aí no seu Carlos, tá bom?
4: Tá bom.
5: É, os produtores aqui da Associação Mista, Cooperativa Cooperar, viu? Ô, Luciano, hoje não vai ter o julgamento lá do...
4: É mesmo?
5: Lá no TCDF.
4: Foi transferido?
5: Da questão da merenda escolar. Tá? O Paulo Tadeu, que tinha pedido vista pro processo, não devolveu o processo ainda.
4: Uhum.
5: Falou que vai analisar o processo mais a fundo, tá bom? E vai colocar na próxima quarta-feira em pauta. Beleza? Ixi. Valeu, um abraço.
4: Valeu, um abraço. Gente, esse julgamento lá no TC tá, tem que ter uma certa, digamos assim, velocidade, porque tem muitos produtores perdendo dinheiro. Cada vez mais. O Luiz Brito falou que principalmente aqueles de folhagem, né? Ó, bom dia de Leuza, tá no Piauí, bom dia pra você também. Meu doce Ribamar, bom dia. Obrigado aí pelo carinho da sintonia. Vamos brincar, gente? 6h49, tá valendo a brincadeira. Vamos ver quem é que vai brincar hoje comigo. Vamos lá, vamos escolher aí. Número 1 ou número 2, vamos ver quem brinca hoje comigo. Aqui no 61996741536. 61996741536. Primeira de hoje, Boate Azul. Vai lá. Primeira de hoje é Boate Azul. Isso, rapaz. Joaquim Manuel. Boate Azul com Joaquim Manuel. Quem foi que pediu aqui, rapaz? Oi. Fala aí, Cristóvão. Cristóvão pediu Boate Azul. Vamos nessa. Ah, essa aqui. Oi, Edileuza. Essa eu já procurei uma vez. É, o Timóteo não tem. É, etiqueta. Não, mas tem outras aí. Vai nessa. Ó, Boate Azul é número 1. Bom dia, tio. Bom dia, Bruninha. Bom dia. Ô, Bruninha, ótima manhã pra você. O amor do seu pai, que é sua mãe, tá? E seu pai também, o Rabugento, tá? Liga lá. Vamos lá, tá valendo. Ó, número 1 até agora é só Boate Azul. A Bruninha, muito obrigado. Rapaz, você percebe quando uma família é realmente maravilhosa pela educação dos filhos. Ah, Bruninha, nossa, pensa numa figurinha maravilhosa, educada. Reflexo da educação do pai e da mãe. Porque tem gente, nossa, tem menino por aí que você vai, às vezes eu vou em determinado lugar, pelo amor de Deus, parece filhote de cruz credo. Ah, não, dá não. Ó, a Márcia.
6: Luciano, eu, Márcia Ferreira de Braslândia, Boate Azul, com certeza eu amo não, essa música. Nota só... mil, Boate Azul.
4: Tá, ponto pra Boate Azul, mas só tem Boate Azul até agora, ninguém pediu a segunda não.
7: Luciano, os verdes campos da minha terra.
4: Os verdes campos da minha terra. Pronto, Antônio Nunes. Antônio Nunes. Os verdes campos da minha terra. Da minha terra. Pronto. Aguinaldo, vai meu querido, segura, Aguinaldo. Oh, Aguinaldão.

0: Verdes Campos da minha terra. Ô, Mari, o Brasil tá querendo ouvir sua voz, Mari. A Marlene, os Verdes Campos da minha terra. Ixi, já vai empatar, vai empatar. Edileuza é a número 1, Boate Azul, tá dispensando. Ai, Paula de Mello é a número 1, Boate Azul, tá valendo, gente. Lá vamos nós. Oi, segura. Ô, computador, para de pular, pelo amor de Deus. Maria Aparecida é a número 2, os Verdes Campos da minha terra. Edileuza já foi, Paula de Mello já foi. Sandra é a número 2, os Verdes Campos da minha terra. Fala, Limãozinho de Açúcar.
1: Eu vou com o Antônio do Pessoa, Verdes Campos da minha terra. Valeu, Limãozinho de Jesus.
0: Empatou geral, os Verdes Campos da minha terra. Desempatou o Kleber no Rio de Janeiro. O Mazinho empatou de novo. Tá empatada a bagaça, tá empatada a madraça. É, o Emilson, em Recife, desempatou para Aguinaldo Timóteo. Na frente, Aguinaldo Timóteo. Aguinaldo Timóteo passou à frente. Agora sim, tem mais um voto, Antônio Nunes para Aguinaldo Timóteo. Para, João.
2: Valeu, Luciano. João de Jacareacanga, Boate Azul.
0: Boate Azul. Vai empatar de novo? Será que vai empatar de novo, dona Marilu? Os Verdes Campos da minha terra. Zé Dimar. Fala, Zé.
3: O Verde Campos da minha terra.
0: Os Verdes Campos da minha terra. Aguinaldo Timóteo agora tá ganhando. João Batista. Fala, Joãozão. Rei da melancia. Ô, Joãozão. Boate Azul para você, João. Obrigado, meu querido. Ótimo dia para você, sua mãe, seu irmão, todo mundo. Ó, dona Geralda. É Boate Azul. Será que vai empatar de novo? Mário Bala, é Boate Azul. Empatou de novo. Tá empatada a bagaça. Dona Dirce desempatou para Aguinaldo Timóteo. Dona Dirce, maravilhosa. Luciana Espíndola, Aguinaldo Timóteo, os Verdes Campos da minha terra. Vamos tomar um café com inhame? Vamos, Marlene. Vamos tomar café com inhame, que é uma delícia. Fala aí, Lorival.
4: Da minha terra, Lorival Braga.
0: Ô, Lorival, você agora deu mais um ponto para Aguinaldo Timóteo.
5: E a Luciana, é número 1.
0: Número 1, obrigado, obrigado. Quem foi, gente? Foi o Ronildo. Ronildo, obrigado. Oi, Nego. Seu Nego é número 2. Bom dia, seu Nego. Tudo bem? O Antony, os Verdes Campos da minha terra. Tá olhando o tempo aí, meu querido? Boate Azul pra quem? Pra quem? Boate Azul pra Gabriel Neto. Número 2, os Verdes Campos da minha terra. Número 2 para Mazinho. Número 2, quem é que falou aí? O Wellington só reclamou que a Mari não mandou o áudio. Adeus, é número 2, os Verdes Campos da minha terra. Tá chegando a hora. Aí, os Verdes Campos. O Vitor Castro é Boate Azul. Lá vamos nós. Chico. Quem? Número 2, os Verdes Campos da minha terra. Número 2, Enio Fausto. Número 2, os Verdes Campos da minha terra. Quem ganhou, Claudinho? Número 2, os Verdes Campos da minha terra. Quem ganhou, Claudinho? Verdes Campos da minha terra. Número 2, quem ganhou, Claudinho? Quem foi que ganhou, Claudinho? Isso, meu querido. Ai, pelo amor de Deus. Maria Rita, os Verdes Campos da minha terra.

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0: Ah, que delícia. Gente, ó, nós tivemos aqui, o Agnaldo foi o grande vencedor com 25 votos, né? 25 votos, os Verdes Campos da Minha Terra, o Antônio Nunes ganhou. O Cristóvão Silas Corro entrou pro Clube do Silas, perdeu com Boate Azul, teve 17 votos. É, Riomar, bom dia, Riomar, também votou. A Jana também agradecendo. E eu vou agradecer a você. E só vou falar do festival. É, na Agência Brasil, tenho a informação do festival em Tiradentes, celebra laços da cozinha mineira em Portugal. Cerca de 70 mil pessoas circularam nos 10 dias do Festival de Cultura e Gastronomia de Tiradentes, em Minas Gerais. Acabou no último domingo, agora dia 30, tá? Cidade histórica. Tivemos chefes de cozinha, produtores locais. Gente, um espetáculo, tá? Em 2026, esse encontro de sabores, histórias e culturas teve um tema: Minas Lusitânia, um elo entre culturas que revelou como ingrediente, técnica, costumes e modos de preparar os alimentos. Minas Gerais tem uma culinária espetacular, principalmente todo mundo conhece com o frango quiabo e angu, né? Aquele franguinho com quiabo e angu, uma beleza. E tem também o torresmo. Torresmo é uma beleza, nossa senhora. Você vai comer um torresmin, mas fica bom demais. Tá na Agência Brasil, tá? Essa informação. Se você quiser acessar, acesse a Agência Brasil, www.agenciabrasil.com.br. www.agenciabrasil.com.br. Aqui no AgroLink, a safra começa com preço de produtos e produções em ritmos distintos. Estou falando aqui da soja, tá? Para encerrar o programa, vou falar rapidamente da soja. A soja, a safra 2026-27, começa marcada por um descompasso entre condições observadas no campo e o comportamento dos preços e o resultado financeiro do produto. A avaliação destaca a influência de fatores produtivos, comerciais e cambiais. E a questão geopolítica também, claro, nessas culturas, tá? Na soja, o plantio deve avançar no cenário, com a umidade mais favorável no Paraná. Ô Claudinho, obrigado, até amanhã, tá? Obrigado Jana, Riomar, Maria Rita, Adriano Souza Brandão, Enio Falso, Chico, o Vitor Castro, Adeilton, muito obrigado ao Wellington Brasil, Mazinho, Jacaré, tô doido para ir lá visitar o Jacaré. Obrigado, gente. Ó, amanhã tem mais. Vamos formar a rede. Um abraço, até amanhã, às 5 da manhã, Brasil Rural.
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9: Olá, bom dia. Agora são 7:30 da manhã. Um ótimo dia para você, sintonizado na Rádio Nacional em Brasília, São Paulo, Rio de Janeiro, Amazônia, Alto Solimões, São Luís, Recife. Para você que nos acompanha em todo o Brasil, junto às emissoras parceiras da nossa Rede Nacional de Comunicação Pública e também pelo Instagram. Segue a gente por lá, não esquece, é o arroba Rádio Nacional Notícias. Eu sou Dilson Santa Fé, aqui comigo Priscila Mazenotti. Vamos lá, Pri, bom dia.
10: Oi, Dilson, bom dia para você, bom dia também para quem acompanha a gente aqui no Repórter Nacional nesta quarta-feira, 2 de setembro de 2026. Vamos aos destaques. Congresso pode votar hoje MP das blusinhas. Texto prevê monitoramento de impactos econômicos, combate à pirataria e imposto zero para medicamentos sem similar nacional. E a PEC 6 por 1, que também pode ser votada em dois turnos no Senado. É a quarta-feira de esforço concentrado. E mais...
11: Procuradoria-Geral da República pede ao STF a anulação de parte da investigação da Polícia Federal que revelou mensagens trocadas entre Daniel Vorcaro e

0: Alexandre de Moraes.
1: Por 4-3, TSE rejeita punir Flávio por vídeo de Jair Bolsonaro feito por inteligência artificial.
2: União e estados reforçam preparação para enfrentar os impactos do Super El Niño.
3: Movimentação no aeroporto Santos Dumont, no Rio de Janeiro, deve chegar a 92 mil passageiros no feriado prolongado da Independência.
4: Tudo isso e muito mais aqui no Repórter Nacional, que é produzido pela equipe de rádio jornalismo da EBC.
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6: Antes de darmos início ao nosso noticiário, lembramos que, diante do período de defesa eleitoral, não serão veiculados conteúdos que possam caracterizar publicidade institucional. A medida se faz necessária para garantir o cumprimento das normas que regulamentam a comunicação de instituições públicas. O defesa eleitoral será encerrado em 25 de outubro.
4: O ministro do Supremo Tribunal Federal, André Mendonça, quer levar ao plenário do STF as novas informações apresentadas pela Polícia Federal no inquérito que investiga a relação de Daniel Vorcaro com autoridades públicas. Gésio Passos tem os detalhes.
7: O ministro do Supremo Tribunal Federal, André Mendonça, decidiu nesta terça-feira levar ao plenário da corte os novos elementos apresentados pela Polícia Federal no inquérito que investiga a relação de Daniel Vorcaro com autoridades públicas. O ministro Mendonça quebrou ainda o sigilo da investigação sobre os dados contidos no celular de Vorcaro, dono do Banco Master, alvo da operação Compliance Zero. O relatório da PF aponta Fábio Faria, ex-deputado federal, como um dos interlocutores entre Vorcaro e autoridades públicas. De acordo com a Polícia Federal, Vorcaro teria enviado mensagens para um contato que foi salvo com o nome do ministro do STF, Alexandre de Moraes. Parte das informações não foi recuperada, já que estavam configuradas como visualização única. A polícia só acessou dados que teriam sido enviados por Vorcaro, que tratavam de investidores e o BRB. Também há relatos de reuniões que supostamente teriam ocorrido entre Vorcaro e Alexandre de Moraes. A PF também encontrou uma possível edição no contrato de prestação de serviços entre Vorcaro e o escritório de Viviane Barsi de Moraes, esposa de Alexandre de Moraes, por um usuário registrado com o nome do ministro em 2024. Outra comunicação envolveria o procurador-geral Paulo Gonet, que é citado por terceiros que trocaram mensagens com Vorcaro. De acordo com o relatório, conversas com um interlocutor chamado Ciro Soares mostram uma relação entre Gonet e o ex-banqueiro, inclusive com um convite para uma viagem a Londres, na Inglaterra. O diretor-geral da Polícia Federal, Andrei Rodrigues, também é citado de forma indireta. O nome dele teria sido falado em uma conversa entre Vorcaro e Fábio Faria. Faria perguntou ao ex-banqueiro se poderia convidar o diretor da PF para um evento que aconteceria na capital inglesa. A Polícia Federal não aponta nenhum crime envolvendo essas autoridades citadas. Apenas confirma possíveis trocas de mensagens e encontros com Daniel Vorcaro. Em nota, o escritório Barsi de Moraes afirmou que o setor de compliance consultou o ministro Alexandre de Moraes sobre um possível conflito de interesses envolvendo os casos que ele atua na corte e ações sobre o Banco Master. A conclusão, segundo a nota, era de que não havia nenhum impedimento legal. Da Rádio Nacional em Brasília, Gésio Passos.
6: E ainda sobre o caso envolvendo Vorcaro, o procurador-geral da República, Paulo Gonet, pediu ao Supremo Tribunal Federal a anulação de parte da investigação da Polícia Federal, que revelou troca de mensagens entre o ministro do STF, Alexandre de Moraes, e o ex-banqueiro Daniel Vorcaro. O parecer foi enviado nesta terça-feira ao relator do caso, o ministro André Mendonça. Mais informações com Pedro Lacerda.
0: Segundo Gonet, Mendonça agiu de forma irregular ao determinar, por conta própria, que a Polícia Federal aprofundasse as investigações sobre as conversas entre Moraes e Vorcaro no âmbito do caso do Banco Master. Para o procurador, esse tipo de decisão poderia partir somente do plenário do Supremo e não de um único ministro, agindo sozinho na fase que antecede a abertura de um processo formal. O procurador defende que, havendo suspeita contra Moraes, o caminho correto seria iria informar o presidente da corte, Edson Fachin, que levaria o assunto ao colegiado. Para Gonê, ao repassar a ordem diretamente à Polícia Federal, Mendonça ultrapassou os limites da própria função dentro da investigação. As menções a Moraes e ao próprio Gonê vieram à tona depois que a Polícia Federal quebrou o sigilo do celular de Vorcaro, alvo da Operação Compliance Zero, que apura fraudes financeiras no Banco Master. O sigilo do relatório da investigação foi derrubado nesta terça-feira. O parecer da Procuradoria-Geral da República atendeu a um pedido do próprio Mendonça, que havia solicitado à PGR uma manifestação sobre o conteúdo do relatório policial antes de decidir os próximos passos do caso. Com informações da Agência Brasil, da Rádio Nacional em Brasília, Pedro Lacerda.
4: Agora, 7:37, está indo um pouco do âmbito do STF para ir para o Congresso. Aqui é a indicação do senador Rodrigo Pacheco, ex-presidente do Senado, para o Tribunal de Contas da União, foi aprovada no plenário da Casa. É a vaga que cabe justamente à indicação do Senado. Indicação essa que agora precisa ser avaliada pela Câmara dos Deputados. Gésio Passos tem as informações.
7: O Senado aprovou nesta terça-feira a indicação de Rodrigo Pacheco para uma vaga no Tribunal de Contas da União. O senador mineiro vai substituir o ministro Bruno Dantas, que renunciou ao cargo nesta semana. A indicação ainda será avaliada pela Câmara dos Deputados. O Tribunal de Contas é um órgão auxiliar de fiscalização do Congresso Nacional, com seus membros indicados pela Câmara, Senado e pelo governo federal. Nesta quarta-feira está prevista na Comissão de Constituição e Justiça do Senado a votação da PEC, que acaba com a escala 6-1 e diminui a jornada de trabalho de 44 para 40 horas semanais. O relator da proposta, o senador Omar Aziz, do PSD do Amazonas, manteve o texto aprovado pela Câmara. A expectativa é que, se passar na comissão, a PEC seja votada ainda esta semana no plenário do Senado. Para aprovação, será necessário o apoio de 49 dos 81 senadores. E ficou para esta quarta-feira, a análise da medida provisória que isenta de impostos compras internacionais em plataformas digitais de até $50, cerca de R$260, conhecida como a taxa das blusinhas. A Comissão Mista do Congresso Nacional sobre o tema adiou a votação do relatório da proposta em busca de acordo em torno do texto. Espera-se que o tema seja votado pela Câmara e pelo Senado ainda nesta semana, já que a medida provisória perde a validade no dia 8 de setembro. Da Rádio Nacional em Brasília, Gésio Passos.
4: É, a análise na Câmara ainda vai ser marcada. Vamos falar do que temos para hoje por lá, viu? O que temos nesse dia de esforço concentrado. MP das blusinhas, escala 6-1, uma na comissão mista e outra na de Constituição e Justiça. Aliás, a MP das blusinhas está para ser analisada desde segunda-feira, foi adiada e adiada de novo por conta de ajustes no texto. Ontem à noite mesmo, a relatora, a senadora Leila Barros, se reuniu com os presidentes da Câmara e do Senado para afinar o texto. Ficou decidido que o básico vai ser mantido, viu, gente? Acabar de uma vez por todas com esses 20% em cima das compras de até $50. Vai ter também uma análise, primeiro a cada 3 meses, depois a cada 6, dos impactos aqui no Brasil para o setor nacional. Acaba também com a cobrança de imposto para aqueles remédios para doenças raras, para aquelas doenças negligenciadas e também para uso próprio. As plataformas e as empresas de logística vão ter que monitorar essas compras para acabar com aquela história de fracionar os grandes lotes de compras para parecer pequenas, para encaixar aí nesse abaixo de $50. Vão ter que monitorar remetente, enfim, uma parceria ali com a Receita Federal. Já questões como exclusividade dos Correios para entrega das encomendas, isso tudo vai ser discutido depois, até porque, segundo o presidente da comissão, o deputado Reginaldo Lopes, o Supremo já decidiu que não há monopólio dos Correios na entrega de encomendas, só de cartas e de correspondências. Portanto, previsão de votação hoje no plenário da Câmara e do Senado, a menos de uma semana da votação do MP aí em cima do laço, né,
6: Pri, Gilson? E a 6-1?
4: Então, e aí a 6-1, hoje também, diz que vai, pelo menos essa é a expectativa do governo. O líder Randolfo Rodrigues participou dessa reunião ontem, saiu de lá dizendo o seguinte, que vão avaliar o clima no plenário, fez um apelo, disse que o quórum precisa ser analisado, né, porque são

0: 49 votos em dois turnos de votação. E outra, para abreviar esse intervalo de dois turnos, que é a quebra de interstício, né, que chama, são necessárias as assinaturas de dois terços dos senadores, né? Então, assim, reunião para a votação do relatório do senador Omar Aziz, daqui um pouquinho, às 9, lá na Comissão de Constituição e Justiça, e depois vamos ver se conseguem encaminhar para plenário, para esses dois turnos de votação, também no dia de hoje. MP das Luzinhas e PEC 6x1.
1: Confira agora, são 7 horas, 42 minutos.
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0: E a quarta-feira será de agenda em São Paulo para 4 candidatos à presidência: Augusto Cury do Avante, na Federação Israelita, Clariana Barão, do Democracia Cristã, encaminhada com lojistas no Braz, Romeu Zema, do Novo, reunido com motoristas de aplicativo, e Ronaldo Caiado, do PSD, no Mercado Municipal, e depois participa de sabatina. Já no Rio de Janeiro, Hertz Dias, do PSTU, vai à UFRJ, à Universidade Federal do Rio, e Samara Martins, do Unidade Popular, vai estar na confraternização do partido na Lapa. Edmilson Costa, do PCB, cumpre a agenda da Secretaria-Geral do Partido em Lisboa. Flávio Bolsonaro, do PL, em Porto Alegre, participando da Expo Inter. Depois tem reunião com o pessoal do agronegócio. Lula, do PT, e Costa Pimenta, do PCO, não tem agenda de campanha para hoje. Wilson Grassi, do Democrata, que está com a campanha suspensa por uma decisão do ministro Dias Toffoli, do TSE, faz hoje um protesto lá na frente do tribunal contra a suspensão de seus perfis nas redes. Aliás, uma decisão nesse sentido atingiu também o candidato Renan Santos do Missão. Foi uma decisão por causa do registro de candidatura dele, né? Renan Santos não tinha declarado os perfis nas redes sociais no momento do registro da candidatura, como manda a lei. Ontem essa proibição foi revertida, viu, gente? O repórter Pedro Lacerda tem os detalhes.
3: O ministro Dias Toffoli, do Tribunal Superior Eleitoral, liberou nesta terça-feira a campanha do candidato à presidência Renan Santos, do partido Missão. A decisão, referente ao processo de registro de candidatura de Renan ao Planalto, suspende as restrições impostas no último domingo e libera a propaganda eleitoral nos perfis registrados, os repasses do fundo eleitoral e a participação em debates. Segundo a decisão, as plataformas têm 2 horas para reestabelecer o funcionamento dos perfis registrados no sistema oficial do TSE. Apesar da liberação, as contas devem continuar fora dos sistemas de recomendação de conteúdo, ou seja, os perfis voltam a funcionar normalmente para a campanha, mas o algoritmo das redes sociais não poderá promovê-los automaticamente para alcançar mais pessoas. As restrições haviam sido determinadas depois que Renan Santos informou 16 perfis nas redes sociais 12 dias após o registro da candidatura. Toffoli classificou a omissão como estratégica. Agora, depois das diligências realizadas pelo tribunal e das informações prestadas pelas plataformas, Toffoli afirmou que a finalidade das medidas cautelares havia sido parcialmente atendida. O ministro deu prazo adicional de 72 horas para que Renan Santos informe a data de criação e de utilização dos perfis para propaganda eleitoral e esclareça a existência de outros endereços usados na campanha. Da Rádio Nacional em Brasília, Pedro Lacerda.
1: E ainda falando de eleições, você já sabe ou deveria saber, né? Que em outubro vamos votar para 5 cargos, mas em 6 pessoas. Isso porque vamos escolher 2 senadores, já falamos aqui do que faz um presidente, um governador, e agora falamos justamente sobre os senadores. Vamos ouvir a reportagem preparada pela Priscila Mazzanotti.
0: Ao contrário da Câmara, que calcula o número de deputados com base na população, no Senado o número de senadores é sempre fixo, 3 para cada estado. O mandato é de 8 anos, ou seja, 2 legislaturas. E aí, numa eleição, a gente escolhe um senador e em outra escolhe 2. Agora chegou a vez de escolhermos esses 2. A definição de 81 senadores veio lá atrás, ainda no Império, quando o mandato era vitalício. E era o imperador quem escolhia. Eles serviam apenas para representar as províncias. De lá para cá, a forma de escolha mudou e a função também. O cientista político Valdir Pucci diz que esse papo de senador representar os estados e os deputados o povo é uma definição mais formal do que prática.
4: Da mesma forma que um deputado pode propor leis, um senador também pode propor leis. Ou seja, no final, deputados e senadores na prática

0: estão representando a sociedade. Então, eu coloco da seguinte forma: essa diferença entre representantes do povo e representantes dos estados, hoje, ela é uma diferenciação muito mais formal do que prática na realidade.
1: E a escolha para senador é mais simples do que para deputado. Isso porque é uma eleição majoritária, ou seja, o voto vai para o candidato. E no caso do Senado, ao contrário dos outros cargos majoritários, que são os de presidente, governador e prefeito, é sem segundo turno. É o que explica a cientista política Alina Ribeiro.
2: O sistema majoritário, ele é o mais simples. Então, quando a gente vota, por exemplo, para presidente, governador e senador, a gente não pode votar só na legenda. A gente tem que votar no nome e no número do candidato especificamente. Então, vence quem tira mais votos, né? Com ou sem segundo turno, dependendo do cargo.
1: E dentro do nosso sistema bicameral, o Senado, além de propor leis e revisar os projetos que são elaborados pela Câmara, tem outras atribuições mais específicas. Por exemplo, é o Senado quem julga um presidente da República em caso de impeachment, depois de ter sido autorizado pela Câmara. E processar e julgar ministros do Supremo Tribunal Federal e o Advogado-Geral da União também. É ainda o Senado que tem a função de sabatinar e aprovar a escolha de autoridades: ministros do STF, presidentes do Banco Central, diretores de agências reguladoras e embaixadores. Nessas eleições, na ordem de escolha, para senador serão o terceiro e o quarto cargo que vamos votar. Isso porque, lembrando, vamos escolher dois. E cada senador tem dois suplentes. Por isso, fique de olho nessas pessoas também. Vai que o seu eleito deixa o cargo vago e o substituto assume. Você precisa saber quem é essa pessoa. Da Rádio Nacional em Brasília, Priscila Mazenotti.
3: Confira, agora são 7 horas e 49 minutos. Vamos ao destaque internacional que trata da retomada dos ataques entre Estados Unidos e Irã, que continuam nessa terça-feira. As informações a gente confere com Luísa Ramos, direto dos estúdios da Rádio França Internacional em Paris. Luísa, seja bem-vinda. Bom dia para você. Quais são as informações?
4: Muito bom dia para você, Dilson. Bom dia a todos os ouvintes. Exatamente. Teerã lançou mísseis e drones contra bases militares americanas no Golfo nesta quarta-feira, em resposta a uma nova série de bombardeios dos Estados Unidos contra alvos iranianos, que deixaram pelo menos 11 mortos e cerca de 60 feridos, segundo a mídia estatal iraniana. Entre as vítimas, quatro pessoas morreram durante uma festa de casamento no sul do país. A Guarda Revolucionária Iraniana também anunciou a morte de 7 militares e paramilitares em ofensivas americanas no oeste do Irã e na ilha de Lavan, no Golfo. O Irã reivindicou bombardeios contra instalações militares dos Estados Unidos na Jordânia, no Iraque, nos Emirados Árabes Unidos e no Bahrein. O Kuwait também informou ter sido alvo de projéteis. Segundo o Comando Militar Americano para o Oriente Médio, as operações dos Estados Unidos atingiram instalações da Guarda Revolucionária, incluindo sistemas de defesa aérea, radares e estruturas marítimas. Donald Trump advertiu que qualquer nova ação iraniana pode provocar uma reação ainda mais dura de Washington. Israel, que é aliado dos Estados Unidos, afirmou também estar preparando para responder com força caso seja alvo de uma ofensiva iraniana. O ministro da Defesa, Israel Katz, disse que as Forças Armadas permanecem em alerta máximo às vésperas das principais festas religiosas judaicas que começam na próxima semana. De Paris, Luísa Ramos, da Rádio França Internacional, para a Rádio Nacional.
3: Valeu, Luiz. Obrigado.
1: 7h51, você já ouviu aqui no Repórter Nacional que a Procuradoria-Geral da República pediu ao STF anulação de parte da investigação da Polícia Federal, que revelou mensagens trocadas entre Daniel Vorcaro e Alexandre de Moraes. Você ainda vai ouvir.
5: Escassez de chuvas na região amazônica deve continuar até o início do próximo ano, dificultando recuperação do nível dos rios. Cenário sugere que a vazante pode atingir proporções históricas.
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1: Inteligência Artificial nas eleições 2026. O TSE rejeitou o pedido para aplicar multa ao candidato do PL à presidência, Flávio Bolsonaro, pela exibição de um vídeo do ex-presidente Jair Bolsonaro produzido por IA.

0: Renato Ribeiro aqui no estúdio com a gente e conta o porquê dessa decisão. Renato, bom dia.
1: Pois é, muito bom dia, Priscila. Esse vídeo foi exibido durante uma convenção do PL

0: capaz de criar, reproduzir ou alterar a imagem ou a voz de uma pessoa viva, morta ou fictícia. Na prática, Priscila, esse conteúdo pode criar uma falsa percepção de autenticidade e levar o eleitor a acreditar que uma pessoa disse ou fez algo que não aconteceu. Priscila.
1: Ok, Renato. Obrigada, então, pelas informações. Um ótimo dia para você.
2: 7h53, vamos falar sobre clima. Na região amazônica, a escassez de chuvas provocada pelo fenômeno El Niño deve afetar de forma severa a recuperação do nível dos rios. No Rio Negro, a vazante pode atingir níveis históricos. Reportagem de Osama Elgauri.
3: A escassez de chuvas na região amazônica deve continuar até o início do próximo ano, dificultando a recuperação do nível dos rios. O quadro atual sugere que a vazante pode atingir proporções históricas, impactando diretamente a logística regional e a vida das comunidades ribeirinhas e indígenas. As informações foram divulgadas pelo Serviço Geológico do Brasil, que usou cenários para estimar as cotas dos rios da região. Foi o que explicou o pesquisador da instituição, André Martinelli.
4: O alerta de vazante 2026 se propôs a montar cenários baseados nos anos em que a gente teve uma grande interferência de El Niño, principalmente 2015/2024, que acabou trazendo aí as menores cotas registradas aí para a maioria das estações de monitoramento na Bacia Amazônica.
3: Segundo as estimativas, se o El Niño for mais parecido com o de 2015, a capital amazonense vai enfrentar uma cota de 12,92 metros. Se for mais como 2024, ficará em 16,32 metros. André Martinelli destaca o que isso pode significar.
4: São níveis baixos para a cidade de Manaus, já trariam prejuízos na parte da logística e do polo industrial. Obviamente, esse cenário imitando as descidas de 2015 ficariam mais próximas desse cenário de extremo catastrófico.
3: De acordo com o Serviço Geológico do Brasil, os dados servem para orientar gestores públicos, defesas civis estaduais e municipais em ações de redução dos impactos socioeconômicos e ambientais da estiagem na região amazônica. Da Rádio Nacional em Brasília, Osama Elgauri.
1: E em tempos de super El Niño, o governo federal e também os governos estaduais estão trabalhando na elaboração de planos para conter aí os efeitos extremos desse fenômeno. Vamos conversar com a Cristiane Ribeiro, que tem as informações. Cris, bom dia.
5: Bom dia, Priscila. Bom dia também aos nossos ouvintes. Diante da probabilidade do El Niño se configurar como muito forte no trimestre encerrado neste mês, iniciado neste mês de setembro, trazendo volumes de chuva acima da média histórica na região sul e parte de São Paulo e Mato Grosso, além da seca nas regiões norte e nordeste, gestores dos 26 estados e do Distrito Federal avançam na construção dos planos de enfrentamento do fenômeno. Na mesa de negociações estão ações prioritárias nas áreas de saúde, avaliação de riscos de inundações e desabamentos. De acordo com o último boletim divulgado pelo Instituto Nacional de Meteorologia, há mais de 90% de chance do El Niño provocar impactos em todo o país, agora em setembro, assim como em outubro e novembro próximos. A reunião dos gestores também aconteceu nesta terça-feira no Ministério da Saúde. A iniciativa dá continuidade ao trabalho iniciado em junho, quando o Ministério promoveu encontros regionais para orientar os estados na avaliação de riscos, construção de cenários e elaboração de planos de contingência. Nessa nova etapa, o trabalho avançou para a definição de ações, considerando as particularidades e vulnerabilidades de cada território, com atenção especial às populações mais expostas aos impactos dos eventos climáticos. Volto com você, Priscila.
1: Obrigada, Cris. Bom dia.
2: Já planejou o que você vai fazer no feriadão? Muita gente vai viajar. No Rio de Janeiro, mais de 90 mil pessoas devem passar pelo aeroporto Santos Dumont já a partir desta sexta-feira. Gabriel Corrêa está na linha e dá os detalhes dessa informação para a gente. Gabriel, bom dia.
6: Olá, Dilson. Bom dia para você. Bom dia a todos. Dilson, ao todo, os aeroportos da Infraero esperam 97 mil passageiros entre os dias 4 e 8 de setembro. Estão programados 825 voos entre pousos e decolagens nos aeroportos regionais públicos que a empresa administra. Na sexta-feira, dia 4, e terça-feira, dia 8, serão os dias com maior

0: movimentação. Só no Santos Dumont, no Rio de Janeiro, estão programados mais de 750 voos. Já para os demais aeroportos, como o Regional Vale do Aço, em Ipatinga, Minas Gerais, são esperados 1.700 passageiros. A movimentação também deve aumentar nos aeroportos de Dourados, no Mato Grosso do Sul, e Sorriso, no Mato Grosso. Lembrando, Dilson, que é recomendado que os passageiros cheguem aos aeroportos que operam os voos domésticos com antecedência de 1h30. E depois do Dia da Independência, quem não se planejou para agora, o próximo feriadão nacional, colado no final de semana, dá para se planejar. É o 12 de outubro, dia de Nossa Senhora Aparecida, que também vai cair em uma segunda-feira. Dilson, segue no estúdio.
1: Ok, muito obrigado pelas informações, Gabriel.
2: Medidas simples podem ajudar a proteger cães da cinomose, uma doença que pode deixar sequelas e até levar à morte. Quem explica é Marcos Aleixo, da Rádio Cultura de Belém, emissora da Rede Nacional de Comunicação Pública.
3: A cinomose é uma doença grave, altamente contagiosa, entre os cães, que pode levá-los até ao óbito, principalmente quando não diagnosticada e tratada precocemente. Esta enfermidade é tão perigosa para os nossos amigos de quatro patas que, mesmo quando curada, pode deixar sequelas. No entanto, a boa notícia é que existe uma forma de prevenção. A cinomose canina é causada pelo vírus da família Paramyxoviru, muito conhecida por acometer os cães filhotes. A doença pode se manifestar em cachorro idoso ou pets que não receberam reforço anual da vacina múltipla V7, V8 ou V10. A médica veterinária Patrícia da Costa dá outros detalhes da doença.
4: Ela é uma doença viral multissistêmica, altamente contagiosa e severa nos cães. Afeta todas as idades, no entanto, a incidência é mais alta em cãezinhos não vacinados. Eles começam a perder a imunidade materna com 2 até 6 meses de idade.
3: Marcos Aleixo, da Rádio Cultura de Belém, para a Rádio Nacional em Brasília.
1: Agora 7h59, o Repórter Nacional fica por aqui. Contou com os trabalhos técnicos de Egberto Martins.
2: Uma ótima quarta-feira para você. Nos encontramos novamente amanhã. Até lá, gente.
1: Até lá.
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14: Alô, alô, Brasil! Começando mais um programa. Hoje é quarta-feira, dia 2 de setembro de 2026. Sejam todos bem-vindos, todas bem-vindas. Muito bom ter vocês aqui conosco mais uma vez. Ó, Brasília pegando fogo, hein? Brasília em chamas. Crise institucional, acho que nunca vista, hein? Acho que nunca vista no Supremo Tribunal Federal, depois do vazamento que foi feito ontem pelo ministro André Mendonça, que autorizou a liberação de diálogos atribuídos ao ministro Alexandre de Moraes e o banqueiro, ex-banqueiro Daniel Vorcaro. A apuração tem que ser realizada, mas o estrago aparentemente já foi feito, hein? Já foi feito uma crise envolvendo dois ministros importantes da Suprema Corte do país. Não é pouca coisa, hein? Não é pouca coisa em pleno período eleitoral com campanha para presidente, para Senado, para deputado, a todo vapor. Então é lógico que isso é um tema que vai ser explorado e a dúvida é essa, né? Em que medida essa investigação pode ser feita, porque já quem fala em nulidade, pela forma como foi vazada, como foi vazado esse diálogo, né? Ainda mais envolvendo um ministro supremo, todo um protocolo, há uma lei que tem que ser seguida, né? A gente vai falar sobre isso, teria que ser avisado todo o plenário do Supremo para que o plenário inteiro decidisse vai vazar, vai divulgar, não vai divulgar, enfim. O estrago é grande e a gente vai falar muito sobre esse clima quente em Brasília, no Supremo Tribunal Federal. Tem também votação acontecendo, hein? Hoje vai ter votação da 6x1, vai ter votação aparentemente da PEC da Segurança Pública. Então a gente vai ficar atento, muito atento mesmo a Brasília, e vai ficar atento também ao restante do país. Lógico que tem também mudança de tempo, vai ter chuva para todo lado. Tá frio demais aqui em São Paulo, 15 graus nesta quarta-feira, e também previsão de chuva, fora as consequências que vêm da chuva, que é falta de energia. Aqui em São Paulo, acho que no país inteiro, mas aqui em São Paulo é assim: ameaçou chover, falta energia elétrica. Tem bairro aqui em São Paulo há 13 horas sem luz. A Enel volta a fazer das suas. Por isso, a ANEEL está num processo que pode decretar o fim do contrato da Enel. Vamos falar sobre isso também, tá certo? Manda mensagem pra gente aí. Agora são 8h05. Manda mensagem no zap no 11 97469-0138. Se você tá sem luz, se você tá com algum problema, quer dividir a sua mágoa com a gente aqui, manda uma mensagem pra gente, a gente coloca no ar, tá certo? 11 97469-0138. Vamos pra Brasília já, né, Vicentão? Vicente está aqui hoje dirigindo nosso programa. Que grande fase do nosso Vicente Figueira, dirigindo, produzindo, cobrando escanteio, subindo para cabecear. Esse é o nosso Vicente Figueira. Vamos para Brasília, então, às 8h06. O Renato Ribeiro está com a gente. Fala aí, Renato. Bom dia.
0: Ah, muito bom dia, Agostinho. Muito bom dia a todos. O Tribunal Superior Eleitoral decidiu ontem não multar o candidato do PL à presidência, Flávio Bolsonaro, pelo uso de um vídeo de Jair Bolsonaro criado por inteligência artificial. O vídeo foi divulgado durante a convenção do partido em julho e mostra uma reprodução do ex-presidente declarando apoio à candidatura de Flávio. Por 4-3, os ministros decidiram que a exibição do vídeo não configurou propaganda eleitoral antecipada. Segundo o relator ministro Cássio Nunes Marques, não houve pedido de voto, e ele destacou também que o vídeo foi exibido durante um evento fechado e considerou que a transmissão pela internet não transformou automaticamente a manifestação em propaganda eleitoral antecipada. E ao julgar o caso, o TSE também estabeleceu critérios aí para definir o que é deepfake. Segundo a corte, deepfake é um conteúdo produzido ou manipulado por IA com alto grau de realismo ou verossimilhança, capaz de criar, reproduzir ou alterar a imagem, a voz ou a manifestação de uma pessoa viva, morta ou fictícia. Na prática, Agostinho, esse tipo de conteúdo pode criar uma falsa percepção de autenticidade e levar o eleitor a acreditar que uma pessoa disse ou fez algo que não aconteceu. O TSE decidiu ainda que a proibição do uso de deepfakes nas eleições depende de o conteúdo ser caracterizado como propaganda eleitoral. Agostinho.
14: Valeu, Renato. Renato Ribeiro falando com a gente ao vivo, direto de Brasília. Bom, Brasília ontem sofreu um terremoto, hein? Começo da tarde, meio da tarde, foram surgindo as informações e aí o clima ficou pesado. O ministro André Mendonça, do STF, que divulgou esses diálogos, quer levar para o plenário da corte do STF essas novas conversas que ele mesmo vazou e que são atribuídas ao ex-banqueiro Daniel Vorcário e ao ministro Alexandre de Moraes. As conversas mostram citações aos nomes de Moraes e do procurador-geral da República, Paulo Gonet, e foram extraídas a partir da quebra de sigilo de celular do ex-banqueiro, que é alvo, como todo mundo sabe, das investigações da Operação Complice Zero. A apuração investiga fraudes financeiras do Banco Master. E segundo André Mendonça, que é o relator do caso, o plenário do STF é a instância soberana para analisar toda essa situação. O ministro também defendeu que a sessão ocorra de forma pública e transparente. A decisão de colocar a questão em pauta cabe, no entanto, ao presidente do Supremo, o ministro Edson Fachin, que é o responsável regimental pela definição dos temas que serão discutidos. A eventual deliberação do STF deverá analisar se Alexandre de Moraes pode ou não ser investigado. Então, perceba só, o ministro Edson Fachin, presidente do STF, vai ter que decidir que passo vai ser tomado, se de fato ele convoca uma sessão do Supremo para analisar, e aí, se isso acontecer, vai se verificar se o ministro Alexandre de Moraes pode ou não ser investigado a partir das conversas. No início desse ano, surgiram as primeiras mensagens que teriam sido trocadas entre Vorkaro e Moraes. O escritório da mulher do ministro Alexandre de Moraes, a Viviane Barsi de Moraes, mantinha um contrato de prestação de serviço com o Banco Master. E na ocasião, no começo do ano, o ministro Alexandre de Moraes negou ter mantido conversas com o ex-banqueiro, o que agora é desmentido se for de fato constatada a veracidade desses diálogos. E tem um ponto que é essencial, né? O estrago está feito mesmo, o clima azedou dentro do Supremo Tribunal Federal. Vamos ver como é que isso vai seguir. Para muita gente especialista, é provável que não dê em nada, é bem possível que não dê em nada, porque há quem alegue nulidade do processo. Vamos falar sobre isso também, porque da forma que foi feita essa apuração, digamos, pelo ministro André Mendonça, e da forma que ele vazou, sem consultar os seus pares, isso tornaria todo o processo nulo. Ou seja, por essa tese, não haveria nem o que condenar, nem absolver, o processo morreria por si só. O ponto é que o estrago já está feito, a opinião pública já foi contaminada, já está falando sobre esse assunto hoje o dia inteiro, ontem também, e estamos em pleno processo eleitoral, o que torna a discussão ainda muito mais delicada e pode, inclusive, interferir no processo eleitoral. A gente sabe como é que funciona isso. Vamos já falar mais direto de Brasília sobre esse tema. 8h12 agora, estamos aqui no Alô Alô Brasil da Rádio Nacional e vamos para São Paulo agora. O nosso Leandro Martins tem informações, né, Leandro? Bom dia.
8: Olá, Agostinho, bom dia equipe, bom dia ouvintes, pois é um caso que repercutiu muito aqui em São Paulo. É o seguinte, Agostinho, o STJ, Superior Tribunal de Justiça, decidiu manter a prisão do tenente-coronel Geraldo Leite Rosa Neto, da Polícia Militar Paulista. Ele é réu por feminicídio da esposa, a policial militar Gisele Alves Santana. A decisão liminar, publicada na segunda-feira, é do ministro Reinaldo Fonseca, do STJ, em Brasília, que negou o pedido da defesa do policial e manteve, portanto, a prisão preventiva. Os advogados de Geraldo Neto queriam medir

0: medidas cautelares, alegando que o oficial estava cooperando com as investigações. O mérito do habeas corpus ainda vai ser analisado pela quinta turma do STJ. Como eu falei há pouco, o caso repercutiu muito aqui em São Paulo. Gisele foi baleada na cabeça em 18 de fevereiro deste ano, no apartamento onde morava com o marido, no Brás, região central de São Paulo. Ela foi socorrida, mas morreu no mesmo dia. Segundo a denúncia e a investigação, Geraldo teria segurado a mulher e atirado na cabeça dela depois de uma discussão. Só que depois ele teria alterado a cena do crime para simular um suicídio. E de fato, o caso foi inicialmente registrado como suicídio consumado, só que passou a ser investigado como morte suspeita. O corpo de Gisele foi exumado um mês depois e laudo do Instituto Médico Legal apontou lesões no rosto e na região cervical compatíveis com a agressão. Bom, ele sempre negou o crime, mas responde por feminicídio e fraude processual. Geraldo está preso desde 18 de março, no presídio aqui da Zona Norte da capital paulista, e deve ser julgado pelo Tribunal do Júri de São Paulo. O interrogatório de Geraldo estava marcado para o dia 28 de agosto, mas foi remarcado para 8 de setembro, terça-feira da semana que vem, Agostinho.
1: Perfeito, Leandro Martins com informações direto aqui de São Paulo. Daqui a pouco tem entrevista importante, ó, porque hoje, olha só, hoje dia 2 de setembro é dia do repórter fotográfico. E nós vamos, que é uma missão importantíssima, que exige talento, competência e uma presença de espírito fora do comum, que é aquele clique, velho. É o clique só. Você perdeu o clique, já era. Você perdeu a tua reportagem fotográfica. A gente vai falar com um craque nesse tema já já. Fica aí que vai ser bem legal, tá? 8h14, ó. Falando ainda do caso do Vorcaro, o relatório da PF que expõe ligações entre Daniel Vorcaro e o ministro Alexandre de Moraes aponta que o ex-ministro das Comunicações do governo Jair Bolsonaro, o Fábio Faria, atuou na intermediação dos contatos entre os dois. É um negócio, é meio caótico. Tem que fazer assim, você tem que parar para estudar direitinho, para não se confundir. Olha só, a informação, a suspeita é essa, que o meio-campo para aproximar o Vorcaro do Moraes, do Alexandre Moraes, foi feito pelo Fábio Faria, ministro, ex-ministro do presidente Jair Bolsonaro. As mensagens analisadas pela investigação da PF registra Fábio Faria compartilhando contatos de Moraes, organizando encontros presenciais e acompanhando tratativas relacionadas ao contrato em que o Banco Master e o escritório da mulher do ministro Moraes, a Viviane Barsi de Moraes, o contrato que foi firmado de prestação de serviço até esse meio-campo, por essa suspeita aqui, por essa informação, até esse meio-campo entre o escritório da mulher do ministro Alexandre de Moraes e o próprio Vorcaro, esse meio-campo teria sido feito pelo Fábio Faria, ex-ministro de Jair Bolsonaro. Segundo a Polícia Federal, a atuação de Fábio Faria aparece de forma recorrente entre o fim de 2023 e 2024, período em que a relação entre Vorcaro e Moraes acabou se estreitando. Esse Daniel Vorcaro era uma máquina, hein? Insaciável. Os tentáculos dele aparecem em todo canto. Agora é o seguinte, né? A gente fala isso, mas entre você ter um contato telefônico ou presencial e isso configurar crime, vai uma distância, né? Vai uma belíssima distância. Isso é fato mesmo. É só, ninguém tá passando pano aqui para ninguém também não, hein? Tem que apurar mesmo. Por isso que vazamento é complicado. Porque você vaza trechos que sugerem coisas que podem não se confirmar lá na frente. Podem não se confirmar lá na frente. Eu não sei, acho que qualquer um de nós, se tivesse diálogos ou trechos de textos, de mensagens de texto, se cada um de nós tivesse mensagens divulgadas de forma esparsa e fora de contexto, talvez muitos de nós tivéssemos dificuldades para explicar o que se trata aquela conversa, né? E não estou sugerindo que todo mundo comete delitos, infrações ou crimes, nada disso. Mas é que uma conversa, seja áudio, seja texto, tirada de contexto, né? Sem a explicação devida, pode sugerir coisas que, na verdade, lá na frente não vão se confirmar. E o grave, de novo, é que nós estamos em pleno período eleitoral.

0: Então, qualquer coisa que saia e que pareça ser o que não é, pode provocar estragos que não tenham mais conserto. Então, vamos ficar bem atentos e acompanhando detalhes passo a passo. Olha só, agora 8h17, eu falei para vocês, né? Que hoje é dia do repórter fotográfico. Aliás, eu sou fascinado por foto. Se eu não fosse repórter de rádio, eu tentaria, não sei se conseguir, né? Vai uma distância até você querer e ser, né? Mas a foto me encanta mesmo. Mas olha só, a gente vai falar sobre um tema que tem a ver com o dia do fotógrafo, porque há 13 anos, pouquinho mais de 13 anos, no dia 13 de junho de 2013, a vida do fotógrafo paulistano Sérgio Silva sofreu uma guinada. Era o dia da quarta manifestação convocada pelo movimento Passe Livre. Lembra disso? O movimento Passe Livre aqui em São Paulo, que ganhou as ruas e tal. Inclusive, acabou em certa medida provocando, ou sendo o estopim do impeachment da então presidente Dilma Rousseff. Bom, a gente estava no quarto dia desse movimento Passe Livre, dia 13 de junho de 2013, e junto com outros fotógrafos, cinegrafistas e repórteres, o Sérgio Silva, de repente, se viu no meio de um tiroteio provocado pela Polícia Militar de São Paulo. E o Sérgio acabou sendo atingido no olho esquerdo por uma bala de borracha. O Sérgio perdeu a visão do olho e ele contou essa história no livro Memória Ocular, Cenas de um Estado que Cega. E hoje, dia 2 de setembro, dia do repórter fotográfico, o Sérgio Silva está com a gente aqui para contar um pouco dessa história. Sérgio, obrigado por atender o nosso convite, é um prazer ter você aqui com a gente. Bom dia.
1: Olá, Agostinho, bom dia. Eu que agradeço aí o convite de participar do programa.
0: Eu estava lembrando, eu voltei no tempo aqui, já faz 13 anos, passa muito rápido o tempo. Eu acompanhei, como tantos colegas, como você também, aqueles dias tensos de manifestações diárias, e a gente vai falar um pouco sobre isso e sobre o dia 13 de junho de 2013, em particular, que marcou a sua vida. Mas antes disso, Sérgio, eu queria que você contasse como é que começou a tua vida como fotógrafo, você sempre quis ser fotógrafo, enfim, conta um pouco dessa sua história, por favor.
1: Ah, sim. Bom, a minha relação com a fotografia, ela parte, na verdade, de um lugar onde a fotografia não estava presente na minha vida, né? Venho de uma família muito pobre, né, daqui de São Paulo, e sempre fui arrimo de família, e então minha família nunca teve condições de ter uma câmera fotográfica, ou até mesmo de construir uma coleção de fotografias, né? Todas as imagens que nós conseguíamos, né, assim, tiradas por amigos, um fotógrafo que vivia no bairro fotografando aniversários, batizados, essa coisa bem, bem popular, assim, bem cultural, assim, né, que tinha aqui no bairro onde eu cresci. A gente guardava essas fotografias, mas era uma região, Agostinho, onde a gente sofria muitos alagamentos, né? Muito enchente. Então, todo ano, quando ocorria algumas enchentes, a água entrava dentro da casa onde a gente morava e molhavam-se todas as poucas imagens que a gente tinha. E isso me marcou muito, assim, na vida adulta, né? Porque em um determinado momento, assim, da minha vida, voltei, né, a olhar para a minha história e eu pensei, eu tive um estopim, né, nesse sentido, de falar, nossa, minha história, eu não tenho imagens dessa minha história, da minha infância, né, da minha família crescendo, da minha infância na rua, sobraram muito poucos registros. E a partir disso, eu comecei a me interessar mais pela fotografia, pela imagem. E aí comecei de uma maneira muito espontânea, natural, a pesquisar mesmo fotografia, né? Ler livros sobre fotografia, assistir filmes sobre fotografia, sobre fotógrafos, e isso me despertou um interesse pela profissão, né? E aí, num outro momento assim da vida ainda, eu tinha um emprego formal, trabalhava dentro de uma empresa multinacional, com horários determinados de trabalho, né? Isso para mim já não era mais o suficiente para a vida. E como esse interesse pela fotografia já havia estava crescendo muito forte dentro de mim, eu pensei, poxa, por que não começar a tentar trabalhar isso profissionalmente também? E aí fui estudar, fui me aprofundando cada vez mais no, nos estudos, em pesquisa. Comprei câmera fotográfica, saí para a rua para ficar treinando. Ficava todo dia para todos os lugares onde eu ia, eu carregava a câmera e fotografava o cotidiano. E nessa fotografia de cotidiano, eu entendi a linguagem do repórter fotográfico, né? Ao mesmo tempo, óbvio, lendo muito, pesquisando, conversando com fotógrafos que já trabalhavam na área, me interessando muito pela notícia do cotidiano. Então, nesse processo, eu descubro a profissão do repórter fotográfico. E aí, em 2011, assim, eu consigo meu primeiro contrato, digamos assim, de trabalho, né, com o repórter fotográfico. E aí a minha vida segue por esse caminho até a chegada de 2013, né?
0: O Sérgio, você tem quantos anos?
1: Hoje eu estou com 44 anos.
0: 44 anos. Na época, no dia 13 de junho de 2013, você estava acompanhando lá a manifestação. Você estava acompanhando por qual veículo, o Sérgio?
1: Então, nesse processo, né, que eu acabei de contar, desse praticamente um início no profissionalismo, né, ganhando, sendo remunerado pelo trabalho fotográfico, eu tinha um contrato com a agência Futura Press, né? Eu trabalhava de uma maneira muito autônoma, muitas vezes recebia as pautas recomendadas com ele, mas também o repórter fotográfico que trabalha com a agência, ele também tem uma certa autonomia, né? Ele propõe pautas, né? Então, em 2013, era esse o vínculo empregatício, entre parênteses, né, que eu tinha naquela ocasião.
0: Você recebia por foto, Sérgio?
1: Sim, né, esse trabalho, né, era uma das partes do trabalho que eu exercia na época. Era a remuneração era através da venda de imagens, né? Então, se você ia para uma pauta e publicava, sei lá, 30, 40 imagens num site de notícias, o quanto dessas imagens vendesse, você era remunerado, né? É um trabalho que, inclusive, na época, ele nem era tão compensador financeiramente, né? E por isso eu alinhava, né, o trabalho de repórter fotográfico com o trabalho de documentação institucional, né? Então, ao mesmo tempo que eu estava na rua fotografando cotidiano, né, situações como manifestações também, eu fazia trabalhos institucionais, né, que era exatamente uma forma que uma pessoa, um trabalhador comum, né, tem para tentar sobreviver.
0: A gente está conversando aqui no Alô Alô Brasil, da Rádio Nacional, com o fotógrafo, o repórter fotográfico Sérgio Silva, que há 13 anos acompanhando a manifestação do movimento Passe Livre aqui em São Paulo. Há 13 anos, ele acabou sendo atingido por uma bala de borracha disparada pela Polícia Militar e perdeu a visão do olho esquerdo. O Sérgio, o dia 13 de junho, quando aconteceu, era o quarto dia de manifestação. E era um período de manifestação tensa mesmo, né? Eu lembro bem, eu não sei se você, na época, teve a percepção que eu tive, dava a impressão de que alguma coisa muito ruim ia acontecer. A gente sentia isso dia após dia, que estava se intensificando, a tensão estava muito grande, a polícia dava sinais também de que não estava a fim de se conter. Você percebeu também, você achou que pudesse dar algum problema sério, não com você exatamente, mas que aquela movimentação, pelo clima que se criou, tendia a provocar alguma situação muito grave?
1: Sim, Agostinho, a mesma percepção eu tive. Inclusive no próprio dia, né, 13 de junho, no início ali da manifestação, na concentração da manifestação, Eu encontrava meus colegas de trabalho e todos, absolutamente 100% das pessoas que estavam trabalhando estavam tensas e preocupadas. E era, inclusive, nós trocávamos palavras de cuidado, né? Olha, atenção, vamos ter cuidado, porque a polícia está. Já estava muito com uma atitude muito opressora, né? Desde o ato anterior. E, inclusive, né, esse clima, ele foi construído, não por uma situação, de vivida propriamente na rua. Ela foi construída anteriormente, né? Para quem lembra e viveu aquela época, é muito fácil, é muito esclarecedor, né, na memória. As próprias declarações dos comandos, né, da Polícia Militar de São Paulo, o próprio posicionamento do governo do Estado de São Paulo na época, né, que condenava, né, a ida dos manifestantes às ruas, com um argumento de que aquelas manifestações, né, ir para a rua, era uma forma de impedir que outras pessoas também trafegassem pelas ruas, né? Então, foi se construindo ali todo um clima para que a polícia chegasse naquele dia 13 de junho e agisse da maneira que agiu, né? Então, a sua percepção, né, sobre aquele dia especificamente, ela é muito verdadeira com aquilo que eu também vivi, presenciei.
0: É isso, e acabou acontecendo mesmo, infelizmente. Você lembra tudo o que aconteceu naquele dia, onde você estava, qual é a movimentação, até o tiro que atingiu o seu olho, Sérgio?
1: Lembro perfeitamente, Agostinho. Acho que isso é algo que, na minha memória, assim, é muito vivo ainda, é muito presente, né? Pela consequência que eu tive, né, daquela situação. Eu estava, né, no, na manifestação como ali desde o início, né, da concentração ali na Praça Ramos de Azevedo, fiz o percurso que os manifestantes estavam fazendo, né, cruzando ali uma das ruas do centro da cidade até chegar à Rua da Consolação. Para quem conhece São Paulo e também estava, né, naquele dia, sabe o local exato no qual eu estou descrevendo. E já na Rua da Consolação, o primeiro sinal ali, né, de repressão policial foi demonstrado pela polícia, né, quando eles colocaram umas duas, três viaturas assim no meio da Rua da Consolação para que os manifestantes não passassem daquele limite que eles queriam impor, né? E não era algo assim, foi um erro, né? Uma atitude como essa, porque tinham cerca de 5, 6 mil manifestantes. Então, assim, como é que você vai impedir 6 mil pessoas numa rua de trafegarem só com o uso da violência, né? Como foi aplicado alguns minutos depois. Então, mesmo assim, os manifestantes não demonstraram nenhum ato de rebeldia, digamos assim, ou de violência, né, contra essa ação policial. Eles simplesmente dialogaram e mantiveram a postura de que era um direito, sim, legítimo estar na rua se manifestando, como está garantido, inclusive, na própria Constituição brasileira, né? É um direito legítimo do cidadão manifestar-se de maneira pacífica. E era o que estava acontecendo. A manifestação seguia pacificamente, com faixas, cartazes, e eu, como repórter fotográfico, documentei tudo isso, né? E após esse diálogo, a polícia liberou a passagem dos manifestantes, então eles continuaram subindo a Rua da Consolação em direção à Avenida Paulista. Quando chegou na esquina da Rua da Consolação com a Maria Antônia, havia uma outra tropa da Polícia Militar perfilada. Só que essa tropa já era a tropa de elite, com escudo, armamentos que disparam bala de borracha, policiais com aquelas bolsas.

0: cheias de bombas de gás lacrimogênio, né? E quando os manifestantes chegaram exatamente na esquina da Rua da Consolação, a tropa já estava perfilada para iniciar o ataque. Nesse momento, surgiu da Rua da Maria Antônia mais uma nova tropa da polícia, né, vindo na direção do manifestante. Ou seja, houve um planejamento da polícia para atacar aquela manifestação, para coibir, né, aquela manifestação de seguir. E foi aí que, quando a polícia se depara com a quantidade de manifestantes, se depara com uma resistência, e uma resistência que eu digo, foi uma resistência que os manifestantes sentaram na rua, baixaram a guarda, né, não demonstraram nenhum tipo de agressão, de violência. Tudo isso está documentado em vídeo, fotografia. Quem quiser pesquisar, é só jogar aí na internet que vai aparecer essas imagens. A polícia entendeu que aquilo era uma afronta, né, à ordem de dispersão. E iniciou-se essa repressão jogando bomba nesses manifestantes. E aí a história, infelizmente para mim, né, foi muito dolorida, porque quando a polícia inicia esse ataque, né, essa repressão a esses manifestantes, ela passa a atirar a esmo as balas de borracha, bomba de gás lacrimogêneo, bomba de efeito moral, sem se importar com quem estava naquele pedaço da rua. Inclusive, era um horário, Agostinho, de pico em São Paulo, e aquela esquina é uma esquina extremamente movimentada, tanto por carros, tanto por pessoas que estão passando para ir para a faculdade, para ir para a escola, para ir para o hospital, saindo do trabalho, indo para o trabalho. E uma dessas vítimas, inclusive, era uma senhora que estava passando, saindo de um, se eu não me engano, de um supermercado, e moradora ali da região, tomou um tiro de bala de borracha no pescoço, né? E, além dessa pessoa, dezenas de outros repórteres, cinegrafistas, jornalistas também ficaram feridos, né, com marcas, né, desse instrumento violento, que são as armas chamadas menos letais. E, infelizmente, a pessoa que acabou saindo com a pior ferida dessa situação foi eu, né, no caso, porque uma dessas balas disparadas a esmo atingiu o meu olho esquerdo e eu acabei perdendo a visão do olho.
1: Estamos conversando aqui com Sérgio Silva, que é fotógrafo, repórter fotográfico, que há 13 anos estava fazendo o trabalho dele, como tantos outros, acompanhando a manifestação do movimento Passe Livre aqui em São Paulo, e acabou sendo vítima de um tiro disparado de forma irresponsável, inconsequente, por um representante da Polícia Militar, uma bala de borracha que atingiu o olho esquerdo do Sérgio, e ele perdeu a visão. Eu imagino, bom, é um drama mesmo, né? Para todos nós que acompanhamos à distância ou de perto, é um drama mesmo, ainda mais se tratando de um repórter fotográfico, né? Que a visão é o seu instrumento básico de trabalho. Agora, Sérgio, você, passado esse episódio trágico, bom, você escreveu um livro, né, para contar essa sua passagem, mas você continua trabalhando, né? A sua atividade, você não mudou, você continua com a mesma atividade, repórter fotográfico, mudou para outro tipo de trabalho. Como é que está a tua vida hoje, Sérgio?
0: Bom, eu acabei migrando um pouco a minha linha de trabalho, né, Agostinho? Inclusive, isso foi algo que levou um certo tempo, né, para que eu conseguisse realizar, porque quando eu perco, né, a visão do olho, eu não sabia se eu conseguiria, voltar a fotografar, né? E foi um momento muito difícil, inclusive até de um processo mesmo. De uma violência psicológica, né, que eu sofri, que ela não é mensurada, né, ela é difícil, na verdade, de mensurar, porque ao não entender se eu era capaz de

0: retomar a fotografia, ou seja, de retomar o meu trabalho, né? De retomar aquela profissão que eu escolhi para a minha vida e que também era a forma com que eu ganhava o meu pão, né? Ganhava o pão da minha família. Eu sofri muito com isso, né? Porque eu pensava, e agora o que que eu vou fazer? Se eu escolhi essa profissão, se é a forma como eu me encontro hoje, como existencialmente mesmo nesse mundo, né? Se é como eu vivo hoje nesse mundo, o que que eu faço daqui para frente? Então, foi muito difícil retomar, né? Essa ideia de tocar novamente numa câmera, de entender novamente como era enxergar com a visão parcial, né? Só que por um outro lado, Agostinho, eu comecei a enfrentar isso de uma maneira que foi a partir do seguinte pensamento: se essa foi a profissão que eu escolhi e se ela foi violentada dessa maneira, de uma maneira muito injusta, muito irresponsável, eu preciso dar uma resposta para isso. E a resposta que eu encontrei foi insistir e persistir nessa profissão. Então, com essa mudança de pensamento, obviamente que não foi assim tão fácil, né, da maneira como eu estou explicando, porque isso levou um tempo, né? E o tempo na nossa vida é muito relativo, a gente sofre muito. Mas a partir do momento em que eu consegui fazer essa virada de chave e enfrentar isso, eu olhei para a câmera e falei: eu não vou desistir desse equipamento, desse instrumento de trabalho e dessa profissão. Eu vou continuar a fotografando. E retomei, né, pegar a câmera, fotografar. Só que o trabalho de repórter fotográfico, que é esse trabalho que está vivendo praticamente o seu dia nas ruas, vivendo situações muito adversas, não foi possível, porque com a visão limitada, né, isso tirou de mim, além da visão, tirou de mim a minha mobilidade, né, que é exatamente poder andar, poder correr, poder se locomover com mais agilidade. Então, isso para um repórter fotográfico também é essencial, né? Quando você não está ali com a câmera no rosto, você também está trabalhando, né? E como eu tenho essa mobilidade reduzida, né, eu não consegui retomar por completo o trabalho de repórter fotográfico, e aí passei a fazer trabalhos onde o espaço, né, ao meu redor fosse um espaço um pouco mais controlado. Então, por exemplo, eu fui fotografar teatro, eventos musicais, trabalhos institucionais dentro de espaços públicos, espaços privados, onde o controle sobre essa mobilidade pudesse estar nas minhas mãos, né? Então, eu retomo a fotografia, mas não como repórter fotográfico.
1: É isso, mas retoma a vida, retoma a vontade de trabalhar, né? E se recupera de um drama mesmo, de um trauma que atingiu, em certa medida, um pouco cada um de nós. Sérgio Silva, que é repórter fotográfico, continua sendo repórter fotográfico, né? Apesar de
0: Continuo,
1: continua
0: sim,
1: sendo uma
0: eu
1: vez
0: continuo.
1: repórter fotográfico, sempre repórter fotográfico. Aliás, demorou, mas foi em abril agora, né, desse ano, que o Supremo Tribunal Federal condenou o Estado de São Paulo a indenizar o Sérgio, pagar uma pensão ao Sérgio Silva. O STF decidiu que o poder público é responsável pelos danos que foram causados ao Sérgio Silva. Aliás, o STF consertou uma decisão anterior, né, Sérgio, do TJ aqui de São Paulo, que em 2023, ouça só o que o TJ disse sobre esse caso do Sérgio Santos, que foi, Sérgio Silva, desculpe, que foi atingido com uma bala de borracha disparada pela PM e perdeu o olho. O TJ aqui de São Paulo, em 2023, negou o pedido de indenização

0: disse que o fotógrafo assumiu os riscos do seu ofício ao se colocar entre os manifestantes e a polícia. Quanta sensibilidade do TJ, mas ainda bem que o STF reviu essa decisão e julgou de forma justa, né, Sérgio?
1: Exatamente, Agostinho. Além da falta de sensibilidade, há uma grande inversão de valores aí, né? O que a gente conhece como falácia. Porque quando o juiz em primeira instância, né, e os desembargadores já no TJ entendem com essa descrição de que eu entrei na linha de tiro entre a polícia e os manifestantes, não é uma verdade, porque não foi isso que aconteceu, né? Naquela noite, inclusive, né, quando a polícia inicia ali o jogando primeira bomba contra os manifestantes, a primeira coisa que eu fiz, Agostinho, foi procurar a minha proteção física. Então eu fui para trás de uma banca de jornal que tem ali na rua na rua Caio Prado, né? Mas ela fica na mesma direção da rua Maria Antônia, bem na mesma esquina da Consolação. Então eu fiquei ali atrás, me protegendo atrás naquela banca, enquanto a polícia atirava a esmo, né? Então eu não entrei na frente da polícia, não entrei na frente dos manifestantes, né? Como foi descrito numa sentença aí muito violenta, né? Que você acabou de ler. E aí me pergunto, então como é que você foi atingido, Sérgio? Eu fui atingido quando a polícia, em um momento, ela para de jogar essas bombas, e aí sim, né? Eu percebo, pô, a polícia parou de atirar, parou de jogar as bombas, eu vou sair de trás da banca de jornal, porque inclusive eu estava passando mal com o acúmulo de gás lacrimogênio. Aquela esquina virou-se uma grande nuvem de fumaça, assim, em toda a esquina, de tanta bomba que a polícia jogava, sendo que os manifestantes já haviam, inclusive, dispersado, e ela não parava de atirar. E aí, quando eu saio de trás da banca, por conta também do excesso de gás lacrimogêneo, eu vou realizar, continuar o meu trabalho, que eu estava ali para fotografar. E aí eu faço algumas fotografias da tropa perfilada, e nesse momento que eu fotografo, é o instante que o policial retoma a sua metralhadora ambulante, né, que eu costumo dizer, atirando a esmo. E aí ele dá mais alguns disparos, e quando eu baixo a câmera fotográfica, é uma coisa assim absurda. Nesse instante que eu baixo a câmera do rosto, a bala de borracha atinge o meu olho e acaba arrancando a minha visão.
0: E é uma lembrança que a gente tem que ter, é uma lembrança difícil, né? Dolorosa mesmo, até para ouvir a sua descrição, é algo que atordoa a gente, mas é importante reviver, e a gente escolheu esse dia do fotógrafo, do repórter fotográfico, para te fazer essa homenagem, Sérgio, e para cobrar mais consciência das nossas autoridades, porque infelizmente, isso aconteceu há 13 anos e muito pouco mudou de lá para cá. Muito pouco mudou, se é que mudou alguma coisa. A PM continua ainda com a sua formação militar, que encara as pessoas como o adversário, né? Como se fosse uma guerra mesmo, que você tem que abater o seu adversário. E enquanto essa postura continuar com a Polícia Militar de São Paulo e as polícias pelo Brasil, infelizmente a chance de novos casos dramáticos como esse acontecer, essa chance existe. Sérgio Silva, repórter fotográfico, foi um prazer falar com você, parabéns pelo seu dia e até uma próxima, Serginho.
1: Muito obrigado também pelo convite, Agostinho, um bom dia aí para vocês.
0: Valeu. Sérgio Silva, repórter fotográfico, conversou com a gente nesse dia do repórter fotográfico para relembrar de forma dolorosa esse episódio trágico que aconteceu aqui em São Paulo há 13 anos. 8h47, manda mensagem para a gente aqui no 11 974 69 0138, 11 974 69 0138. Ó, ainda falando do caso aí do vazamento do ministro André Mendonça, dessas conversas aí do ministro Alexandre de Moraes com o Vorkaro, aquela coisa toda, também apareceu coisas do Dark Horse aí, né? Tá tudo no mesmo balão.

Laio. E a Justiça de São Paulo, a Justiça aqui paulista, determinou que a Polícia Civil divulgue detalhes de quais provas já tem sobre os supostos desvios de recursos públicos em um contrato da Prefeitura de São Paulo com o tal do Instituto Conhecer Brasil. A Justiça que quer receber essas informações, a Justiça paulista quer esse detalhamento dessas informações da polícia antes de analisar um pedido de acesso a dados financeiros da empresa Instituto Conhecer Brasil. O pedido da polícia também engloba os dados da presidente do Instituto Brasil, Conhecer Brasil, que é a tal da Karina Ferreira da Gama, produtora do filme Dark Horse, que conta a história do ex-presidente Jair Bolsonaro. Bom, a gente já sabe essa história, ela faz quase tudo nessa Karina. Não sei se ela faz bem feito, a Karina Gama, mas faz muita coisa, se propõe a fazer. Esse contrato com a prefeitura aqui, que a empresa dela assinou, no valor de 108 milhões de reais, era para instalar pontos de Wi-Fi em várias regiões aqui de São Paulo. Não instalou todos os pontos previstos no contrato. A prefeitura, no entanto, disse que não há irregularidade, enfim. E aí começou essa apuração, que na verdade acaba municiando também a outra apuração que acontece em Brasília sobre, aí sim, o filme Dark Horse, né? O ministro Flávio Dino, inclusive, pediu, determinou que a Polícia de São Paulo mandasse os dados para Brasília, para a Polícia Federal, para que o que foi apurado aqui, a partir de dados recolhidos, informações recolhidas dos celulares da Karina Gama, para que isso seja incluído no processo lá da investigação das emendas parlamentares, que também, segundo a suspeita do Supremo, seriam utilizadas para municiar, para abastecer também esse filme, para financiar esse filme Dark Horse, que na verdade nem sabemos ainda se era para o filme mesmo, né? Porque também é uma outra suspeita paralela aí, de que talvez parte da grana supostamente utilizada para o filme, na verdade, estivesse sendo utilizada para manter o Eduardo Bolsonaro na vida dele, que ele mantém lá nos Estados Unidos. Enfim, é isso que nós temos. A decisão foi publicada pelo juiz aqui de São Paulo para que a polícia passe esses dados nesse inquérito que apura a suspeita de irregularidades na execução do contrato firmado com a Prefeitura de São Paulo por esse Instituto Conhecer Brasil. A propósito, ainda sobre o filme Dark Horse, ontem foi um dia tanto, hein? Olha, nervos à flor da pele. Ontem foi divulgada e confirmada mais uma transferência do ex-banqueiro Daniel Vorcaro para o senador e candidato à presidência da República, Flávio Bolsonaro. Naquele processo dele de pedir a grana lá para financiar o filme do pai dele, o Dark Horse, já tinha aparecido aquele áudio em que ele pede mesmo a grana e já se tinha mais ou menos o número de depósitos feitos para manter esse filme aí em processo de produção. Mas só que apareceu ontem, a revista Piauí publicou ontem dados de mais um depósito feito. Mais umzinho. Um repasse de US$1.600.000. US$1.600.000. Esse repasse ainda não tinha sido revelado, mas foi confirmado pela revista Piauí, e as autoridades depois confirmaram também a autenticidade dessa informação. Esse novo depósito de US$1.600.000 aconteceu em setembro de 2025. Então, o negócio é o seguinte: com esse novo depósito de US$1.600.000, esse depósito se soma aos 61 milhões de reais que já se sabia que tinha sido transferido. Então é um monte de depósito. Ó, você tem 6 repasses de US$2.400.000 e 4 depósitos de US$1.600.000, realizados até maio de 2025, e esse novo agora, que foi em setembro, portanto um pouco depois, já quase no final do ano passado, esse novo depósito de US$1.600.000. Com esse novo repasse, para não perder a conta, o Vorcaro teria depositado em favor do Flávio

Bolsonaro, a título de financiar o Dark Horse, $12.300.000, ou seja, cerca de 65 milhões.

0: já a partir de sexta-feira. Ao todo, os aeroportos da Infraero esperam 97 mil passageiros entre os dias 4 e 8 de setembro. E estão programados 825 voos, entre pousos e decolagens nos aeroportos regionais públicos que a empresa administra. Sexta-feira, dia 4 e terça-feira, dia 8, claro, serão os dias com maior movimentação prevista. Só no Santos Dumont, no Rio de Janeiro, estão programados mais de 750 voos. Já para os demais aeroportos, como o Regional, o Vale do Aço, em Ipatinga, em Minas Gerais, são esperados 1.700 passageiros. A movimentação também deve aumentar nos aeroportos de Dourados, no Mato Grosso do Sul, e de Sorriso, no Mato Grosso. Lembrando que é recomendado que os passageiros cheguem aos aeroportos que operam voos domésticos com antecedência de 1h30. Mas se não deu tempo para se planejar para esse feriado, depois do Dia da Independência, o próximo feriadão nacional, colado no final de semana, é o 12 de outubro, dia de Nossa Senhora Aparecida, que também cai em uma segunda-feira. Augustinho, volto contigo.
1: Valeu, Gabriel. Gabriel Corrêa falando com a gente ao vivo do Maranhão. Para esse feriado não vai rolar. Nesse feriado, acho que eu estarei trabalhando no 7 de setembro. É, quem sabe o próximo, né, Vicente? Quem sabe a gente pro próximo consegue fazer um programa aí mais legal. Vamos, aproveitar a dica do Gabriel Corrêa, direto do Maranhão. Ó, falar do tempo rapidinho. Frente fria, que passou pelo sul do país nos últimos dias, vai chegar hoje, já está chegando aqui no sudeste e vai manter chuva sobre parte de São Paulo, Rio de Janeiro, Minas Gerais e Espírito Santo. Aliás, o tempo hoje tá bem ruinzinho mesmo, hein? Céu encoberto, já tivemos uma garoazinha fina, frio, acho que estava uns 15 graus agora pela manhã, mas então vai ser isso mesmo, né? Esse tempo vai atingir o Sudeste como um todo, com chuva prevista para São Paulo, Rio de Janeiro, Minas Gerais e também Espírito Santo. O sistema também leva instabilidade ao sul da Bahia e favorece ainda pancadas de chuva isoladas no centro-oeste. Já no sul do país, a entrada de ar mais seco e frio vai reduzir a possibilidade de chuva, abrindo espaço para sol, finalmente sol no sul do país, estão merecendo lá sol, mas com temperaturas baixas. Então a previsão é de sol, aquele tempo europeu, manja, iluminado com sol, mas um friozinho que é muito bom para tomar um vinho no final do dia. 8h56. Ó, as redes sociais do Renan Santos, candidato à presidência da República pelo partido Missão, as redes sociais dele voltaram ao ar ontem, após o ministro do TSE, Dias Toffoli, liberar a campanha digital do candidato do Missão à presidência da República. Os 16 perfis do candidato, que haviam sido suspensos, já voltaram a ficar disponíveis nas plataformas. Nós falamos sobre isso, foi no final de semana, o ministro Dias Toffoli puniu, deu essa suspensão, digamos, né? A retirada dos perfis do candidato, a proibição dele participar de debates também, e ele ficou sem acesso ao fundo eleitoral. Foi bem rápido, né? Foi bem rápido. Já se imaginava que seria mesmo. O que aconteceu foi que os candidatos, eles têm um prazo legal para dizer: olha, eu tenho tantos perfis na internet. Ele comunicou apenas dois e depois descobriram mais 16. É, foi uma pequena falha na contabilidade. Mas, enfim, não era para tudo isso mesmo. É, o conserto foi feito, ele comunicou oficialmente todos os perfis que ele tem, no X, enfim, no Instagram, no YouTube, tá tudo certo. E agora o Renan Santos volta ao ar na plenitude, tá? Então já tá tudo certo. É, voltou a ficar disponível na plataforma, já pode participar de debate também e ter acesso ao fundo partidário. E é isso aí, e tá tudo certo, segue a vida como tem que ser, tá bom? Olha só, falar de assuntos importantes aqui. A PEC da segurança pública, assunto importante isso, hein? Deve ser votada hoje na Comissão de Constituição e Justiça do Senado Federal. A proposta é uma das quatro matérias prioritárias para o governo federal e para o Brasil também. E busca endurecer o combate ao crime organizado, ampliar instrumentos de enfrentamento às facções criminosas e também alterar dispositivos constitucionais relacionados.

0: relacionados à segurança pública. Então é bem, bem importante mesmo que a PEC da segurança passe pela Comissão de Constituição e Justiça do Senado e depois, quem sabe, seja aprovado também pelo plenário do Senado Federal. E a 6 por 1 também, hein? Hoje vai dar tempo de votar, espera-se a 6 por 1 na Comissão de Constituição e Justiça do Senado Federal. Pode votar hoje, é bem provável que vote mesmo, a proposta de emenda à Constituição que acaba com a escala de trabalho 6 por 1. O texto prevê a redução da jornada de trabalho de 44 horas para 40 horas por semana em até 14 meses. E encerramos aqui o nosso programinha de hoje, torcendo para que o estrondo causado ontem, foi muito barulho com essas revelações do Supremo, do ministro André Mendonça, mas está com cheiro de que não vai dar em muita coisa, porque não há provas e porque o processo que foi usado parece que pode configurar um processo ilegítimo. E aí tudo fica pelo caminho. Muito barulho e talvez pouco resultado. Tomara que, para nossa sorte, e aí sim vale a pena mesmo torcer, que a gente tenha a aprovação da 6 por 1, do fim da escala 6 por 1, isso é importante demais, e a aprovação também da PEC da Segurança Pública. Vamos acompanhar e traremos mais detalhes ao longo da nossa programação. Valeu, pessoal, foi ótimo, hein? Obrigado por tudo aí, amanhã tem mais, a gente se encontra, se Deus quiser, a partir das 8 da manhã. Valeu, tchau, tchau.
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11: 9:03, muito bom dia para você ligado aqui na nossa Rádio Nacional. Quarta-feira, 2 de setembro de 2026, estamos começando mais um Ritmo da Notícia. Eu sou Fátima de Mello, na mesa de som Egberto Martins. Daqui a pouquinho, informação para você. Vamos começar com João Bosco, Doce Sereia.

0: Carla Sabá, Deixar Você. Lulu Santos, Tudo Com Você. E João Bosco, Doce Sereia.
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0: Após a quebra do sigilo de relatório da Polícia Federal, que expõe mensagens e contatos entre o fundador do Banco Master, Daniel Vorcaro, e o ministro do STF, Supremo Tribunal Federal, Alexandre de Moraes, outro magistrado da Suprema Corte, André Mendonça, decidiu levar o assunto para a análise do plenário do STF. O repórter Gésio Passos teve acesso aos documentos e nos conta mais em detalhes.
2: Mendonça também deu prazo de 5 dias para a Procuradoria-Geral da República se manifestar sobre o relatório policial. O ministro Mendonça quebrou ainda o sigilo da investigação sobre os dados contidos no celular de Vorcaro, dono do Banco Master, alvo da Operação Compliance Zero. O relatório da PF aponta Fábio Faria, ex-deputado federal, como um dos interlocutores entre Vorcaro e autoridades públicas. De acordo com a Polícia Federal, Vorcaro teria enviado mensagens para um contato que foi salvo com o nome do ministro do STF, Alexandre de Moraes. Parte das informações não foi recuperada, já que estavam configuradas como visualização única. A polícia só acessou dados que teriam sido enviados por Vorcaro, que tratavam de investidores e o BRB. Também há relatos de reuniões que supostamente teriam ocorrido entre Vorcaro e Alexandre de Moraes. A PF também encontrou uma possível edição no contrato de prestação de serviços entre Vorcaro e o escritório de Viviane Barsi de Moraes, esposa de Alexandre de Moraes, por um usuário registrado com o nome do ministro em 2024. Outra comunicação envolveria o procurador-geral Paulo Gonet, que é citado por terceiros que trocaram mensagens com Vorcaro. De acordo com o relatório, conversas com um interlocutor chamado Ciro Soares mostram uma relação entre Gonet e o ex-banqueiro, inclusive com um convite para uma viagem a Londres, na Inglaterra. O diretor-geral da Polícia Federal, Andrei Rodrigues, também é citado de forma indireta. O nome dele teria sido falado em uma conversa entre Vorcaro e Fábio Faria. Faria perguntou ao ex-banqueiro se poderia convidar o diretor

0: diretor da PF para um evento que aconteceria na capital inglesa. A Polícia Federal não aponta nenhum crime envolvendo essas autoridades citadas. Apenas confirma possíveis trocas de mensagens e encontros com Daniel Vorcaro. Em nota, o escritório Barsi de Moraes afirmou que o setor de compliance consultou o ministro Alexandre de Moraes sobre um possível conflito de interesses envolvendo os casos que ele atua na corte e ações sobre o Banco Master. A conclusão, segundo a nota, era de que não havia nenhum impedimento legal. Da Rádio Nacional em Brasília, Gésio Passos.
1: E nessa terça-feira, o Procurador-Geral da República, Paulo Gonet, pediu ao STF a anulação dessa investigação da Polícia Federal sobre Vorcaro e Alexandre de Moraes. O parecer foi enviado ao relator do caso, o ministro André Mendonça. Gonet justificou seu pedido com o argumento de que as investigações desse tipo só poderiam ocorrer a partir da análise do plenário do Supremo e não de um único ministro, como ocorreu. Ritmo da notícia, agora seguimos com o Ney Matogrosso, novamente.

0: Geraldo Azevedo é brincadeira, de Fausto Nilo e Geraldo. Beth Carvalho, Golden Boys, Andança, Ney Mato Grosso novamente, de Fred Martins e Alexandre Lemos.
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0: Nosso assunto agora é o uso da inteligência artificial nas eleições. É que o TSE, o Tribunal Superior Eleitoral, decidiu nesta terça-feira não multar o candidato do PL à presidência, Flávio Bolsonaro, pelo uso de um vídeo de Jair Bolsonaro criado por IA. A corte ainda definiu regras para o uso dessa tecnologia nesta campanha. Lembrando que em julho, durante a convenção que confirmou a candidatura de Flávio Bolsonaro à presidência, foi reproduzido um vídeo do ex-presidente declarando apoio à campanha do filho. Renato Ribeiro está aqui no estúdio e traz os detalhes para a gente. Renato, bom dia. Como é que ficou o placar ontem no TSE?
2: Bom dia. Ficou 4-3, né? E pelos ministros, que os ministros decidiram que a exibição do vídeo não configurou propaganda eleitoral antecipada. Segundo o relator ministro Cássio Nunes Marques, não houve pedido de voto e o vídeo foi exibido em um evento fechado. E, segundo ele, a transmissão pela internet não transformou automaticamente essa manifestação em propaganda eleitoral antecipada. E, Fátima, ao julgar o caso, o TSE também estabeleceu critérios para definir o que é deepfake. Segundo a corte, deepfake é um conteúdo produzido ou manipulado por inteligência artificial com alto grau de realismo, capaz de criar

0: a reproduzir ou alterar a imagem e a voz aí de uma pessoa, seja viva, morta ou fictícia. Na prática, esse tipo de conteúdo pode criar uma falsa percepção de autenticidade e levar o eleitor a acreditar que uma pessoa disse ou fez algo que, na verdade, não aconteceu. O TSE decidiu ainda que a proibição do uso de deepfakes nas eleições depende de o conteúdo ser caracterizado como propaganda eleitoral.
1: Renato Ribeiro, muito obrigada pelas informações. Zélia Duncan agora no Ritmo da Notícia. Enquanto durmo.

0: Luiz Melodia, Mistério da Raça, Edmote e J.T. Meirelles, de João Donato e Gilberto Gil, Bananeira.
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0: Quarta-feira de dia cheio no Congresso, hein? Vamos dar um pulinho até lá com Priscila Mazenotti. Bom dia, Priscila. É o esforço concentrado, né? PEC 6x1 e MP das blusinhas.
2: Oi, Fátima. É bem isso mesmo, viu? Bom dia para você e para os ouvintes. Primeiro, MP das blusinhas. Teve relatório entregue agora cedo, protocolado já aqui no sistema do Senado. Isso depois de dias de reuniões, né? A relatora, a senadora Leila Barros, está vindo de um fim de semana aí de reuniões, a última delas ontem à noite com os presidentes da Câmara, Hugo Mota, do Senado, Davi Alcolumbre, e com o Bruno Moretti, que é o ministro do Planejamento, para afinar esse texto, né? O que foi apresentado aqui aos senadores, né? Prevê basicamente o fim da cobrança de 20% sobre as compras abaixo de $50, né? Cobrança aí que já não vinha ocorrendo por conta da medida provisória que tem efeitos imediatos, mas que agora vai ser definitiva. Prevê também imposto zero para medicamentos importados em similares nacionais, quando for para doenças raras, né? Para uso próprio. Está previsto ainda um monitoramento dos impactos econômicos, né? Esse monitoramento que vai ser obrigatório para alguns setores, entre eles roupas, calçados, brinquedos e cosméticos, vai ser periódico, primeiro de 3, depois de 6 meses. No relatório, a senadora também chama a responsabilidade as plataformas e os operadores logísticos para que eles façam esse trabalho aí de combate à fraude nas importações. Vamos falar agora de prático, Fátima. A previsão é de votação na comissão mista ainda hoje. Os apelos também são no sentido de votar também hoje no plenário da Câmara e depois no plenário do Senado. Plenário do Senado que vai estar bem movimentado, viu? Porque nesse momento o senador Omar Aziz está lendo o relatório dele sobre a PEC 6x1, né? A proposta que acaba com a escala 6x1 de trabalho. Ele rejeitou todas aquelas emendas que descaracterizaram a PEC, né? Por exemplo, aquelas que previam aí o cálculo com base nas horas trabalhadas e com negociação coletiva. Falou, inclusive, gente, olha, essa PEC é a PEC da empatia, da saúde mental do trabalhador brasileiro. Vai ser votada agora também na Comissão de Justiça e os apelos é para que os dois turnos também ocorram hoje em plenário do Senado, em plena quarta-feira de esforço concentrado. Muito movimento por aqui, Fátima.
0: Priscila Mazenotti, obrigada pelas informações.

0: Tavito Rua Ramalhete, de Tavito Neia Zambuja, Zé Cabaleiro e Fagner, Palavras e Silêncio. Olha, quem mora no sul vem enfrentando muitas chuvas nos últimos dias. Já para moradores da região central do país, como nós aqui da Rádio Nacional em Brasília, passamos muito calor. Tudo isso tem influência de quem do El Niño. Esse fenômeno climático não deve dar trégua e deve ser muito forte até novembro. É o que prevê o Instituto Nacional de Meteorologia. Por causa da situação, gestores da União e Estado se uniram para preparar planos de enfrentamento do fenômeno. A repórter Cristiane Ribeiro acompanha e conta para a gente. Cristiane, bom dia.
1: Bom dia, Fátima. Bom dia também aos nossos ouvintes. Fátima, diante da probabilidade do El Niño se configurar como muito forte no trimestre iniciado neste mês de setembro, trazendo volumes de chuva acima da média histórica na região sul e parte de São Paulo e Mato Grosso, além de seca nas regiões norte e nordeste, gestores dos 26 estados e do Distrito Federal avançam na construção dos planos de enfrentamento do fenômeno. Na mesa de negociações estão ações prioritárias nas áreas de saúde, avaliação de riscos de inundações e desabamentos. A reunião dos gestores também aconteceu nesta terça-feira no Ministério da Saúde. A iniciativa dá continuidade ao trabalho iniciado em junho, quando o Ministério promoveu encontros regionais para orientar os estados na avaliação de riscos, construção de cenários e elaboração de planos de contingência. Nesta nova etapa, o trabalho avançou para a definição de ações considerando as particularidades e vulnerabilidades de cada território, com atenção especial às populações mais expostas aos impactos dos eventos climáticos. Esses planos vão orientar a organização antecipada das ações necessárias diante de eventos climáticos extremos, contribuindo para garantir a continuidade da assistência e integrar políticas, programas e redes de apoio já existentes nos territórios. Eu volto com você, Fátima.
0: Obrigada, Cristiane Ribeiro, pelas informações e sua participação aqui com a gente no Ritmo da Notícia, que fica por aqui. Ritmo da Notícia teve edição de Dayana Vitor, reportagem Gésio Passos, Renato Ribeiro, Priscila Mazenotti e Cristiane Ribeiro. Programação musical de Janeira Goulart, apresentação Fátima de Mello, operação Egberto Martins. Ritmo da Notícia volta amanhã, quinta-feira, às 9 da manhã, aqui nas ondas da nossa Rádio Nacional.

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1: Uma reportagem vai ao ar pela Rádio Nacional. Durante alguns minutos, a informação ocupa as ondas do rádio. Mas e depois? O que acontece com aquele conteúdo quando acaba o rádio-jornal?
2: Foi exatamente para resolver essa equação que nasceu há mais de duas décadas a Rádio Agência Nacional. Criada em 2004, quando a empresa Brasil de Comunicação ainda era a Radiobras, a Rádio Agência surgiu a partir de uma ideia simples: aproveitar melhor o conteúdo produzido diariamente pelo rádio-jornalismo e fazer com que ele não se perdesse depois de transmitido.
1: Antes da rádio-agência, uma emissora interessada em utilizar o jornalismo veiculado pela Rádio Nacional tinha basicamente a possibilidade de retransmitir o nosso rádio-jornal.
2: Com a rádio-agência, as rádios poderiam escolher as reportagens e encaixá-las em suas próprias programações, no horário que bem entendessem. Kátia Sartório era chefe do rádio-jornalismo da Radiobras em 2004 e conta da importância da criação da Rádio Agência Nacional.
3: Nós fomos com um projeto de criar a redação multimídia, que era justamente o aproveitamento de todo o material que era produzido para não se perder e ser reaproveitado. Não podiam entrar com comercial, porque é isso que as rádios vivem, é do comercial, né? Então, nós demos para eles uma oportunidade de incluir esse material de acordo com o ritmo e a programação deles.
1: E tinha uma diferença crucial. O conteúdo era gratuito. Para Eugênio Butti, que presidia a Radiobras na época, a origem da iniciativa estava também em uma carência existente no país. Muitas emissoras não tinham acesso a fontes confiáveis de informação.
2: Para ele, hoje o cenário é ainda pior, porque entrou em cena a indústria da desinformação.
4: Aqueles diagnósticos de 20 anos atrás, eles se tornaram mais graves e não menos graves, porque veio essa indústria da desinformação. A desinformação que existe aí, ela é fabricada, ela custa dinheiro, ela envolve engrenagens complexas da indústria digital para justamente levar as populações a não acreditarem mais em nada. Isso torna ainda mais relevante o trabalho apartidário, não governista, de uma radioagência de espírito público e de comunicação pública.
1: A função da radioagência ganharia um novo significado quando a Radiobras se transformou na Empresa Brasil de Comunicação, a EBC.
2: A partir de 2008, o veículo passou a buscar uma perspectiva mais ampla, baseada na diversidade, na pluralidade e no interesse público, e não mais em ações governistas. É o que conta Juliana César Nunes, gestora da radioagência na época.
5: Tinha uma equipe que aproveitava o material que era produzido na época na Radiobras, mas tinha também a possibilidade de assessores dos ministérios, da presidência, publicarem conteúdo também. Quando eu chego e está se construindo a EBC, uma das primeiras tarefas que a gente teve foi de fazer essa separação.

0: e fazer também uma adequação editorial para aprofundar nos princípios da comunicação pública.
1: A mudança também ajudou a transformar a radioagência em um veículo jornalístico com identidade própria. Vieram reportagens especiais, radiodocumentários, séries e o reconhecimento em várias premiações.
2: Atualmente, a radioagência recebe cerca de 1 milhão de acessos por mês, com uma média de 90 mil downloads. São rádios públicas, educativas, comerciais e comunitárias, inclusive emissoras exclusivamente online.
1: E o caminho também funciona no sentido inverso. Emissoras parceiras da Rede Nacional de Comunicação Pública produzem conteúdos que podem ser distribuídos pela agência. Como explica Vitor Litaif, coordenador da Rádio Encontro das Águas de Manaus, no Amazonas.
3: Para nós, de fato, é essa parceria de informar também o que acontece aqui no Norte, aqui no Amazonas, enviando esse material, quando a gente vê que é lançado, que sai aí também no site, que sai no jornal, para nós é uma grande satisfação e o cumprimento da nossa missão do dever público de informar.
2: A lógica de distribuição também precisou acompanhar as novas formas de consumo de áudio. A partir de 2023, a radioagência passou a investir na produção de podcasts. O primeiro foi Histórias Raras.
1: Depois vieram projetos como Ajudante Digital, Perdas e Danos e Crianças Sabidas. Além de séries sobre direitos humanos, ciência, história, Amazônia e outros temas pouco explorados pela mídia comercial.
2: Para a nossa colega Akemini Tahara, a entrada nesse formato representa também uma modernização da comunicação pública.
4: O podcast é um formato que nasceu há 20 anos e ele teve um impulsionamento muito forte pela mídia pública, né? Tanto nos Estados Unidos, como na Inglaterra, no Canadá, na Austrália também. Aqui no Brasil, a gente da EBC demorou um pouquinho para entrar, mas estamos fazendo com muita qualidade e com esse diferencial de tratar de temas muito relevantes e que não são tão abordados por outras produções.
5: Reforma agrária, desigualdade social, estatização, petróleo, moradia, reforma fiscal.
6: Golpe de 64. Perdas e danos.
7: Primeira temporada. Futuro interrompido.
1: Em um país gigante, onde o rádio continua sendo o companheiro diário da classe trabalhadora, a Rádio Agência Nacional amplia a escuta dos conteúdos da Rádio Nacional e contribui para o fortalecimento da cidadania. Como conta Sumaia Vilela, jornalista do veículo.
8: E eu acho também que a gente pode se orgulhar da missão que a Rádio Agência cumpre no país. O rádio, ele é um veículo extremamente popular ainda. Ele é necessário, presente, principalmente no interior do país. É uma forma de consumo de notícia também que se encaixa no cotidiano das pessoas que precisam estar sempre em movimento, trabalhando, cuidando de suas casas, das famílias, né? É um veículo que permite consumir informação ao mesmo tempo em que se pratica outras atividades. Isso é muito importante. Eu acho que é um motivo enorme de orgulho.
9: Confira com o repórter Gabriel Correia, da Rádio Agência Nacional.
10: O parecer da avaliação pré-operacional.
11: Na reportagem de Natália Maciel, da Rádio Nacional.
12: Que a ferramenta
13: da Rádio Agência Nacional, as informações com o Sérgio Gauri.
14: Começaram nesta
15: quarta. Indevidos, a reportagem é de Priscila Mazenotti, da Rádio Agência Nacional.
16: Logo no começo.
2: Este episódio usou áudios do especial sobre os 21 anos da Rádio Agência Nacional, produzido pela própria equipe em 2025.
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2: Dez horas, 9 minutos em Brasília.
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2: Olá, bom dia, quarta-feira, 2 de setembro de 2026. Que bom ter você aqui. Mais uma edição do Revista Brasil, a sua revista radiofônica diária com os principais destaques de Brasília, do Brasil e do mundo. Eu sou Miguelzinho Martins e a partir de agora estamos juntos para levar a você nas próximas duas horas os fatos e acontecimentos que certamente influenciam nas suas decisões diárias. Este é o Revista Brasil, há 40 anos com essa missão de manter você bem informado. Brasília amanheceu com tempo ensolarado, temperatura neste momento de 24 graus, com umidade relativa do ar variando em torno de 64%. Elevou bastante a umidade relativa, até porque nesta manhã há registro de alguns chuviscos, se assim eu posso definir, na capital de todos os brasileiros. Portanto, razão pela qual a umidade elevou e neste momento está em 64%. Caso Banco Master, novos elementos em investigação envolvendo relação de Daniel Vorcaro com autoridades públicas podem ser levados à votação no plenário do STF. Este é o destaque que já começamos essa edição do nosso Revista Brasil. O ministro André Mendonça defendeu nesta terça-feira que as novas conversas sejam analisadas por todos os membros da corte. Por outro lado, o procurador-geral da República pede que o Supremo anule a investigação de conversa entre Vorcaro e o ministro Alexandre de Moraes. Segundo Paulo Gonet, André Mendonça teria agido de forma irregular. E a Comissão de Constituição e Justiça do Senado deve votar nesta quarta-feira a proposta que prevê o fim da escala de trabalho 6x1, 6 dias de trabalho para 1 de folga. Em maio, o plenário da Câmara dos Deputados já havia aprovado a redução à jornada de trabalho de 44 para 40 horas semanais em até 14 meses. Este é o período de transição. Mas você sabia que a jornada 6x1 não é a única adotada no Brasil? As escalas de trabalho variam conforme a atividade e o regime de trabalho e devem respeitar as regras previstas na legislação trabalhista. Entre os modelos de escala estão 6x1, 5x2, 4x3 e 12x36. E nós vamos conhecer o que diferencia uma escala da outra, além de esclarecer outras dúvidas sobre a proposta que está em análise no Congresso, conversando com o Dr. César Alexandre, advogado especialista em Direito do Trabalho. Eleições 2026, o ministro Dias Toffoli, do Tribunal Superior Eleitoral, liberou nesta terça-feira a campanha do candidato à presidência Renan Santos, do Partido Missão. A decisão referente ao processo de registro de candidatura de Renan ao Planalto suspende as restrições impostas no último domingo e libera a propaganda eleitoral nos perfis registrados, os repasses do fundo eleitoral e a participação em debates. E o presidente do TSE, ministro Cássio Nunes Marques, participou nesta terça-feira do lançamento do TSE Facilita, Plataformas Digitais em Ação, realizado na sede do tribunal, aqui em Brasília. Ele destacou a importância da cooperação entre a Justiça Eleitoral e as plataformas digitais para combater a disseminação de conteúdos falsos, manipulados e descontextualizados durante o processo eleitoral. No esporte futebol, o Atlético Mineiro vence o Cruzeiro de virada e vai à semifinal da Copa do Brasil. E pela mesma competição, hoje tem Santos e Palmeiras e Vitória e Vasco. No jogo de ida, o Palmeiras venceu o Santos por 3-0 e o Vasco superou Vitória por 1-0. Enfim, tem também as notícias internacionais, direto da Rádio França em Paris, a participação de repórteres, colaboradores e muito mais nesta edição do Revista, que está apenas começando.
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2: E como sempre, vamos já saber de outros destaques com os demais comunicadores que fazem o nosso programa. Agora em Brasília, 10 horas 14 minutos. O nosso ponto de partida é a região norte do Brasil, Rádio Universitária de Roraima, 95,9 FM em Boa Vista. Jéssica Nascimento, bom dia.
3: Bom dia, Miguelzinho. 9h14 em Boa Vista, Roraima. Uma Boa Vista que deve ser um pouco mais quente que ontem, chegando a temperatura máxima aos 36 graus. Um dia previsto aí com bastante sol. Trazendo os destaques, Miguelzinho, hoje a gente vai falar sobre um motim em um presídio da PM no Amazonas. Esse motim fez alguns policiais reféns, mas ele já foi controlado. Daqui a pouco a gente amplia essa notícia. A gente também vai falar sobre o crescimento populacional aqui de Boa Vista. Pela primeira vez, a capital roraimense ultrapassou o 500 mil de habitantes. Uma outra notícia que a gente vai trazer daqui a pouco, que a gente vem acompanhando há algum tempo aqui no Revista Brasil, é em relação ao transporte coletivo no Rio Branco, no Acre. Também temos algumas notícias culturais para trazer no nosso segundo bloco de notícias, referente a uma feira literária em Macapá, no Amapá. Vamos falar do Círio de Nazaré, no Pará, e do Boi Bumbá em Manaus. Miguelzinho, daqui a pouco a gente amplia essas notícias.
2: Tá certo, então. Obrigado, Jéssica Nascimento. 10 horas mais 15 minutos. Da região norte do país, vamos à região sudeste. Começamos pela Rádio Nacional do Rio de Janeiro. A presença de Cristiane Ribeiro. Olá, Cris. Bom dia. Alô, Cris? Nós estamos fazendo contato com Cristiane Ribeiro, direto da Nacional do Rio de Janeiro. Bem, já retomada a comunicação, é isso? Olá, Cris, bom dia. 10 horas mais 15 minutos, vamos então até São Paulo. Quem está no comando da Rádio Nacional de São Paulo é Leandro Martins. Olá, Leandro, bom dia.
4: Olá, Miguelzinho, bom dia a você, bom dia a todos. Olha, Miguelzinho, São Paulo amanheceu debaixo de garoa, choveu também durante a madrugada e com friozinho de 13 graus. O céu estava encoberto, mas já saiu o sol, tá bonito aqui na capital paulista, mas não vai esquentar. A máxima vai parar nos 22 graus e tem possibilidade também do tempo virar durante todo o dia. A gente começa destacando que a justiça mantém prisão de tenente-coronel da Polícia Militar, acusado de matar a esposa, também policial, caso que foi em fevereiro deste ano aqui na capital paulista e repercutiu muito por aqui. E noivas desesperadas choram em frente à loja que não entregou os vestidos de casamento a tempo, né? No tempo do prazo para as datas de casamento delas em Área Nobre de São Paulo. Tem outras notícias e tem detalhes e já já eu volto com todas as informações, Miguelzinho.
2: 10 horas 17 minutos, 10 e 17. Obrigado, Leandro Martins. Seguimos com o nosso Revista Brasil e os destaques, não é? Ou seja, os nossos comunicadores que trazem os seus destaques nesta edição que está apenas começando. Nós vamos também ao Rádio Jornalismo Nacional daqui a pouquinho com a participação de Priscila Mazenotti. Temos ainda Renato Ribeiro, temos também Gabriel Brum, enfim, todos aqueles que fazem parte do Rádio Jornalismo Nacional. Aliás, Priscila Mazenotti, que está lá no Congresso Nacional, daqui a pouquinho nos traz também os destaques, o que estará em pauta no Congresso Nacional nesta terça-feira, aliás, quarta-feira. Eu sei que tem a taxa das blusinhas, tem também, como destacamos inicialmente, a escala 6x1. Vamos então ao Rio de Janeiro novamente, restabelecido o contato. Cristiane Ribeiro, olá, bom dia. É, de fato, nós estamos com uma certa dificuldade de fazer contato com Cristiane Ribeiro, mas vamos, de fato, conversar com ela daqui a pouquinho para que ela também traga o seu destaque. Rádio Jornalismo Nacional, quem está com a gente no Rádio Jornalismo, Antônio, Sueli, enfim, vamos restabelecer também esse contato com o nosso Rádio Jornalismo Nacional, levando a você sempre as informações em tempo real, os fatos e acontecimentos de Brasília, do Brasil e do mundo, para que você se mantenha sempre bem informado. 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Deixa eu voltar então com o Leandro Martins, que ele já amplia as suas informações pra gente. Leandro, bom dia. Mais uma vez, muito obrigado pela participação. Estamos juntos.
4: Estamos juntos. Mais uma vez, bom dia, Miguelzinho. Olha, o STJ, Superior Tribunal de Justiça, decidiu manter a prisão do tenente-coronel Geraldo Leite Rosa Neto, da Polícia Militar de São Paulo. Ele é réu por feminicídio da esposa, a também policial militar Gisele Alves Santana. A decisão liminar, publicada na segunda-feira, é do ministro Reinaldo Fonseca, do STJ.

0: TJ em Brasília, que negou o pedido da defesa do policial e manteve a prisão preventiva dele. Os advogados de Geraldo Neto queriam medidas cautelares, alegando que o oficial está cooperando com as investigações. O mérito de habeas corpus ainda será analisado pela quinta turma do STJ. Olha, esse caso repercutiu muito aqui em São Paulo. Gisele foi baleada na cabeça em 18 de fevereiro deste ano, no apartamento onde morava com o marido, o tenente-coronel Geraldo, no Brás, região central aqui de São Paulo. Ela foi socorrida, mas morreu no mesmo dia. Segundo a denúncia e a investigação, Geraldo teria segurado a mulher e atirado na cabeça dela depois de uma discussão. Só que depois ele teria alterado a cena para simular um suicídio. E de fato, o caso foi inicialmente registrado como suicídio consumado, mas passou a ser investigado como morte suspeita. O corpo de Gisele foi exumado em março e laudo do Instituto Médico Legal apontou lesões no rosto e na região cervical compatíveis com agressão. Bom, o réu nega o crime, mas responde por feminicídio e fraude processual. Geraldo está preso desde 18 de março num presídio da Zona Norte aqui da capital paulista e deve ser julgado pelo Tribunal do Júri de São Paulo. O interrogatório de Geraldo estava marcado para 28 de agosto, mas foi remarcado para 8 de setembro, terça-feira da semana que vem. Volto com você, Miguelzinho.
1: Ok, obrigado, Leandro Martins. Ainda na região sudeste, agora sim, contato feito com Cristiane Ribeiro, Rádio Nacional do Rio. Cris, bom dia.
2: Bom dia, Miguelzinho. Bom dia também aos ouvintes. Miguelzinho, diante da probabilidade do El Niño se configurar como muito forte no trimestre iniciado neste mês de setembro, trazendo volumes de chuva acima da média histórica na região sul e parte de São Paulo e Mato Grosso, além de seca nas regiões norte e nordeste, gestores dos 26 estados e também do Distrito Federal avançam na construção dos planos de enfrentamento do fenômeno. Na mesa de negociações estão ações prioritárias nas áreas de saúde, avaliação de riscos de inundações e desabamentos. De acordo com um boletim divulgado nesta terça-feira pelo Instituto Nacional de Meteorologia, há mais de 90% de chance do El Niño provocar impactos em todo o país agora em setembro, assim como em outubro e novembro próximos. A reunião dos gestores também aconteceu nesta terça-feira no Ministério da Saúde. A iniciativa dá continuidade ao trabalho iniciado em junho, quando o Ministério promoveu encontros regionais para orientar os estados na avaliação de riscos, construção de cenários e elaboração de planos de contingência. Nessa nova etapa, o trabalho avançou para a definição de ações, considerando as particularidades e vulnerabilidades de cada território, com atenção especial às populações mais expostas aos impactos dos eventos climáticos. Volto com você, Miguelzinho.
1: Ok, Cristiane Ribeiro, obrigado pela participação. 10 horas mais 22 minutos. Vamos até o Congresso Nacional. De lá, quem conversa com a gente é ela, Priscila Mazenotti. Olá, Priscila, bom dia.
3: Oi, Miguelzinho, bom dia para você e bom dia para os ouvintes. O bicho está pegando aqui no Senado, viu? Os senadores estão discutindo nesse momento na Comissão de Constituição e Justiça a PEC 6x1, o relatório do senador Omar Aziz. Ele rejeitou todas as 36 emendas, né? São emendas aí dos mais variados tipos, tem desde as que pretendem flexibilizar a jornada de trabalho com base em acordo individual, até aquelas que falam de pagamento de cálculo de horas com base nas horas trabalhadas, o que na prática vai permitir aí até acima das 44 horas semanais que a gente está vendo hoje. O Marazzi foi bem claro, falou, gente, isso tudo descaracteriza o texto da PEC. O que a gente quer aqui é reduzir a jornada de 44 para 40 horas semanais e acabar com esse esquema de 6 dias trabalhados para um de folga. Estão discutindo aqui, Miguelzinho, possibilidade de pedido de vista. E aí a ideia do presidente da CCJ, Otto Alencar, é dar só algumas horas aí de vista para que isso tudo ainda chegue ao plenário no dia de hoje. Vamos ver se vai dar tempo, porque na fila do plenário a gente tem também a MP das Luzinhas. O relatório vai ser discutido daqui um pouquinho na comissão mista e também deve ser votado no dia de hoje. Na Câmara e no Senado é aquela que acaba com a taxa de 20% sobre as compras abaixo de $50. São os dois assuntos prioritários aqui no Congresso Nacional. MP das Luzinhas e fim da escala 6x1 de trabalho com a PEC, Miguelzinho.
1: Bacana, estou vendo que você está corrida aí, corre lá então para você cobrir esses assuntos e depois traga para a gente o resultado de tudo isso, tá bom, Priscila? Ok, Priscila, 10 horas 24 minutos, 10h24, Rádio Jornalismo Nacional, Renato Ribeiro também com a gente, participando do Revista Brasil. Olá, Renato, bom dia.
4: Muito bom dia, Miguelzinho. O Tribunal Superior Eleitoral decidiu não multar o candidato do PL à presidência, Flávio Bolsonaro, pelo uso de um vídeo de Jair Bolsonaro criado por inteligência artificial. O vídeo foi divulgado durante a convenção do partido em julho e mostra uma reprodução do ex-presidente declarando apoio a candidatura de Flávio. Por 4-3, os ministros decidiram que a exibição do vídeo não configurou propaganda eleitoral antecipada. Segundo o relator, ministro Cássio Nunes Marques, não houve pedido de voto e o vídeo foi exibido durante um evento fechado e, segundo ele, a transmissão pela internet não transformou automaticamente a manifestação em propaganda eleitoral antecipada. E ao julgar o caso, o TSE também decidiu, Miguelzinho, estabelecer os critérios para definir o que é deepfake. Segundo a corte, deepfake é um conteúdo produzido ou manipulado por inteligência artificial com alto grau de realismo, capaz de criar, reproduzir ou alterar a imagem e voz aí de uma pessoa viva, morta ou fictícia. Na prática, esse tipo de conteúdo pode criar aí uma falsa percepção de autenticidade e levar o eleitor a acreditar que uma pessoa disse ou fez algo que não aconteceu. E o TSE decidiu ainda que a proibição do uso de deepfakes nas eleições depende de o conteúdo ser caracterizado como propaganda eleitoral, Miguelzinho.
1: Perfeito. Há também a operação da Polícia Federal, ou seja, os agentes estão nas ruas.
4: Uma operação grande, Miguelzinho, da Polícia Federal contra o abuso sexual de crianças e adolescentes, que cumpriu mais de 160 mandados no dia de hoje em todo o país. Os agentes prenderam 44 pessoas, sendo 31 aí em flagrante e 13 preventivamente, e apreenderam 3 menores. Nas ações, 2 vítimas de abuso foram resgatadas. Outros 153 mandados de busca e apreensão foram cumpridos. E Miguelzinho, essa é a quinta fase da Operação Nacional Proteção Integral, que conta ainda com a participação das polícias civis de 20 estados. E o foco é reprimir crimes de armazenamento, compartilhamento, comercialização e produção de material sexual infantil e infanto-juvenil. A gente lembra que um dado da Polícia Federal diz que desde janeiro a PF cumpriu quase 1.000 mandados de prisão de foragidos da justiça suspeitos de crimes sexuais. E a PF também faz um alerta aí aos pais e adultos responsáveis sobre a importância de monitorar e orientar seus filhos no mundo virtual e físico, tudo para protegê-los dos riscos de abuso sexual. Então, Miguelzinho, o ideal é ter uma conversa aberta sobre os perigos nas redes sociais, jogos e aplicativos, além de acompanhar de perto as atividades online dos jovens e também prestar atenção a qualquer mudança de comportamento. Por isso é importante ensinar a agir diante de contatos inadequados, reforçando que podem e devem sempre procurar ajuda. E a prevenção e a informação são fundamentais para garantir a segurança e salvar vidas. Miguelzinho.
1: É isso, dado o recado. Obrigado, Renato Ribeiro. 10 horas mais 28 minutos. Vamos também, claro, saber das informações e os destaques de Gabriel Brum, continuando no Rádio Jornalismo Nacional. Gabriel, bom dia.
5: Bom dia, Miguelzinho, bom dia a todos. Vamos falar aí dessa crise grave aí que está afetando o Supremo Tribunal Federal. É o seguinte, após uma revelação de reportagem de um encontro com o Vorcaro, o ministro André Mendonça, do Supremo Tribunal Federal, disse que foi um único encontro e para tratar apenas de precatórios. O gabinete do magistrado distribuiu uma nota hoje cedo aí, após uma divulgação de uma reportagem do portal ICL. Mendonça afirma que o encontro ocorreu por iniciativa do banqueiro, do Daniel Vorcaro, em março de 2025, e que ele, Mendonça, se limitou a ouvir o que Daniel Vorcaro tinha a dizer. Aí, no mesmo mês, ele recebeu também o advogado do banqueiro. Segundo o ministro, em todas as ocasiões, O assunto foi um julgamento no STF sobre créditos e precatórios que eram de interesse do banco. Lembrando que precatório é uma dívida que o poder público tem que pagar após determinação judicial. Mendonça afirmou ainda na nota que Vorkaro buscou interlocução semelhante com outros integrantes do Supremo para tratar do mesmo assunto. Por fim, o ministro ainda afirmou que a posição dele foi, inclusive, contrária aos interesses do dono do Banco Master durante o julgamento e também que não iria comentar diálogos de terceiros. A reportagem. O ICL publicou um texto, né, uma notícia com mensagens e áudios que revelavam o encontro de André Mendonça com Daniel Vorkaro. A divulgação aconteceu aí um dia depois, né, que o ministro tirou o sigilo do relatório da Polícia Federal sobre os contatos entre o banqueiro e o ministro Alexandre de Moraes. Teve uma grande repercussão ontem e continua repercutindo hoje, né? Em um desses contatos relatados na reportagem, o advogado que articulou esse encontro diz a Daniel Vorkaro que estava trabalhando para ele e queria levar Mendonça a uma alfaiataria. E também mandou uma foto junto com o ministro do Supremo. E segundo a reportagem, em um outro áudio também, o advogado diz que Mendonça queria receber Daniel Vorkaro, que já estava a par da situação do Master, porque ele mesmo, advogado e um parlamentar, já teriam comentado com Mendonça essa situação. E aí, agora há pouco, o presidente do Supremo, o ministro Edson Fachin, se pronunciou aí pela primeira vez com relação a essa crise. É uma nota que está publicada no site do Supremo Tribunal Federal. Ele afirma que, em momentos de especial gravidade, como é o caso, é dever de todos preservar a integridade do Supremo e a autoridade de decisões, respeito às normas e tudo mais. Ele diz que circunstâncias relacionadas, de um lado, à atuação processual, como Mendonça, né, o ministro André Mendonça está tocando essa investigação e fez andar esse relatório, né, mandou fazer esse relatório com relação ao ministro Alexandre de Moraes, e também, ou de outro, sérios elementos de fato que impedem essa presidência, que pedem dessa presidência, né, serenidade, responsabilidade e firmeza. Então, nos próximos dias, a presidência do Supremo deve anunciar aí medidas cabíveis que devem ser tomadas em relação a esse caso. E ele lembrou também, o ministro Fachin, que a autoridade do cargo não confere privilégios, mas impõe deveres, limites e responsabilidades, tudo com respeito à Constituição e às leis. É a situação muito complicada no Supremo, né, Miguelzinho? Você que é da área aí, você sabe,
1: realmente,
5: né?
1: Realmente. Ou seja, vamos aguardar, inclusive, o desenrolar de todo esse processo, né? Esse foi apenas um trecho do que, de fato, constatou aí a própria Polícia Federal. Vamos aguardar, então, os próximos capítulos, digamos, dessa situação. Uma situação gravíssima, diga de passagem. 10 horas mais 32 minutos, a gente sai para um breve intervalo. Na sequência, estamos de volta com o Revista Brasil.

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2: São 10 horas mais 34 minutos. A jornada de trabalho no Brasil pode estar prestes a passar por uma das mudanças mais importantes das últimas décadas. A Comissão de Constituição e Justiça do Senado deve analisar nesta quarta-feira a proposta que acaba com a chamada escala 6x1, aquela em que o trabalhador cumpre 6 dias de trabalho e tem apenas um dia de folga. A proposta que chegou ao Senado prevê reduzir a jornada máxima semanal de 44 para 40 horas, garantir 2 dias de descanso remunerado e manter os salários. A mudança seria feita de forma gradual. Mas é importante lembrar, a escala 6x1 não é a única existente no mercado de trabalho brasileiro. E acabar com ela não significa que todos os trabalhadores passarão automaticamente a trabalhar de segunda a sexta-feira. Dependendo da atividade do regime adotado, há trabalhadores em escalas como 5x2, 4x3 e 12x36, cada uma com regras e características próprias. Para explicar o que pode mudar na vida de quem trabalha e também os impactos para as empresas, o Revista Brasil conversa agora com o advogado Dr. César Alexandre, especialista em Direito do Trabalho. Dr. César, seja bem-vindo à Rádio Nacional. Bom dia, obrigado por estar conosco.
3: Bom dia, muito obrigado, Miguelzinho. É um prazer falar com os ouvintes da Rádio Nacional nesse dia.
2: Dr. César, vamos começar pelo conceito que está no centro da discussão. O que juridicamente significa acabar com a escala 6x1? Estamos falando apenas de garantir 2 dias de folga ou a mudança é mais ampla e envolve principalmente a redução da jornada semanal de 44 para 40 horas?
3: Vai tocar nesse caso aí nos dois pontos, Miguelzinho, porque a gente vai estar tratando aí da diminuição efetiva do período semanal de trabalho, né? A escala 6x1, ela é adotada na grande maioria dos casos hoje, ela prevê a possibilidade do empregado trabalhar até 44 horas semanais. Isso daria, considerando efetivamente o período da escala, um período de 7 horas e 20 de trabalho por dias da semana, inclusive aos sábados. É claro que isso não se adota em todos os casos, porque tradicionalmente essa escala ela é feita da seguinte forma: 8 horas por trabalho de segunda a sexta e 4 horas de trabalho aos sábados, compreendendo então, portanto, a totalidade das 44 horas semanais. Se a escala 6x1 venha a ser encerrada, o que vai acontecer então vai ser uma diminuição da jornada semanal de trabalho em relação às suas horas, passando de 44 para 40 horas. E aí, nesse caso, o trabalhador realizaria atividades semanais, por exemplo, tá? Não quer dizer que obrigatória seja assim, Miguelzinho, mas, por exemplo, de segunda a sexta, 8 horas por dia. E o que a Constituição fala? Que o trabalho máximo realizado diário é de 8 horas, podendo chegar até 44 horas semanais hoje. Na escala 6x1, a tradição seria trabalhar de segunda a sábado com o domingo de folga. Não quer dizer necessariamente que todo mundo trabalha com o domingo de folga. Pode acontecer, por exemplo, do empregado trabalhar durante o período da semana, inclusive o domingo, e ter o seu direito ao descanso semanal remunerado, que é esse dia não trabalhado, por exemplo, numa terça-feira ou numa quinta-feira, não necessariamente no domingo. O que a Lei 609 de 1945 determina é que nesse tipo de trabalho, pelo menos um domingo por mês, esse trabalho seja realizado, esse descanso seja realizado aos domingos. Então vejam, discutir a escala 6x1 vai trazer duas grandes incidências. A primeira delas, a diminuição de um dia de trabalho durante o período da semana, não necessariamente o sábado e o domingo, e também a diminuição das horas trabalhadas durante o dia e durante a semana, consequentemente. Ou seja, ao invés dele trabalhar as 44 horas semanais, ele trabalharia 40 horas semanais. E como você bem falou, existem outros tipos de escala. A gente pode falar, por exemplo, da escala 4x3. Essa escala ela não é muito conhecida e não é basicamente adotada no Brasil, porque ultrapassaria mais de uma hora o trabalho realizado de forma diária. Mas César, você acabou de me falar que eram 8 horas, mas na verdade não são efetivamente somente as 8 horas. Um trabalhador pode trabalhar diariamente 8 horas e ter 2 horas de horas extras, ou seja, o total da jornada diária poderia ser de 10 horas. Só que na escala 4x3, essa jornada seria não de 10 horas, e sim de 11 horas. Então, isso a gente estaria prejudicando inclusive a saúde do trabalhador, nesse caso, em relação aos intervalos que acontecem entre um dia de jornada.
2: Certo, agora o fim dessa escala. Pois não, pode continuar, doutor.
3: Não, e aí, por fim, Miguelzinho, a gente teria a escala 12 por 36, 12 horas de trabalho por 36 de descanso. E é uma grande novidade trazida na... Já existia essa escala, é claro, né? Mas ela teria que ser obrigatoriamente feita por meio de acordo coletivo e convenção coletiva. Ou seja, obrigatoriamente com a participação dos sindicatos patronal e laboral, ou com a participação apenas do sindicato laboral e do empregador, aonde definiria em um acordo coletivo ou numa convenção coletiva de trabalho a escala 12 por 36. A inovação trazida pela reforma trabalhista é que essa escala pode ser adotada nos casos em que o empregador realiza um acordo individual com o empregado, o próprio conhecido contrato de trabalho. E aí a gente poderia adotar, por exemplo, essa escala de 12 horas de trabalho por 36 de descanso.
2: Certo, mas o fim da escala 6 por 1 significa também o fim desses modelos que o senhor mencionou, ou seja, 5 por 2, 4 por 3 ou 12 por 36, ou essas formas de organização do trabalho poderão continuar existindo?
3: Miguel, é uma questão interessante e a gente pode adotar dois pontos de vista. O primeiro deles é que se fala muito sobre diminuição da jornada semanal de trabalho. Fim da escala 6 por 1 pode acontecer e prejudicar alguns setores da economia. Eu entendo que a forma ideal seria adotar uma flexibilização de jornada, onde em alguns setores da economia, alguns setores como, por exemplo, postos de gasolina, supermercados, shopping centers, poderiam continuar adotando a escala 6 por 1. Mas a ideia do projeto de emenda constitucional é realmente diminuir um dia de trabalho dos empregados, permitindo que eles tivessem, portanto, dois dias de descanso semanal remunerado durante a semana, sendo um deles aos domingos e outro durante o restante da semana, né? Então, pelo projeto de emenda constitucional, seria encerramento da escala 6 por 1, adotando, portanto, uma escala chamada 5 por 2, o que em alguns setores é bem tradicional, Miguel. Hoje, por exemplo, escritórios, repassões de interesse em que existe ali a figura do empregado público, né? As atividades de prestação de serviço, na sua grande maioria, os empregados trabalham na escala 5 por 2, tendo, portanto, dois dias aí na semana, e tradicionalmente o sábado e o domingo, como dia não trabalhado. Essa é, talvez, a discussão maior que se tem que ter na aprovação desse projeto de emenda constitucional, porque aí estaríamos adotando uma flexibilização, permitindo que outros setores da economia também pudessem adotar a escala 6 por 1, por exemplo, por meio de acordo coletivo ou convenção coletiva, em que a participação dos sindicatos dos trabalhadores é obrigatória.
2: Perfeito. Agora, uma dúvida muito comum é sobre hora extra. Se a jornada normal passar a ser de 40 horas, como serão calculadas as horas extras? Por exemplo, quem continua a trabalhar 44 horas na semana, as 4 horas excedentes serão necessariamente horas extras, doutor?
3: Isso vai ser discutido de forma mais intensa quando vier a redação do projeto de emenda constitucional, lá no finalzinho do processo legislativo, né? E aí a gente ter a ideia de como realmente vai funcionar. Porque é o seguinte, hoje, Miguel, o que se define na Constituição é que o trabalhador tem o direito de trabalhar 8 horas diárias, no máximo. Então, por dia seriam 8 horas diárias e 44 horas semanais. Então, nós adotaríamos aí o que a gente chama de uma jornada semanal inglesa. Tá? Só que se a gente fosse adotar as horas extras, a gente teria que verificar que, porque condições de saúde do trabalhador, as 8 horas diárias é uma conquista que, Miguel, vou falar para você que demoraram anos e anos e anos para a gente chegar a esse modelo de 8 horas diárias. A gente vai lembrar que no início dos direitos trabalhistas, principalmente na Constituição mexicana, por exemplo, lá de 1917, na Constituição alemã de 1919, chamada de Constituição de Weimar, elas adotavam escalas bem elastecidas, como, por exemplo, 16 horas diárias, 12 horas diárias, nesse sentido. Chegar a esse modelo de 8 horas foi uma conquista muito grande, muito intensa. Só que, ao mesmo tempo, Miguel, a gente vai lembrar que paga-se hoje horas extras das 2 horas diárias que o trabalhador trabalhar a mais, além das 8 horas. Então, nós poderíamos ter uma jornada de 10 horas, sendo 8 horas de trabalho pagando apenas a hora de trabalho, e 2 horas de trabalho pagando mais 50% do valor da hora trabalhada, que seriam as horas extras. Então, se o trabalhador passa a trabalhar 44 horas semanais, quando, na verdade, ele deveria trabalhar 40, ou seja, se fosse na nossa relação tradicional como é hoje, os 5 dias da semana, de segunda a sexta, trabalhando 8 horas, ele, se trabalhasse além dessa jornada, certamente ele teria direito às horas extras, que comumente é de 50% do valor da hora trabalhada, acrescida, portanto, essa metade do valor do salário, da hora trabalhada do empregado à hora normal trabalhada. Então, veja que nesse cenário, hoje, a gente precisaria de uma redação específica do projeto de emenda constitucional que trata sobre a jornada semanal, para a gente poder entender quanto seria o período de hora extra. Eu entendo que, da forma como está sendo colocada nos veículos de imprensa, ultrapassando as 40 horas semanais, o trabalhador já teria direito às horas extras, independente se essas horas foram praticadas durante o curso de um dia de trabalho, ou seja, ele trabalharia 8 horas e ultrapassou esse período, trabalhando 9, 10, 11 horas por dia, ou se ele ultrapassasse as 44 horas semanais, trabalhando, por exemplo, aos sábados, quando, na verdade, a escala seria 5 por 2.
2: Perfeito. Doutor César Alexandre, sabemos dos compromissos do senhor, que o tempo é limitado. Queria deixar um convite para estarmos juntos, até porque o assunto ele é muito amplo, tem tantas outras dúvidas que certamente a gente gostaria de tirá-las aqui com o senhor, esclarecê-las. Então, deixo aqui o convite para estarmos juntos, para poder justamente tirar e sanear essas dúvidas aos nossos ouvintes. Por hora, gostaria muito de agradecer a participação do senhor, doutor César Alexandre, advogado especialista em Direito do Trabalho, por essa participação rápida, mas enfim, esclarecedora ao nosso público, viu?
3: Miguel, eu agradeço bastante, é um prazer falar com os ouvintes da Rádio Nacional. Dentre os ouvintes aqui estão os meus alunos, que nesse momento eu dei um intervalo aqui, eles estão ouvindo aqui a Rádio Nacional também, para aprender um pouco mais sobre jornada de trabalho.
2: Que maravilha, estenda a eles também a nossa gratidão por estar acompanhando o programa Revista Brasil, viu?
3: Muito obrigado, Miguel.
2: Até uma próxima, doutor César Alexandre, sempre solícito com o programa Revista Brasil, tirando dúvidas relacionadas ao direito do trabalho aos nossos ouvintes. São 10 horas mais 46 minutos. Meu caro Leandro, me desculpe, inclusive, não ter passado a você, mas é porque o tempo do nosso entrevistado realmente é muito exíguo, até porque está em sala de aula, como ele deixou bem claro aqui, não é, ao nosso público, mas já deixei um convite para que ele volte a falar com a gente, esclarecendo outras dúvidas. Aliás, são tantas dúvidas acerca desta questão da relação, né, de trabalho entre trabalhador e empregador e, sobretudo, nesse processo de mudança, né, desse possível fim da escala 6x1. Vale lembrar que o fim da escala 6x1 não significa que todas as profissões passarão a trabalhar exatamente da mesma maneira. As características de cada atividade, os acordos coletivos e as regras específicas continuam sendo fundamentais para entender como a jornada será organizada. Leandro Martins.
4: Exatamente, Miguelzinho. Olha só como é um tema que vai se passar, ao que tudo indica, parece que está sendo bem encaminhado para passar o fim da escala 6x1 e vai afetar milhões de brasileiros. É um dos temas mais importantes deste momento, né? Inclusive, entre várias dúvidas que a gente ainda poderia perguntar para o professor e que nos próximos dias, enfim, conforme a votação, vão ter que vir à tona, eu, por exemplo, até já debato com você o seguinte: digamos que passe agora no Congresso, a partir de quando seria adotada, né? Será que já seria imediatamente? Teria um prazo, que nem a reforma da administração, a reforma dos impostos, né? Que também tem um prazo para começar a valer. Quando começaria a valer? É uma dúvida que eu tenho que a gente, no futuro, vai conseguir esclarecer, né? Se passar agora, vale a partir do ano que vem? Já está valendo o mês que vem, né? Vai ter um prazo? Fica uma dúvida, mas assunto realmente muito importante para todo brasileiro, né, Miguelzinho?
2: Com certeza. Vamos voltar a trabalhar sobre essa pauta aqui no programa Revista Brasil, porque muitas dúvidas estão nos chegando também sobre isso, né? Haverá, de fato, um processo de transição, como destacamos logo na abertura, inclusive, do nosso Revista Brasil. A previsão são de 14 meses para, de fato, ser concluída, a partir do momento, é claro, da aprovação no Congresso do fim da escala 6x1. Mas, enfim, ampliando com mais informações, o comando é seu, Leandro.
4: Vamos lá então. Olha, um caso inusitado aqui em São Paulo, que foi visto, filmado, está nas redes sociais durante essa terça-feira, é que um grupo de noivas se reuniu em frente a uma loja de vestidos de noiva, né, de vestidos de casamento, em Pinheiros, Zona Nobre, aqui na zona região oeste de São Paulo, para retirar as peças. E elas queriam informações sobre as roupas que ainda não conseguiram pegar, não estão prontas. E acompanhadas de familiares, algumas choravam em frente à loja e, claro, o caso despertou a atenção de quem passava pelo local, imprensa, pessoas, pessoal filmando. Muito bem, a loja em questão é a My Vintage Dress. Ela publicou um comunicado nas redes sociais, a

0: Loja estava fechada ontem, informando que está enfrentando um problema importante em sua operação de produção, o que gerou a corrida das noivas ao estabelecimento para saber o que de fato está acontecendo. Algumas têm casamento marcado aí para os próximos dias, para o próximo fim de semana, por exemplo, e reclamaram que não estão conseguindo contato com a loja. Ainda segundo o comunicado da loja pela internet, que se desculpou pelo atraso nas peças, da entrega das peças, a prioridade é atender as noivas com casamentos mais próximos e pede que elas aguardem o contato. Agora imagine só a tensão das noivas. Uma das que foi afetada com esse atraso no vestido, colocou nas redes sociais, ela lamenta que os custos de uma festa de casamento são sempre elevados. E no caso dela envolveu esforços de familiares, da mãe, da avó, cada um, né, dando um pouquinho, se cotizando para viabilizar o casamento, que é o sonho de muitas mulheres, né? E outra cliente revelou que a retirada do seu vestido já tinha sido adiada 3 vezes. Imagina daí a preocupação, né? Reiteradamente. Bom, a gente ainda não conseguiu contato com a loja, a própria loja está querendo se comunicar, responder só pela internet. Esse caso, claro que vai mobilizar advogados das noivas, né? E a gente espera que dê tudo certo, né? Ninguém quer um casamento adiado que envolve tanta coisa, né, Miguelzinho? É buffet, é aluguel de salão, isso aí mexe com toda a programação dessas clientes, né, Miguelzinho?
1: Perfeito, meu caro Leandro Martins. Agora faltando 9 minutos para as 11 horas, voltamos para a região norte do país. Rádio Universitária de Roraima, no comando, Jéssica Nascimento. Jéssica, é com você.
2: Obrigada, Miguelzinho. 9h51 aqui em Boa Vista, Roraima. A gente segue então ampliando as notícias da região norte. As forças de segurança do Amazonas retomaram por volta de 1h30 da madrugada de hoje o controle do núcleo prisional da Polícia Militar, localizado na BR-174, zona rural de Manaus. A ação encerrou um motim iniciado ontem à tarde, quando internos, que também são policiais militares presos, fizeram como reféns 4 PMs que atuavam na guarda da unidade. Segundo a Secretaria de Segurança Pública e a Polícia Militar do Amazonas, cerca de 120 policiais de unidades especializadas participaram da intervenção. Os 4 reféns, um major e 3 soldados, foram libertados durante a ação, receberam atendimento e ninguém ficou ferido. A negociação para o fim do motim teve acompanhamento da Defensoria Pública e da OAB do Amazonas. A PM identificou um sargento de nome Davi Praia como líder do movimento. Familiares de internos atribuíram a revolta a mudanças na gestão da unidade e a supostos maus tratos por parte de integrantes do novo comando. A Secretaria de Segurança Pública informou que serão instaurados procedimentos para apurar as circunstâncias do motim e possíveis crimes cometidos pelos policiais custodiados, com acompanhamento das informações ao Ministério Público e à Justiça Militar. Do Amazonas, a gente segue aqui para Roraima. Boa Vista foi a capital brasileira que mais cresceu em população entre 2025 e 2026, segundo estimativa do Instituto Brasileiro de Geografia e Estatística. Pela primeira vez, a cidade ultrapassou a marca de 500 mil de habitantes e chegou a 500.965 moradores. Segundo o IBGE, o intenso fluxo migratório internacional é o principal fator associado ao crescimento da capital. Roraima é a principal porta de entrada de venezuelanos que chegam ao Brasil desde 2015 e já recebeu mais de 1,5 milhão de pessoas desde o início da migração. Muitas passaram pelo estado para outros lugares. Boa Vista concentra postos de atendimento, abrigos e serviços da Operação Acolhida, que oferece assistência e apoio à interiorização de imigrantes. Outro grupo que tem chegado ao estado mais recentemente é o de cubanos. Roraima também apresentou crescimento populacional de 3,01%, mas continua sendo o estado menos populoso do país. A capital Boa Vista concentra cerca de 65,8% dos moradores do estado. Daqui, Miguelzinho, a gente segue para o Acre. A gente tem acompanhado já há algum tempo a crise no transporte coletivo na capital Rio Branco, e uma comissão para acompanhar a transição do transporte coletivo foi criada pela prefeitura, conforme decreto publicado no Diário Oficial do Estado. O grupo, formado por 4 servidores, terá a função de acompanhar os contratos emergenciais e auxiliar nas decisões relacionadas ao serviço. A medida ocorre há cerca de um mês do prazo para

0: sistema. A futura frota terá 120 ônibus, sendo 60 novos, 50%, portanto, equipados com ar-condicionado, Wi-Fi, carregadores de celular, acessibilidade e monitoramento em tempo real. A gente também tem algumas pautas culturais, Miguelzinho, na região norte ocorrendo. A gente começa pelo Pará, onde estão abertas as inscrições para o 32º concurso de redação do Sírio 2026, destinado a estudantes de ensino médio das redes pública e particular de todo o Pará. O tema deste ano é Maria, missionária que nos dá Jesus, com foco em Nossa Senhora de Nazaré e Jesus Cristo. Cada escola pode inscrever até 2 alunos e a inscrição deve ser feita pela própria instituição, o Sírio de Nazaré, que é o principal movimento cultural do estado do Pará. E falando em principal evento cultural, a gente vai para o Amazonas, onde o principal evento é o Festival de Boi Bumbá, né, em Parintins. E lá está ocorrendo uma eleição para quem vai disputar, as chapas que vão disputar as presidências dos Boi Bumbás, Caprichoso e Garantindo. A gente está em período eleitoral aqui em todo o país, mas no Amazonas essa é uma outra eleição que chama muita atenção e que tem o interesse da população. No Caprichoso, 2 chapas concorrem à presidência, já no Garantido foram 3 inscritas. A eleição está marcada para 13 de setembro, com votação em Manaus e Parintins. Apenas associados de cada boi poderão votar e as novas diretorias terão a responsabilidade de conduzir as agremiações e preparar os grupos para os próximos desafios dentro e fora da arena. Miguelzinho, eu volto com você. Uma ótima quarta-feira. Até amanhã.
1: Até amanhã, muito obrigado, Jéssica Nascimento. Muito bacana todas essas informações, sobretudo essa questão cultural também, destacando um pouco da cultura da região norte do país. 10 horas e 57 minutos. Olha, o Senado aprovou nesta terça a indicação de Rodrigo Pacheco para uma vaga no Tribunal de Contas da União. O senador mineiro vai substituir o ministro Bruno Dantas, que renunciou ao cargo nesta semana. A indicação será ainda avaliada pela Câmara dos Deputados. O Tribunal de Contas é um órgão auxiliar de fiscalização do Congresso Nacional, com seus membros indicados pela Câmara, Senado e pelo governo federal. Voltamos a São Paulo. Leandro Martins, é com você. Alô,
2: Ok,
1: Leandro?
2: Miguelzinho. Miguelzinho, o estudante de direito Selmo Pereira foi preso pela Polícia Militar nesta terça-feira, depois de se passar por juiz durante uma abordagem na noite de segunda-feira em São Bernardo do Campo, no ABC Paulista. Bom, segundo a ocorrência policial, parado para abordagem depois que o veículo que ele estava em velocidade inadequada para a via, Selmo teria apresentado um documento com sinais de adulteração, dizendo que era o juiz de direito da vara criminal de Santo André. O estudante declarou chamar-se Jarbas Luiz dos Santos e afirmou, portanto, que era juiz daquela vara e disse que também ministrava aulas na Faculdade de Direito de São Bernardo do Campo, também no ABC Paulista. Só que uma motorista que passava pelo local reconheceu e cumprimentou o homem. Questionada pelos policiais, a mulher informou que ele seria, na verdade, estudante do curso de direito e não professor. Bom, com as informações contraditórias, os policiais encaminharam o homem ao distrito policial para averiguação. E outra equipe da Polícia Militar foi até o endereço do verdadeiro magistrado em São Caetano do Sul e aí desmanchou a farsa. Agora veja, segundo informações da ocorrência policial, depois da identificação, ainda foi constatado que o estudante Selmo dos Santos Pereira possui 78 processos e 34 inquéritos, 22 deles relacionados ao artigo 171 do Código Penal, que justamente trata do crime de estelionato. Miguelzinho, volto com você.
1: É, de fato, é cada coisa que a gente vê, não é, Leandro? Sabendo que o exercício ilegal da profissão de professor, neste caso aí, de uso de documentos falsos para lecionar, constitui crime previsto no Código Penal brasileiro e, inclusive, na Lei de Contravenções Penais. 10 horas
2: Exato.
1: 59 minutos, 10h59, a gente sai para um breve intervalo, agradecendo e nos despedindo também da nossa querida Rádio Universitária de Roraima, que esteve conosco nessa primeira hora. Na sequência, a gente tem as notícias internacionais direto da Rádio França em Paris. Continue com a gente.

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2: Agora pontualmente 11 horas, de volta com o nosso Revista Brasil, momento da nossa conexão com a capital francesa, Paris. Estúdios da Rádio França Internacional, vamos saber em detalhes dos últimos fatos e acontecimentos do mundo. Conversamos com a jornalista Luísa Ramos, a quem já agradecemos pela participação. Olá, Luísa, bom dia. A propósito, como é que está o clima aí? Clima mais ameno, minha querida Luísa Ramos?
3: Olá, Miguelzinho, estou de volta hoje, nesta quarta-feira, para o nosso Giro Internacional de Notícias. Aqui em Paris, sol entre nuvens e temperatura máxima de 25 graus. Hoje, ainda ameno por aqui, viu, Miguelzinho? Mas uma nova onda de calor deve atingir a França a partir de quinta-feira e durar até domingo, principalmente nas regiões sul e sudoeste do país, segundo previsões da Agência Meteorológica Francesa divulgadas hoje. As temperaturas podem variar entre 35 e 38 graus, com picos próximos de 40 graus em algumas áreas. O episódio é considerado incomum para o mês de setembro e pode quebrar recordes de calor sazonais em partes do sudoeste e sudeste francês. Aqui em Paris, os termômetros também podem superar os 30 graus nos próximos dias.
2: Bacana. Ô Luísa, o clima também está quente entre Estados Unidos e Irã, que entraram nesta quarta-feira em uma nova fase de escalada no Oriente Médio. Conta mais pra gente.
3: Verdade, Miguelzinho. Teerã afirmou ter lançado mísseis e drones contra bases militares americanas no Golfo, em resposta a uma nova série de bombardeios dos Estados Unidos contra alvos iranianos realizada na terça. Os ataques americanos deixaram pelo menos 11 mortos e cerca de 60 feridos, segundo a mídia estatal iraniana. Entre as vítimas, 4 pessoas morreram durante uma festa de casamento no sul do país. A Guarda Revolucionária Iraniana também anunciou a morte de 7 militares e paramilitares em ofensivas no oeste do Irã e na ilha de Lavan, no Golfo. Em resposta aos ataques americanos, o Irã reivindicou bombardeios contra instalações militares dos Estados Unidos, na Jordânia, no Iraque, nos Emirados Árabes Unidos e no Bahrein. O Kuwait também informou ter sido alvo de projéteis. Segundo o Comando Militar Americano para o Oriente Médio, as operações dos Estados Unidos atingiram instalações da Guarda Revolucionária, incluindo sistemas de defesa aérea, radares e estruturas marítimas. Donald Trump advertiu que qualquer nova ação iraniana pode provocar uma reação ainda mais dura de Washington. Israel, que é aliado, né, dos Estados Unidos, afirmou estar preparado para responder com força caso seja alvo de uma ofensiva iraniana. O ministro da Defesa, Israel Katz, disse que as Forças Armadas permanecem em alerta máximo às vésperas das principais festas religiosas judaicas que começam na próxima semana. A escalada afeta os mercados internacionais, Miguelzinho. O preço do petróleo voltou a subir e ultrapassou os 90 dólares por barril em meio às preocupações com a segurança da navegação no Estreito de Hormuz.
2: Bem, as tensões também aumentaram entre europeus e russos, não é, Luísa? Qual o episódio que está no centro dessas tensões?
3: A União Europeia e a França convocaram nesta quarta-feira representantes diplomáticos da Rússia após a Alemanha acusar Moscou de estar por trás de uma tentativa de ataque com drone carregado de explosivos no aeroporto de Leipzig, em agosto. Lembrando que esse aeroporto é super estratégico na Europa e um dos mais usados para levar insumos à Ucrânia. A tensão aumentou depois que autoridades alemãs anunciaram também hoje uma nova investigação sobre uma possível sabotagem contra a rede elétrica do país. Uma subestação no oeste da Alemanha foi alvo de ato de vandalismo premeditado cometido na terça-feira. O fornecimento de energia da região não foi afetado, mas a operadora

0: operadora, a Amprion, afirmou que uma interferência externa provavelmente esteve na origem do incidente. A chefe da diplomacia europeia, Kaja Kallas, afirmou que o episódio ocorrido tem características de um ato de terrorismo apoiado por um Estado. Em resposta às acusações contra Moscou, a França prometeu defender novas sanções europeias contra a chamada Frota Fantasma Russa, usada para transportar mercadorias sob bandeiras falsas. Por sua vez, Moscou rejeita as acusações de sabotagem feitas pelos países ocidentais.
1: Luísa, falando em Rússia, a situação na Ucrânia também parece longe de estar resolvida. Ontem você falou aqui pra gente que o ano escolar na Europa é diferente. E o ano letivo 2026 e 2027 começou na terça. Como foi a volta às aulas na Ucrânia, hein?
0: Olha, Miguelzinho, a guerra faz parte do cotidiano dos moradores de Kiev e isso ficou evidente nessa volta às aulas, né, ontem. A capital ucraniana enfrenta uma nova estratégia de Moscou de multiplicar os bombardeios diurnos e noturnos para desgastar a população e paralisar o funcionamento da cidade. Pela quinta vez, né, desde o início da invasão russa, crianças e professores retomaram as atividades em um novo ano letivo, sob ataques quase ininterruptos de drones russos. Foi, portanto, aí uma volta às aulas marcada pelas sirenes de alerta. Desde a semana passada, a Rússia lançou contra Kiev drones a jato, muito mais rápidos do que os tradicionais Shahed, obrigando as escolas a adaptar seus protocolos de segurança. Em uma escola do distrito de Obolon, no norte da capital, a cerimônia de abertura do ano letivo precisou ser transferida para dentro do prédio e foi interrompida por um alerta aéreo. Para os moradores, a rotina passou a ser organizada em função dos bombardeios. Compras rápidas entre os alertas, estoques de medicamentos e noites passadas em abrigos ou até em estações de metrô, que passaram a fazer parte do cotidiano. O jornal francês Libération de hoje cita o filósofo ucraniano Volodymyr Yermolenko, para quem o objetivo da nova tática russa é exercer uma pressão contínua sobre a população. Moscou quer que os moradores, segundo ele, não possam mais dormir, fazer planos, sonhar, nem simplesmente organizar suas vidas. A intenção, segundo ele, seria transformar as pessoas em indivíduos sem vontade, como robôs. Para o analista geopolítico e pesquisador associado da Eurocreative, Ulrich Bonnat, entrevistado pela RFI, o efeito sobre a vida cotidiana é direto. Segundo ele, cada alerta aéreo provoca uma série de paralisações. Os metrôs praticamente param, as pontes deixam de ser transitáveis e lojas fecham nos centros comerciais também. Ataques russos danificaram nessa quarta-feira infraestruturas e edifícios residenciais no porto de Odessa, no sul da Ucrânia. Pelo menos três fortes explosões também foram relatadas no centro de Kiev. As autoridades municipais emitiram mais cedo um alerta aéreo devido à ameaça de drones. Miguelzinho.
1: Luísa, hoje faz uma semana do colapso da geleira, né, no Himalaia. Aquele triste acontecimento. Como é que está a situação no Nepal e no Tibete?
0: Pois é, Miguelzinho, as esperanças de encontrar sobreviventes no Nepal diminuem a cada hora, enquanto o país discute reconstrução após a catástrofe. Segundo informações mais recentes divulgadas pelas autoridades, o desastre já deixou 1.130 mortos e cerca de 4 mil estão desaparecidos. São 1.114 vítimas no Nepal, enquanto no Tibete, do lado chinês da fronteira, o balanço permanece em 16 mortos e 546 desaparecidos. As equipes de resgate concentram as buscas em túneis de usinas hidrelétricas, onde ainda pode haver pessoas presas. Até agora, 279 pessoas foram resgatadas desses túneis. O diretor-geral da Associação de Produtores Independentes de Energia do Nepal, Bim Gautam, em entrevista à RFI, alerta que a maioria das instalações está soterrada por poeira e pedras, às vezes a 13 ou 14 metros de profundidade. Ele afirma que as chances são mínimas e que pode já não haver.

0: haver mais comida, oxigênio ou água para essas pessoas. Para Galton, a dimensão da destruição também exige uma revisão dos projetos de infraestrutura hidrelétrica do país. A dimensão dos danos já coloca a reconstrução no centro das preocupações. Uma estimativa preliminar do Programa das Nações Unidas para o Desenvolvimento aponta para pelo menos 2,2 milhões de toneladas de detritos entre edifícios destruídos, rochas e sedimentos. O primeiro-ministro Balendra Sah afirmou que o governo começa a deslocar o foco das operações de emergência para a reabilitação e reconstrução, embora buscas e esforços, né, para proteger os moradores permaneçam. A reconstrução deverá pressionar uma economia já frágil na região, que depende muito do turismo e das remessas enviadas por nepaleses que trabalham no exterior. O custo dos danos, Miguelzinho, é estimado pelo governo em vários bilhões de dólares.
1: Luísa, para encerrar nossos destaques internacionais, resume para a gente a situação atual no enclave de Ceuta ou Celta sobre aquela questão migratória que afeta a Espanha.
0: A crise migratória em Ceuta, Miguelzinho, continua desafiando o governo espanhol. Mais de um mês após a entrada em massa de migrantes no enclave, no norte da África, a situação ainda mobiliza autoridades e a população. Nesta quarta-feira, manifestações de apoio a Ceuta foram convocadas em diversas cidades da Espanha. O governo anunciou um plano de mais de 300 milhões de euros para ampliar o acolhimento humanitário, reforçar a segurança e apoiar os serviços públicos da região. A crise será debatida amanhã, quinta-feira, no Congresso Espanhol, onde o primeiro-ministro Pedro Sánchez deverá responder às críticas sobre a atuação do executivo, né, e explicar as medidas adotadas para reforçar esse controle da fronteira entre a Espanha e o Marrocos. Um dos principais pontos desse debate será um relatório preliminar, segundo o qual agentes de segurança marroquinos teriam orientado migrantes e coordenado o fluxo de pessoas durante a entrada em Ceuta.
1: Ô Luísa, mais uma vez, muito obrigado pela participação, pelas informações que nos traz nesta edição do nosso Revista Brasil. Desejando a você uma ótima quarta-feira, viu? Um excelente dia.
0: Eu que agradeço, Miguelzinho. Um grande abraço e até breve.
1: 11 horas, 13 minutos agora em Brasília. E chegou a hora.
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1: É, vamos com a nossa resenha esportiva hoje com a participação de Roberto Camargo. Ô, Leandro, faça às vezes, por gentileza, né? Introduza o nosso querido Roberto Camargo na nossa resenha esportiva, que é sempre uma ilustre presença que temos aqui.
3: Mas é claro, Miguelzinho, estamos com o elenco reforçado.
1: E de peso, reforço de peso.
3: Reforço de peso. O nosso tricolor paulista Roberto
1: Não,
3: Camargo,
1: não,
3: a
1: essa
3: voz.
1: parte aí também não precisava tanto, tricolor paulista, não precisa
3: Então,
1: também, né?
3: vamos por outro lado, Miguelzinho. Eu já chamava o Robertão de Nelson Gonçalves da Rádio Nacional de São Paulo, tá bom assim?
1: Ah, já ficou bacana.
4: Bom dia,
3: Muito
4: meu
3: bem.
4: querido.
1: Bom dia,
4: Ilustre,
1: Roberto.
4: ilustre são
3: Roberto, muito bom
4: vocês,
3: dia,
4: viu?
3: Roberto.
4: Bom dia, Leandro. Bom dia, Miguelzinho. Bom dia, ouvinte. Olha só, se eu sou um reforço de peso, só se for peso pena, né? Mas peraí, estamos aqui para somar, viu?
1: É, mas ainda que seja peso pena, tem uma categoria específica dedicada a você. Veja bem, olha só, não é? Agora, Leandro, com emoção é isso? Atlético Mineiro vencendo o Cruzeiro de virada e indo à semifinal da Copa do Brasil?
3: É, e bota emoção nisso, viu, Miguelzinho? Que jogão, que jogaço. Eu até tinha palpitado, não quero dizer, ah, acertei, nada a ver, mas tinha palpitado que o Atlético venceria, mas é um jogo sem favoritos, é um clássico regional, e se o Cruzeiro, teoricamente, tem mais time e tá melhor no Brasileirão, o Galo vem com a sequência invicta com esse novo treinador, o Barba, e olha, tá crescendo muito, o Atlético tá crescendo muito, vai para a semifinal aí da Copa do Brasil, enfrentando o vencedor do Grenal, que acontece amanhã. Amanhã a gente comenta melhor isso. E olha, eu até te digo que é um dos candidatos a vencer essa Copa do Brasil. Tá vindo muito firme.
1: Pois é.

0: Galo dominou aí o adversário Celeste, vencendo por 2-1, com gols de Vitor Hugo e Fred. Caio Jorge marcou para o Cruzeiro. O que, que você me diz deste placar, hein, Roberto?
1: É, o placar foi, acho que reflete o equilíbrio da partida, apesar de eu ter percebido, assim, eu não vi o jogo por inteiro, vi só os melhores momentos, mas eu vi uma certa superioridade do Atlético, Miguelzinho. Pelo menos assim, com muito mais ímpeto, o Cruzeiro não conseguiu administrar aquela vantagem que ele obteve no primeiro tempo, com o gol de pênalti, marcado, né, pelo Caio Jorge, e o Atlético não desistiu. É, agora, além dos três gols marcados, né, para cada um desses gols, acho que pelo menos outros dois foram perdidos, e o destaque aí para o Bernardo, né, tudo bem, uma furada lá, inacreditável. Tenho certeza que o gremista Leandro Martins marcaria aquele gol lá que o Bernardo perdeu, né? E bola na trave também, viu? Bastante, né? Eu contei ali, foram três bolas na trave, fora o gol do Fred, que também resvalou na trave antes de balançar a rede. Mas esse Fred, Miguelzinho, é um bom jogador, viu? E muito experiente, né? Ele teve uma passagem vitoriosa pelo Shakhtar Donetsk, time da Ucrânia, jogou também no Manchester United, no Fenerbahçe da Turquia. Foi uma boa contratação aí do Atlético e foi um golaço realmente.
0: Bacana.
1: Fez para selar a vitória.
0: Ô Leandro, antes de lhe fazer aquela pergunta clássica, não é? Se hoje tem, me diga uma coisa, o Dínamo já se pronunciou aí após desistir de dois jogadores brasileiros entre aspas, né? Ou seja, o Plata e o Matheus Martins, porque o Plata, muito embora não é brasileiro, mas estava no Flamengo, e o Matheus Martins do Botafogo. O que, que aconteceu, hein, meu caro Leandro?
2: Olha, sinceramente, essa questão eu estou só vendo por cima, né? Mas o clube russo, a Rússia também está em guerra, né? A gente não sabe como é que está a situação, segue tendo negócios com, tanto com Rússia como com Ucrânia, envolvendo jogadores brasileiros, ou jogadores que estão aqui no futebol brasileiro, como você colocou. O Plata, inclusive, eu vi uma declaração do BAP, né, o presidente do Flamengo, satisfeito com a saída do Plata, que agora já não sei se melou, né, ou se vai...
0: Sim.
2: Sair mesmo, mas eu acho um tremendo jogador, né? E acho que vai fazer falta pro Flamengo, que tem um elenco muito bom, mas em todo caso, não tá muito claro o que que aconteceu em relação à recusa do clube russo.
0: É, apenas não... o que foi dito pelo Dinamo Moscou, até porque para situar o nosso ouvinte, ou seja, ele desistiu, esse clube, das transferências de Gonzalo Plata e Matheus Martins. O clube russo emitiu inclusive uma nota justificando o cancelamento dos negócios. Tanto Plata quanto Martins chegaram a Moscou no último domingo e foram recebidos ali com aquela pompa pelo clube no aeroporto, mas foram dispensados logo na terça, ou seja, ontem, por supostamente não terem sido aprovados nos exames médicos.
2: Então, mas é muito estranho.
0: É muito estranho isso, né? Enfim, só sei que o Dínamo aí pisou na bola, Roberto.
1: É, isso aí tá me lembrando, sabe o que, Miguelzinho? Aquela situação em que uma pessoa tá respondendo ali a um processo... E ela apresenta uma perícia para tentar se isentar de qualquer culpa. Só que a perícia contratada pelo próprio acusado, você há de convir comigo que não tem valor, né? E eu acho que esse exame médico aí foi só uma desculpa mesmo.
0: É.
1: Foi um outro problema financeiro, provavelmente.
0: Pois é, a nota diz o seguinte, abre aspas, no domingo, 30 de agosto, jogadores Gonzalo Plata e Matheus Martins, com a autorização de seus clubes, Flamengo e Botafogo, chegaram a Moscou para a etapa final das negociações e para realizar outros procedimentos relacionados a uma possível transferência. Ao final, por uma série de motivos, o Dínamo tomou uma decisão pautada pelos interesses de longo prazo do clube, não concretizar as transferências desses jogadores. Fecha aspas, foi declarado pelo Dínamo Moscou. Agora, como você bem destacou, qual seria essa série de motivos?
1: É uma frustração, não só para os jogadores, mas para a torcida do clube. É um movimento estranho, viu? Eu acho que isso aí não foi legal, não.
0: É. Leandro Martins.
2: Agora, o que chama atenção também é que você alegar que o jogador não está apto no exame médico é muito intrigante para mim pelo seguinte. É comum principalmente lá no Sul, contratarem jogadores.

0: jogadores que estão jogando ali, sei lá, na Série B da Turquia, na Segunda Liga de Portugal, e você, né, às vezes, jogador que está se recuperando de cirurgia, quer dizer, em condições muito mais inavaliáveis, né, muito mais complexas. Enquanto que o Plata a gente viu jogando esbanjando, vendendo saúde nas rodadas do Brasileirão. Como
1: Exato.
0: é que você está vendo o jogador? Como é que chega lá e não foi aprovado? Ah, essa desculpa tá muito esfarrapado para mim, viu,
1: É,
0: Miguelzinho e
1: de
0: Roberto?
1: fato.
0: Tá
1: Bem,
0: mesmo.
1: mudando de assunto aqui, já está confirmado, viu? O técnico Carlo Ancelotti fará a primeira convocação da seleção brasileira para o ciclo da Copa do Mundo de 2030 na próxima quarta-feira, dia 9, a partir das 15 horas. Como acontece tradicionalmente, a lista de convocados será anunciada na sede da CBF no Rio de Janeiro. O que esperar, Leandro Martins?
0: Olha, o esperar mais jogadores que estão atuando no futebol, nos campeonatos nacionais, né? Dá para ver bem aí. Ontem vocês mesmos mencionaram, o Renan Lodi está jogando muito bem pelo Galo. Tem muito jogador bom. Eu sei que o Ancelotti iria ver o último Grenal. Espero que ele não tenha se assustado, né? Se bem que o Grenal ali você pega de 22 jogadores, eu acho que tem 11 ou 12 que não são brasileiros. Então, quer dizer, não vai mudar muito para a convocação nacional. Mas, enfim, claro, a expectativa de uma renovação, né? E, inclusive, falou-se tanto em Neymar na Copa, vai, não vai, depois foi, joga, não joga, foi pouco aproveitado ou não foi aproveitado o suficiente. Eu sei que Neymar joga hoje, quando a gente comentar se hoje tem com o Neymar em campo, viu? Que vem jogando bem depois da Copa, ajudando
1: É,
0: muito o Santos até.
1: mas ele não ensaiou lá uma aposentadoria da seleção brasileira?
0: Pois é, ele ensaiou, inclusive foi aconselhado pelo Ronaldo Fenômeno a ficar calmo, não falar nada ainda, porque o Neymar tem 32 anos, está jogando bem. O Messi, que se aposentou e divulgou ontem, Messi tem 39 anos. Aí é outra situação, até física, né? Então, eu acho que o Neymar tem que, se ele está animado, está gostando de jogar futebol e está jogando bem, tem que jogar, segue o seu caminho, mais para frente a gente vê, né?
1: É verdade. Agora, meu caro Roberto, nos últimos dias o Ancelotti esteve na Europa fazendo um giro pela França, pela Inglaterra, para acompanhar jogos com possíveis selecionáveis. No Brasil, a comissão técnica assistiu aí a uma série de partidas da Copa do Brasil e do Brasileirão, além de jogos envolvendo equipes do país em torneios continentais, já para começar a definir a lista de convocados. Há algum em destaque naquele tricolor paulista, como definiu assim o nosso querido Leandro Martins?
2: Olha, eu acho difícil, né? Embora o São Paulo esteja tentando, nas mãos aí do Dorival, usar mais a base para sair dessa crise, não tem nenhum jogador hoje que se destaque a ponto de receber uma convocação, de meu Deus, é a minha impressão.
1: Bacana. Leandro, então vamos lá. 11 horas 23 minutos. Hoje tem.
0: Hoje tem, e já que você falou do São Paulo,
1: Ah.
0: o São Paulo não entra em campo hoje, mas é um dos times que está de olho num cidadão chamado Mikael. Quem é ele? Ele é o
1: Micael.
0: Mikael. Esse jogador está chamando a atenção do São Paulo e também de outros clubes, viu? Ele é o centroavante do CRB, que é o maior artilheiro do Brasil na temporada. Ele tem 25 gols, ele está à frente do Pedro, do Flamengo, com 24 na Série A, e do Flaco Lopes, também do Palmeiras, na Série A, com 21. Só que o Mikael está gastando a bola, está ajudando o arrancada do CRB, que busca subir ainda está em sexta colocação, mas está vindo forte. Portanto, olho nesse menino aí, jogando no Brasil,
1: Qual
0: Mikael,
1: que é a
0: que daqui a
1: posição
0: pouco,
1: dele em campo?
0: centroavante,
1: Centro.
0: atacante,
1: Ah, então
0: atacante.
1: calma lá, o Corinthians tem que entrar também. Nós estamos precisando aí de um centroavante lá, viu? Que marque, que
0: Rapaz,
1: faça gol, viu? A lá,
0: não é?
1: Ronaldo Fenômeno.
0: Metade dos times da Série A poderiam
1: Vou melar o
0: sonhar com esse
1: negócio do
0: jogador.
1: Roberto, viu, Roberto? É isso aí,
2: Com
1: não
2: certeza.
1: tem esse papo,
2: Eu
1: não. Vou
2: respeitei o
1: interromper esse, vou
2: Mendes.
1: bloquear essa possibilidade.
0: Logo, logo vem o leilão aí. O CRB disse: não, tanto o jogador como o CRB disse: não, a gente quer terminar essa rodada terminar esse campeonato da Série B, porque imagina você, não sei nem se é possível tirar e inscrever neste momento para um outro campeonato. Mas tomara que ele realmente faça bonito, atualmente o maior artilheiro, ajude o CRB, quem sabe sobe para a Série A, e aí vem o leilão, né? Aí é difícil segurar, né? É difícil segurar. Bom, hoje nós temos um jogo muito importante da Copa do Brasil e outro jogo também muito importante do Brasileirão, de uma rodada aí.

0: atrasada que ficou para trás. Começamos por qual?
1: Fique à vontade, o comando é todo seu, até porque você é que tem juízo aqui, meu caro Leandro.
0: Vamos ver se juízo vai ser o suficiente.
1: Ah, já dizia Walter Lima.
0: Já dizia Walter. Pois é, então a gente já lembra. Então, já que a gente falou do Walter Lima, em vez de começar pela Copa do Brasil, vamos começar pelo time neutro. Sabe por quê?
1: Não.
0: Porque hoje tem jogo
1: a time neutro é ótimo, hein, Roberto?
0: O Flamengo vai enfrentar o Mirassol. Olha como esse jogo é importante, porque é no Maracanã, às 7h30, sendo que o último jogo do Mirassol. O Mirassol atrapalhou o outro líder, né? O Palmeiras segurou o empate por 1-1 e o Palmeiras e agora é o arquirrival aí do campeonato, é o Flamengo que enfrenta o Mirassol. Não sei se o Mirassol vai conseguir segurar no Maraca, né? Mas é uma rodada muito importante. Se o Flamengo vencer, fica a 3 pontos do Palmeiras. Se o Mirassol atrapalhar, daí segue um pouco atrasado. O Mirassol venceu a última, né? Aliás, empatou com o Palmeiras e saiu da zona do rebaixamento. Tem 25 pontos, mas está brigando ainda para sair. Como está fora da Libertadores, ele vai com carga máxima para o Brasileirão. Muito bem. Olha,
1: Apenas só,
0: eu acho que.
1: só confirmando, esse é um daqueles jogos que estava em atraso, né?
0: Isso, é a rodada 4 de 38. É lá atrás essa
1: Isso.
0: rodada que ficou ali pelo período da Copa aí, que atrapalhou um pouquinho
1: Exato.
0: alguns campeonatos. Muito bem. Mas está valendo 3 pontos e pode ser importante para os dois times, viu? E para toda a tabela. Então, eu acho que o Mirassol vai botar água no chope do Flamengo. E assim como colocou água no chope com o Palmeiras, vai segurar o empate também e frustrar a turma do rubro-negro. 2-2.
1: Você sempre em cima do muro, hein, Leandro Martins? Que isso. Roberto!
2: Eu também acho que o Mirassol vai tentar o empate, não mais que isso, mas eu acredito que o Pedro vai comandar uma vitória rubro-negra
1: Ah,
2: para a
1: vocês.
2: alegria do nosso Walter Lima. 2-1, Flamengo.
1: Pois para mim vai ser 2-0, Mirassol.
0: E olha, se der esse placar, o Mirassol pula para 28 pontos,
1: Pronto.
0: Encosta ali no Santos e no Grêmio, já vai saindo da zona de rebaixamento e complicando vida de Vasco Internacional. Vamos ver, né?
1: O Flamengo ele vai poupar ali alguns jogadores, ele tá focando na Libertadores, enfim. Até porque a rodada do Brasileirão ainda é muito extensa, tem muitos jogos ainda pela frente, dá para recuperar. Mas vamos lá,
0: Muitos.
1: Leandro.
0: Vamos lá, que hoje tem também na Copa do Brasil. A gente começou falando da vitória do Atlético Mineiro, primeiro classificado da semifinal, e temos o outro jogo lá na Vila Belmiro, com o Neymar em campo, o Gabigol. Olha, o Cuca, ele tá conseguindo ajeitar o Santos, assim como o Eduardo Domingues, o Barba, tá ajeitando o Atlético, mudou o elenco, saíram alguns jogadores. O Cuca, eu acho que tá acertando, o Santos tá jogando direitinho, tá atacando bastante. Neymar animado, o Gabigol também, apesar de ficar toda hora impedido, ele tem que controlar isso. Se ele deixar de arrancar antes e ficar em impedimento, ele pode fazer muitos gols. Ele está muito bem, o Gabigol. Muito bem, só que o Santos tem que reverter um resultado de jogo de ida aqui em São Paulo de 3-0. Não é mole, né? Vencer do Palmeiras de 3-0 é muito complicado. Eu acho que o Santos vence, mas não vai ser o suficiente para conseguir a vaga. 2-1 Santos, hoje às 9h30 da noite.
1: Roberto.
2: Sigo o relator, viu? Confio aí na vitória do Santos, mas não o suficiente para reverter também. Vou cravar aí 2-0, Santos.
1: Né? Eu poderia até apostar no Santos para ver o Palmeiras fora da próxima fase. Mas, enfim, torcer para outro time paulista é complicado, né? Vamos de 0-0, tá bom assim?
2: Agora você ficou em cima do muro, hein?
1: É o jeito, não tem como. Neste caso aí não tem como. Não tenho saída, não tenho solução.
0: E aí 0-0, você disse, né, Miguelzinho?
1: Isso.
0: E aí o Palmeiras
2: 0-0
0: passa.
2: 0-0 pra quem? Quero saber.
1: Não. Vou quebrar o galho, que aí o Palmeiras vai passar pra próxima fase, pra semifinal, mas aí lá ele vai encontrar pedreira no caminho.
0: E falando em 0-0. Foi o mesmo placar de ontem da Série B do Londrina, do nosso Roberto Camargo, que conhece a cidade, morou lá, com o Juventude. Só que esse 0-0 mantém o Juventude líder na Série B, né? Juventude com 25 pontos, Tá bem embolada a classificação da Série B, mas enfim, o Juventude se mantém na.

0: na liderança com 46 pontos.
1: Roberto?
2: Ainda tem uma chance, né, do Londrina conseguir aí, avançar e o time conseguir a ascensão aí, né? Mas realmente, o Juventude tá com a bola toda, hein? Tubarão teve que engolir essa.
0: Juventude está bem, está com 46 pontos, liderando isolado. E o Londrina está complicado, está na zona do rebaixamento, vai ter que lutar ali, porque o Ceará, que é o mais próximo, está 6 pontos acima, e vai ter que lutar para se manter na Série B, né? Boa sorte para os londrinenses.
2: Obrigado, mas, por me lembrar.
1: Mas esse jogo do Londrina é contra quem?
0: Não, o Londrina jogou ontem, empatou.
1: Não, porque, aliás, ele joga hoje também. Não é hoje que ele joga contra o Paranavaí pela Copa Paraná?
0: Rapaz, mas eu acho que não tem como não, hein?
1: É, achei estranho, porque, na verdade, há a previsão de que, agora não sei justamente se é o futebol masculino, mas, enfim, há um jogo previsto para hoje, Londrina versus Paranavaí pela Copa Paraná.
0: Vamos confirmar.
1: Mas enfim.
0: Agora, isso, a gente vai confirmar essa partida. Agora, sabe que a vida não está fácil para ninguém, né, Miguelzinho? Ah. Esses golpistas da internet estão fazendo golpe de tudo que é jeito. E um golpista se passou por quem? Pelo Luiz Castro, treinador português do Grêmio, para pedir o Pix aos jogadores do clube. Olha só, ele usava perfis falsos em aplicativos de mensagens. Agora o treinador ganha tão bem, né? Vai ficar pedindo Pix para os atletas. O que vocês acham disso?
1: É, muito estranho isso, hein? Muito estranho. Até pelos valores, né, dos salários de jogadores aqui no Brasil, que já são bastante elevados, é difícil isso, hein?
0: É difícil imaginar, né?
1: É, muito difícil imaginar.
2: Olha, gente, só para trazer uma informação, eu acho que é isso mesmo. O Londrina jogou ontem pela Série B do Brasileiro e joga hoje por esse torneio estadual.
1: Não sei é a Copa Paraná.
2: Talvez seja realmente escalar um time totalmente diferente, né? Porque não respeita o intervalo mínimo, né? Entre uma partida e outra, não é isso?
0: É, eu acho que vai ter que usar um time B, porque por conta dessas questões de datas batendo, né, que a gente está tendo jogos, como a rodada de hoje do Mirassol e Flamengo, porque teve que adiar, porque vejam, regulamentarmente não pode jogar, eu acho que o intervalo mínimo de, se não me engano, 60 horas, né, ainda tem um deslocamento. Então, se o jogo vai acontecer, vai ter que usar um sub-20, algum artifício, né?
1: É isso. Mas há mais um jogo aí pela Copa do Brasil, Leandro.
0: Nós temos mais um jogo pela Copa do Brasil?
1: Sim, temos Vasco e Vitória.
0: Claro que temos, Vasco e Vitória, que
1: ou
0: vai
1: Vitória,
0: definir.
1: Ou Vitória e Vasco, porque o primeiro jogo foi lá em São Januário.
0: Exatamente, eu estava falando que o Grenal é amanhã, que de fato é amanhã, e passei por cima desse Vitória e Vasco.
1: Isso.
0: Olha, o jogo de ida lá em São Januário, o Vasco venceu em casa, magrinho, 1-0, só que vai enfrentar lá no Barradão, lá em Salvador, o Vitória, e aí é complicado, até porque esses dois jogos de hoje, Santos e Palmeiras e Vitória e Vasco, vão definir o confronto entre si, porque o vencedor, o Atlético, o Galo, vai pegar o vencedor do Grenal, que é amanhã. Muito bem, hoje também às 9h30, mesmo horário de Santos e Palmeiras, Vitória e Vasco. Olha, sinceramente, lá no Barradão, valendo classificação, eu acho que o Vitória vai com tudo para cima e deve triunfar sobre o Vasco. 3-1, Vitória.
1: Tá animado, hein, Leandro? Tá animado. Roberto.
2: Também vou apostar aí no rubro-negro baiano, uma vitória de 2-1, Miguelzinho.
1: Mas vocês aí não são amigos do Aécio mesmo, já percebi isso, viu? Eu vou honrar aqui a amizade do Aécio. Eu sou Vasco. Vasco ganhou de 1-0, creio eu, na primeira partida.
0: Sim.
1: E vai manter justamente essa superação em relação ao Vitória. Vai ganhar de 2-1. Pronto, e se classifica para a próxima fase.
2: Agora, Miguelzinho, você ouviu aí o Leandro comentando, né, essa partida de hoje, mas já mencionando a partida de amanhã.
1: Ô,
2: né?
1: Leandro.
2: Então, eu queria te perguntar, será que você tem alguém que possa fornecer um pouquinho aí de camomila, capricidão, alguma coisa?
1: Ele está sofrendo antecipado ou ele já está prevendo o resultado do time dele que vai jogar amanhã?

0: nosso colega mais centrado, mais ajuizado amanhã vai estar assim, meio fora do eixo aí, viu?
1: Eu quero ouvir o palpite dele amanhã, Roberto. Eu quero ouvir. Se ele tiver confiante, eu vou com ele. Se não, eu vou dar um passo atrás, hein?
2: Eu já estou começando a gostar de filme de terror, sabe? Então, sento ali na poltrona, me preparo, porque, sabe, não sei se eu vou chorar, xingar, me lamentar. É porque, olha, se bem que no, na última rodada do Brasileirão, o Grêmio até surpreendeu, venceu por 3-1, embora a Chapecoense seja lanterna, mas mostrou alguma evolução. Se bem que eu vendo aquele jogo de gol, olha, quando o Grêmio pegar um time mais forte, ele joga assim, tipo futebol de botão, cada jogador é bem espalhado, cada um na sua posição, vai ficar uma avenida ali, eu não quero nem ver, vou assistir assim que nem criança, tapando os olhos.
1: Senhores, 11 horas mais 36 minutos, algo mais a acrescer na nossa resenha de hoje?
2: Eu fecho por aqui.
1: Tá certo, então. Então amanhã a gente se encontra,
0: é
1: não é,
0: isso,
1: Roberto? Vamos torcer para que ele, o nosso querido Leandro, esteja de fato confiante para que a gente possa acompanhá-lo. Senão fica difícil, né? Nem ele mesmo aposta no clube dele. Como é que a gente vai dar aquele suporte, aquele apoio fraternal ao amigo, não é?
0: Me ajuda a te ajudar, né?
1: Isso, pronto, definiu bem.
2: Tá certo, tá certo.
1: Grande abraço, obrigado pela participação, meu caro Roberto.
0: É um prazer,
1: sempre. Tá certo. Saudações também à Priscila Sestari, que está sempre com a gente ouvindo, acompanhando também. Muito obrigado pelo carinho da audiência. Leandro, vamos a um breve intervalo. Na sequência, estamos de volta com o nosso Revista Brasil. 11:37.
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1: 11 horas mais 38 minutos de volta com o nosso Revista Brasil, agora para falar de eleições 2026. O ministro Dias Toffoli do TSE liberou a campanha digital de Renan Santos, candidato à presidência da República. Segundo Toffoli, as medidas cautelares foram parcialmente atendidas. Vamos saber de mais detalhes na reportagem de Pedro Lacerda.
6: O ministro Dias Toffoli, do Tribunal Superior Eleitoral, liberou nesta terça-feira a campanha do candidato à presidência Renan Santos, do partido Missão. A decisão, referente ao processo de registro de candidatura de Renan ao Planalto, suspende as restrições impostas no último domingo e libera a propaganda eleitoral nos perfis registrados, os repasses do fundo eleitoral e a participação em debates. Segundo a decisão, as plataformas têm 2 horas para reestabelecer o funcionamento dos perfis registrados no sistema oficial do TSE. Apesar da liberação, as contas devem continuar fora dos sistemas de recomendação de conteúdo, ou seja, os perfis voltam a funcionar normalmente para a campanha, mas o algoritmo das redes sociais não poderá promovê-los automaticamente para alcançar mais pessoas. As restrições haviam sido determinadas depois que Renan Santos informou 16 perfis nas redes sociais 12 dias após o registro da candidatura, em descumprimento do prazo previsto na legislação eleitoral. Toffoli classificou a omissão como estratégica e afirmou que a informação tardia sobre os perfis poderia proporcionar vantagem sobre os demais candidatos. Agora, depois das diligências realizadas pelo tribunal e das informações prestadas pelas plataformas, Toffoli afirmou que a finalidade das medidas cautelares havia sido parcialmente atendida. O ministro deu

0: prazo adicional de 72 horas para que Renan Santos informe a data de criação e de utilização dos perfis para propaganda eleitoral e esclareça a existência de outros endereços usados na campanha. A Procuradoria-Geral Eleitoral terá 24 horas para se manifestar nos autos e poderá adotar as medidas que considerar cabíveis diante de eventuais infrações eleitorais e criminais. Da Rádio Nacional em Brasília, Pedro Lacerda.
1: Ainda neste contexto de eleições 2026, o que explica a queda histórica no número de candidatos, hein? O número total de candidatos a disputar as eleições deste ano caiu pela primeira vez em 20 anos. A queda pode ser explicada por vários fatores, entre eles as mudanças nas regras eleitorais que foram debatidas e aprovadas pelo Congresso Nacional, como a criação das federações. Também se nota uma redução no número de partidos políticos. O consultor do Senado, Arlindo Fernandes, explica que a cláusula de barreira é um dos motivos desta diminuição. Os detalhes na reportagem de Marcela Diniz.
2: O número total de candidatos neste ano é de 20.687. Quase um terço a menos do que na última eleição geral em 2022. É a primeira vez em duas décadas que acontece isso. E a queda pode ser explicada por vários fatores, entre eles as mudanças nas regras eleitorais que foram debatidas e aprovadas pelo Congresso Nacional. Uma dessas alterações foi a criação das federações partidárias, tipo de aliança política que faz um grupo de legendas funcionar como se fosse um só partido político, o que, na prática, reduz o número de candidatos. Se a gente pensar no caso dos deputados federais, por exemplo, três partidos isolados podem apresentar um candidato para cada vaga disponível, mais um. Se no estado forem 10 vagas para deputado, cada partido, então, pode apresentar até 11 candidatos. Serão, assim, 33 candidaturas. Mas se esses três partidos estiverem reunidos em uma federação, o número máximo de candidatos permitido é de 11. O consultor do Senado, Arlindo Fernandes, especialista em Direito Constitucional e Ciência Política, dá outro exemplo.
3: Um partido político pode lançar candidatos até o número de vagas em disputa. Por exemplo, um estado que tem 8 deputados federais, ele pode lançar 9. Agora, se dois partidos políticos se reunirem, ou 3, como acontece, se reunirem em uma federação, essa federação só poderá lançar 9 candidatos para deputado. Isso trouxe um outro efeito que também se vê nessa eleição, que é a redução do número total de candidatos.
2: Arlindo Fernandes cita outras mudanças na legislação eleitoral que também contribuíram para a redução do número de candidatos e do próprio número de partidos. A cláusula de barreira, que impede que legendas sem expressão nacional tenham representação no Congresso, é uma que impacta.
3: Cláusula de barreira, o fato de alguns partidos não terem mais acesso à televisão, o fato de que os recursos públicos dos fundos eleitoral e partidário vão para aqueles partidos que têm representação congressual, principalmente, né? Majoritariamente. Então, tudo isso e seja a redução do número de candidatos.
2: O fim das coligações nas eleições para vereador e deputado federal, estadual e distrital foi outro fator de impacto, uma vez que tirou a possibilidade de união das legendas menores com partidos maiores, tornando mais difícil a sobrevivência delas. Fusões entre partidos também explicam a menor quantidade de agremiações em disputa. Da Rádio Senado, Marcela Diniz.
1: Olha, o presidente do Tribunal Superior Eleitoral, ministro Cássio Nunes Marques, participou nesta terça-feira em Brasília do lançamento da ferramenta TSE Facilita, Plataformas Digitais em Ação, uma parceria entre a Justiça Eleitoral e as plataformas digitais para combater a disseminação de conteúdos falsos, manipulados e descontextualizados durante o processo eleitoral. Em seu discurso, o ministro ressaltou que a desinformação precisa ser enfrentada em todas as etapas de sua circulação, na produção, na distribuição e também no momento em que cada pessoa recebe, interpreta e compartilha uma mensagem, o que exige a responsabilidade de todos.
4: É com grande satisfação que lançamos hoje o TSE Facilita, Plataformas Digitais em Ação. Esse projeto é fruto do trabalho árduo de diversos setores do Tribunal Superior Eleitoral, especialmente da Assessoria Especial de Enfrentamento à Desinformação e da nossa Escola Judiciária Eleitoral, dirigida pelo ministro Cristiano Zanin, a quem parabenizo pela excelência na atuação à frente da EJA. Registro igualmente meu reconhecimento às plataformas que têm demonstrado disposição para contribuir sob a coordenação do Tribunal Superior no desenvolvimento de ambientes digitais mais plurais, responsáveis e democráticos, respeitando as vozes das cidadãs e dos cidadãos, candidatas e candidatos. O TSE facilita o resultado da soma de todos esses esforços. Ao simplificar o acesso a informações essenciais sobre as etapas e os procedimentos necessários para a atuação técnica das pessoas candidatas, dos partidos políticos, das magistradas e dos magistrados, dos membros do Ministério Público e demais interessados, seremos capazes de dar máxima efetividade a dois princípios fundamentais da jurisdição, quais sejam o princípio da segurança jurídica e o da celeridade. Este projeto ganha ainda mais relevo quando lembramos que nem todos que atuam na eleição são especialistas na área eleitoral, uma vez que parte da força de trabalho não tem condições de se dedicar de maneira perene às eleições. Assim, tenho a convicção de que, ao tornar a informação mais acessível, estaremos também contribuindo para o aumento exponencial do cumprimento das regras eleitorais. Essa é a premissa maior do TSE Facilita: contribuir concretamente para que todos os atores envolvidos compreendam com clareza os procedimentos, os fluxos de comunicação, as responsabilidades e os requisitos técnicos necessários ao adequado cumprimento das decisões da Justiça Eleitoral, especialmente aqueles relacionados aos conteúdos disponibilizados nas plataformas. O ambiente digital trouxe enormes oportunidades para a participação política, para a circulação de ideias e para a aproximação entre cidadãs, cidadãos e instituições. Não podemos, em razão disso, permitir que a circulação desenfreada de conteúdos falsos, manipulados ou descontextualizados interfira no usufruto de espaço tão democrático. Daí a importância de parcerias e iniciativas como esta, capazes de municiar os diversos participantes do processo eleitoral com o conhecimento necessário para atuar de maneira mais segura e eficiente no ambiente digital. Embora a Justiça Eleitoral e as plataformas possuam perspectivas, atribuições e responsabilidades próprias, as diferenças de papéis não são obstáculos à cooperação. A existência de canais permanentes de interlocução e de mecanismos adequados de atuação conjunta enriquece o debate e torna mais eficientes as ações desenvolvidas em favor do interesse público. Esse diálogo vem sendo ampliado e aperfeiçoado a cada ciclo eleitoral, com adesão progressiva de diferentes plataformas e serviços. A colaboração que vem sendo construída revela-se particularmente indispensável. De um lado, há as plataformas que conhecem a arquitetura de seus serviços, dispõem de capacidade tecnológica e podem adotar medidas operacionais com maior rapidez. A Justiça Eleitoral, por outro lado, oferece a referência normativa, a legitimidade institucional, a informação oficial e a garantia do devido processo legal. Quando essas capacidades são conjugadas com transparência e empenho, tornam-se possíveis respostas mais céleres, proporcionais e efetivas. Essa soma de capacidades é o que buscamos fortalecer com o TSE Facilita. A desinformação precisa ser enfrentada em todas as etapas de sua circulação, na produção, na distribuição e também no momento em que cada pessoa recebe, interpreta e compartilha uma mensagem, o que exige a responsabilidade de todos. Uma democracia informacionalmente saudável depende de boas normas, de serviços digitais responsáveis, de instituições preparadas e de pessoas dispostas a exercer sua liberdade com respeito pelos demais. É nesse espírito que, a partir de hoje, todos os conteúdos produzidos estarão disponíveis na página do TSE Facilita, no ambiente da Escola Judiciária Eleitoral. Peço a todas e a todos que concedam, no âmbito de suas atribuições, a máxima publicidade ao material produzido, uma vez que a ampla divulgação de seu teor tem o potencial de verdadeiramente elevar a eficácia das decisões desta justiça especializada e, via de consequência, contribuir concretamente para a integridade do pleito. Quando a informação é clara, o diálogo é permanente e as responsabilidades são compreendidas e a democracia se fortalece. Muito obrigado.
1: Está aí, portanto, o discurso do presidente do Tribunal Superior Eleitoral, ministro Cássio Nunes Marques, ao participar nesta terça-feira aqui em Brasília do lançamento da ferramenta TSE Facilita Plataformas Digitais em Ação. A iniciativa reúne em um único ambiente conteúdos produzidos pelas principais plataformas

0: plataformas digitais que atuam no Brasil, além de informações sobre procedimentos, fluxos de comunicação, responsabilidades e requisitos técnicos relacionados ao cumprimento de decisões da Justiça Eleitoral envolvendo conteúdos publicados na internet. Os materiais estão disponíveis no ambiente de ensino à distância da Escola Judiciária Eleitoral do TSE. Faltando agora 10 minutos para o meio-dia, vamos a São Paulo. No comando, Leandro Martins.
1: Ok, Miguelzinho, cerca de 100 motoboys se concentraram na Praça Charles Miller, em frente ao estádio do Pacaembu, no final da manhã de ontem. Depois, o grupo passou pelo centro e pela Avenida Paulista. A manifestação dos entregadores aconteceu tanto aqui na capital paulista como em outras cidades de São Paulo e também de outros estados. O chamado Breque Geral dos APPs foi organizado por entregadores por meio de redes sociais e grupos de mensagens. Muito bem, entre as principais demandas da categoria está a criação de um valor mínimo de R$10 para entregas de até 4 quilômetros. A categoria pede também pagamento de R$2,50 por quilômetro percorrido. Os trabalhadores afirmam que os valores atuais precisam considerar despesas da atividade como combustível, manutenção da moto e outros custos que estão sob responsabilidade dos profissionais. Eles pedem também mudanças nos critérios usados pelas plataformas para suspender ou bloquear contas e afirmam que algumas decisões ocorrem sem explicações suficientes aos trabalhadores. A paralisação dos entregadores durante essa terça não representou uma greve por tempo indeterminado. Com o fim dos atos, eles voltaram às atividades, enquanto as reivindicações por melhores pagamentos, regras mais claras e mudanças na relação com as plataformas seguem sendo discutidas, Miguelzinho.
0: Ok, Leandro Martins, 11 horas 52 minutos. Empresas do Simples Nacional devem escolher formas de pagar tributos. A implantação da reforma tributária está dando mais um passo. Até o próximo dia 30 de setembro, pequenas empresas devem optar pelo Simples Nacional e a forma de recolhimento do IBS e da CBS em 2027. Os detalhes da reportagem de Cleide Lopes.
2: Micro e pequenas empresas enquadradas no Simples Nacional terão uma nova decisão tributária para tomar ainda em 2026. Entre os dias 1º e 30 de setembro, elas poderão optar como irão recolher o imposto sobre bens e serviços e a contribuição sobre bens e serviços no primeiro semestre de 2027. Pela nova regulamentação, as empresas poderão continuar recolhendo o IBS e o CBS dentro da guia única do Simples Nacional ou optar pelo chamado regime regular, no qual os dois tributos serão calculados e pagos separadamente. A escolha pelo regime regular não significa sair do Simples Nacional. A empresa continuará no regime simplificado para os demais tributos, mas seguirá regras próprias para calcular e pagar o IBS e CBS. A microempresária do ramo de alimentação do Rio Grande do Sul, Carolina Kader, disse que ainda não fez a opção, mas vai decidir com o seu contador a melhor opção.
3: Eu acho que para isso a gente tem que ter, enquanto empresário, orientação contábil, assim, né? Para poder fazer essa escolha e optar pela melhor forma de fazer essa declaração tributária.
2: O contador Reginaldo Moraes da Silva destaca a importância dessa opção.
4: O IBS, o CBS, ele vem com a reforma tributária, tá? Tá mudando dois impostos, o PIS e o COFINS. Eles deixarão de existir num processo de transição a partir do ano que vem. E aí, o que acontece? Com essa mudança, o IBS e o CBS, que é o IBS, que é o de serviço, e o CBS, que é o de comércio, basicamente, né? A gente vai conseguir aproveitar crédito dos nossos fornecedores.
2: As empresas que fazem parte do Simples Nacional continuarão enquadradas automaticamente. Reportagem Cleide Lopes.
0: 11h54, quem também participa com a gente nessa edição do nosso Revista Brasil é a repórter Gabriela Noronha. Ela nos fala sobre a biometria que será adotada em aeroportos, portos e hidrovias. A utilização do modelo é voltada para o aumento da segurança e para maior fluidez nos terminais e será implantada em etapas.
5: Uma nova política estabelece diretrizes nacionais para a expansão do uso de biometria no

0: Aviação Civil, da Agência Nacional de Transportes Aquaviários e de entidades dos setores aéreo, portuário e aquaviário. Entre as atribuições do comitê estão acompanhar a execução da política, propor aperfeiçoamentos e elaborar um plano de implementação para cada modal com o cronograma das ações. O plano deverá ser publicado em até 90 dias. De acordo com Thiago Feierstein, presidente da ANAC, as novas diretrizes levam a experiência a padrões internacionais.
1: O primeiro passo para que o Brasil entre numa tendência internacional. O embarque biométrico, o embarque facial, é uma coisa que eleva muito o padrão do Brasil internacionalmente.
0: De acordo com o documento, todo o tratamento das informações seguirá rigorosamente as diretrizes da Lei Geral de Proteção de Dados. Para a Regina Alencar, diretora da Polícia Administrativa Substituta do Departamento da Polícia Federal, o uso da tecnologia reforça a segurança das fronteiras.
2: Afinal, estão sob a nossa alçada o controle migratório, o policiamento aeroportuário e marítimo, além do gerenciamento de estratégicas bases biométricas nacionais voltadas à identificação humana, à emissão de documentos de viagem e à proteção de nossas fronteiras.
0: Nos voos internacionais, a biometria é utilizada atualmente no controle migratório. Já nos voos domésticos, o passageiro pode utilizar a identificação facial ou o procedimento tradicional. Com a nova portaria, a biometria passa a integrar o fluxo padrão de embarque, conforme as condições estabelecidas no ato. Reportagem Gabriela Noronha.
3: 11 horas 58 minutos, reta final do nosso Revista Brasil. Mas vamos a São Paulo, passando a régua, Leandro Martins. Alô, Leandro? Nós perdemos o contato. Vamos retomar a comunicação com o Leandro Martins para que ele possa passar a régua aí. E a gente, claro, também ter essa participação final do nosso querido Leandro Martins. Agradecendo já, desde já, digas de passagem, a sua audiência, a sua sintonia, você que nos ouve pela Rádio Nacional Brasília M, 980 kHz, pela nossa plataforma em radios.ebc.com.br ou ainda pelo aplicativo Rádios EBC. É muito bom ter você em nossa companhia. Agradecendo também, como sempre, né, os nossos ouvintes da Rádio Universitária de Roraima, que estão sempre conosco na nossa primeira hora, acompanhando os fatos e acontecimentos, enfim, tudo o que acontece em Brasília, no Brasil e no mundo. Essa é a nossa missão, manter você bem informado. Aliás, este é o Revista Brasil, que há 40 anos segue este objetivo e este compromisso com você, cidadão, você que nos acompanha. Enfim, não retomado o contato com o Leandro, mas a gente agradece, portanto, Leandro Martins, assim como também agradecemos a todos aqueles que estiveram conosco nessa edição do Revista Brasil. Adriana Shimoda, na nossa produção, nos estúdios Sueli Silva e Antônio Carlos, os trabalhos operacionais de Cláudio Lima, na Central Técnica Chico Mendes e Reinaldo Santos, além dos demais profissionais nos nossos transmissores. Eu, Miguel Zio Martins, me despeço, desejando a você uma ótima quarta-feira e que você fique bem. Continue em sintonia com a nossa programação. Bom dia, Brasil!

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2: Em Brasília, 12:30.
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2: Olá, muito boa tarde a você que nos escuta de todo o Brasil. Está no ar o Repórter Nacional, que tem hoje os seguintes destaques. Ministro André Mendonça, do STF, diz que encontro com Vorcaro em 2025 tratou de precatórios. E o presidente do STF, Edson Fachin, se pronuncia pela primeira vez sobre mensagens entre Moraes e Vorcaro. Mais.
4: Senado reunido para votar PEC da 6 por 1 e fim da taxa das blusinhas.
5: Produção industrial avança 0,2% em julho e interrompe 2 meses consecutivos de queda.
6: Anvisa suspende fabricação de produtos da Unilever em unidade de Vinhedo, São Paulo.
7: Empresa norte-americana anuncia investimento de mais de 7 bilhões de dólares para explorar petróleo na Venezuela.
8: ONU alerta que aquecimento global deve superar 1,5 graus nos próximos anos.
2: Tudo isso e muito mais aqui no Repórter Nacional. Tem bastante coisa hoje, né? O Repórter Nacional, que é produzido pela equipe de radiojornalismo aqui da EBC, e nós estamos ao vivo nas emissoras da Rádio Nacional em Brasília, São Paulo, Rio de Janeiro, Amazônia, Alto Solimões, São Luís, Recife e também, claro, nas emissoras parceiras de todo o Brasil, com a nossa rede nacional de comunicação pública. Eu sou Daniel Ito e você acompanha agora as principais notícias desta quarta-feira, 2 de setembro de 2026.
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2: Antes de começarmos o noticiário, lembramos aí que diante do período de defesa eleitoral não serão veiculados conteúdos que possam caracterizar publicidade institucional, medida necessária para garantir o cumprimento das normas que regulamentam a comunicação das instituições públicas no defesa eleitoral que se encerra em 25 de outubro. Vamos à primeira notícia do dia, porque, olha, um dia após o ministro André Mendonça, do STF, tirar o sigilo do relatório da Polícia Federal sobre contatos entre o banqueiro Daniel Vorcaro e o ministro Alexandre de Moraes, agora hoje uma nova reportagem trouxe à tona aí um encontro ocorrido entre o próprio Mendonça e Vorcaro, isso no ano passado, 2025. Gabriel Brum está aqui no estúdio, tem detalhes desse novo episódio envolvendo o Vorcaro e o Banco Master. Gabriel.
9: Boa tarde, Daniel. Boa tarde a todos. É isso mesmo. Após a revelação dessa reunião com Daniel Vorcaro, que é o dono do Banco Master, o ministro André Mendonça, do Supremo Tribunal Federal, disse que foi uma única vez que esteve com o banqueiro e que o encontro foi para tratar de precatórios. O gabinete do magistrado distribuiu uma nota hoje cedo aí, após uma reportagem publicada pelo portal ICL. Mendonça é relator das investigações do caso Master, uhum, e afirma que o encontro ocorreu por iniciativa de Vorcaro em março de 2025 e que ele se limitou a ouvir o banqueiro. E no mesmo mês recebeu também o advogado de Vorcaro. Segundo o ministro, em todas as ocasiões, o assunto foi o julgamento no STF sobre créditos de precatórios de interesse do banco. Precatório é uma dívida que o poder público tem que pagar após determinação judicial. Mendonça afirmou ainda que Vorcaro buscou interlocução semelhante com outros integrantes do Supremo para tratar do mesmo assunto. Por fim, o ministro afirmou que a posição dele, inclusive, foi contrária aos interesses do dono do Banco Master no julgamento e disse que não iria comentar diálogos de terceiros. Bem, a reportagem do ICL trouxe mensagens e áudios que revelam uma articulação aí para reunir Vorkaro e Mendonça. Em um dos contatos, o advogado que articulou esse encontro diz ao banqueiro que estava trabalhando para ele e queria levar o ministro a uma alfaiataria e mandou também uma foto junto com Mendonça. Segundo a reportagem também, em outro áudio, o advogado diz que Mendonça queria receber Daniel Vorkaro e que já sabia da situação difícil do Master, Daniel.
10: Pois é, então fatos aí que podem apontar uma ligação do próprio relator do caso Master no Supremo com Daniel Vorkaro, que é um dos principais investigados, né, Gabriel? E diante, então, desses novos fatos, agora o próprio presidente do Supremo Tribunal Federal, o ministro Edson Fachin, já se manifestou, né?
9: Pois é, após o relatório de ontem da Polícia Federal sobre troca de mensagens entre o banqueiro Daniel Vorkaro e o ministro Alexandre de Moraes, o presidente do STF, Edson Fachin, disse que deve anunciar providências aí nos próximos dias. Ele falou na abertura das jornadas Ítalo-Espanholo-Brasileiras de Direito Constitucional que acontece no STF nesta quarta-feira. Foi a primeira manifestação pública do ministro sobre esse assunto. E o discurso depois foi publicado como nota no site do Supremo. Fachin afirma que circunstâncias relacionadas, de um lado, à atuação processual, atuação de Mendonça, e de outro, as

0: sérios elementos de fatos exigem neste momento serenidade, responsabilidade e firmeza.
1: A elevada autoridade do cargo não confere privilégios, mas impõe deveres, limites e responsabilidades que devem ser observados com absoluto respeito à Constituição, às leis e ao Supremo Tribunal Federal.
0: Bem, foi uma fala rápida ali na abertura, a nota também não é muito grande. Uhum. E Fachin, inclusive, afirmou que vai anunciar medidas cabíveis e necessárias no devido tempo e sem precipitação, após análise dos fatos e observados os procedimentos institucionais. Então, nos próximos dias teremos novidades sobre isso, Daniel.
2: É verdade, ministro. Então, André Mendonça, relator do caso Banco Master no Supremo. Tivemos aí também citações a Moraes. Tivemos a Toffoli também lá no começo das investigações, os ministros do Supremo aparecendo nas investigações aí do caso do Banco Master, claro. E aí o presidente da corte vai anunciar alguma medida aí ao longo das próximas horas. Gabriel, muito obrigado pelas informações ao vivo aqui no Repórter Nacional. Meio-dia 37 agora. E agora a gente vai para o Congresso Nacional, onde está a repórter Priscila Mazenotti, acompanhando por lá o Senado Federal, reunido para tratar da MP das Blusinhas e também a PEC 6x1. Priscila, conta para a gente as novidades por aí. Muito boa tarde para você.
3: Oi, Dani, boa tarde para você e para os ouvintes. Vamos falar primeiro da PEC 6x1, porque o relator, o senador Omar Aziz, leu agora há pouco o relatório. Aqui na Comissão de Constituição e Justiça, os senadores estão discutindo esse assunto no momento. Ele rejeitou todas as emendas apresentadas ao texto, emendas que tratavam de jornadas especiais ou emendas que até pretendiam manter ou mudar aquele cálculo das horas, o que, segundo o relator, descaracteriza toda a ideia da PEC, né? Por exemplo, sobre a possibilidade de acordo individual para as horas diárias e dias de folga, o Omar Aziz comentou:
4: a tratativa coletiva, ela tem um peso muito maior do que a individual. A individual é colocar a faca no pescoço. Coletiva não. Toda a categoria está discutindo e está dando sua opinião. Essa discussão individual, ela não permite que as conquistas que se teve nos últimos anos por parte dos trabalhadores, pode haver um retrocesso muito grande a partir do momento que a gente permitir que essas discussões não sejam coletivas.
3: Pois é, Dani, teve emenda também falando em cálculo de horas trabalhadas, permitindo uma jornada acima das 44 semanais previstas para hoje, né? Não só uma emenda, como também uma PEC de autoria da oposição nesse sentido. O senador Rogério Marinho, um dos autores dessa proposta, reclamou, queria discutir tudo junto, acusou aí de viés eleitoral. Aí o relator, o Omar Aziz, aproveitou para lembrar, né, que a PEC chegou aqui no Senado em maio, ficou parada na mesa diretora até agora, ou seja, não tem nada de pedido eleitoral, que isso aí é uma proposta, uma demanda do trabalhador, né? Ainda completou: olha, gente, essa PEC é a PEC da empatia, porque mais que reduzir horas, é cuidar da saúde mental do trabalhador, viu? O que que está acontecendo aqui agora? Estão discutindo, mais de 20 senadores inscritos aí nessa fila de inscrições, né? Tem apelo para ir para plenário ainda hoje. Vamos ver se dá tempo, porque são dois turnos de votação. A gente continua acompanhando, Dani.
2: É, já faz tempo que está anunciado para hoje e o povo trabalhador do Brasil está esperando, está de olho no nosso Senado Federal para ver como que vai ser tratada a PEC 6x1. Priscila, muito obrigado pelas informações e bom trabalho para você,
3: Dani,
2: aí no Congresso.
3: Só um minutinho,
2: claro.
3: Daniel. Quero falar também da MP das Blusinhas.
2: Ah, perfeito, Priscila. Esqueci,
3: porque
2: você falou da 6x1, vamos para a MP das Blusinhas.
3: Pois é, tá, vamos certo. Falar aqui da MP das Blusinhas. Ela acabou de ser aprovada aqui na comissão mista, votação simbólica. A relatora, a senadora Leila Barros, apresentou o relatório. Acaba, então, com aqueles 20% em cima das compras abaixo de $50, né? Tem a previsão de fazer um monitoramento de tempos em tempos, de 3 ou 6 meses, dos impactos, né? Monitoramento aí que vai ser obrigatório para alguns setores, roupas, calçados, brinquedos. Aí é assim, faz esse monitoramento. Tem impacto? Aí o Ministério da Fazenda adota alguma medida de mitigação desse impacto para a indústria nacional, né? Serão avaliados aí questão de emprego e renda, de competitividade, de arrecadação. O próprio

0: setor produtivo vai participar, a relatora chamou a responsabilidade, as plataformas, os operadores logísticos que vão ter que ajudar no combate à fraude nas importações, né? Garantir a rastreabilidade, ficar de olho em subfaturamento, né? Que é quando o valor declarado é menor do que o valor real, ou até, Daniel, naquela prática que a gente via antes, né? De fracionar grandes lotes de encomendas para que elas entrassem aí na faixa de isenção. O que acontece com a MP das Luzinhas? Vai hoje à tarde para plenário, pauta da Câmara, é o segundo item da pauta. Votação aí em cima do laço, a menos de uma semana do vencimento da medida provisória, depois deve vir aqui para o Senado. Daniel, agora sim eu devolvo para você com todas as informações.
1: É, você falou que ia comentar sobre a MP das Luzinhas, eu já tinha esquecido, Priscila. Muito obrigado.
0: É porque é o esforço concentrado, Daniel, é muita coisa nessa quarta-feira aqui, tá assim, frenético. O ritmo aqui no Senado.
1: É verdade, quarta-feira costuma ser quente aí no Congresso. Priscila, obrigado e bom trabalho para você.
0: Até mais, valeu.
1: Tchau, tchau. Agora a gente traz o assunto da economia para o Repórter Nacional, porque a indústria voltou a crescer em julho, viu? Interrompendo uma sequência de 2 meses de queda. No entanto, na comparação com o mesmo período do ano passado, o índice da indústria registrou recuo. Vamos aos detalhes com a repórter Solimar Luz, que está na linha com a gente. Muito boa tarde, Sol.
2: Oi, Daniel, boa tarde para você, boa tarde a todos. O percentual de crescimento em relação de julho, né, em relação ao mês anterior, foi de 0,2%. Já em relação a julho do ano passado, 2025, a indústria recuou 0,5%. O acumulado no ano tem expansão de 1,1%, enquanto nos últimos 12 meses o avanço foi de 0,6%. Os dados são da pesquisa industrial mensal que foi divulgada hoje pelo IBGE. No índice de julho, Daniel, de acordo com André Macedo, que é o gerente da pesquisa, 3 das 4 grandes categorias econômicas e 13 das 25 atividades industriais pesquisadas registraram avanço na produção, contribuindo aí para essa alta de 0,2% da produção industrial brasileira agora em julho, na comparação com o mês anterior.
3: As influências positivas mais importantes foram assinaladas por equipamentos de informática, produtos eletrônicos e óticos, produtos alimentícios e coque, produtos derivados do petróleo e biocombustíveis, com todas interrompendo 2 meses consecutivos de queda na produção. Nestas atividades, os destaques positivos vieram de eletrodomésticos da linha marrom, açúcar e derivados da soja e o álcool.
2: Por outro lado, entre as 12 atividades que mostraram redução na produção nesse período, a indústria extrativa, ela teve um recuo de 1% e assim exerceu o principal impacto. Também houve retração em impressão e reprodução de gravações, produtos diversos, metalurgia e produtos químicos. Eu volto com você, Daniel.
1: Perfeito, muito obrigado, Solimar. Bom trabalho para você, Solimar, trazendo para a gente o desempenho da indústria. 12:44. E agora a gente traz a informação de que a Anvisa suspendeu a fabricação de produtos da Unilever, viu? Vamos entender melhor esse assunto com a repórter Sayonara Moreno, que está aqui no estúdio com a gente. O que levou, Sayo, a agência a tomar essa medida, hein? Boa tarde para você.
4: Oi, Daniel. Boa tarde para você, para quem acompanha a gente. Esses produtos aí, né, da fabricante Unilever, Daniel, lembrando que é na empresa, na fabricação de Vinhedo, São Paulo, estão, então, com essa fabricação suspensa pela Anvisa. Decisão que foi publicada hoje, depois que a agência reguladora realizou uma inspeção no local na semana passada. Então, de acordo com a agência, a proibição, a gente deixa muito claro para o ouvinte aqui, é apenas para fabricar os produtos. Os que já foram distribuídos podem ser vendidos normalmente, porque não foi identificada ali, segundo a Anvisa, contaminação microbiológica ou qualquer problema sobre os lotes produzidos na fábrica. Então, respondendo a sua pergunta, né, a suspensão aconteceu porque houve falhas nas boas práticas de fabricação, que são requisitos que as empresas devem cumprir para garantir justamente o controle de qualidade adequado. A ideia é evitar que futuros lotes da empresa ofereçam risco aí à saúde pública. A Anvisa mencionou algumas inconsistências, como falhas nos controles realizados durante a fabricação e antes da liberação dos produtos, deficiências no monitoramento da água,

0: utilizada inclusive na fabricação deles, né? E fragilidades na investigação e correção de problemas identificados pela própria empresa. Segundo ainda a Anvisa, somente este ano, Daniel, foram realizadas 7 inspeções em fabricantes, incluindo 4 dos maiores do país. Obviamente, a gente foi atrás da Unilever, né, para obter algum posicionamento a respeito dessa decisão da Anvisa. Em resposta à nossa reportagem, a fabricante Unilever confirmou sim que a fabricação das linhas de sabão líquido e amaciante líquido para roupas, apenas esses dois tipos de produtos, estão suspensas até que sejam implementadas as melhorias que foram exigidas pela Anvisa. A Unilever também explicou que todas as ações foram prontamente iniciadas, já estão sendo implementadas e que as demais linhas de produção da unidade seguem operando normalmente. Então, segundo a Unilever, está suspensa a fabricação do sabão líquido e do amaciante líquido para
1: A
0: roupas.
1: fabricação apenas, então, que estiver à venda pode ser comprado com segurança, né, Sayo?
0: Exatamente.
1: Obrigado pelas informações ao vivo aqui com a gente. Meio-dia 47, hora certa em Brasília. Fique ligado, você vai ouvir ainda hoje.
2: Feira Pan-Amazônica do Livro e das Multivozes deve receber 450 mil visitantes em Belém, no Pará.
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1: A gente destaca agora o aquecimento global, que é uma realidade. A cada ano que passa, os fenômenos naturais são agravados e o planeta pede socorro. A gente já sabe disso há bastante tempo, né? A situação é grave, mas olha, existe uma luz no fim do túnel, que é vontade política firme e financiamento. O aviso é da ONU, alertando que o mundo, olha, está no limite. Renato Ribeiro está aqui no estúdio com a gente para contar que existem soluções apesar dos riscos, né, Renato? Boa tarde para você.
4: Muito boa tarde, Daniel. Como você destacou aí, a Terra atingiu um ponto crítico. O aquecimento global vai ultrapassar o limite de 1,5 grau nos próximos anos. Esse foi o alerta das Nações Unidas, num relatório divulgado hoje. Segundo a ONU, uma ação imediata é a única forma de evitar uma catástrofe global. E a mensagem aos líderes mundiais é clara. Manter o aumento da temperatura abaixo desse limite é uma questão de sobrevivência. O próprio secretário-geral da ONU, Antônio Guterres, afirmou que a luta para limitar o aquecimento a 1,5 grau é a luta pela humanidade. E para a ONU, o mundo está no limite. Uma prova disso é o aumento contínuo da temperatura, acompanhado por ondas de calor extremo, grandes inundações e incêndios florestais sem precedentes. Por isso, cada fração adicional de grau vai custar vidas, destruir fontes de renda e causar estragos irreversíveis à natureza. Mas, Daniel, as Nações Unidas destacam que, apesar do cenário grave, a tragédia ainda pode ser evitada. Soluções técnicas e financeiras já existem, falta apenas vontade política firme, multilateralismo, boa governança e financiamento. Os países ricos devem liderar esse movimento. E o relatório da ONU apresenta um plano para conter o aquecimento global e reduzir a poluição. Entre as ações estão a eliminação gradual dos combustíveis fósseis, o aumento do uso e dos investimentos em energias renováveis e a redução drástica das emissões do gás metano. Outra medida fundamental envolve a recuperação de ecossistemas essenciais, como florestas e oceanos.
1: Soluções existem, mas vai dando aquele desespero, né, Renato? Porque parece que nada está sendo feito. A gente vem discutindo isso, inclusive, na COP30 ano passado, aqui no Brasil. Vamos ver se a gente consegue superar esse grande desafio da humanidade, que é o aquecimento global, o desafio da nossa geração. Obrigado pelas informações, Renato.
4: Valeu, obrigado.
1: Já que estamos falando de mundo, vamos com uma notícia internacional, porque a petroleira Chevron planeja investir mais de 7 bilhões de dólares na exploração de petróleo na Venezuela. Empresa norte-americana que confirmou hoje um novo acordo com o governo venezuelano para dar mais segurança aos investimentos de longo prazo por lá. Vamos entender esse assunto? O repórter Gabriel Correa está na linha com a gente. Muito boa tarde para você, Gabriel.
5: Olá, Daniel. Boa tarde para você. Boa tarde a todos também. Daniel, o plano da Chevron é duplicar a produção atual e então conseguir alcançar 600 mil barris de petróleo por dia nos próximos 5 anos. Segundo a empresa, a operação na Venezuela tem um custo total de extração inferior a 20 dólares por barril. E a empresa norte-americana detém 49% de participação na Petroim Independência, que é uma subsidiária que recebeu os direitos para explorar duas áreas na faixa do Orinoco, na região sul da Venezuela, que abriga a maior

0: reserva de petróleo bruto do mundo. Somado às outras duas operações da companhia no país, a produção acumulada da Chevron na Venezuela já cresceu 15% apenas neste ano. O presidente mundial da Chevron, Mike Wirth, agradeceu ao Departamento de Energia dos Estados Unidos pelas condições que viabilizaram os novos aportes financeiros. A Venezuela tem as maiores reservas de petróleo do mundo, mas produz atualmente apenas 1,25 milhão de barris por dia, bem abaixo dos mais de 3 milhões duas décadas atrás. Daniel, após o sequestro do ex-presidente Nicolás Maduro pelos Estados Unidos no mês de janeiro desse ano, o governo Donald Trump passou, então, a incentivar empresas petrolíferas norte-americanas a investirem no país. E a Chevron mantém atividades na Venezuela há mais de um século. Outras produtoras deixaram o país em 2007, quando as suas operações foram nacionalizadas pelo governo Hugo Chávez. Daniel, segue no estúdio.
1: Obrigado pelas informações, Gabriel Corrêa. Daqui a pouco volta com a gente. 12:52.
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1: Por unanimidade, o TRE do Rio de Janeiro barrou a candidatura à reeleição do deputado estadual conhecido como Val Ceasa. Contra ele pesam acusações de envolvimento com o crime organizado. A acusação é grave. Cristiane Ribeiro está na linha com a gente, traz os detalhes então dessa decisão que ainda cabe recurso, né, Cris? Boa tarde para você.
3: Isso mesmo, Daniel. Boa tarde. Boa tarde também aos nossos ouvintes. Há um mês das eleições, o Tribunal Regional Eleitoral aqui do Rio de Janeiro cassou o registro da candidatura à reeleição do deputado estadual Roosevelt Barreto Barcelos, do PRD, Partido Renovação Democrática. Conhecido como Val Ceasa, o candidato foi alvo de uma operação do Ministério Público em junho passado. Ele é suspeito de ter ligação com o Terceiro Comando Puro, uma das principais facções criminosas que atuam aqui no estado. O julgamento que levou à cassação ocorreu nesta terça-feira, em ação de impugnação apresentada pela Procuradoria Regional Eleitoral. E a decisão foi unânime. A corte entendeu que os elementos reunidos no processo eram suficientes para impedir o registro da candidatura, diante de indícios de vínculo do parlamentar com integrantes de organização criminosa. Essa análise foi restrita aos requisitos para participação no processo eleitoral e não representa condenação criminal. O colegiado também determinou o envio de informações à Procuradoria Regional Eleitoral para apuração de eventual responsabilidade do PRD na escolha do candidato, considerando que o pedido de registro foi apresentado após a retirada do sigilo das investigações. E essa decisão cabe recurso junto ao Tribunal Superior Eleitoral. E a defesa do parlamentar e candidato já informou que vai recorrer. Val Ceasa disse que recebeu a notícia com indignação, porque é uma pessoa íntegra, e disse que vai provar na justiça que nunca esteve envolvido em coisas erradas. Eu volto com você, Daniel.
1: Muito obrigado pelas informações, Cristiane Ribeiro, ao vivo com a gente do Rio de Janeiro. E hoje, numa super operação da Polícia Federal, 755 agentes foram às ruas. Com resultado positivo, super operação, Renato Ribeiro, o que, que a polícia fez hoje exatamente, hein? Conta aí.
4: Uma mega operação contra o abuso sexual de crianças e adolescentes, que prendeu aí, Daniel, 44 pessoas e apreendeu 3 menores. Nas ações, 2 vítimas de abuso foram resgatadas. Os agentes vieram na rua de todo o país e cumpriram aí mais de 160 mandados, sendo 150 aí de busca e apreensão. E o foco foi reprimir crimes de armazenamento, compartilhamento, venda e produção de material sexual infanto-juvenil. E desde janeiro, a PF cumpriu quase 1.000 mandados de prisão contra foragidos da justiça suspeitos de crimes sexuais. Daniel.
1: Perfeito, obrigado, Renato, mais uma vez pelas informações com a gente. 12:55. 2 de setembro, hoje, é celebrado o Dia do Repórter Fotográfico. E aí, para falar sobre os desafios e importância desse trabalho importante do jornalismo, a reportagem é de João Paulo Seabra, da Rádio Cultura FM de Belém, emissora da Rede Nacional de Comunicação Pública.
5: Celebrado em 2 de setembro, o Dia do Repórter Fotográfico destaca os profissionais que registram acontecimentos e ajudam a contar histórias da sociedade por meio das imagens. No jornalismo, a fotografia, além de complementar o texto, também informa, contextualiza e provoca

0: mão. Na verdade, todo mundo tem hoje um celular na mão, né? Só que o repórter fotográfico, ele tem que entrar com experiência, aquele olhar diferenciado, produzir a fotografia que realmente conta a história.
1: Com câmeras digitais, smartphones e redes sociais, a produção e a circulação das imagens se tornaram cada vez mais rápidas. Ao mesmo tempo, o avanço da inteligência artificial ampliou a preocupação com a manipulação e a autenticidade dos registros. A ética e a responsabilidade profissional continuam fundamentais, especialmente em coberturas que envolvem sofrimento e situações de vulnerabilidade. Mesmo diante das transformações tecnológicas, a fotografia mantém um papel essencial no jornalismo, que é documentar acontecimentos e preservar momentos importantes da história.
2: João Paulo Seabra, da Rádio Cultura FM de Belém, para a Rádio Nacional em Brasília.
3: No norte do país, em Belém do Pará, vai até domingo, dia 6, a Feira Pan-Amazônica do Livro e das Multivozes, um dos principais eventos literários e culturais da região norte. Gabriel Corrêa está de volta com a gente. Gabriel?
4: Exatamente, Daniel. A expectativa é receber 450 mil visitantes para diversas atividades culturais, debates e lançamentos de livros no hangar Centro de Convenções. Os homenageados dessa edição número 29 da feira são a cantora, compositora e atriz Nazaré Pereira e o Jabutigão, que é um personagem criado pelo escritor, ator e ativista ambiental Luiz Peixoto Ramos. Na programação, existem dois totens do Mac Livros, que é a plataforma digital que reúne quase 27 mil títulos contemporâneos licenciados e também obras em domínio público e que já soma mais de 1 milhão de usuários cadastrados. Durante a feira, de dia, estão previstas apresentações artísticas de teatro de bonecos para as crianças e estudantes. E à noite, sempre às 7 horas da noite, a Arena das Multivozes recebe mesas de debate. Já no ponto do autor, os visitantes também podem encontrar os escritores em sessões de autógrafos. Autores como Jefferson Tenório, do livro O Avesso da Pele, já participaram da programação. Hoje, o tema é inclusão e acessibilidade na literatura e na arte. Amanhã, o destaque fica para jovens criadores, novas linguagens e mídia. Já na sexta-feira, os debates abordam identidade de gênero, etnia e representatividade. Até o encerramento, no domingo, a Feira Pan-Americana do Livro ainda promove discussões sobre diversidade de gênero na literatura, a Amazônia e a crise ecológica, além dos diálogos com o Sul Global. Daniel, a feira acontece no hangar Centro de Convenções, no bairro do Marco, em Belém, das 9 horas da manhã às 9 horas da noite. Eu volto contigo.
3: Perfeito, Gabriel. Muito obrigado pelas informações sobre a Feira Pan-Amazônica do Livro e das Multivozes. Meio-dia 59, o Repórter Nacional fica por aqui com trabalhos técnicos de Thiago Coelho. Confira lá as reportagens todas no site da Rádio Agência e no Instagram. Nos siga no arroba Rádio Nacional Notícias. Uma ótima tarde para você e até amanhã. Tchau.
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Oi, oi, gente amiga, muito boa tarde. Boa tarde, Brasília. Boa tarde, meu querido Brasil. Está começando mais uma tarde maravilhosa, né? É que Deus nos deu de presente. Agradeça por isto, porque dezenas ou centenas de pessoas mundo afora não conseguiram chegar. E nós estamos aqui fazendo e contando a nossa história, a história da nossa sociedade, a história do ser humano. Seja muito bem-vindo, seja muito bem-vinda, meu querido, minha querida amiga. Estamos iniciando Sintonia Nacional pela Rádio Nacional AM Brasília, 980 kHz. Também no aplicativo radios.ebc.com.br. Vamos trazer notícias, a boa música, sua participação pelo WhatsApp 61996741536, o positivismo, fé e esperança aqui no nosso Sintonia Nacional e muito amor. Abra o seu coração, aumente o volume do seu rádio e deixe a alegria entrar. Sintonia Nacional com este amigo Frank Silva. Gente amiga, agora é a hora de você, aí, como eu falei, abrir o seu coração. Vamos trazer a nossa mensagem de reflexão de hoje.

Meu querido, minha querida amiga, quando se une, quando estendemos a mão, tudo fica mais bonito. Vamos esquecer as diferenças, espalhar carinho, esperança e solidariedade. Afinal, ninguém caminha sozinho nesta vida. Vamos dar as mãos, porque juntos somos mais fortes. Que a gente possa deixar de lado as diferenças, abrir o coração e caminhar na mesma direção. A vida fica mais bonita quando existe união, respeito, amizade e solidariedade. Hoje, mais do que nunca, precisamos estender as mãos para quem precisa. Levar uma palavra de esperança, de otimismo e fé, e acreditar que podemos construir um mundo melhor. Vamos dar as mãos, vamos cantar e celebrar a vida. Então, aumente o som, junte-se a nós e entre nessa corrente de amor aqui no Sintonia Nacional com este amigão Frank Silva. Vamos dar as mãos e cantar. Uma canção especial de Silvio César.

1h08. Bem, minha gente, hoje, dia 2 de setembro, é o dia do florista. Parabéns a todos os envolvidos, né? É, na floricultura tem muita gente envolvida. Um abraço a todos. E hoje celebra o profissional que cultiva e arranja flores para presentear e decorar. Hoje é dia de se comemorar, né, o dia do florista, uma homenagem a todos estes profissionais que respeitamos muito, não é? E além de deixarem a vida das pessoas mais perfumadas, belas e coloridas, né? O principal significado de oferecer flores expressa paixão, união e interesse romântico, né? Demonstra também reconhecimento por alguém especial ou por uma conquista. Oferecer flores transmite solidariedade em momentos difíceis, mostrando que você não está sozinho. E funciona também como um lembrete para valorizar o momento e celebrar a vida, mesmo sem uma data comemorativa. Então, aumente o som, junte-se a nós aqui no Sintonia Nacional e entre nessa corrente de amor e carinho oferecendo flores para alguém. Para você, uma canção especial de Nelson Ned, Se as Flores Pudessem Falar. 1h10.

Muito bom, aí Nelson, né? De se as flores pudessem falar. É isso. Vamos seguindo, minha gente, aqui com o nosso Sintonia Nacional. Vamos trazer agora a previsão do tempo para hoje aqui em Brasília. Esta tarde, né? Amanhã já foi. Previsão era de sol, nuvens, mas amanheceu nublado, né? Até uns chuviscos lá em casa, choveu, né? E a gente veio no clima bom, gostoso, maravilhoso. Agora à tarde, continua nublado, né, João? Ali Sim. fora, que eu entrei aqui Nossa, 10 horas. Senhora. Então tá mais nublado que pela manhã, né? Isso. Um abraço, então, para você que tá aí curtindo a gente no nosso Sintonia Nacional. Mas a previsão, máxima 27 graus centígrados. É, e a mínima 20 graus centígrados. É a previsão para hoje aqui no Distrito Federal. À noite, pancadas de chuva, viu? Pancadas de chuva. À tarde, pode aparecer o sol em alguns pontos, mas a previsão é de chuva à tarde. Tarde e noite hoje, portanto, chuva. Amanhã, sol com muitas nuvens durante o dia, períodos de céu nublado. E então é isto aí, minha gente. Agora 13 horas mais 16 minutos é o nosso Sintonia Nacional. Mande aí a sua mensagem, né? É. Mande flores para alguém através do nosso programa, uma canção, né? Põe seu coração para falar por você. Eu ofereço a música a alguém. Festeja aí o aniversário de alguém através do nosso Sintonia Nacional. Para você fazer isso, basta você ligar, mandar sua mensagem pelo nosso WhatsApp 619-9674-1536. 619-9674-1536. João, é hora da gente cantar, meu caro João. Vamos lá? Vamos trazer aí o Odair José? Olha só, a noite mais linda do mundo.

Muito bom, tivemos aí o Odair José. É, e vamos seguindo, vamos trazendo aí mais sucessos para você.

0: E aí, tivemos aí liberdade provisória, né? Opa, perdão. É, colo de menina, rastapé, liberdade provisória a próxima. São 13h24.
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0: Seguindo aqui com o nosso Sintonia Nacional, participe aqui do programa. Será um prazer muito grande lhe atender. Participe do programa Sintonia Nacional com este amigão Frank Silva. E vamos seguindo, vamos dar uma olhadinha aqui no pessoal que está chegando através do nosso WhatsApp 619-9674-1536. Temos aqui a Maria José, a Zezé de Pindorama. Boa tarde, Frank. Estou te ouvindo. Ô Zezé, muito obrigado pelo carinho da sua audiência. Abração para você. Cursina de Goiânia. Boa tarde, meu amigo. Estou te ouvindo. Muito obrigado. Envie também as mensagens de voz, pedindo aí as músicas, né? Mandando um abração bem forte também para o nosso amigo Japa, lá de Sorriso do Mato Grosso. Olá, Frank, boa tarde, estou ligadinho aqui. Mando um alô a todos que estão na escuta do Sintonia Nacional. Um forte abraço. Meu amigo Japa, aí do Mato Grosso, Japa da cidade de Sorriso. É isso, um abraço bem forte. E vamos seguindo, né, gente? Vamos trazendo aí mais músicas aqui no nosso programa, reforçando aí. Mande a sua mensagem, peça a sua música através do nosso WhatsApp 619-9674-1536. 619-9674-1536. Com muito carinho, nós vamos atender você, meu querido, minha querida amiga. Olha. Tem relacionamento que acaba, né? E um acha que está solteiro e livre após o término, mas logo percebe que continua preso emocionalmente a ex-parceiro ao ex-parceiro, né? E aí, o estado de solteiro ou solteiro é passageiro, porque a liberdade acaba assim que a saudade ou ciúme começa a perturbar, né? Não é isso, Henrique Juliano? Liberdade provisória. E em seguida, a música que o João adora, Senhorita Zé Geraldo, 1h27. Está aí para você.

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8: Muito bom, 13 horas mais 35 minutos, estamos no período seco aqui em Brasília. Ontem, hoje, graças a Deus, amanheceu tempo bom, gostoso, né? Uma chuva fina caiu, enfim. Mas a previsão é de que teremos mais períodos secos, né? E durante esse período de seca aqui no Distrito Federal, cuidado com as crianças deve ser redobrado, né? Tempo seco, baixa umidade, as crianças ficam mais suscetíveis, mais fáceis, né, de adquirir doenças, desidratação, quadros alérgicos, respiratórios, enfim, né? Então, minha gente, muito cuidado aí. Especialistas da medicina sempre nos orientam que a hidratação, alimentação e umidificação dos ambientes devem ser adaptadas para proteger a saúde das crianças, né? E também os adultos, viu? De acordo com os geriatras, né? Geriatria, que estuda aí a medicina dos adultos, dos idosos, né? De acordo com os geriatras, a vacinação é uma das formas mais eficazes de prevenção contra doenças respiratórias que muitos adquirem na época seca. As vacinas de gripe, influenza, contra pneumonias, né, antipneumocóxica, estão disponíveis.

0: em unidades básicas de saúde, viu? Você deve procurar aí, viu? Vovô, vovó, filho, neto, enfim, não é? Então é isso aí. É, em dias úteis, temos aí influenza, dengue, Covid-19, outras vacinas, BCG, enfim, tá? Aqui na Secretaria de Saúde do Distrito Federal, né? Vamos procurar as vacinas aí. Se não tiver na rede pública, os filhos façam aí uma vaquinha para vacinar o vovô, o papai, porque quando você era bebezinho, ele fazia qualquer coisa, né, João, para cuidar de você, prevenir aí das doenças, né? É isso, minha gente. Vamos seguindo, vamos trazendo aí sucesso. Outra dica também é beber bastante água, viu, gente? Vamos beber bastante água e no período da manhã, quando o sol estiver quente, hoje estava até bom, mais seco. Roupas leves, né? E que possam ser tiradas no calor. Café da manhã leve, com frutas. É, toalha secando no quarto para umidificar, isso é bom. Hidratar a pele após o banho, né? O cremezinho aí, hidratante, é muito bom. Minha pele está super seca. Estou precisando de usar creme para hidratar. É, hidratar as mucosas do nariz, né? Contra rinite ou asma. É, e sol, só até as 10 horas. Oferecer água logo ao acordar. E é isso aí. E nas crianças, informar a escola sobre alergias ou casos especiais, viu? Durante a tarde, né? Os cuidados aí, principalmente para as crianças, oferecer água sempre, mesmo que a criança não peça, né? Não, tia, quero não. Não, toma só um golinho aí, bebê. Frutas, carboidratos leves, pouca gordura e brincar ao ar livre com umidade, observar sinais de desidratação, né? Então é isso aí, viu? Vamos, tem colégio, tem época aqui em Brasília que as aulas são suspensas, né? Devido ao calor intenso, né? Então tem época que suspendem as aulas, principalmente para as crianças. 13 horas 39 minutos, nós vamos seguindo, gente boa do Brasil, trazendo aí, deixa eu dar uma olhadinha aqui no nosso WhatsApp, 619-9674-1536. Aquele nosso amigo lá de São João do Paraíso, Valdivino, está chegando, nosso amigo ouvinte assíduo aqui do Sintonia Nacional. Na verdade, ele mora em São Paulo, mas está aí passando uma temporada em sua terra natal, São João do Paraíso, Minas Gerais. Valdivino, boa tarde.
1: Alô, alô, meu amigo Frank Silva, mais uma vez aqui participando do Sintonia Nacional. Nesse momento eu gostaria de estar ouvindo aí, fazendo um pedido musical com André Adriano. A música, o título da música se chama Ter de Volta o Seu Amor. Estou aqui em São João do Paraíso, Minas Gerais, curtindo aqui Rádio Nacional com Frank Silva.
0: Muito bom, Valdivino. Um abração para você. André Adriano, que ele pediu? Como é que foi? Ter de volta o seu amor. Vamos procurar aqui, meu caro amigo Valdivino Antônio dos Santos, aí de São João do Paraíso, Minas Gerais. Um abraço, hein? Josuel Raça é lá do Nordeste, né? Ele põe esse sobrenome Raça, igual o nosso amigo Zé Flamengo lá do Maranhão. Zé Flamengo, ele adotou aí o Flamengo no nome porque ele é torcedor incondicional do Flamengo. E o nosso amigo aqui, o nosso amigo Raça, que o Josué Raça, é porque ele é fã incondicional do grupo Raça Negra. Pois é. Um abração bem forte para você, meu irmãozinho. Se tiver aí Raça Negra, a última canção, por favor, toca para mim. Falou, Josué Raça, muito obrigado aí pelo carinho da sua audiência lá no Nordeste. DDD 84, um abração. Ele está no bairro São Sebastião. É lá no Nordeste. Qual a sua cidade aí, meu irmãozinho? Um abraço para você. Vamos seguindo, vamos trazendo aí sucessos, músicas bonitas. Lembrando que você pode pedir a sua preferida, mandar o seu alô, o seu recado. É 619-9674-1536. 619-9674. Digam oi e onde você nos escuta? 13 horas 41 minutinhos. João, podemos chamar quem, João? Encontrou
2: Vando.
0: o Vando. Com? Vando, é?
2: Vando.
0: Com a música.
2: Adivinha.
0: Ah, não, eu esqueci qual foi que o nosso amigo Valdivino pediu. Deixa eu dar uma olhadinha aqui.
2: Não, ele não pediu Vando.
0: Pediu,
2: Aqui
0: não?
2: ele pediu, não achei.
0: Ah, tá.
1: Fazendo um pedido musical com André Adriano. A música, o título da música se chama Ter de Volta o Seu Amor.
0: Não achou com o nosso amigo André Adriano, né? Mais uma que eu vou colocar aqui, eu estou anotando as que não temos aqui, passar lá para o nosso amigo da produção musical, né? Mas o João achou uma com o mesmo título. Vamos mandar para você aí com o Vando, mas aguarde a sua,
2: Não,
0: tá bom?
2: manda fogo e paixão.
0: Fogo e Paixão? Ah, então você não achou
2: Sim,
0: nenhuma
2: também
0: com o
2: é mais
0: título,
2: famosa.
0: né? Ah, está oferecendo. Ah, está no roteiro, a do roteiro,
2: Sim.
0: né? Tá certo. Sei que o João estava aí com a sua opinião musical para o nosso amigo. É do roteiro, Fogo e Paixão, Vando. Muito bem. Vamos seguindo aí, trazendo sucessos, músicas bonitas para você. Então, Valdivino, contente-se aí com Fogo e Paixão. Que eu vou correr atrás do seu pedido, tá bom, maninho? Um abraço. Agora 14h43.

muito bom, saudoso Vando, grande sucesso, imortal, né? 14 horas 47 minutos. Hoje, né, dia das flores, podemos dizer dia do florista, podemos dizer também, podemos incluir rosa. Rosa é uma espécie, é um tipo de flor, uma rosa, né? Então, gente amiga, a rosa, ela é usada em muitas canções como uma metáfora da dualidade do amor. Metáfora é quando a gente faz uma comparação, né? A gente estudando gramática, bebê metáfora. O que é metáfora? Por exemplo, uma frase que é muito popular, um ditado, que diz o seguinte: cuidado com o que você está falando, porque as paredes têm ouvidos, né? A parede não tem ouvido. Alguém pode estar por trás da parede ou da porta te ouvindo. Isso é metáfora, viu? Então, muitos autores usam e usaram e usam ainda a rosa como metáfora da dualidade do amor, unindo a beleza delicada da paixão e os riscos ou dores representados pelos espinhos, né? Também muito utilizado aí como metáfora, né? Quem tem medo dos espinhos é uma também, né? Quem tem medo dos espinhos, né, deixa de sentir o perfume das rosas por medo, né? Então tudo isso é uma metáfora. E vamos ouvir esta próxima canção que fala mais ou menos assim. 1h48.

0: Muito bom! Romance Rosa, é de Brito e Samuel. Essa música é de Juan Luiz Guerra, 1h52.
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0: Pois é, minha gente, vamos trazer mais uma música aí. É uma metáfora também, né? Jogado na rua é uma metáfora. Essa música é para a pessoa, né? Para quem foi escrito, quem escreveu, ela tem a sensação de estar perdido, descartado, sem rumo, após ser deixado por quem ama, né? Quando se tem a sensação de que perdeu a paz, o sorriso, a razão, sente-se ainda vulnerável com alguém, sem abrigo ou proteção, tá sozinho mesmo, né? É como diz aí no popular, é cão sem dono. Vamos ouvir 1h53. Tá aí, jogado na rua, Guilherme Santiago.

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1: Agora são 14h em Brasília. Olá, eu sou Daniel Ito e este é o Nacional Notícias com um destaque do momento. A gente atualiza as informações do caso Master depois da divulgação aí de mensagens trocadas entre o ministro do STF Alexandre de Moraes e o banqueiro Daniel Vorcaro. Agora o presidente do Supremo se manifestou sobre esse caso, viu? Gabriel Brum tá aqui no estúdio ao meu lado. Conta pra gente o que disse o Fachin. Gabriel Brum, é com você, boa tarde.
2: Boa tarde, Daniel. Boa tarde a todos. É isso mesmo. E após o relatório da Polícia Federal divulgado ontem, né? Sim. Sobre a troca de mensagens entre o banqueiro Daniel Vorcaro e o ministro Alexandre de Moraes, o presidente do Supremo Tribunal Federal, Edson Fachin, disse hoje que deve anunciar providências aí nos próximos dias. Ele falou na abertura das jornadas Ítalo-Espanholo-Brasileiras de Direito Constitucional que acontece no STF hoje. Foi a primeira manifestação dele pública sobre esse assunto, né? E depois o discurso que ele deu ali no momento foi publicado como nota no site do Supremo Tribunal. Bem, o ministro afirmou que circunstâncias relacionadas, de um lado, à atuação processual, ou seja, a atuação do ministro André Mendonça, e de outro, sérios elementos de fatos, exigem serenidade, responsabilidade e firmeza.
3: A elevada autoridade do cargo não confere privilégios, mas impõe deveres, limites e responsabilidades que devem ser observados com absoluto respeito à Constituição, às leis e ao Supremo Tribunal Federal.
2: Bem, por fim, Fachin afirmou que vai anunciar as medidas cabíveis e necessárias no devido tempo e sem precipitação, após análise dos fatos aí observados os procedimentos institucionais. Então, aí nos próximos dias a gente deve ter alguma novidade sobre o assunto.
1: Manifestação rara, né? O Fachin costuma ser bastante recolhido, fala muito pouco, agora falando que vai tomar providências. Teve as mensagens de ontem que a gente citou do Alexandre de Moraes e também hoje, né, as notícias aí.
2: Pois é, uma revelação de que o ministro André Mendonça também teve um encontro com o Daniel Vorcaro, né, informação que foi publicada primeiramente pelo portal ICL.
1: É verdade.
2: É coisa que depois o ministro Mendonça também falou sobre o assunto, disse que foi uma única vez e o assunto teria sido precatório, de acordo com o ministro.
1: Reportagem completa do Gabriel Brum, você confere neste momento no

0: site da Rádio Agência. Gabriel, muito obrigado, viu, pelas informações.
1: Boa tarde.
0: Boa tarde para você também. 2:02. Esse foi o Nacional Notícias. Próxima edição às 3:00.
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0: Muito bom, 14 horas, mais 5 minutinhos, né? 14:05. Nós estamos aqui recebendo o grande Wesley. Boa tarde, Wesley. Tudo bem com você?
1: Boa tarde, Frank Silva,
0: tudo
1: Johnny.
0: Bem, tranquilo, hoje me ouviu. Obrigado. Wesley é o melhor cara da rádio aqui, se relaciona bem com todo mundo, dos melhores, né?
1: Será,
0: generalizar.
1: Frank?
0: É, diz que a gente elogiando assim estraga, né, João?
2: Não.
0: Mas ele é firme, ele é firme. Wesley, e aí, vamos dar um alô pro pessoal, nossos amigos e amigas?
1: Rapaz, Franco, eu tô aqui com um cunhado meu que tá indo lá pro Maranhão hoje. Ficou dois dias lá dando prejuízo lá em casa.
0: É mesmo?
1: Mas já vou levar ele daqui a pouco ali pra
0: mandar embora.
1: Pra lá.
0: É. Vai mandar embora.
1: Dá certo, não, viu?
2: Não trouxe
0: dá certo.
1: Não trouxe nada, acredita?
2: Nem caranguejo catado,
0: não. Então, como é que é o nome dele? Do
1: fala aí, seu nome aí, Eli.
3: Oh, boa tarde, Eliilson, prazer.
0: Ô, Eliilson, Zé Doca, Maranhão. Nós temos uma ouvinte lá em Zé Doca, ela sempre participa dos nossos programas, né?
2: Sim.
0: É a Bruna Lima.
3: É Zé Doca.
0: É Zé Doca, uma cidade grande, né?
3: Sim.
0: É, não dá pra gente perguntar se você conhece a Bruna Lima, né? É igual a minha tia, quando meu primo veio para o sobrinho dela veio para Brasília. Ela disse, foi para São Paulo, né? Foi, depois Brasília. Meu filho, vê se você acha lá o Raimundo da Joana, lá em São Paulo. A gente achou o Raimundo da Joana.
3: Raimundo
0: assim,
3: na cidade, né?
0: Sem referência de filho. Mas, menino, ele mora lá. Não sabia a dimensão de São Paulo.
1: Lá
0: né?
1: São Paulo.
0: É igual o Zé Doca. É.

0: A Bruna Lima. Não, pois tá, meu amigo.
1: Pois
0: E
1: é.
0: aí, mande o seu abraço, seu
1: Não,
0: alô.
1: mano. É um abraço para todo mundo aí de Jadal que estão escutando a gente na Nacional aqui. É um prazer estar aqui conhecendo o nosso
0: Frank
1: querido Frank
0: Silva.
1: Silva,
0: Obrigado,
1: juntamente com meu
0: Fanzone.
1: cunhado aqui, que é
0: Wesley.
1: querido por todo
0: É
1: mundo.
0: autoridade, Wesley
1: É, né? Eu ia falar que ele é danado.
0: é autoridade.
1: Mas é isso aí, meu querido. É um prazer estar conhecendo as histórias aqui, você pessoalmente.
0: Obrigado.
1: Tá bom? Então, estamos aí.
0: Chegando a Zedoca, se por acaso encontrar Bruna Lima,
1: Pronto.
0: dá o nosso abraço para ela.
1: Tá
0: Gente
1: danado.
0: finíssima. Falou, meu irmão.
1: Então
0: Boa
1: tá,
0: viagem lá para
1: obrigado, meu querido. Um
0: Zedoca, no
1: abraço também.
0: Maranhão. Muito bom. Os nomes do Maranhão tem um bocado de nome, né? Zedoca, Zé Fei, Santo Antônio de Zé Fei, né?
1: Tem muitos nomes bem
0: Tem, né?
1: peculiares, meu velho.
0: Meu pai começou a tocar. Ele tinha 13 anos de idade, já tocava
1: Sim,
0: festa
1: sim.
0: e famoso, e levaram ele para tocar lá no Maranhão. Mas naquele tempo, eles atravessavam o Rio Parnaíba, do Piauí, né?
1: Sim.
0: Atravessava o Rio Parnaíba e lá na frente, do outro lado do Maranhão, pegava os animais, né? E levava a sanfona, o touro, e saía tocando. Aí chegou lá de manhã, rapaz, quando foi à tarde, chegou num povoadozinho, né? Bom, vamos jantar aqui e dormir para a gente ir cedo, que tem muita onça, né? A equipe lá. E aí ele disse: Meu Deus do céu, até agora não mandei notícia para o meu pai, né? Que ele é igual eu acho que puxei para ele, eu sou preocupado com a família. E aí, na hora da janta, chegou um mascate, né? Mascate é aquele cara que leva os
1: Leva
0: animais com as
1: sujo.
0: cargas de prato e pano, vendendo, né? Chama
1: Tropeiro.
0: mascate. Tropeiro, tipo
1: Tropeiro,
0: tropeiro.
1: é isso mesmo, tropeiro.
0: E aí ele disse: Ô senhor, o senhor vai para onde? Aí, meu filho, eu tô indo pro Piauí, para aquela região ali de Barro Duro, Água Branca. Ô rapaz, é a terra do meu pai. Você dá um recado lá para mim, você leva um bilhete para entregar. Meu pai é muito conhecido lá. É Antônio de Areia Leão, ali. Léo, meu filho, com muito prazer. Aí ele começou a escrever aqui o bilhete. Papai, fizemos uma ótima viagem durante o dia e nós vamos pernoitar aqui. Dona, como é que é o nome desse lugar aqui? Purgatório. Meu Deus do céu. Eu não vou colocar pro meu pai que eu tô no purgatório. E a próxima cidade ali da frente, o pós-povoado, meu filho, é pior, é inferno. Pronto, moço, diga só quem me viu, porque eu não posso dizer que papai, pernotei, dormi no purgatório e amanheci no inferno. Ele nunca vai entender. Então, no Maranhão tinha muito nome
1: Tem
0: assim,
1: muito nome,
0: né?
1: Zé.
0: Antônio Zé Fez, Zé Doca. Doca até que é bonito,
1: É,
0: né?
1: não, é bonito,
0: É
1: Zé.
0: isso aí, garoto. Um
1: Mas
0: abraço para
1: é isso aí.
0: você, tudo de
1: Obrigado,
0: bom.
1: meu querido.
0: Mas outra coisa, no Maranhão, eu trabalhava na TV, Rádio Clube, e foi anunciar uma festa. O homem chegou lá dizendo assim: Ô, Frank Silva, esse programa é muito ouvido lá. E eu queria que você anunciasse. Pois tá bom, pois escreva aí, né? Aí ele escreveu. O nome do lugar era Vara Fina e o outro lugar Vara Grossa, o outro Buraco Fundo. Eu digo: Não, minha amiga, eu não vou anunciar, não vou convidar o povo desses lugares, não, né? Eu não faço esse anúncio, não. E ele ficou bravo, mas é assim, não, mas eu não vou fazer.
2: Frank, deixa eu só fazer uma parte aqui. Eu que morei, trabalhei 2 anos lá no Maranhão, uma coisa que me deixou absurdamente impressionado é a festa junina do Maranhão.
0: Festa junina.
2: Aqui em Brasília você vai numa festa, é um fim de semana,
0: É.
2: 4 dias, alguma coisa assim. Lá eu fui em festas que duravam
0: Ei,
2: um
0: rapaz,
2: mês e
0: isso aqui é
2: meio
0: bom,
2: de
0: né?
2: festa junina. É assim, é a coisa mais absurda de bonita do mundo, cara.
1: É muito animado de falar.
2: E
0: Muito animado,
2: festa
0: né?
2: com
0: Animado.
2: boi.
0: O boi, é
2: Com
0: boi
2: boi.
0: bumbá,
1: É,
0: boi
1: o boi meu boi,
0: bumbá.
1: é.
0: Ele levaram esse boi bumbá lá do Piauí, viu?
1: Inclusive lá em Zedoca, ela é muito linda.
0: É
1: Muito
0: muito
1: linda. Muito
0: junina, né? E
1: diferente. Você
0: tem
1: tem que
0: a
1: ver o jeito que é.
0: folclore. Aí eles levaram
1: Nas
0: daqui do
1: cidades.
0: Piauí do Maranhão para Parintins. Aquele boi é nosso. Falou, meu amigo.
1: Falou,
0: Um
1: meu
0: abraço
1: querido.
0: para
1: Obrigado,
0: você.
1: obrigado. Um
0: Muito
1: abraço a
0: bom.
1: todos. Falou,
0: Vamos
1: Frank
0: seguindo.
1: Silva.
0: Falou,
1: Obrigado
0: Wesley.
1: aí.
0: Obrigado aí
1: Ela
0: por
1: tem que
0: ter.
1: mandar um alô pro Antônio Lopes, da
0: Pastor
1: Cocina,
0: Lopes,
1: Ivanildo,
0: Cursina,
1: Cursina.
0: muito
1: Quero trazer
0: bem.
1: paçoca, cara.
0: Vamos ouvir
1: Ixi.
0: aqui
1: Um
0: a
1: alô pra todos,
0: Cursina.
1: tá bom? Vamos
0: Cursina
1: ver.
0: tá chegando aqui no nosso Sintonia
1: Já tá
0: Nacional, lá de
1: ligada aí.
0: Goiânia. Ô, Cursina, boa tarde.
3: Oi, Frank. Vim aqui de novo só para te pedir uma música. Eu gostaria de ouvir Zezé de Camargo e Luciano, Para Não Pensar em Você. É, ofereço para todos que gostarem da música. Estou aqui te ouvindo, viu? Um abraço, boa tarde. Um abraço a todos os nossos amigos ouvintes que estão ouvindo.
0: Beleza, então Zezé de Camargo e Luciano, Para Não Pensar em Você, né? Essa? Quem andou fazendo, deixando essa menina triste, né, Wesley? Ô, Cursino, beijo, minha querida, nossa querida amiga, ouvinte assídua, lá de Goiânia, tá ligadinha na gente. Ela trabalha o dia todo em Goiânia e vai dormir em Aparecida de Goiânia, né, Wesley? 14 horas 13 minutinhos. Vamos seguindo, vamos trazendo aí mais músicas, né? O Valdivino Antônio dos Santos gostou da música, sugestão, viu, João? Do Vando. É isso aí. Lá do Rio de Janeiro tem um recadinho aqui. Olá, boa tarde, tudo bem? Gostaria de saber do Festival de Música da Rádio Nacional. Você sabe, Wesley? Né?
4: Já
0: Quem
4: encerrou,
0: organizou,
4: já.
0: já encerrou.
4: Aí tá aguardando.
0: Saber o resultado do 17º Festival de Música da Nacional e onde vejo para poder votar. Desde já agradeço.
4: Ainda não começou os votos, né?
0: Ainda não começaram, ainda
4: Os
0: não
4: votos.
0: começou a votação. Aguarde
4: Isso.
0: aí, viu? Fica ligadinho aí de quem é Elaine Mendes do Rio de Janeiro, viu? Aguarde aí, fica ligada, viu? Que quando
4: Vai ter a
0: começar a
4: chama.
0: votação, você não pode perder aí, você não pode deixar de dar o seu voto. Você está concorrendo, Wesley?
4: Não,
0: Não, tá.
4: tô só
0: Beleza.
4: votando.
0: Tá só votando, né? 14 e 14, vamos seguindo, João? Zezé, pedido da Cursina, tá aí, Cursina, e vai para você também.

0: É, a Nacional e o nosso Sintonia Nacional. Participe aqui do nosso programa, meu caro João. Vamos dar uma olhada aqui no WhatsApp, né? Muito bom. Um abração bem forte para você, ligadinho na gente aí. Participe aqui do nosso programa. Rádio Nacional AM Brasília, 980 kHz. O seu rádio aí é Nacional AM Brasília 980 aí no seu dial, né? Sim, é que falava na FM naquele tempo, João. No seu dial. É aí no marcadorzinho, nesse
1: Seu
0: vidrinho, é o
1: dial.
0: dial, é o dial. Então é isso aí.
1: O
0: É
1: seu dial.
0: 980, viu? No seu dial. Vamos ver quem está chegando aqui. É o Irã, nosso amigão lá de Luzinópolis, no estado do Tocantins. Bom dia.
2: Boa tarde,
0: Boa
2: guerreiro
0: tarde, perdão.
2: Faceiro. Estou aqui sintonizado no programa Sintonia Nacional com este
0: Obrigado.
2: guerreiro Frank Silva. Frank Silva, eu quero que você rode uma música para me ouvir aí com Frank Aguiar, viu? Mototáxi,
0: Moto
2: viu?
0: táxi.
2: Só para me ouvir ela aqui. Estou aqui deitado
0: Certo.
2: aqui numa redinha.
0: Isso.
2: E para quem gostar da música também, se sinta à vontade,
0: Tá
2: viu?
0: certo.
2: Quero mandar um grande abraço para o Hélio de Brasília, Duduzinho, para o Antônio Lopes, para o Vaqueirinho lá na chácara dele, na Cutia Queimada, lá no Pará. Ele está lá ouvindo, Frank Silva. E o meu boa tarde para todos que estão ouvindo este programa, e o meu boa tarde para Frank Silva e para o, parece que é João, é Pedro, que está aí na técnica de
0: É o
2: som.
0: João, João Cláudio. Muito bem. Falou, meu caro Irã, da cidade de Luzinópolis, no estado do Tocantins. Muito obrigado pelo carinho da sua audiência, meu irmãozinho. Um abração. É sempre fiel, né, à Nacional. Um abraço, hein? Muito obrigado. É, quem mais está chegando aqui? Deixa eu dar uma olhadinha, né? É, Carlos Luiz. Carlos Luiz, um abração para você. Ele é do DDD 94. Não sei qual é a sua cidade, tá? Seria bom você dizer. Deixa eu ver. Santana do Araguaia, no Estadão do Pará. Muito obrigado aí pelo carinho da sua audiência, viu? Participe mais vezes, peça a sua música, né? Tem mais alguém chegando aqui? Jodeli de Aquino. É, um abraço para você, Jodeli de Aquino. Muito obrigado aí pela mensagem, né? Tá mandando uma mensagem aqui para a Rádio Nacional. Beleza. Agora são 14 horas mais 27 minutinhos. Vamos de quê, João? É, com Frank, achou a música do Frank
1: Não,
0: Aguiar,
1: não
0: Moto
1: tem.
0: Táxi.
1: Não, não tem.
0: Moto Táxi? Muito tocada aí. Mais uma que vai para a lista aí, viu, garoto? Abração para você, meu caro Irã. De Luzinópolis, no estado do Tocantins. Mototáxi, Frank Aguiar, xará, Frank Aguiar, conterrâneo, Frank Aguiar, né? Piauiense, que deu certo na música, né? Fez sucesso. É isso aí. Abração, Frank Aguiar. Já viajei com Frank Aguiar na época dos shows. Ele vinha de São Paulo e o voo fazia escala em Brasília e eu pegava esse voo para o Piauí, né? E conversamos bastante lá no aeroporto. Gente finíssima, o Frank Aguiar. Eu vou pedir para o programador, tá bom, Irã? Aguarde, viu? A Cursina Santos agradece pela música. Muito obrigado, Frank. Obrigado, Cursina, pelo carinho da sua audiência aí. Peça a sua música de sua preferência. Com prazer nós vamos atender, né? Isso aí. Meu amigo, minha amiga, olha aí, vamos trazer uma música em que fala da insegurança de chegar distante ou modificado por problemas externos, buscando na parceira ou no parceiro um porto seguro, né? É isso aí. Reforça aí um pedido de acolhimento e a vontade de uma fusão emocional profunda. Bom apelo do Dalto. Muito estranho. 14h29.

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3: É o nosso Sintonia Nacional, nesta tarde gostosa, maravilhosa, dia 2. Muito obrigado, meu querido, minha querida amiga, pelo carinho da sua audiência, onde quer que você esteja. Muito obrigado. Participe aqui do nosso programa, será um prazer muito grande lhe atender, tá bom? Participe aqui do Sintonia Nacional, mandando a sua mensagem pelo nosso WhatsApp 619-9674 1536, tá bom? Peça a sua música, diga aí onde você está nos ouvindo, né? Aqui em Brasília, na Geoeconômica, Minas, Goiás, Brasil afora, porque nós estamos aí na Parabólica, estamos no aplicativo, no seu celularzinho aí, radios.ebc.com.br. Muito obrigado, viu? Um abraço para você. Meu amigo, minha amiga, não desanime, viu? Se hoje o coração está apertadinho, não tome decisões definitivas, viu? Por causa de uma fase difícil, não haja pela emoção, né? O momento ali. Tem que ter o controle da inteligência emocional. Fala-se hoje muito na inteligência artificial, mas nós temos uma inteligência emocional que é pouco discutida, pouco estudada, pouco ensinada. É aquela inteligência que você sai do perigo, né? Na hora você nem sabe o que fez, quando sai do perigo, mas meu Deus, como é que eu fiz isso aí, né? Esse é o lado bom. O lado ruim da inteligência, a má utilização da inteligência emocional, um exemplo aqui, lá nos Estados Unidos as casas são geminadas, né? Em alguns lugares, né? São emendadas, vamos dizer assim. E aí o casal casou lá, teve um filho, mais ou menos de 9, 10 anos de idade. E aí no dia do aniversário do casamento eles programaram que iriam comemorar o aniversário de casamento num motel, num restaurante, enfim, e que iria deixar a criança com a mãe de um, de alguém, o homem ou a mulher, a mãe, com a sogra lá, sogra e mãe, né, e deixar o menino, porque iriam voltar depois, né, não sabia a hora e ele não podia ficar sozinho em casa. Só que determinada hora o menino disse: não, vó, eu quero ir para casa, eu não tenho medo, não. A casa tudo geminada. Não, filho, vá não, fica aqui com a vovó. Não, eu quero ir para casa. Aí, tá bom, pois vá. E aí o menino foi para casa. Os pais que estavam na balada, né, resolveram voltar mais cedo para casa, né? E aí o que é a inteligência emocional mal utilizada. E aí eles chegaram em casa, tinha uma lâmpada acesa. Eles deixaram tudo apagado. E aí o homem disse: não, tem alguém dentro de casa. Com certeza não é nosso filho, porque ele está na casa da mamãe, né? E aí o que ele fez? Aquele povo lá usa arma, né? Todo mundo utiliza arma, tal, pistola, enfim. E aí ele disse: deve ser um ladrão. Foi pensando, né? Deve ser um ladrão. Aí entrou devagar, né? Tava escuro do outro lado. E ele viu um barulho num dos compartimentos lá da casa. Ele viu um barulho. O que ele fez? É o ladrão. Pegou a arma e pá, atirou no rumo do barulho, no escuro. Depois que ele atirou, foi que acendeu a luz. E era o filho dele, né? Atingiu o filho dele. Então isso aí é a má utilização da inteligência emocional. Qualquer que seja o problema, difícil, o momento que você esteja ali passando, não deixe de utilizar a sua inteligência emocional, raciocínio rápido, pensa as coisas, planeja antes, tudo direitinho. Não faça, porque é perigoso. O que ele deveria ter feito? Quem está aí acender a lâmpada, quem é, né, antes de atirar. Né? Mas jamais ele imaginou que seria o filho, porque deixou o filho na casa da mãe. Então, o uso da inteligência emocional dessa forma é um perigo, e muita gente usa isso. Então, se hoje você está perturbado, coração apertado, não tome decisões definitivas sem utilizar sua inteligência emocional por causa do momento. Pense, raciocine, dê tempo ao tempo, né? Converse, peça ajuda, enfim, tá? Para não acontecer o pior. Acontece muito isso em trânsito, a gente vê essas brigas de trânsito. É a falta de inteligência emocional, falta de treinar essa inteligência, está com a gente, né? Precisamos treinar mais a inteligência emocional. 14h39. Dito isto, vamos cantar, garoto? É o Guilherme Arantes? Aí, esta é boa, né, João? Cheia de charme.

0: Muito bom, 14 horas mais 44 minutos. É o nosso Sintonia Nacional. E vamos seguindo, minha gente. Um abraço para você que está aí ligadinho na gente, né? Olha, você é a pessoa vencedora. Olha, tudo que você já enfrentou, né, para chegar até aqui, até onde você está, nesse estágio da sua vida. Talvez hoje esteja cansado ou cansada, né? Mas atenção, não confunda cansaço com derrota, viu? Cansaço é cansaço, derrota nunca se dê por vencido ou vencida nas batalhas que você vai enfrentar na sua vida. Você já venceu, né? Lembra dos dias que achou que não conseguiria passar por eles? Amanhã é um novo dia. Tenha fé, esperança. 14h44. Dando uma olhadinha aqui no nosso WhatsApp 6199674. Quem está chegando? É nossa querida. Cadê? Eu estava vendo a menina agorinha. Aqui de Brasília, né? A Milena Caroline. Oi, Milena. Boa tarde.
1: Oi, Frank, sou a Milena de Brasília, tô aqui ligada na rádio, passando rapidinho só pra dar um salve e dizer que tô na escuta, é nóis.
0: É
1: De
0: nóis.
1: música hoje eu vou querer pedir Flores Amarelas, de Floribela.
0: Flores
1: É nóis.
0: amarela.
1: Queria
0: Muito
1: mandar alô
0: bem.
1: pra Wesley de Brasília, Corsini Ivanilde de Aparecida de Goiânia, Antônio Lopes de Goiânia, Maria Aldenora e Ângela do Maranhão, Manelzinho de Livramento de Nossa Senhora na Bahia, Maria Erandi, de Novo Horizonte, na Bahia. Eu esqueci o nome do moço. O Kleber, do Rio de Janeiro.
0: Kleber,
1: E
0: muito
1: todos
0: bem.
1: os ouvintes de A Z era assim, para não esquecer de ninguém, é nóis.
0: É nós na área, Milena. Se derrubar é pênalti, o goleiro não vai pegar. Vamos agora de Brasília para Pará, né, Marlene? Vamos falar com Marlene Souza Reis. Boa tarde, Marlene.
2: Olá, Frank Silva, boa tarde. E aí, meu amigo? Tá quase terminando o programa, né?
0: É.
2: Mas se der tempo, você roda pra mim aí, campeão do milênio pra mim, tá bom? Um abração pra você. Eu ofereço especialmente pra Rádio Nacional da Amazônia, toda a equipe que trabalha aí, que é os parabéns de ontem, né?
0: Sim.
2: Aí você roda os parabéns pra ele lá. E pra Edileia Martins também, que tá no programa dela lá agora.
0: Tá certo.
2: Manda um alô também pra
0: Concorrente.
2: Maria Erandi. Cheiro. Um abraço, Deus
0: Um
2: abençoe.
0: cheiro. Um abraço para você, minha querida Marlene. Muito obrigado aí pelo carinho da sua audiência. Tem mais alguém aqui, viu? É a Márcia Ferreira de Brasilândia. Boa tarde, Márcia.
3: Meu amigo Frank Silva, boa tarde. Aqui é a Márcia Ferreira de Brasilândia. Estou passando aí para desejar uma ótima quarta-feira para vocês, uma ótima tarde. A todos os ouvintes, todos da Nacional e todos meus amigos, roda para mim uma música bonita aí com a. Eu gosto muito, Diana, Por Que Brigamos? Ofereço para vocês.

0: da Nacional, todos meus amigos, todos os ouvintes da Nacional. Tô ligada, tô coladinha na Nacional. Amo seu programa, Frank.
1: Qual é a música, querida? Hã?
0: Da Nacional, todos meus amigos, todos os ouvintes da Nacional. Gosto muito. Diana, por que
1: Ah,
0: brigamos?
1: tá. Diana, por que brigamos? É, por que brigamos? Muito bem. Minha querida Márcia Ferreira de Braslândia. Música é boa, né? Diana, saudosa Diana. Por que brigamos, né? É ok. Eu me lembro dessa música, viu, João? Eu era menino, eu adorava ouvir rádio, som. Aí chegou um parque na minha cidade, quando essa música estourou, né? E aí eles rodavam essa música no parque de diversões, aquele sistema de som do parque, né? Que escutava na cidade toda. E aí tava tocando a Diana e o locutor, né? Postava a voz. E atenção, nós vamos trazer aqui a música
2: Pois é,
1: da
2: querido.
1: Diana, Por que Brigamos? Esta música é um oferecimento de OJ para OX. OJ é uma moça de vestido encarnado, lascado no espinhaço, encostada na perna da caixa d'água. OJ, OX, OX, pelo que eu deduzo, é Antônio Chufé. E OJ Untunha, oi de Jipe. Esse cara fazia sucesso. O povo pagava pra tocar a música, né? Diana, por que brigamos? É esta, garoto? Vamos tocar agora? Não.
2: Só
1: Tá,
2: amanhã. Agora é Cores Amarelas e Campeão do Milênio.
1: vamos trazer aqui a Edileuza do Piauí. Bom dia, Edileuza, bairro São Pedro. Bom dia. Boa
0: Boa tarde, Frank
1: tarde.
0: Silva. Boa tarde, ouvintes do programa Sintonia Nacional. Um abração, pessoal, aí no DF, em torno. E pessoal no Maranhão, no Pará, no Mato Grosso, pessoal aqui no Piauí. Pessoal lá no sul do Piauí, gostaria de ouvir a música com Gilberto Gil, Andar com Fé. Um abração e seu Cristo para todo mundo que escuta o programa. Um abração conterrâneo, uma boa tarde.
1: Boa tarde, querida, aí no bairro São Pedro, Teresina, no Piauí. Muito obrigado, hein, pelo carinho da audiência. E aqui tem mais Valdeci Rodrigues, boa tarde, amigo. Boa tarde, Valdeci, rapaz, você está onde? DDD99, diga aí, Valdeci, o nome da sua cidade. O Kleber está participando. Boa tarde, Frank Silva. Boa tarde a toda a equipe. Um alô para todos os ouvintes. Para Milena, né? Obrigado, Milena. Um salve para todos os amigos do trecho, é lá do Rio de Janeiro. Ela cobrou, ele veio, né? Falou, meu caro Kleber, aí de Petrópolis, no Rio de Janeiro. Tenho um orgulho imenso em ter um ouvinte lá no Rio de Janeiro. Que veja bem. Tanto de rádio que tem no Rio de Janeiro. O Rio de Janeiro é a caixa de ressonância da cultura do rádio, enfim. E nós estamos aí com o nosso amigo Kleber. Obrigado, Kleber. É sinal que nosso programa não é tão ruim, né, João? Um abraço, Kleber. Obrigado, hein? Vamos então pagar o povo, meu amigo. Nós vamos trazer quem? Quem você achou?
2: Flores
1: Flores em
2: amarelas,
1: vida. Flores
2: flores amarelas.
1: amarela com flores bela. É de programa infantil, né? Tendendo a Milena. E a outra que você
2: Depois
1: achou?
2: encerra com Teodoro e Sampaio.
1: Teodoro Sampaio
2: Campeão do
1: com o
2: Milênio.
1: campeão do milênio para nossa querida amiga Marlene. Marlene, escreva o nome da sua cidade que eu esqueci, viu? Digo o nome da sua cidade, acho que é no Pará, né? 14h51. Vamos então trazer aí o sucesso e o Kleber já agradece, né, Kleber? Tá aí para você, minha querida Milena e querida Marlene, dois sucessos que vai para você também. Os demais pedidos vamos trazer amanhã, tá bom? Um abraço, tá aí.

Muito bom aí, Flores Amarela, né? Tá aí mais uma para você, já estamos chegando aí na reta final do nosso programa de hoje, viu? Mas o seguinte, não desista de você, viu? Às vezes a gente cuida de todo mundo, de tudo, e esquece de cuidar da gente mesmo, né? Esquece de cuidar da própria alma, enfim. Então, hoje eu quero te fazer um pedido. Não desista de você. Você ainda tem muita história bonita para viver, muita coisa boa para fazer. Sua missão ainda não terminou. 14h56, você vai ficar aí com Campeão do Milênio, pedido da Marlene. E amanhã a gente volta 1 da tarde. Obrigado, João. Obrigado, Mário Sartorello, na programação e coordenação. E aqui, Frank Silva. Abraço.

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2: Agora são 3 horas em Brasília. Muito boa tarde, eu sou Daniel Ito e este é o Nacional Notícias com o destaque do momento. E é o seguinte, as unidades de saúde do SUS vão adotar novos protocolos rápidos para atendimento das urgências cardiológicas. É atendimento mais rápido na saúde, hein? Sayonara Moreno explica pra gente. Muito boa tarde, Sayô.
3: Oi, Daniel. Boa tarde para você, para quem acompanha a gente. Primeiro, antes de tudo, um dado, né? Aqui no Brasil, a cada 3 mortes, uma é provocada aí por doenças cardiovasculares, como os infartos, os AVCs, né? O maior causador de mortes aqui no Brasil. A cada ano, Daniel, são mais de 100 mil pessoas que morrem apenas pelo AVC. Então, justamente por isso, as unidades de saúde do SUS, como você adiantou, vão então adotar protocolos rápidos para atendimento dessas urgências, né? É a lei que foi sancionada hoje que prevê isso, autorizando o uso dos medicamentos chamados trombolíticos nas UPAs, né? Nos atendimentos, nos pronto-atendimentos do país. Certo. Medicamentos que ali são aplicados na hora no paciente e dissolvem rapidamente coágulos, né? Em quem já está infartado, por exemplo. Levando em conta aí, obviamente, os critérios de segurança do Ministério da Saúde. Hoje, durante a sanção, inclusive, dessa lei, o ministro da Saúde, Alexandre Padilha, destacou o impacto dessa medida aí para a saúde da população.
4: Doenças cardiovasculares ainda é aquilo que mais mata no Brasil. A gente tem de 300 a 400 mil casos de infarto por ano. Nós estamos falando de um impacto muito grande na vida das pessoas. Esse projeto de lei garante que nos serviços lá de urgência e emergência seja um direito dos pacientes, do povo brasileiro, a ter acesso à terapia dos trombolíticos, que vai lá e como se estivesse quebrando os trombos que podem causar o infarto, o acidente vascular cerebral.
3: Pois é, o ministro, Daniel, também mencionou a importância dessa medida ser justamente uma lei federal que força estados e municípios a aderirem, né? Sim. E o quanto que isso pode reduzir, inclusive, os custos para os pacientes, porque, segundo ele, essa medicação custa em torno de R$7 mil. Agora vai estar disponível pelo SUS nas unidades de pronto atendimento. O novo protocolo rápido para atendimento dessas urgências no SUS, a gente lembra que, apesar de sancionada hoje a lei, entra em vigor daqui a 6 meses.
2: E aí as UPAs que estão mais próximas da população vão estar melhor equipadas, né? Melhores equipadas para conseguir então fazer esse atendimento urgente, rápido para as pessoas que sofrem aí com infartos e outras doenças cardiovasculares. Obrigado, Sayonara, pelas informações. 3 horas e 2 minutos em Brasília. Esse foi o Nacional Notícias. Próxima edição às 4 horas.
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9: 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Então, o Jorge Cury, para mim, foi essa referência em função disso.
10: A gente trouxe um gol aqui da Copa de 1970. Talvez seja o gol mais emblemático pela beleza, plasticidade, gol na final.
11: Correu, Camisa, tirou, gol!

0: número 4. Maravilhoso, meus amigos, o passe de Pelé para Carlos Alberto, invadido o gramado pelos fotógrafos, jogadores brasileiros emocionados com o gol de Carlos Alberto. É o tricampeonato mundial de futebol, podem comemorar, chorem conosco.
1: Esse é o Paulo César Tênios, que foi locutor esportivo e na época, em 1970, ele transmitiu alguns jogos, que o Curi teve alguns problemas de saúde lá no México, e o Paulo César Tênios foi um excelente locutor também. Porque o detalhe é o seguinte, quando eu comecei a trabalhar em rádio, foi em 1976, na Rádio Roquete Pinto AM, os locutores esportivos ficavam no campo. O importante do locutor do rádio é que onde a bola está. Está perto do bico da grande área, está no meio de campo, está na defesa, entendeu? O locutor que tem que trazer a imaginação do ouvinte para aquele momento ali. É diferente, completamente diferente da televisão.
2: E fazia essa transição também, né? Porque ao mesmo tempo você narrar rádio, narrar TV, você tem que tomar esse cuidado, né? De não ficar over,
1: não acelerar,
2: né?
1: Muito.
2: E não ficar over também, porque ele tá vendo muito que tá no meio. Você não precisa ficar dizendo que tá ali. Então, acho que isso também é um desafio, né? Muita gente tem essa questão, mas é de rádio, na TV não vai dar certo. Não, dá certo. Agora, ao contrário, nem sempre funciona, né?
1: Porque o improviso do rádio, o cara do rádio, que começou no rádio, que tem a raiz no rádio, faz TV. Eu não sei se uma pessoa de TV só faria rádio.
3: A gente vai colocar agora um gol também narrado pelo garotinho José Carlos Araújo, para a Luciana poder explicar para a gente por que ele virou uma referência para ela.
4: 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Gol! A barreira andava e ele faz esse Maracanã explodir.
3: Que beleza. Pra mim, que sou flamenguista, lembrar desse gol, né? Torcida do Flamengo com as mãos pro alto. Naquela época, ficava todo mundo quase ali num derrama senhor, né? Mandando as vibrações.
2: Eu tava na arquibancada nesse dia.
3: Você tava? Tava. Nossa, é difícil
2: tava
3: a gente
2: ali,
3: não lembrar desse dia.
2: É.
3: Mas por que o garotinho?
2: Ah, acho que pela fase, né? Pra época, assim, né? Costumo dizer que eu não lembro, assim, qual foi a primeira vez que eu fui ao Maracanã, né? E naquela época era muito comum a gente ir pro Maracanã com o radinho, né? Porque não tinha internet, a gente às vezes ficava perdido, o que tá acontecendo, então era no radinho. E o José Carlos Araújo era quem eu mais ouvia, assim, né? Então, acabou que... E acho ele, até hoje, assim, pra mim, ele é o melhor locutor, assim. E o Jorge Cury também, trago essa referência por conta do Zico, né? Porque o Zico, a meu ver, foi, pra mim, quem me abriu, assim, a maravilha do futebol. Eu não sei quando foi a primeira vez, mas as maiores recordações são do ano de 87, quando o Zico, né, voltou pro Flamengo e foi campeão. Com o Flamengo. Tinha as narrações de Jorge Cury com o Zicão, o craque da camisa número 10. E aquilo ficou, até depois ensinei minha filha, e aí eu contava, enfim. Então, são essas referências. O Cury eu não ouvi tanto, né? Então, o garotinho é quem, sem dúvida, eu tive recentemente a oportunidade de participar com ele, né? Fui entrevistada por ele, lá no Maracanã também. Também trabalhei na Roquete Pinto, então a cabine é bem próxima, assim. E quando eu olho isso, assim, eu falo, caramba, né? Como é a vida, né? Assim, tipo, como eu podia imaginar que eu estaria aqui na cabine do lado do José Carlos Araújo. É uma história, assim, muito legal.
1: O José Carlos fez uma coisa importante. Hoje, por exemplo, as mulheres estão fazendo essa revolução para passar a narração. É mais ou menos o que o Zé Carlos fez. Ele mudou a linguagem do rádio esportivo. Porque você tinha os bordões do Valdir Amaral e tinha a narração potente, da voz potente e forte do Jorge Cury. E tinha o do Alceu Bueno de Camargo e outros grandes locutores no Rio de Janeiro. Ele mudou a chave, botando, logicamente, vários bordões, mas mais como, por exemplo, o Na Onda. Ele colocou várias coisas com o garotinho, porque tinha um verdadeiro garotinho, porque tinha outros garotinhos por aí.
3: Sim, sim, sim. Eu falei do Ari Barroso mais cedo e me lembrei que ele tinha uma forma diferente de narrar as jogadas do time pro qual ele torcia e a jogada dos adversários.
1: Ele não narrava, ele virava o rosto dizendo, não quero ver.
3: Sim, eu ia perguntar justamente
1: você
3: por isso.
1: Você vê isso lá atrás, hoje em dia se faz isso normalmente, sim, várias
2: streams. E até curioso, né? porque aqui admiti para você agora qual o meu time, né, que eu estava na arquibancada torcendo, mas que há um tempo atrás isso era algo que não era falado, né?
1: Tem muita gente que não gosta.
2: Que não gosta, mas eu acho que também por conta até da rede social e tudo, eu acho que num tempo atrás você tinha aquela figura ali do rádio que você às vezes nem sabia como era o rosto, você não conhecia, você conhecia pela voz e tudo. Mas hoje você dá um Google, né? Você vai de repente ver, porque eu postei nas minhas redes sociais no passado as idas ao Maracanã com a camisa do meu time. Então eu achava que qualquer um que pesquisasse iria saber. Mas eu acho que é natural, porque você não se apaixona por algo como futebol sem torcer para algum time, né? Mas eu achei que assim, cara, eu acho que o meu profissionalismo, ele tem que ser maior. É claro que eu tenho o meu time, a minha preferência, mas eu consigo separar e admirar, né, também o outro e conseguir também me envolver com o outro, torcer pelo outro da mesma maneira.
1: É porque eu falava do Cury o seguinte, tipo, ele narra o gol do Flamengo diferente dos demais.
3: Muito bom. Mas eu não quero terminar, Luciana, sem te perguntar quem vem contigo nessa onda de narradoras esportivas. Você não teve essa referência lá atrás, né? Mas hoje você faz parte de um movimento, você inspira outras mulheres. Quer citar alguém que você acha que está com você, né, nessa onda, narradoras esportivas?
2: Ah, vou citar a Renata, né? A Renata Silveira, o grande nome hoje, né? Até por ocupar, né, um espaço maior, né? Tá na Rede Globo, na Rua Copa do Mundo, na Rede Globo, no Canal Aberto, dentro do Grupo Globo existem outras narradoras que também estiveram junto comigo, com a Renata, nesse projeto do Narra Quem Sabe, né, que é o caso da Isabelle, da Natália, mas como ela, né, ganhou essa projeção, né, pelo Canal Aberto, eu cito ela assim, que é uma pessoa que eu admiro muito pela coragem, né, por se manter, né, assim, porque assim como eu sofro, ela sofreu muito mais por estar num veículo que deu a ela muito mais visibilidade, então esses haters vêm numa... E ela conseguiu administrar isso e seguir focada, assim, especialmente porque...

0: presença dela ocupando esse espaço abriu, né, uma série de portas, né? Então, assim, ela é, além de tudo, é uma amiga, assim, que é uma menina que eu admiro pessoalmente, profissionalmente, e que outras se sintam também entusiasmadas e possam ter esse caminho reduzido, né? Porque talvez se tivesse tido essa referência lá atrás, ou se tivesse tido esse caminho já tivesse sido aberto mais cedo, eu poderia ter conseguido alcançar mais cedo e consequentemente, me desenvolver mais também mais cedo. Então, que as meninas agora possam nos ver e falar assim, eu posso ocupar esse espaço, eu vou, eu quero e vambora.
1: A gente sabe que o futebol hoje é paixão nacional porque as transmissões aconteciam, porque o público foi ensinado a gostar de futebol, a entender o futebol, a entender essa linguagem da brasilidade, de uma identidade que se construía. Se não tivesse narração esportiva para o Brasil inteiro, ninguém ia nem saber do que estava acontecendo no campo, né? Isso me faz pensar que a gente também pode formar público para outras modalidades. Você vê esse potencial, vê a importância da gente investir, não deixar de investir no futebol, mas é investir para além do futebol profissional masculino.
2: Primeiro, o futebol feminino que está aí às portas de um campeonato mundial. É importantíssimo que o futebol feminino cresça, né, junto com o masculino que já é formado. Você falou aí, a Rádio Nacional é o ponto principal para que todo mundo gostasse de ouvir rádio e ouvisse futebol. E o futebol cresceu por causa da Rádio Nacional. Nos anos 40, 50, começou a transmitir vários jogos, inclusive no Brasil inteiro, a potência da Rádio Nacional. E o esporte amador, eu acho importantíssimo. Não só o basquete, o vôlei, tem caminho. Tem o público do basquete? Tem. Tem o público do vôlei? Tem. Agora, eu acho que está na onda, como disse a minha querida Luciana Zogaib, é o futebol feminino agora. Vamos dar força para que a gente consiga, talvez o título, mas mesmo que não venha o título, venha bons trabalhos feitos por todos os veículos de comunicação para o futebol feminino.
1: Muito bom.
0: É, o futebol feminino, acho que assim, é meu grande objetivo de carreira, assim, é poder narrar a final dessa Copa do Mundo aqui no Brasil.
2: Se Deus quiser, com o Britão do Brasil.
0: Se Deus quiser, com as meninas brasileiras campeãs, assim, eu acho que é uma grande oportunidade para a gente conseguir sensibilizar a nossa sociedade, que a presença feminina no futebol, ela é uma realidade e ela tem que ser mais bem aceita. E, então, eu vejo assim que essa Copa aqui vai ser assim uma virada de chave muito grande. Para muitos, né, as mulheres esquecem, né, de todo o passado, que as mulheres foram proibidas de jogar e tal, e rotulam o futebol feminino como algo sem qualidade. E eu tenho dito assim que se as mulheres vencerem dentro do Maracanã, vai ser a verdadeira resposta histórica, né, conquistando um título que os homens tiveram duas oportunidades e infelizmente não conseguiram. Você já pensou se as mulheres conseguirem fazer isso, captar de volta essa paixão?
2: Encaixou muito bem, Zogaib. Aproveitar que o futebol masculino, a seleção começou a ficar bem afastada do público, acho que é o momento do público vir para o futebol feminino agora, principalmente com essa Copa do Mundo.
1: Sim, minha filha me perguntou essa semana, pai, se a seleção feminina ganhar, o Brasil é hexa? Falei, não exatamente, mas a gente vai ter um baita motivo para comemorar, então já estou sonhando junto com você.
0: Isso, eu acho que a gente não basta sonhar, eu tenho dito isso, expressado isso, para ver se o universo devolve para mim nessa final da Copa do Mundo dentro do Maracanã.
1: Que beleza, só tenho a agradecer a vocês, Luciana Zogaib, que joga nas 11, repórter, comentarista, apresentadora, jornalista, narradora, Carlos Borges, mais de 25 anos de Rádio Nacional, o narrador versátil, que nos inspira aqui a pensar em outras modalidades e mais emoções do nosso esporte para o grande público. Esse foi o nosso Rádio Memória Especial, 90 anos da nossa Rádio Nacional do Rio de Janeiro, e a gente fez um resgate de algumas emoções do grande grito de gol, e claro, pensamos também nas transmissões esportivas do futuro, quem sabe com mais mulheres narrando, com mais oportunidades, com mais modalidades também, encantando o grande público. Obrigado, até o próximo episódio.
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4: Olá, boa tarde. Estamos começando agora o Tarde Nacional desta quarta-feira, dia 2 de setembro de 2026. Um pouquinho mais tarde, 3 horas e 18 minutos, porque quarta-feira é o dia de lembrarmos aí com Rádio Memória 90 anos da Rádio Nacional do Rio de Janeiro. E hoje, de presente para mim e para todos nós, temos a parceria da Rádio Nacional da Amazônia, que está em rede conosco aqui. É um privilégio receber todos vocês, ouvintes aí do Tarde Nacional da Amazônia, que se somam aos nossos queridos ouvintes aqui de Brasília. Vamos juntos até às 5 da tarde. Eu sou Fátima Santos, comigo nos trabalhos técnicos o João Cláudio. A produção do Tarde Nacional Brasília é da Monique Sinaide e Andréa Quintieri. A gente tem também a Beta Timpone na produção do Tarde Nacional da Amazônia. A programação musical é do Mário Sartorello. E vamos juntos, tem muita coisa boa para a gente compartilhar. Pode mandar sua mensagem aqui pelo WhatsApp da Nacional, que a gente está atenta a todas as informações. O dia está bem movimentado, o cenário político está pegando fogo com as denúncias que explodiram ontem contra o ministro do Supremo Tribunal Federal, Alexandre de Moraes, de todo um envolvimento dele com o banqueiro preso Daniel Vorcaro, ex-dono do Banco Master. A gente vai falar um pouquinho sobre isso, mas o nosso foco hoje não é esse, não. Hoje a gente vai trazer um assunto muito importante para setembro. A gente está na campanha Setembro Amarelo. E às vezes, muita gente sabe disso, o sorriso está escondendo uma dor. Às vezes, o silêncio é um pedido de ajuda que ninguém conseguiu ouvir. Setembro Amarelo chega para nos lembrar que falar sobre saúde mental pode salvar vidas e que ninguém precisa enfrentar sozinhos os momentos mais difíceis. Ansiedade, depressão, insônia, solidão e mudanças de comportamento podem ser sinais de que algo não vai bem. E cabe a nós, cada um de nós, olharmos em volta para um amigo, para alguém da família, para a gente mesmo, para identificar sinais de que alguma coisa realmente não está bem na nossa cabeça e no nosso coração. Esse é o tema do nosso bate-papo de hoje. Vamos começar falando sobre o Setembro Amarelo. E vamos te atualizar sobre os outros acontecimentos, né? Tem muita coisa, como eu disse, acontecendo. Vamos também trazer a previsão do tempo para todo o país, falar um pouquinho sobre o El Niño, porque os governos estaduais já estão elaborando planos de enfrentamento ao Super El Niño. Tudo isso junto e misturado aqui no Tarde Nacional Brasília, em rede com a Rádio Nacional da Amazônia. A gente começa com música. Uma música que diz tudo, né? A gente quer acreditar na rapaziada, quer acreditar que cada um de nós vai fazer a sua parte e que tudo vai ficar bem. Então a gente canta com Gonzaguinho e Zeca Pagodinho e vamos à luta.
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0: Muito bom, né? Gonzaguinha e ainda junto com Zeca Pagodinho, começamos bem a nossa tarde. E eu já vou emendar com uma notícia boa também, a jornada 6x1. Havia promessa de votação hoje e isso aconteceu. E o relator da PEC, da proposta de emenda constitucional, deu parecer favorável e rejeitou as emendas. Quem conta tudo pra gente é a repórter Priscila Mazenotti, que chega aqui ao Tarde Nacional.
1: O senador Omar Aziz, do PSD do Amazonas, apresentou o relatório favorável à PEC 6x1. Durante a leitura, rejeitou as 36 emendas apresentadas ao texto, ou porque tratavam de jornadas especiais que já têm a previsão de acordo coletivo para serem instituídas, ou porque pretendiam manter ou mudar o cálculo das horas, o que, segundo ele, descaracteriza toda a PEC. Por exemplo, sobre a possibilidade de acordo individual para as horas diárias e dias de folga, Omar Aziz comentou.
2: A tratativa coletiva, ela tem um peso muito maior do que a individual. A individual é colocar a faca no pescoço. Coletiva, não. Toda a categoria está discutindo e está dando sua opinião.
1: Outras emendas falavam em cálculo de horas trabalhadas, permitindo uma jornada acima até das 44 horas semanais previstas hoje. Não só uma emenda, como também uma PEC de autoria da oposição nesse sentido. Omar Aziz rebateu.
2: Essa PEC, ela é mais do que se tratar só de jornada de trabalho. Essa é uma PEC da empatia. É uma PEC que se reduz a jornada de trabalho por uma questão de saúde mental. A PEC não é só para reduzir a jornada de trabalho. Ela vai além da redução de trabalho. Então, eu estou rejeitando as emendas que mexem com qualquer movimento acima de 40 horas.
1: O senador Rogério Marinho, líder da oposição na casa e um dos autores da proposta, reclamou. Queria discutir os dois assuntos. Acusou a comissão de viés eleitoral.
3: Seria de bom tom e democrático caso nós tivéssemos a possibilidade de debater um texto contra o outro texto, não como antagônicos, mas como visões diferentes.
1: E ouviu do relator.
2: Se levou um tempo muito grande para ser despachado para essa comissão. Esse intervalo, nós poderíamos ter discutido isso, e muita gente está dizendo que nós estamos discutindo por causa do processo eleitoral. Não tem nada a ver. Em maio ainda não tinha processo eleitoral e já estava aqui no Senado Federal essa matéria. As convenções aconteceram em julho, agosto. Então não tem por que estar misturando uma coisa com a outra.
1: A PEC que acaba com a escala 6x1 de trabalho e reduz a jornada semanal de 44 para 40 horas ainda tem caminho pela frente. Depois da Comissão de Constituição e Justiça, ela precisa ser votada em plenário em 2 turnos. O governo faz apelos por uma votação rápida. Enquanto isso, a oposição quer o pé no freio e esperar as eleições. Da Rádio Nacional em Brasília, Priscila Mazenotti.
0: Pois é, e só complementando essa informação da Priscila Mazenotti, é que ainda não há previsão para que a proposta chegue ao Senado, ao plenário, né? Ainda não tem essa previsão. O presidente do Senado, Davi Alcolumbre, disse que não sabe quando vai. A votação vai ser simbólica, mas tem gente já defendendo que só aconteça depois das eleições. Tem nada não, os trabalhadores esperam com muita paciência. Agora, 3h29, a gente vai para o intervalo e já volta.
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0: E vamos seguindo aqui no Tarde Nacional, hoje em Rede Brasília, recebendo a Rádio Nacional da Amazônia, o Tarde Nacional lá da Ju Maia, da Juliana Maia, que hoje deixou com a gente aqui a missão de atender a todos os ouvintes. Sejam todos e todas muito bem-vindas aqui ao Tarde Nacional Brasília. Vamos seguir falando dos assuntos do momento, né? O Gabriel Brum vem aí contando pra gente que o ministro André Mendonça diz que recebeu Vorcaro para tratar de ação sobre precatórios. O ministro do STF afirma que foi a única vez que esteve com um banqueiro e que nesse encontro não tratou sobre o ministro Alexandre de Moraes. Vamos ouvir o Gabriel Brum.
1: Após revelação de reunião com Daniel Vorcaro, do Banco Master, o ministro André Mendonça, do Supremo Tribunal Federal, disse que essa foi a única vez que esteve com o banqueiro e que o encontro foi para tratar de precatórios. O gabinete do magistrado distribuiu uma nota nesta quarta-feira após uma reportagem do portal ICL. A matéria foi publicada um dia depois de o ministro tirar o sigilo do relatório da Polícia Federal sobre os contatos entre o banqueiro e o ministro Alexandre de Moraes. Mendonça, que é relator das investigações do caso Master, afirma que o encontro ocorreu por iniciativa de Vorcaro em março de 2025 e que ele se limitou a ouvir o banqueiro. No mesmo mês, recebeu também o advogado dele. Segundo o ministro, em todas as ocasiões, o assunto foi um julgamento no STF sobre créditos de precatórios de interesse do banco. Precatório é uma dívida que o poder público tem que pagar após determinação judicial. Mendonça afirmou ainda que Vorcaro buscou interlocução semelhante com outros integrantes do Supremo para tratar do mesmo assunto. Por fim, o ministro afirmou que a posição dele foi contrária aos interesses do dono do Banco Master no julgamento e disse ainda que não iria comentar diálogos de terceiros. A reportagem do ICL trouxe mensagens e áudios que revelam uma articulação para reunir Vorcaro e Mendonça. Em um dos contatos, o advogado que articulou esse encontro diz ao banqueiro que estava trabalhando para ele e queria levar o ministro a uma alfaiataria e mandou uma foto junto com Mendonça. Segundo a reportagem, em outro áudio, o advogado diz que Mendonça queria receber Daniel Vorcaro e que já sabia da situação do Master. Da Rádio Nacional em Brasília, Gabriel Brum.
0: Vamos continuar falando sobre essa situação aí, Daniel Vorcaro, ministro Alexandre de Moraes, o Paulo Bonet, que é o procurador-geral da República, pediu ao STF que anule a investigação da conversa entre Vorcaro e Moraes. Segundo Paulo Bonet, André Mendonça teria agido de forma irregular. Quem explica é o Pedro Lacerda.
2: O Procurador-Geral da República, Paulo Gonet, pediu ao Supremo Tribunal Federal a anulação de parte da investigação da Polícia Federal que revelou troca de mensagens entre o ministro do STF, Alexandre de Moraes, e o ex-banqueiro Daniel Vorcaro. O parecer foi enviado nesta terça-feira ao relator do caso, ministro André Mendonça. Segundo Gonet, Mendonça agiu de forma irregular ao determinar, por conta própria, que a Polícia Federal aprofundasse as investigações sobre as conversas entre Moraes e Vorcaro no âmbito do caso do Banco Master. Para o procurador, esse tipo de decisão poderia partir somente do plenário do Supremo e não de um único ministro, agindo sozinho na fase que antecede a abertura de um processo formal. O procurador defende que, havendo suspeita contra Moraes, o caminho correto seria informar o presidente da corte, Edson Fachin, que levaria o assunto ao colegiado. Para Gonet, ao repassar a ordem diretamente à Polícia Federal, Mendonça ultrapassou os limites da própria função dentro da investigação. As menções a Moraes e ao próprio Gonet vieram à tona depois que a Polícia Federal quebrou o sigilo do celular de Vorcaro, alvo da Operação Compliance Zero, que apura fraudes financeiras no Banco Master. O sigilo do relatório da investigação foi derrubado nesta terça-feira. O parecer da Procuradoria-Geral da República atendeu a um pedido do próprio Mendonça, que havia solicitado à PGR uma manifestação sobre o conteúdo do relatório policial antes de decidir os próximos passos do caso. Com informações da Agência Brasil, da Rádio Nacional em Brasília, Pedro Lacerda.
0: Aí, ouvimos aí o Pedro Lacerda falando um pouco mais sobre essa situação. E agora a gente vai trazer para você que não acompanhou Mas é uma situação importante, muito próxima às eleições gerais, né? Que a gente vai eleger o novo presidente, senadores, deputados federais e municipais. A gente precisa entender o que que está acontecendo. Então, a gente traz as informações do repórter Gésio Passos. É que o ministro André Mendonça levará a plenário elementos de investigação sobre Vorcaro. Banqueiro teria enviado mensagens a contato salvo com o nome de Moraes. Vamos ouvir.
3: O ministro do Supremo Tribunal Federal, André Mendonça, decidiu nesta terça-feira levar ao plenário da corte os novos elementos apresentados pela Polícia Federal no inquérito que investiga a relação de Daniel Vorcaro com autoridades públicas. Mendonça também deu prazo de 5 dias para a Procuradoria-Geral da República se manifestar sobre o relatório policial. O ministro Mendonça quebrou ainda o sigilo da investigação sobre os dados contidos no celular de Vorcaro, dono do Banco Master, alvo da Operação Compliance Zero. O relatório da PF aponta Fábio Faria, ex-deputado federal, como um dos interlocutores entre Vorcaro e autoridades públicas. De acordo com a Polícia Federal, Vorcaro teria enviado mensagens para um contato que foi salvo com o nome do ministro do STF, Alexandre de Moraes. Parte das informações não foi recuperada, já que estavam configuradas como visualização única. A polícia só acessou dados que teriam sido enviados por Vorcaro, que tratavam de investidores e o BRB. Também há relatos de reuniões que supostamente teriam ocorrido entre Vorcaro e Alexandre de Moraes. A PF também encontrou uma possível edição no contrato de prestação de serviços entre Vorcaro e o escritório de Viviane Barsi de Moraes, esposa de Alexandre de Moraes, por um usuário registrado com o nome do ministro em 2024. Outra comunicação envolveria o procurador-geral Paulo Gonet, que é citado por terceiros que trocaram mensagens com Vorcaro. De acordo com o relatório, conversas com um interlocutor chamado Ciro Soares mostram uma relação entre Gonet e o ex-banqueiro, inclusive com um convite para uma viagem a Londres, na Inglaterra. O diretor-geral da Polícia Federal, Andrei Rodrigues, também é citado de forma indireta. O nome dele teria sido falado em uma conversa entre Vorcaro e Fábio Faria. Faria perguntou ao ex-banqueiro se poderia convidar o diretor da PF para um evento que aconteceria na capital inglesa. A Polícia Federal não aponta nenhum crime envolvendo essas autoridades citadas. Apenas confirma possíveis trocas de mensagens e encontros com Daniel Vorcaro. Em nota, o escritório Barsi de Moraes afirmou que o setor de compliance consultou o ministro Alexandre de Moraes sobre um possível conflito de interesses envolvendo os casos que ele atua na corte e ações sobre o Banco Master. A conclusão, segundo a nota, era de que não havia nenhum impedimento legal. Da Rádio Nacional em Brasília, Gésio Passos.
0: Muita informação, né, sobre este assunto. Nesse momento, os ministros do STF estão reunidos em plenário. A gente vai acompanhar para ver o que vai ser discutido, como é que serão encaminhadas as discussões. Agora já são 3h41, a gente quer saber do tempo, qual é a previsão, como é que está aí perto de você? Está sol, está chuva no sul, tem geada, baixas temperaturas que chegaram um pouquinho hoje aqui em Brasília, né? Choveu em algumas regiões, chuvas isoladas. A temperatura diminuiu um pouquinho. Daqui a pouquinho a gente vai até o Instituto Nacional de Meteorologia trazer a previsão do tempo para todo o país. Mas agora a gente vai cantar. Já dizem que quem canta seus males espanta, né? Então vamos com o Geraldo Azevedo, Dona da Minha Cabeça.

0: Agora são 3 horas e 45 minutinhos, horário de Brasília. Vamos lá para o IMET, vamos saber do tempo, como é que está por aí pertinho de você, na sua rua, na sua cidade, no seu município. Aqui em Brasília hoje foi surpreendente, o céu amanheceu cinza, mas tinha um vento, tinha um sol mais fraquinho e alguns pingos de chuva em algumas regiões. Vamos viajar aí pelo país. Quem está com a gente hoje é o Rafael Lemerson, que vai nos atualizar sobre o tempo em todo o país. Tudo bem, Rafael? Boa tarde. Seja bem-vindo.
1: Oi, Fátima. Obrigadão. Então, vamos começar por onde, Fátima?
0: Vamos começar. O pessoal da Amazônia está em rede com a gente. Vamos lá para o norte hoje?
1: Sim. Tem esse alinhamento com umidade em função desse avanço de frente fria. Tá? A frente fria, no momento, está ali no litoral do Espírito Santo, chegando para o sul da Bahia. E com isso reorganiza uma esteira de umidade, né, que vem desde o extremo oeste do Amazonas em direção ao centro-oeste. Tá? Então a gente tem aquela perspectiva de tempestades localizadas entre o extremo oeste do Acre até a região ali da cabeça do cachorro, né? No extremo oeste do Amazonas. Uhum. Então a área mais preferencial de chuva. No restante da região norte segue com bastante nuvens e possibilidade de, quanto mais para o norte e para o oeste, ter umas chuvas isoladas. Mas a gente não espera muito acumulado não, Fátima.
0: Ah, que bom. E vamos lá para o vizinho Nordeste, como é que está por lá?
1: Bom, o Nordeste está com duas situações diferentes, né, conforme a semana. Existe a possibilidade de chuvas isoladas bem assim setorizadas no leste, né, no litoral leste de todo o Nordeste, tá? Desde o litoral sul da Bahia. E agora, principalmente do litoral sul da Bahia até o Recôncavo Baiano, em função dessa incursão de frente fria. Então, para amanhã e depois de amanhã, pode ter um acumulado mais expressivo em algumas dessas regiões. Agora, de Pernambuco para cima, a gente tem chance de chuvas isoladas, mas com muito menos volume acumulado. Agora, do sertão em direção ao centro-oeste, a situação muda um pouquinho. No sertão, a gente tem ainda o predomínio de pouquíssimas nuvens no céu, tá? E à medida que a gente chega para o oeste da Bahia, existe a possibilidade de alguma chuva isolada, tá? Mas também acumulando muito pouquinho, Fátima.
0: Tá certo. Vamos seguir então. A gente vai viajar o país inteiro e volta para o centro-oeste aqui para o nosso quadradinho, tá? Vamos lá para o sudeste, por favor, Rafael.
1: Tá. O sudeste, então, a parte do sudeste que sofre os efeitos da frente fria tem sim chance de chuva e eu vou confirmar aqui o nosso aviso, se a gente está com aviso meteorológico para lá. Aviso a partir do Espírito Santo somente. Mas não exclui a possibilidade de chuvas, tá? Em forma de pancadas, acumulando um pouquinho. Para o norte do Rio de Janeiro, Espírito Santo, a zona da Mata de Minas e também uma região que quase não chove nessa época, que é o Vale do Jequitinhonha e do Mucuri. Tem chance de chuva ali naquela região. Agora, à medida que vai mais para o oeste também, né? No caso aí do sudeste, menos chance de chuvas. Mas segue com esse tempinho mais nublado, até um ou dois dias para realmente limpar esse tempo, Fátima.
0: Tá certo. E o sul, como é que está por lá? Porque tem sido sofrido, né, para a população, as mudanças climáticas, os problemas causados por enquanto lá de chuva, temperatura fria, calor. Como é que está hoje, Rafael?
1: Fátima, a preocupação com chuvas intensas e essas tempestades de granizo, ele dissesse, existe possibilidade de chuvas pontuais sim, ainda mais para o litoral ou em Santa Catarina, mas a atenção agora é para uma incursão de ar mais frio entre o dia 6 e 7, e aí com possibilidade de até geada na Serra Catarinense, são geadas que podem ser mais fortes, tá? Mas de maneira ainda pontual, ali na região de Lages, São Joaquim. Tá? Agora, mais para oeste da região sul, as chances de chuvas são menores. Tá? Nessa época do ano, inverno e no período de estiagem de maior parte do Brasil, existe a maior frequência das passagens de frente fria. Tá? E que nesse ano, dentre outros efeitos, também o efeito do El Niño, as frentes ficaram mais ao sul, trazendo esses transtornos bem localizados para aquela região. Tá? E essa foi uma das primeiras frentes que conseguiu transpor essa barreira e chegou aqui até nós. A gente viu esse céu mais encoberto, né? As nossas estações, Fátima, não registraram acumulado, tá? Mas a gente percebe que houve sim chuvisco e o céu está bastante nublado, né? Tem aberturas, claro, amanhã pode seguir essa mesma condição, tá? Com chance ainda um pouquinho menor de chuva, mas a gente espera também para cá, lá para o dia 6 e dia 7, uma situação similar à passagem dessa frente fria agora, tá? Deixando o céu novamente encoberto e aí com chance de chuvas trazendo um pouquinho mais de acumulado, Fátima.
0: Aí vai ter mais que chuvisco, né? Tem gente que liga dizendo, tá chovendo aqui, mas é só um pinguinho, nem dá para subir aquele cheiro de terra molhada. Agora, Rafael, a nossa umidade relativa do ar, que é uma coisa que tem incomodado muito a todo mundo que mora nessa região, como é que está hoje?
1: Estou atualizando aqui agora o meu mapa de umidade. A umidade está com valores bem, bem razoáveis, vou botar na CCZTC. Ela está em torno de 50% a 60%, tá? Ou seja, níveis bem tranquilos. Uhum. Só que é válido lembrar, Fátima, que, né, antes da incursão desse sistema, a gente estava aqui no domínio do aviso laranja de baixa umidade. Ou seja, umidade relativa naqueles momentos de maior temperatura, abaixo dos 20%. E isso é bem crítico, uhum, tá?
0: A gente sente no corpo, né, essa
1: Sim,
0: sensação.
1: É muito perigoso. E aí a dica, né, sempre bom deixar a dica, manter-se sempre bastante hidratado, se ficar exposto, né, ao ambiente, evitar exercícios muito intensos, tá? Procurar abrigo com sombra, essas coisas assim. Mas no momento tá a umidade mais baixa aqui em Águas Emendadas deu
0: 58%. Nossa, que coisa boa. Muito bom.
1: É.
0: Muito bom, Rafael. Que ótimo você trazer para a gente todas essas informações. Te agradeço muito, uma ótima tarde. E volta amanhã para me encontrar com notícias boas, por favor, tá, Rafael?
1: Tá, obrigadão por ter participado. Até amanhã, então, Fátima.
0: Um abraço. Esse foi o Rafael Lemasson, direto do Instituto Nacional de Meteorologia, ele que também é meteorologista, contando para a gente sobre o tempo em todo o país. Que coisa boa que por aqui a umidade relativa do ar alcançou esse patamar de mais tranquilidade, né? A gente não está se sentindo tão mal como nos últimos dias. 50%, 60% é muito bom para quem mora aqui na região centro-oeste e estava convivendo com essa umidade baixíssima de 20% até 15%. Agora já são 3 horas, 53 minutos, horário de Brasília. A gente recebeu aqui a mensagem da Marli Batista, Marli, que está lá em Altamira, no Pará. Longe, mais perto, né, Marli? Que bom que você está com a gente, ouvindo aqui o Tarde Nacional, com todos os ouvintes da Amazônia. Ela está mandando boa tarde para mim, boa tarde para você, John, tá? E boa tarde a todos os ouvintes. Ótima tarde para você, Marli. Um beijo grande no seu coração e continua ligada. Daqui a pouco a gente vai falar sobre um assunto que interessa para todo mundo. A gente tem uma mensagem que chegou aqui também do Felito, lá da Bahia, João. Vou colocar aqui para a gente ouvir, tá?
2: Boa tarde, Fátima Santos.
0: Boa tarde,
2: Como
0: Felito.
2: Como é que tá? Tudo bem? Espero que sim. Comigo, tudo meu irmão, bem. Nós estamos bem, graças a Deus. Ô, Fátima, eu quero que você rote para mim a música com Amado Batista. Estrela dos meus sonhos, também para curtir. Tchau, amiga. Fica com Deus. Um abraço, amigo Felito, da Bahia. Estou aqui na escuta. Esse maravilhoso programa.
0: Obrigada, Felito, por estar na escuta. A gente vai seguindo. A gente tem muitas coisas ainda. Já, já a gente vai para a nossa entrevista desta tarde. Mas está anotado aqui o seu pedido, tá? E a gente tem também aqui uma mensagem do Nelson Marques, de Ibipitanga, também na Bahia. Ele está dizendo boa tarde. Boa tarde para a Jumaia, porque ele é lá da Rádio Nacional da Amazônia. Tudo beleza com você? Comigo está tudo ótimo. Graças a Deus, hoje estou participando do programa Tarde Nacional. Pena que a Ju não está aqui, mas ela vai saber que você participou, tá bom, Nelson? Aqui tá tudo bem e ele também tá pedindo para ouvir uma música. Aqui, como a gente não tem a prática de atender todos os pedidos, mas a gente está anotando. A música que ele pede é A Fila Anda, com Eduardo Costa. Ele quer curtir e manda pra gente um abraço e até a próxima oportunidade. E tem o Deusdete Barros, meu amigo, que sempre participa comigo lá no Ponto de Encontro. Deusdete, um abraço para você. Ele mandou aqui para Juliana Maia também uma mensagem de áudio. Vamos ouvir.
3: A minha e minha amiga Juliana Maia, que está chovendo muito em Apu, Minas Gerais.
0: Eita.
3: Juliana Maia, toca para mim nessa tarde a música Troca o Ódio pelo Amor, Trio Alto Astral. Aí eu mando para Maria Danti, para Edinaldo, para Regina, para Crucina, para Divina, né? Para Anaí Gomes, para Nelson Macedo, Olinda Silva, né? Quero mandar também aqui para Maria Pimenta, para Rosanilda, Nelson Marque, Sebastião Danta, Arnaldo Gomes, Arnaldo Mondurucu, e também para minha esposa Maria José e todos que estiver ouvindo a programação Tarde Nacional. Deusete Barro, estou aqui te ouvindo. Aqui em Apu, só que está chovendo, Dilê. Desde 5 horas da manhã, muita chuva aqui em Apu. Mas estamos ouvindo você aqui no radinho, dá 25 metros.
0: Que bom, Deusete, que você está ouvindo Tarde Nacional. Hoje comigo, Fátima Santos, direto aqui da Rádio Nacional Brasília, em rede com a Rádio Nacional da Amazônia. Um grande abraço para você e para sua esposa. Curte aí a chuvinha, que ainda não chegou por aqui em Brasília, mas tem chance. Olha, a gente agora vai fazer uma pausa. Já já a gente tem um intervalo com as informações do rádio jornalismo, propaganda política. E aí a gente vai voltar com o nosso bate-papo sobre o Setembro Amarelo. Vamos falar sobre ansiedade, depressão, essas coisas que afetam a mente, entristecem e adoecem todas as pessoas que passam por essa fase. Então fica comigo, daqui a pouquinho a gente volta e eu espero você por aqui. Um beijo no seu coração, viu? Você que está aí sintonizado com a gente. João, coloca um pouquinho de Thiago York aí, né, João? Para dar tempo da gente esperar o intervalo. Vamos lá.

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1: Agora são 4 horas em Brasília. Boa tarde para você. Eu sou Bianca Paiva e este é o Nacional Notícias com os destaques do momento. A medida provisória da taxa das blusinhas foi aprovada hoje pela comissão mista do Congresso responsável pela análise da proposta. A MP zera um imposto de 20% sobre compras internacionais de até $50 feitas pela internet. O texto segue agora para análise dos plenários da Câmara e do Senado. Vamos falar sobre clima. A Terra atingiu um ponto crítico. O aquecimento global vai ultrapassar o limite de 1,5 grau nos próximos anos. O alerta é das Nações Unidas e faz parte de um relatório divulgado hoje. Renato Ribeiro.
2: Segundo a ONU, uma ação imediata é a única forma de evitar uma catástrofe global. A mensagem aos líderes mundiais é clara: manter o aumento da temperatura abaixo desse limite é uma questão de sobrevivência. O secretário-geral Antônio Guterres afirmou que a luta para limitar o aquecimento a 1,5 grau é a luta pela humanidade. Para a ONU, o mundo está no limite. Prova disso é o aumento contínuo da temperatura, acompanhado por ondas de calor extremo, grandes inundações e incêndios florestais sem precedentes. Por isso, segundo a organização, cada fração adicional de grau vai custar vidas, destruir fontes de renda e causar estragos irreversíveis à natureza. O relatório da ONU apresenta um plano para conter o aquecimento global e reduzir a poluição. Entre as ações estão a eliminação gradual dos combustíveis fósseis, investimentos em energias renováveis e a redução drástica das emissões do gás metano. Outra medida fundamental envolve a recuperação de ecossistemas essenciais, como florestas e oceanos.
1: 4 horas e 2 minutos, esse foi o Nacional Notícias. Próxima edição às 5 horas.
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1: Agora são 4 horas 12 minutos, horário de Brasília. O Tarde Nacional hoje, Brasília e Amazônia em rede, trazendo para você muitas informações. E agora está na hora do nosso bate-papo. Como eu disse no início do programa, vamos falar sobre o Setembro Amarelo. É uma campanha que reforça a importância de falarmos sobre saúde mental, prevenção e acolhimento. Ansiedade, depressão, solidão e outros sofrimentos emocionais estão afetando milhões de brasileiros e muitas vezes os primeiros sinais acabam sendo ignorados. A gente precisa falar sobre este assunto. E para falar sobre o adoecimento psíquico e apresentar 6 práticas que podem contribuir para o bem-estar no dia a dia, nós convidamos a terapeuta integrativa, mentora em saúde integral, a doutora Genevieve Cruvinel, que já está conosco. Olá, doutora Genevieve, prazer em recebê-la mais uma vez, boa tarde.
2: Olá, boa tarde, prazer estar aqui novamente com vocês. E setembro é um mês muito importante, né?
1: Com certeza, muita gente está sofrendo em silêncio, sem saber como agir, o que fazer. Na verdade, sem entender bem o que está acontecendo na mente, que reflete no físico, né? Eu queria que a gente começasse falando um pouquinho sobre esse adoecimento psíquico. Quais são os principais sinais de alerta que a gente pode observar

0: em nós mesmos e também as pessoas que estão em volta podem observar nas outras pessoas.
1: Acho que primeiramente a gente precisa tirar o estigma de que a depressão ou a ansiedade ou algum transtorno psíquico deixa a pessoa sempre num estado de aprisionamento. Então a gente tem muitas pessoas com depressão, ansiedade e outras questões que continuam funcionais, continuam sorrindo, continuam trabalhando, continuam realizando as atividades diárias. Então essa anedonia, o que a gente percebe é a perda do prazer. É como se o olhar tivesse sem o brilho, a pessoa começa a recusar, a bateria social fica mais curta, então ela começa a recusar convites para estar com as pessoas que ela gosta, para fazer atividades simples. Ela vai cumprir aí as obrigações, mas vai ter essa dificuldade de socializar, de encontrar prazer naquilo que está além da obrigação. Então é um sintoma muito característico e pouco levado em consideração, né? A família demora a perceber.
0: É verdade, muita gente vai sofrendo em silêncio. Às vezes a gente até acha que a pessoa está um pouquinho diferente, estranha, mais quietinha, mas não faz uma associação de que ela pode estar com algum problema emocional mais sério e que precisa de ajuda, né? Então, muita gente vai levando em silêncio esses sintomas e essa sensação de tristeza profunda, passa a ter insônia e tudo mais. Em que momento é fundamental buscar esse acompanhamento profissional? Porque daí, para as pessoas começarem a ter as ideias de suicídio, é um passo rápido ou não?
1: É um passo rápido, a depender da personalidade, né? A pessoa tem mais esse impulso. Algumas vão tentar mascarar, fazer vão continuar frequentando as coisas, trabalhando ali, mas vão se esconder quando o assunto é relacionado ao prazer. Mas muitas pessoas não percebem que estão com depressão. Então, acho que esses são os casos mais sérios, uma vez que a pessoa ela não consegue nem perceber que a perda do prazer na existência, aquela acordar cansado, dormir, não se sentir bem ao acordar, o cansaço da alma, né? Aquela sensação de peso existencial, e ela começa a sentir bem e não está sentindo emoções, ela começa a se sentir bem, parece que é um alívio. E essa sensação, né, que pode parecer um alívio, já é um gatilho para o começo da ideação suicida. A pessoa não percebe, é uma linha muito tênue. Ela começa sentindo um alívio de não sentir tantas emoções, principalmente quem tem transtornos associados, como depressão e ansiedade. E aí, a partir desse momento, ela começa a pensar: ah, mas ninguém vai sentir a minha falta, mas talvez eu não seja tão importante assim. Se eu não estivesse aqui, essa pessoa não se preocuparia. Se eu sumisse, ninguém daria falta. Começam com esses pensamentos que são dissociativos da realidade e vão desconectando a pessoa das relações pessoais, né?
0: É muito triste a gente observar isso acontecendo. Tem uma faixa etária onde isso é mais comum, porque antigamente que eu digo alguns meses, ano passado, né? Não é um antigamente lá da pré-história, não. As pessoas, elas diziam que os mais velhos, né, ficavam ali na solidão e tal. Mas hoje a gente vê muitos adolescentes e inclusive crianças com esses sentimentos e com essa ideação suicida também. Qual que é a chave do momento, da atualidade, que pode levar com mais força e mais rapidamente a essa situação?
1: Nós poderíamos elencar aí todas as questões sociais, que são uma coisa muito ampla, mas a gente precisa perceber assim qual que é a raiz dessa problemática. Então, a depressão, uma desconexão de si, do propósito do mundo, é perder a capacidade de experienciar a vida, é perder a capacidade de sentir de forma equilibrada as emoções. E aí você tem um sistema nervoso, quando não aguenta mais aquele pico de cortisol, adrenalina, mal-estares, ele desliga. E aí parece que tá tudo bem, você não tá sentindo mais nada. Mas esse não sentir mais nada é o início desse processo, até de uma ideação suicida. Então a gente precisa voltar a aprender, inclusive com os nossos avós, estar presente. A gente precisa olhar nos olhos, a gente precisa construir relações mais profundas, a gente precisa daquela conversa, a gente precisa de um abraço para a regulação dos nossos neurotransmissores e hormônios, a gente precisa sentir que a vida tem um sentido maior do que só realizar o script, o cronograma que nos foi passado.

0: Então, a gente tem hoje os jovens muito conectados com o digital, com o automático, com esses picos de dopamina que tudo isso gera, jogos, redes sociais, conteúdos, vídeos curtos, e aí ele não consegue sentir prazer, porque você tem uma menor resposta, né, da serotonina quando você tem processos dopaminérgicos muito constantes. E ele não sente prazer nas pequenas coisas, não sente prazer em olhar a natureza, em contemplar, em ler um livro, colocar os pés no chão. E interessantemente, e é isso que constrói no ser humano uma psique saudável, as coisas que estão lentas, a viver presente e conseguir saborear a existência nas pequenas coisas é o que conecta o nosso cérebro, o nosso sistema nervoso com os hormônios de bem-estar. Então, talvez a gente precise ensinar para as crianças sobre o ócio criativo, precise reensinar para os nossos jovens como que eles podem desfrutar a vida e não tentar vencer a vida, né?
1: Nossa, é muito interessante tudo isso que você está colocando, doutora Genevieve. Agora, uma coisa que eu queria ponderar é porque tem gente que passa a vida inteira cuidando de outras pessoas, né? É o caso de
0: Sim.
1: uma mulher, normalmente, a maioria das vezes, que tem filhos e aí começa a se dedicar aos filhos, quer ver os filhos bem em todos os sentidos, ajuda na formação intelectual na escola, tem os cuidados básicos com a saúde, tudo mais, e vai deixando de lado aquelas coisas que, como você acabou de dizer, dão prazer, alimentam a vida, né? Não pensam nela própria, não pegam um livro para ler, não saem com os amigos e aos poucos vão se perdendo. Isso também é uma preocupação, né? Essas pessoas precisam se reconectar para poder avançar. Agora, outro ponto também que me parece muito importante é que chega um momento em que é impossível a pessoa superar sozinho esse estado de coisas. Ela precisa de uma ajuda profissional, não é isso?
0: Se ela já tem de base uma percepção de que às vezes ela fica muito frustrada, muito irritada ou muito ansiosa, ou quando está perto de algo acontecer, ela tem uma dificuldade para se alimentar, né? Fica com aquela ansiedade, não consegue comer, ou tem questões já assim de alteração, é interessante procurar ajuda terapêutica nesse período. É interessante que a gente não leve ao extremo o desgaste emocional. E sem entender que o nosso cérebro também é um órgão do corpo humano e ele também adoece, né? Como a gente não tá vendo, né? Não é algo que você machucou e vai ser engessado, as pessoas tendem a achar que é só dormir, acorda no outro dia, isso vai se resolver, e não é verdade. Então, a procurar ajuda deveria ser nesse frame, e nós deveríamos também procurar fazer aí anualmente uma avaliação. Seja com uma consulta psicológica, uma terapêutica, testar formas de cuidar da nossa saúde mental, trabalhar na prevenção. Existem práticas como a meditação, como o mindfulness, como o reiki, como terapias integrativas diversas que trabalham na prevenção da nossa saúde mental. Deveríamos procurar nesse ponto, igual todas as outras áreas da nossa saúde. Mas existe um momento onde a pessoa perdeu o sabor da existência, perdeu a vontade de fazer as coisas simples do dia a dia e até mesmo de trabalhar ou de estar com a família. Nesses casos, a gente precisa de uma ajuda psiquiátrica imediata e pós essa intervenção, uma associação com a terapia é fundamental. É impossível você se curar de qualquer tipo de problemas de saúde sério sem um profissional, né? A gente sabe disso para todas as outras questões e precisa entender que o cérebro funciona dessa maneira também.
1: Isso é bem importante da gente entender. Agora, tem uma dúvida aqui que é de muitas pessoas, porque a gente ouve falar o tempo inteiro sobre problemas mais sérios de saúde mental, como as demências, o Alzheimer, e muita gente fica preocupado quando começa a perceber que está tendo esses sintomas de depressão, enfim, tudo isso que a gente está falando aqui, de que isso possa se tornar uma dessas doenças. Esse também é um caminho, é o mesmo caminho?
0: Qualquer caminho de desgaste vai levar a condições adversas associadas. Então, por exemplo, quando a gente tem desregulação na nossa glicemia, no nosso metabolismo, na nossa insulina, a gente sabe que isso vai nos levar a um diabetes. Inclusive, diabetes é uma questão que pode levar à demenciação. Então, o nosso corpo, ele está todo interconectado. Quando a gente fala de saúde mental, a gente tem que ver que tem a questão genética, ambiental, da alimentação, o tempo que você passa na tela desgasta o seu sistema neural, pessoas que assistem mais vídeos e coisas assim, tem prejuízo neural, algumas células vão sofrendo aí as consequências e vai reduzindo o hipocampo. Então, a saúde cerebral, assim como qualquer outro tipo de saúde, precisa ser cuidada em todos os âmbitos. Quando a gente fala de uma predisposição ou quando a pessoa já tem uma questão psíquica, há muita possibilidade de desenvolver uma outra associada, porque aquele organismo está fragilizado. As células do cérebro são como as células do nosso corpo, elas precisam de nutrição, de estímulo, de treino, de incentivo para que elas continuem fortes e saudáveis aí, e também de uma nutrição equilibrada, né? Metais pesados, ultraprocessados, álcool, tabaco, são todas consumos de coisas que afetam o nosso sistema neurológico e a longo prazo você tem aí risco para essas doenças.
1: É, então a pessoa precisa estar em alerta e um adulto tem que estar em alerta em relação às crianças, né? Não é porque é criança que a gente não tem que ter essa preocupação. E aliada a tudo isso, doutora Genevieve, tem que ter outros cuidados, né? Para a gente manter a saúde, tanto física quanto mental e emocional. O que que é mais importante de tudo?
0: A primeira coisa, acho que é a família, né? Você tocou num assunto muito importante. A gente percebe que a maior parte da população com depressão são mulheres. Então, o custo do cuidado é muito alto. A gente precisa parar um pouco, um momento que seja para reorganizar a rotina e restabelecer prioridades. Porque se você não existe dentro da sua rotina, você vai adoecer, seja de problemas psíquicos, emocionais ou outros problemas fisiológicos, e daqui a pouco nem você vai estar ali mais para cuidar do próximo, né? Então, o primeiro fator é esse, o segundo é cuidar da alimentação. O cérebro, ele é muito responsivo à alimentação, boa e ruim. Então, a gente precisa aí de uma alimentação com vitamina B, os alimentos verde escuro, vermelhos, antioxidantes, né? A vitamina D, a gente precisa de nutrição para o nosso cérebro. Tem que lembrar que o cérebro é parte do organismo.
1: É
0: Ele não
1: verdade.
0: funciona sozinho. E a gente precisa pensar nas atividades físicas também, no ambiente, em como a gente está vivendo o dia a dia. Talvez não dê para ser atleta, mas nós podemos fazer uma caminhada, subir de escada, alongar o corpo durante o dia. Tudo isso afeta o nosso sistema nervoso e o nosso cérebro. São pilares tão simples, beber água. Então, quatro coisas aí que já vão modificar completamente e regular os seus neurotransmissores. As pessoas também acreditam, por exemplo, que a felicidade está relacionada à nossa mente, mas a nossa serotonina é produzida no intestino. Então, se a gente não tem uma boa alimentação, gestão de estresse, a gente não tem serotonina, esse cérebro fica aí sofrendo com estresse, o cortisol alto e vai adoecer. Então, está tudo interconectado. Gostaria que fosse mais simples, né? A gente olhasse só para uma parte do corpo, mas nós somos seres integrais.
1: É muito importante a gente ter essa orientação. Só que também é muito importante a gente ter tempo para essa conversa. Eu já vou pedir para a gente reagendar, para a gente falar sobre a segunda parte, que são todos esses mecanismos de cura, de tratamento, de cuidado, de autocuidado que a gente precisa ter. Eu acho que essa parte complementa a outra. Infelizmente, o nosso tempo é curto aqui, mas eu já deixo o convite. Vamos marcar o mais rápido possível no início da semana que vem para a gente voltar a falar sobre isso, doutora Genevieve.
0: Vamos com certeza, eu acho que é a parte mais importante. A gente já sabe que existe um problema, a gente precisa pensar em como nós vamos resolvê-lo, né?
1: Sim,
0: E eu
1: com
0: acho que está
1: certeza.
0: faltando ferramentas, né? As pessoas não recebem essa educação nem na escola direito de como lidar com as emoções.
1: E depois que mergulha nas emoções, aí não consegue sair dela. Eu agradeço muitíssimo a sua participação com a gente. Muito obrigada por todas as informações. E está combinado um próximo encontro a semana que vem. Um grande abraço.
0: Um grande abraço, até lá.
1: É isso, gente. Nós conversamos com a doutora Genevieve Cruvinel, que trouxe para a gente luz sobre essa questão tão delicada e tão preocupante que é a nossa saúde mental. Ela volta semana que vem para trazer dicas de como a gente pode se cuidar. A gente sai agora para um intervalo e volta já já com mais informações para você, mais música boa, você que está nos ouvindo pela Rádio Nacional da Amazônia, você que está aqui com a gente em Brasília. Que bom que estamos juntos falando sobre um assunto tão importante. Daqui a pouquinho tem mais.
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5: Agora são 4 horas 31 minutos, horário de Brasília. Vamos seguindo no Tarde Nacional. Brasília e Amazônia juntas nesta tarde, trazendo muita informação e também música boa. A gente volta com uma música agora, porque depois do nosso bate-papo sobre saúde mental, acho que a gente precisa relaxar. Dica da médica que acabou de conversar comigo. Então, vamos curtir agora. Quem vem aí? João Bosco? É o Mestre Sala dos Mares. João Bosco para você.

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1: Durante essa semana, a gente já trouxe duas matérias da série especial sobre as canetas emagrecedoras. Hoje, na terceira matéria da Beatriz Bulhões, a gente vai saber como cada substância atua no nosso corpo. Vamos ficar por dentro para não ficar abusando de um medicamento que você não sabe quais podem ser as consequências, né? Beatriz Bulhões, da Rádio Educadora FM da Bahia.
2: Ao contrário do que muita gente pensa, a caneta emagrecedora não derrete a gordura nem nada do tipo. As substâncias vão para a corrente sanguínea, se dividindo principalmente entre dois órgãos, o cérebro e o estômago. Gastroenterologista do Hospital Português, Maria Carolina Moura explica que a semaglutida, do Ozempic e similares, ativa o hormônio GLP-1, que já existe no nosso corpo, e faz o paciente achar que está de barriga cheia.
3: Só que o hormônio natural que a gente produz, ele tem uma meia-vida, ou seja, ele não dura muito. Então, essas canetas, elas vieram para revolucionar a duração desses hormônios no nosso corpo. Você aplica subcutâneo, mas ela é absorvida. Então, do estômago, elas vão funcionar principalmente reduzindo o esvaziamento do estômago. Ou seja, o que é isso? Quando a gente come, o alimento chega no nosso estômago, ele vai passar ali um tempo e depois ele vai passar o alimento, aquele bolo, né, de alimentar, para o intestino. Essa medicação reduz o esvaziamento gástrico, ou seja, você fica com mais tempo o alimento no estômago. Então, o que é que isso gera? Não dá fome.
2: A tisepatida, substância do monjaro, também ativa o GLP-1, mas acrescenta a ação do GIP, um hormônio complementar ao primeiro, que atua no cérebro. Na prática, ele diminui a compulsão alimentar. A psiquiatra Raíza Alves, da Holiste Psiquiatria, conta que isso pode revolucionar outros tratamentos.
4: Um estudo publicado ano passado na Nature Medicine mostrou redução da fome, do craving, que é aquele desejo intenso por determinados alimentos, da tendência a comer excessivamente. Isso porque os circuitos cerebrais envolvidos na motivação e na recompensa também participam de diferentes comportamentos compulsivos e aditivos. Para as outras compulsões comportamentais, como jogos, compras, a evidência ainda é mais inicial. A evidência mais consistente até agora vem dos transtornos por uso de substâncias, com redução do consumo, do craving por álcool. Mas a gente precisa de estudos maiores, mais robustos.
2: Assim como ela, o médico Ivan Araújo, psiquiatra e docente do curso de medicina da Unifax, alerta que mesmo que o medicamento alivie a compulsão alimentar, outros fatores não podem ser ignorados.
5: A compulsão, ela já é resultado. Então, tem pessoas, por exemplo, que podem ter o comportamento de uma compulsão alimentar muito mais relacionadas com um componente ansiogênico, aí eu preciso tratar a ansiedade aí. E eu tenho outras condições que também que são associadas. Então, talvez a gente buscar a motivação do comportamento de comer mais disfuncional. E tem gente que usa muito como comfort food, né? A gente não pode interpretar como se fosse um sujeito único.
2: Quem usa a comida como conforto em dias tristes pode ter como efeito colateral a anedonia, uma perda ou diminuição da capacidade de sentir prazer em atividades que antes eram consideradas agradáveis. O especialista ressalta que o quadro também pode ser resultado de uma privação alimentar.
5: Você vê que ela sai de um extremo para o outro. Ela continua não se alimentando adequadamente. Que ela saiu do polo que ela fazia um excesso para um outro polo agora, no qual ela está fazendo, por exemplo, uma inanição completa. O problema, talvez, é eu não conseguir flexibilizar.
2: Este é apenas um dos efeitos colaterais

0: Mais comuns para quem utiliza canetas emagrecedoras. Falaremos mais sobre isso amanhã, no próximo episódio. Da Rádio Educadora FM, diretamente de Salvador, Beatriz Bulhões.
1: É muito bom a gente ouvir a Beatriz Bulhões nessa série e entender melhor os efeitos, as consequências e os benefícios das canetas emagrecedoras. Espero que você esteja gostando da série. Agora, gente, segunda-feira é o quê? Feriado, 7 de setembro, dia da independência do Brasil. Muita gente vai estar de folga. Eu vou estar de folga. A Juliana Maia vai estar aqui junto com todo mundo fazendo Tarde Nacional da Amazônia e de Brasília. Eu faço isso no dia 12 de outubro. A gente tem uma dobradinha, né? Mas vamos falar um pouco sobre o feriado, porque muita gente já está organizando aí um fim de semana mais prolongado, né? Já quer saber o que vai fazer, já para onde vai, se vai descansar ou se vai aproveitar bem, fazendo um milhão de coisas. Vamos ouvir a reportagem do Fred Ribeiro, da Rádio Educadora da Bahia, que vai dizer pra gente como é que tá essa situação de... Não é, na verdade eu errei aqui. Viviane Goulart, que conta pra gente aqui sobre o feriado prolongado. E sabia que no Tocantins, olha bem, você que mora aí no Tocantins, está ouvindo a gente, dia 8 de setembro também é feriado. Então, olha bem, sábado, domingo, segunda e terça-feira. Coisa boa, né? Vamos ouvir a Viviane Goulart.
2: Semana que vem tem descanso prolongado aqui no Tocantins. Dias 7 e 8 de setembro, feriado da Independência do Brasil e dia de Nossa Senhora da Natividade Padroeira do Tocantins. Nessas oportunidades, muita gente aproveita para viajar, aumentando o movimento das rodovias e exigindo mais atenção dos motoristas. Esse aumento no fluxo de carros gera congestionamentos, lentidão, o que pode levar a um comportamento comum: tentar compensar o tempo acelerando, o que aumenta muito os riscos. O melhor sempre é ir com calma e garantir a sua segurança e de outras famílias que também estão na estrada. Segundo a Organização Mundial da Saúde, um aumento de 1% na velocidade média está associado a um crescimento de 4% no risco de acidente fatal e de 3% no risco de acidente grave. A entidade também destaca que velocidades maiores aumentam tanto a probabilidade de uma colisão quanto a gravidade de suas consequências. Se você vai viajar nesse feriado, planeje com antecedência, conheça o trajeto, faça a revisão do seu carro e não saia com o horário de chegada estipulado como uma obrigação. Imprevistos acontecem e você não deve correr mais para chegar no horário marcado. Vá com calma para chegar em segurança. Viviane Goulart, da Rádio Unitins FM de Palmas, no Tocantins, para a Rádio Nacional de Brasília.
1: Muito boa, obrigada Viviane por essas informações. Eu já estou pensando aqui o que eu vou fazer no meu feriado. E olha, o Tarde Nacional está quase acabando, são 4 horas e 42 minutos. Eu estou muito feliz hoje em estar com todos os nossos ouvintes, parceiros da Rádio Nacional da Amazônia. E espero que a gente se encontre de novo em breve. Vou falar para a Ju faltar, arranjar o que fazer mais alguns dias, que aí vocês ficam junto comigo aqui, combinado? A mesma coisa quando eu preciso me ausentar, ela está sempre atendendo aqui a todos os nossos ouvintes de Brasília. Agora o João Cláudio já saiu, eu estou aqui com o Zé Alves nos trabalhos técnicos e a Fatinha Araújo aqui me ajudando na produção. Ela está mandando um abraço para todos vocês, depois ela encontra todo mundo no Eu de Cá, Você de Lá. Para encerrar aqui o Tarde Nacional, a gente vai trazer outro assunto que é muito importante, é sobre o aquecimento global. A ONU está fazendo um alerta porque o limite de aquecimento vai ser ultrapassado. Então vamos ouvir essa reportagem muito importante do Renato Ribeiro.
3: A Terra atingiu um ponto crítico. O aquecimento global vai ultrapassar o limite de 1,5 grau nos próximos anos. O alerta é das Nações Unidas e faz parte de um relatório divulgado nesta quarta-feira. Segundo a ONU, uma ação imediata é a única forma de evitar uma catástrofe global. A mensagem

0: aos líderes mundiais é clara. Manter o aumento da temperatura abaixo desse limite é uma questão de sobrevivência. O secretário-geral, Antônio Guterres, afirmou que a luta para limitar o aquecimento a 1,5 grau é a luta pela humanidade. Para a ONU, o mundo está no limite. Prova disso é o aumento contínuo da temperatura, acompanhado por ondas de calor extremo, grandes inundações e incêndios florestais sem precedentes. Por isso, segundo a organização, cada fração adicional de grau vai custar vidas, destruir fontes de renda e causar estragos irreversíveis à natureza. Mas as Nações Unidas destacam que, apesar do cenário grave, a tragédia ainda pode ser evitada. Soluções técnicas e financeiras já existem. Falta apenas vontade política firme, multilateralismo, boa governança e financiamento. E os países ricos devem liderar esse movimento. O relatório da ONU apresenta um plano para conter o aquecimento global e reduzir a poluição. Entre as ações estão a eliminação gradual dos combustíveis fósseis, o aumento do uso e dos investimentos em energias renováveis e a redução drástica das emissões do gás metano. Outra medida fundamental envolve a recuperação de ecossistemas essenciais, como florestas e oceanos. Da Rádio Nacional, em Brasília, Renato Ribeiro.
1: Aí, gente, é mais uma preocupação, mas vamos fazer a nossa parte com tranquilidade, com confiança de que as coisas vão melhorar. Cada um precisa fazer a sua parte. Agora são 4h45, eu praticamente encerrei as informações de hoje, mas daqui a pouco tem o pessoal do Rádio Jornalismo, porque agorinha a gente vai ter a Mara Régia com Viva Maria, trazendo outros assuntos para vocês. Eu quero me despedir do pessoal lá da Amazônia, deixando um beijo muito carinhoso de todos nós para vocês. E a gente vai cantar com Renato Russo mais uma vez.

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1: Quarta-feira, 2 de setembro de 2026, depois da festa que comemorou ontem os 49 anos da nossa Rádio Nacional da Amazônia, Viva Maria se apressa para celebrar o Dia da Amazônia, que a cada 5 de setembro é lembrado até com feriado na terra de Chico Mendes. Música.

0: Em memória a Chico Mendes, queremos homenagear as iaras, as tuíras e os povos da floresta que inspiram o trabalho de pessoas como a pesquisadora e escritora Raquel Dourado da Silva, que escreveu um livro que fala sobre a chegada de populações nordestinas aos seringais durante o século XX para a exploração da borracha. E nesse livro é possível compreender como foi que a fé e a cultura nordestina tiveram de ser ressignificadas na floresta amazônica em meio àquela imensidão desse novo ambiente onde a devoção à Santa Raimunda se destaca. Estamos falando do livro Espaços de Peregrinação, a devoção nas estradas da seringa. Esse livro foi lançado recentemente na Reserva Extrativista Chico Mendes em Assis, Brasil, bem como na capital acreana. E olha, foi um grande sucesso até onde pudemos saber. Mas vamos confirmar isso com a nossa amiga Raquel. Como foi que a população extrativista recebeu o seu livro, minha amiga?
1: Olá, Mara. Obrigada pela oportunidade. Foi muito bom retornar à casa, né? Ser recebida e acolhida na festa da Santa Raimunda do Bom Sucesso, em meio à floresta, junto com as comunidades extrativistas que ali vivem. Foi muito emocionante, foi muito simbólico. Eu fiquei realmente feliz, muito satisfeita de retornar à casa e ver aquela acolhida tão calorosa.
0: Pois é, e acredito que igualmente a população deve ter ficado enternecida com a descrição que você faz dessa verdadeira peregrinação, né?
1: Sim, Mara, são muitos devotos, né? E muitas as causas deles ali dentro daquela imersão que é viver na floresta amazônica. E ter um retorno de uma pesquisa feita por um amazônida para os amazônidas também foi realmente significativo. Me cativou muito aquela fila de fiéis pedindo para eu assinar o livro, contando um pouco da sua experiência, contando como aquela devoção à Santa Raimunda é importante para eles enquanto sujeitos das florestas. Então,
0: pois
1: realmente
0: é,
1: foi muito simbólico.
0: Pois é, para quem não ouviu a nossa amiga Raquel Dourado da Silva falar da Santa dos Seringais, que é Dona Raimunda do Bom Sucesso, queria que rapidamente você resumisse a história dessa santa.
1: A Santa Raimunda, alma do Bom Sucesso, ela, antes de tudo, é uma mulher indígena, né? Do primeiro ciclo da borracha, sofreu uma violência doméstica e acabou morrendo em trabalho de parto em uma estrada de seringa. Como ela tinha uma função social muito importante no contexto de floresta, era parteira, ela passa a ser respeitada pela comunidade por estar morta ali, naquele lugar sagrado, e depois por realizar milagres, né? Milagres que contemplavam questões que eles não conseguiam assistência em lugar nenhum. Hoje, em contexto contemporâneo, ela continua atuando e promovendo esse milagre, essa relação entre essas pessoas que vivem em território de floresta e os visitantes também que buscam nela amparo para coisas que eles não conseguem em outra dimensão.
0: Pois é. Agora, eu queria que você retomasse uma lembrança muito importante que traduz a essência da memória ancestral, que tem a ver com respeito àquele corpo que morre num lugar e ninguém consegue retirá-lo dali. Foi assim com Santa Raimunda, né?
1: Isso, Mara, sua memória é maravilhosa. Para os povos indígenas, onde uma pessoa morre, é um território, é um espaço sagrado. Então ele passa a ser respeitado como sagrado. E na ciência chama de hierofania, né? Que é um símbolo de que aquela pessoa quer permanecer ali. Então esse é o primeiro símbolo que a Santa Raimunda apresenta, né? No pós-morte, ela quer permanecer naquele território. O segundo é um perfume que ela exala no seu pós-morte. Então as pessoas passam a sentir um perfume que antes não sentia em lugar nenhum. E aí é o segundo marco do espaço sagrado. Então ela está num bom lugar. Então eles têm alguém que conhece o território, que sabe o que é viver na floresta e que agora está num bom lugar para atender as pessoas.
0: E aí como é que é o rezo? Quando a pessoa está diante de uma dificuldade, como é que elas se referem à Santa Dona Raimunda à espera de um milagre, de uma ajuda?
1: O momento da fé, ele é muito pessoal e íntimo, né? Cada pessoa tem sua forma de se encontrar com ela. Alguns devotos precisam caminhar muito para chegar lá, precisam sentir o que ela sentia naquelas estradas de seringa, o sofrimento mesmo. Outros não, precisam se ajoelhar, fazer uma reza do terço, acender velas. Outros precisam passar lá no córrego que passa às margens do túmulo dela e pegar um pouco da água para se benzer. Então a fé e o pedido, ele é muito particular, ele é muito íntimo, vai de acordo com o que o sujeito sente, né, naquele momento. A minha fé com ela aparece por meio de sonhos, e quando chego ali, que eu me deparo com aquelas pessoas, naquele movimento, em agradecimento, eu fico contemplada.
0: Ah, que coisa linda, né? Então, se ela está em bom lugar, certamente não vai nos faltar, né? Com a leveza e a graça do bem viver. Dito isso, eu

0: Aproveitar que nós estamos aqui na Semana da Amazônia para saber como foi para você viver esses espaços de peregrinação e, mais precisamente, essa devoção nas estradas da Seringa que se manifesta como a luz da poronga, creio eu, né?
1: Mara, a gente hoje vive um contexto de emergência climática grave, né? E falar da Amazônia é essencial. Voltar aos territórios de floresta e perceber as dificuldades que essas famílias que trabalham na conservação das florestas enfrentam, dói ainda. Dói saber que, apesar das catástrofes que a gente vem enfrentando, ainda não tem políticas públicas eficientes para que essas famílias possam viver com dignidade. Infelizmente, um hectare de floresta não vale em pé o tanto que vale uma vaca, né? Um boi. E é muito difícil para quem vive nessas áreas manter sua vida com dignidade, manter seu foco nas atividades produtivas quando, especialmente, vão ficando idosos. E isso é realmente algo que a gente busca por meio da fé e da militância, né? A conservação e a valorização das florestas e dos povos que vivem nas florestas.
0: Pois é, agora você lançou o seu livro na capital. Como é que as pessoas que estão distantes da floresta receberam esse conteúdo do seu livro, falando de peregrinação, de fé e também da vida numa reserva extrativista?
1: Ah, na Livraria Paim foi muito bonito. Muita gente também, fiquei surpresa com o público. E como houve um espaço para troca de bate-papo diferente do território da reserva extrativista, que era a festa da Santa Raimunda, e eu só peguei a carona, né? Ela que era a nossa principal. Na livraria, não. A gente teve essa oportunidade de diálogo, de troca. Então, muitas memórias das pessoas que estavam ali iam partilhar também de encontro com o que eu encontrei em campo, né? Algumas pessoas que são residentes, que foram residentes do Seringal e Curiã, que migraram para a cidade, estavam lá para essa troca. E aí falar do quanto eles viram as modificações territoriais, da infância deles, de escutar sobre a Santa Raimunda na infância, pelos pais, pelos avós, e hoje já poder contar para os filhos. Foi muito, muito bonito. Eu gostei demais, me senti bem feliz e senti assim, o compromisso das pessoas com as florestas, mesmo em núcleos urbanos.
0: Pois é. A gente sabe que os livros dão asas à nossa imaginação, mas também nos colocam em movimento. E eu queria, nesse contexto, que você falasse do próximo lançamento do seu livro e como é que você está planejando esse acontecimento.
1: Então, agora eu vivo em Macapá, no Amapá, e aqui vai acontecer em setembro o Congresso Nacional da Pós-Graduação de Turismo, e eu vou aproveitar para lançar o livro também nesse evento que se realizará aqui de 23 a 25 de setembro. Estou me organizando ainda com os exemplares e com o público e espero que seja tão bom como foi em Rio Branco.
0: Pois é. E para o público em geral, curioso e que vai procurar o seu livro nas estantes, inclusive dos sites, né, que se propõem à divulgação de obras como a sua, o que você espera da leitura desses espaços de peregrinação? Já que sabemos a importância de andar com fé, Gilberto Gil aí está para nos lembrar sempre disso, mas peregrinações não são manifestações muito constantes na vida das cidades.
1: O leitor, de forma geral, tem uma oportunidade de peregrinar conosco, né? Na reserva extrativista, vivenciar o que são esses territórios, como se dá a construção desses espaços sagrados em meio à floresta, como as pessoas passam a ser santificadas em meio ao catolicismo popular, né? Eles não são santos canonizados oficialmente, mas foram canonizados pela população. Então, o leitor, ele pode ter essa oportunidade de conhecer um pouco mais de como a gente vive e contextualiza a nossa fé em território amazônico em processos diferentes dentro de recortes temporais distintos.
0: Pois é, para terminar, como estamos falando da Santa Dona Raimunda, que foi parteira e que ajudou tantas mulheres a darem à luz aos seus filhos e filhas, eu queria saber se você conseguiu captar algum depoimento de alguma mulher que, pela fé, tenha sido abençoada por Santa Dona Raimunda do Bom Sucesso.
1: Ah, muitas mulheres foram abençoadas por Santa Raimunda. E uma agora me contou que ela aprendeu a assistir as mulheres porque Santa Raimunda apareceu em sonho para ela ensinando como fazer. E eu lembrei muito das nossas conversas.

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2: Agora são 5 horas em Brasília. Boa tarde para você. Eu sou Bianca Paiva e este é o Nacional Notícias com os destaques do momento. Notícia agora que vem do Congresso Nacional, porque a Comissão de Constituição e Justiça do Senado aprovou hoje a proposta que põe fim à escala 6x1 de trabalho. O repórter Gésio Passos traz as informações ao vivo. Boa tarde, Gésio.
3: Boa tarde, Bianca. Boa tarde, ouvintes. Olha, Bianca, o texto do relator Omar Aziz, do PSD do Amazonas, foi aprovado pela CCJ do Senado e é o mesmo já votado na Câmara dos Deputados, que garante 2 dias de folga por semana aos trabalhadores. Também prevê que 2 meses após a promulgação da PEC, a jornada cairia para 42 horas semanais. Um ano após essa redução, a jornada se limitaria a 40 horas de forma definitiva. Além disso, uma nova lei deve regulamentar jornadas de trabalho específicas para setores como saúde, transporte e segurança. A proposta deve ser votada em plenário ainda nesta semana. Para aprovar o fim da escala 6x1, será preciso o apoio de 49 dos 81 senadores. É com você, Bianca.
2: Obrigada, Jéssica. Seguimos acompanhando. Agora, destaque de cultura. Começa hoje a edição de número 83 do Festival de Cinema de Veneza, considerado o mais antigo do mundo. O evento segue até 12 de setembro e apresenta 90 novos filmes de 62 países. Tem até produções com participação brasileira na disputa pelo Leão de Ouro. Uma delas na mostra principal, com longa Retorno a Buenos Aires, uma coprodução Brasil-Itália. O prêmio mais recente do cinema brasileiro em Veneza veio com Ainda Estou Aqui, que ganhou o troféu de melhor roteiro em 2024. 5h02, esse foi o Nacional Notícias. Mais informações às 6h30 no Repórter Nacional. Espero você.
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5:05. Boa tarde para você que nos acompanha aqui na Rádio Nacional 87.1 FM e 1130 no AM Rio de Janeiro. Começamos É Tudo Brasil ao vivo, transmitindo para São Paulo, Brasília, no AM 980, São Luís, Recife, Ondas Curtas da Amazônia, Alto Solimões e a Rádio Ceará. E também aqui para o nosso Rio de Janeiro. Estamos no YouTube, no Instagram, no Facebook e no X, arroba Rádio Nacional BR. É o nosso perfil para você acompanhar todas as novidades. Eu sou Luciana Valle, fico com você até às 6 horas. Nos trabalhos técnicos hoje, Roy Franklin e Rosalina Rocha, na assistência de estúdio. Hoje, 2 de setembro de 2026, quarta-feira na Rádio Nacional.

de setembro de 1946 é a data de nascimento de um carioca muito amado e ouvido na música brasileira, Aldir Blanc. O letrista, compositor, cronista e médico completaria hoje 80 anos de idade. Depois de sua partida em 2020, aos 73 anos, sua vida e obra seguem sendo celebradas por amigos, compositores, fãs e a família. E tem novidades a caminho. Aldir Blanc estará também nos cinemas. Dois filmes serão lançados na Mostra Retratos do Festival do Rio em outubro. Aldir Blanc, Resposta ao Tempo, de Marcos Fernando, e Fui Olhar Você Dormir, de Hugo Sukman. Em 50 anos de atividade como letrista e compositor, Aldir Blanc foi autor de mais de 600 canções. Sua principal parceria se deu com João Bosco. Além dele, Ginga, Moacir Luz, Cristóvão Bastos, Maurício Tapajós e Carlos Lira também assinam obras conjuntas. Entre seus trabalhos mais notáveis como letrista estão Bala com Bala, O Mestre Sala dos Mares, Dois Pra Lá, Dois Pra Cá, De Frente Pro Crime, Kid Cavaquinho, Incompatibilidade de Gênios, O Ronco da Cuíca, Transversal do Tempo, Corsário, O Bêbado e a Equilibrista, Catavento e Girassol, Coração do Agreste e Resposta ao Tempo. Momentos que tivemos, né, ao lado das músicas de Aldir Blanc, que marcaram certamente e tocaram nosso coração com muita emoção. Uma das cantoras, das principais responsáveis por levar as letras de Aldir ao grande público, está a Pimentinha. É com Elis Regina que ouvimos Bala com Bala, de Blanc e João Bosco. E da parceria dele com Moacir Luz, Maria Bethânia canta Remanso, para a gente abrir o bloco fazendo homenagem, né, celebrando Aldir Blanc e dando aqui os parabéns e toda a nossa gratidão pelo seu belíssimo legado na música brasileira.

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0: recebendo Ralf Holtzman, cantor, compositor, músico carioca, que lança o EP Inventário, que faz parte do seu projeto autoral Madame Ralf. Ele está com a gente aqui na Rádio Nacional e conta mais sobre o EP. Ralf, tudo bem? Boa tarde.
1: Boa tarde, Luciana. Tudo bem? Um prazer estar com vocês aqui na Rádio Brasil e na Rádio Nacional e no programa.
0: Muito obrigada. Vamos falar sobre o EP Inventário. A gente traz aqui na abertura desse papo Cinzas e Flores, que é uma das 5 faixas autorais deste trabalho. Você já tinha apresentado 2 outras anteriormente, Roda e Hilda, né? Lançadas como singles, e apresenta agora pra gente essa nova faixa do Inventário. Conta para mim, o Ralf, antes da gente falar sobre a sua trajetória na música, né, como é que você começou toda essa história, o que motiva um inventário, né? A gente costuma fazer um inventário quando faz um balanço, né? Um balanço geral da vida, das conquistas, das perdas e danos. É mais ou menos por aí?
1: Com certeza. Eu acho que também tem a ver com o retorno de Saturno, né? Eu tô com meus 31. Quando eu comecei a gravar esse EP, a gente tava com 20, eu tava com 29. Uhum. Então, eu acho que isso também tem muito a ver com olhar pra minha trajetória como compositor, que já dura aí. Eu estou escrevendo desde 2017. E entender aqueles temas que ficam, né? Aquelas reflexões que de alguma maneira se solidificaram na minha identidade também. E aí colocar isso adiante, né? Acho que o inventário também tem a ver com recircular as coisas, né? Não apenas reencontrá-las, mas também recirculá-las.
0: E você se permitiu levar o tempo necessário para fazer essa introspecção?
1: Com certeza, acho que demorou bastante tempo até para eu me mover de um EP para o outro, né? Eu tive um single intermediário assim na minha carreira que foi em inglês, que foi quando eu comecei a parceria com o produtor Luiz Calil, que é quem me ajudou nesse EP também, Inventário. Mas eu demorei um tempo até para fazer a seleção dessas faixas, decidir quais eu ia levar à frente e até para produzir mesmo, escolher os sons, escolher as melodias que a gente ia manter ou não. Então todo esse processo foi bem marinado.
0: Sim, agora esse processo de...

0: de inventariar a própria vida e a carreira na música, foi um trabalho um tanto quanto solitário também, né?
1: Eu tive assim, o azar, né, de começar um pouco a minha carreira quando a pandemia começou. Então, era em 2021, eu passei por todo esse processo muito introspectivo. Quando eu comecei a escrever também, sempre escrevi sozinho. Eu fui começar a ter uma experiência de tocar ao vivo agora, nesse ano. Então, é um encontro também com o público, né? Esse outro que está me escutando. Então, com certeza teve bastante solidão, solitude. Mas agora a ideia é produzir conexão.
0: Sim, é expandir essa energia aí. Ralph
1: Com certeza.
0: Holtzman, né, com seu projeto autoral Madame Ralph. Me fala dessa Madame Ralph.
1: Eu passei muito tempo na minha vida sendo confundido como uma mulher. Foi muito comum assim, e eu sempre gostei muito disso. E aí, na hora de ter uma identidade artística, me pareceu muito natural. Não é uma coisa que eu coloquei muita conceituação ou muita reflexão, mas pareceu uma identidade minha que sempre esteve ali. E eu gosto desse nome, eu gosto de como ele soa, e eu acho que para mim fez bastante sentido.
0: Mas a Madame só veste a pele, ou melhor, o Ralph só veste essa pele da Madame, ou ele vem com o corpo e alma de Madame?
1: Com certeza, corpo e alma. É uma transformação mesmo. E eu acho que a minha relação com a composição é muito de transmutação. Assim, é um processo sempre de encontrar sons e palavras que sempre me alteram, sempre me colocam numa posição diferente de quando eu estava antes. E onde eu meio que me invento mesmo, não só como artista, mas como pessoa. Então eu acho que tem uma alquimia própria de Madame.
0: Vamos ouvir essa alquimia brotando em forma de música. Roda, Madame Ralph no É Tudo Brasil apresentando pra gente Inventário, o seu novo EP.

0: Madame Ralph e a Roda. Ralph, no audiovisual dessa música, eu não sei qual era a proposta, mas enfim, a Roda sugere muita coisa, né? Ela, enfim, é uma metáfora talvez da própria correria da vida, enfim, da forma como a gente atropela tudo também. Tem referências à própria vida animal no clipe, né? Como é que você descreve a inspiração da Roda?
1: Eu considero ela uma música bem literal, porque eu passei um tempo dirigindo, indo em lugares que tinham muita floresta, né, mata mais fechada assim, e que a estrada era provavelmente o elemento urbano mais urbano ali daquela região, e vi muito atropelamento, né, vi muito bicho atropelado, em vários tipos diferentes. E eu sou vegetariano desde que eu nasci, eu sempre tive uma relação muito diferente com animais, assim, de encarar com uma certa horizontalidade a nossa vida e a deles, e isso me incomodou muito. Eu passei muito tempo, enfim, com várias imagens dessas na cabeça, e foi mais ou menos próximo de um ano depois que a minha avó faleceu também, e eu tava vivendo esse luto e pensando muito sobre a morte, sobre como a gente tem que seguir em frente sempre, né, um processo da vida, mesmo que seja bom ou ruim, não é uma questão moral, a gente sempre tem que ir em frente, e essa coisa de ir em frente me fez pensar muito no movimento, na roda, no atropelamento, e acho que essas coisas todas se juntaram aí também um pouco nessa ideia de inventário, né, de o que que acontece quando a gente olha pro nosso luto e passa por ele.
0: Sim, e a roda é como, enfim, meio de transporte de alguma forma, levando a gente em alguma direção, para algum lugar, né?
1: Indo de um ponto a outro.
0: Mas assim, com as paradas necessárias no meio do caminho, para a gente poder olhar para trás também e enxergar, exato, né, o que nós, até onde nós chegamos e o que nós somos até ali. Muito bacana.
1: Exato.
0: Aí vem a Hilda. A Hilda é uma cachorrinha?
1: Isso, é uma cachorrinha que eu tive na época da faculdade com outros amigos que moravam na República comigo, e que foi um bicho que me ensinou muito. Eu acho que também, como eu falei, né, sempre tive uma relação muito próxima com animais, e essa música eu escrevi assim uns 2 anos depois da gente adotar ela. Ela morava com a gente, estava super presente aí.
0: A Hilda se amarrou no clipe.
1: Ela se diverte, né?
0: Ela se diverte, tá soltinha. Vamos ouvir aqui essa música feita pra Hilda. A Hilda é viva ainda?
1: É viva.
0: Tá com você?
1: Não tá comigo, tá morando com amigos meus. Que quando a gente se mudou, acabaram ficando com ela, né? Porque éramos de muitos, mas eu visito sempre.
0: E ela é novinha, né?
1: Novinha.
0: Eu nunca conheci uma cachorra chamada Hilda.
1: Eu adoro esse nome, assim, eu tenho uma sonoridade muito dela.
0: Hilda Furacão. Ela é um furacão, por acaso?
1: Super, assim, bem, bem, bem atrevida.
0: A Hilda tá na música de Madame Ralph.

0: está neste inventário, o EP do nosso entrevistado de hoje aqui no É Tudo Brasil, Ralph Holtzman, e o seu projeto autoral chamado Madame Ralph. Bom, Hilda está lá, né, como aquela experiência boa, feliz, compartilhada com os amigos, né, neste inventário da vida, da trajetória na música. Agora, Ralph, você ficou com a sensação de que algumas coisas ficaram de fora desse inventário, mas mereciam também um lugar especial nesse trabalho?
1: Ah, com certeza, né? Acho que essa é a própria coisa de selecionar as composições, assim, tem outras composições que talvez entrassem e significassem muita coisa aí dentro desse inventário. Mas ao mesmo tempo eu sinto que se editar nesse caso e aí fazer... Eu acho essas cinco músicas muito diferentes entre si. E deixar essa coisa meio caleidoscópica, uma memória meio interrompida, assim, também me agrada enquanto projeto estético, enfim. Então pra mim é interessante também essa edição.
0: Você me disse que começou na carreira, na pandemia, era 2019, né, que você falou?
1: 21.
0: 2021? Ah, tá, então...
1: Isso, mas comecei a gravar, assim, profissionalmente, né, escrever, eu já escrevo há mais tempo.
0: Sim, sim. Você me falou sua idade, 31, é isso?
1: Isso.
0: Tá, então a gente pode apostar que você vai realizar muitos outros inventários ainda, né, ao longo da vida, na música, porque... Certamente você não tem uma obra acabada hoje, né? Você tem muitas coisas inéditas ainda para revelar, eu imagino. E, com certeza você vai revisitar também daqui a uns bons anos tudo o que você produziu ao longo do tempo. Que bom você, tão jovem ainda, já buscando, né, um resgate desse teu, dessa tua essência, né? No fundo a gente busca essa essência.
1: Com certeza, e agradeço muito porque, assim, com certeza quero lançar mais e, enfim, me colocar cada vez mais e ter mais esse corpo, né, autoral aí, enfim, para gerar mais inventários, com certeza, cada vez mais.
0: Você é carioca de onde, Ralph?
1: Eu não nasci no Rio, eu nasci em São Paulo, mas muito cedo a minha mãe mudou para Resende, né, ali no interior do Rio.
0: Ah, então não é carioca.
1: Não, é paulistano. É. Mas assim, passei a maior parte do tempo no estado do Rio na minha vida e, enfim, me considero um carioca, principalmente agora morando na capital, já meio que de alma.
0: Tá, você já tá no Rio há um tempo.
1: Já.
0: E no, enfim, na música, o que que o Rio te toca mais?
1: No Rio?
0: É.
1: Ah, eu acho que o Rio mesmo, ele tem uma paisagem sonora e ligada até à própria história da música brasileira, né? Então, tem muitos discos que acabam sendo referências muito localizadas, né? Eu gosto muito de um disco do Luiz Melodia, onde ele fala do Estácio, por exemplo, né? Tem uma série de, assim, coisas da minha paisagem sonora que quando eu estou no Rio, eu reencontro. Então, eu acho que tem... uma memória viva, assim, do Brasil e da música brasileira no Rio, que afetam bastante como eu olho para minha própria obra e o que eu gosto de referenciar.
0: Sim. E em São Paulo foi quanto tempo?
1: Foram 7 anos, depois eu passei mais um tempinho da minha pré-adolescência lá, mais uns 3 aninhos, mas...
0: Já em contato com a música?
1: Meus pais são músicos, né? Meu pai é baterista, minha mãe é cantora, então eu sempre tive esse contato.
0: Como
1: mas
0: é que eles
1: assim,
0: são?
1: Nessa época eu não escrevia. O meu pai chama Eduardo Nader e a minha mãe Malu Rocha. Minha mãe participa do disco, inclusive.
0: Que bacana! Poxa, família musical.
1: Com certeza.
0: Não faltou apoio.
1: Não, nem parceria.
0: Nem parceria. Bom demais. Já estiveram juntos no palco?
1: Não, ainda não. Ainda nessa minha... Eu fiz a minha primeira performance como Madame Ralph esse ano, fiz sozinho, então ainda não cheguei nesse momento, mas espero. Espero em breve tê-los junto comigo.
0: Claro, coroando aí. Uma história que começa, né, com os pais. Isso é bonito.
1: Exatamente.
0: Vamos trazer mais uma composição do EP, que tem 5 faixas autorais, de Ralph Holtzman, ou Madame Ralph, né, se apresentando pra gente aqui no É Tudo Brasil. Tempo é a faixa que a gente vai ouvir agora.

0: nessa faixa que a Malu canta com você, Ralf?
1: Isso, ela canta em Hilda também. É ela que faz aquela segunda voz cantando Hilda, né?
0: Tá.
1: Mas nessa faixa ela participa como backing vocals. Assim como aí também participa minha esposa, meu pai e a minha madrasta.
0: Elas,
1: e o produtor, todos nós cantamos nessa.
0: Sim, uma empreitada familiar.
1: Certamente.
0: É. Me fala um pouco sobre o Luiz Calil, produtor musical do disco.
1: Ah, é um prazer muito legal, assim, pra mim ter ele como parceiro, porque eu escutava uma banda que ele tinha quando eu era adolescente, ainda tem, né, enfim, a Cambriana já lançou muita coisa, e eu consumi muito o primeiro disco deles na minha adolescência, assim, indo pra escola de ônibus e tal, então é uma referência sonora que eu tenho, e já à época, ainda que eu não entendesse muito profundamente o que que é a produção musical, eu já conseguia ver um olhar muito refinado, assim, esteticamente pra melodia, pra mixagem, pra masterização, então era uma coisa que eu já admirava muito. E aí poder começar a trabalhar com ele, a gente começou com o Noble Drive, foi uma coisa que eu super, assim, também encontrei a minha sonoridade junto com ele, então pra mim enfim, com certeza é um parceiro super essencial aí pro resultado de Inventário.
0: Muito bacana, hein? Parceirão. Bom, você tá aí lambendo a cria com o lançamento do EP Inventário. Tem planos? Já dá para fazer planos para 2027?
1: Ah, com certeza. Eu tenho dois materiais que eu quero lançar em 2027. Como eu falei, essa primeira música que a gente escreveu, eu e Luiz, é uma faixa em inglês. E eu tenho outras faixas em inglês que eu gostaria de reunir num lançamento, né? É próprio. E também um lançamento em português aí um pouco mais de fôlego, com mais faixas. Provavelmente um long play mesmo, o meu primeiro. Mas vamos ver aí como é que vai ser o processo, né? Não sei se isso tudo vai ficar pronto ainda em 2027, mas alguma dessas coisas vai, certamente.
0: Tá certo. Depois de Inventário, você vai inventar.
1: Isso. E continuar inventando.
0: E continuar inventando, isso mesmo. Ralf Holzmann, nas mídias sociais, para seguir você com os teus projetos, lançamentos, como é que a gente te acha?
1: Perfeito. No Instagram e no TikTok é @madameRalf, com R-A-L-P-H. Normalmente as pessoas perguntam, eu falo que é que nem o Detona Ralf. E também o site madameralf.com.br. Lá tem os links para os streamings e também letras, enfim, algum pouco de contexto das obras. E agenda também.
0: Madame Ralf com PH no final. Ralf, prazer imenso conversar com você aqui na Rádio Nacional. Muito feliz de saber que você está inventariando e inventando música pra gente. As portas estão abertas. Você está pelo Rio de Janeiro. Quando tiver com trabalho novo, traz aqui pra gente.
1: Agradeço muito, Luciana. Foi um prazer estar aqui no É Tudo Brasil com vocês. Espero com certeza voltar.
0: Bom, lembrando que o EP Inventário está disponível nas principais plataformas de áudio. Obrigada, Ralf. Um abraço forte pra você. Até a próxima.
1: Eu que agradeço, obrigado, tchau, tchau.
0: Tchau, tchau, tem herança pra gente aqui, fechando esse papo com Madame Ralf, no É Tudo Brasil.

0: 5h40. Seguimos ao vivo com É Tudo Brasil até às 6 horas, aqui na sua Rádio Nacional 87.1, Rio de Janeiro.
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0: Quem traz o destaque da Nacional FM de Brasília hoje é Marli Arboleia. Ela fala sobre o Festival Elemento em Movimento, de cultura urbana e periférica, que acontece neste final de semana em Ceilândia.
2: Olá, ouvintes do programa É Tudo Brasil. Eu sou Marli Arboleia, direto do estúdio da Rádio Nacional em Brasília, para trazer mais destaques musicais da região Centro-Oeste. E hoje a gente fala sobre o festival que celebra a cultura periférica e o hip-hop em Brasília, com oficinas, debates e shows gratuitos de grandes nomes da música urbana e periférica do Distrito Federal, do Brasil, Colômbia e Chile. Nos dias 5 e 6 de setembro, o festival vai transformar a Praça do Trabalhador em Ceilândia em um encontro de música preta e periférica, com várias atividades formativas voltadas para cultura e economia criativa. Entre os destaques da programação, Emicida, Dom L, Ebony, KLJ, Câmbio Negro, convidando Taíde Zé Brown, do Face do Subúrbio, representando a cena brasiliense, Pacificadores, Puro Suco, Bela Dona, DJ Jana, DJ Savana, Dandara, Isa Marques, Pratanes. E Batalha do Neurônio apresenta JP Giovanotti, da Colômbia, e Chalice Beats, do Chile. São as atrações internacionais inéditas dessa edição. A programação inclui também a Feira de Publicações, Artes Gráficas e Vinil, Praça da Alimentação, Praça dos Esportes, com basquete, skate, parkour e outros. A cantora Isa Marques é uma das atrações do evento. A cantora, compositora e produtora nascida em Sobradinho é uma das revelações da cena do rap do Distrito Federal e tem chamado a atenção no cenário nacional. Agora, em junho, ela lançou seu álbum mais recente, chamado Sem Volta, Volume 2, em parceria com o artista Jojo Baby. Vamos ouvir uma das faixas desse trabalho, a música Indecisão.

Ouvimos Isa Marques, Indecisão. A rapper e produtora musical de Sobradinho, no Distrito Federal, é uma das atrações do Festival Elemento em Movimento, que ocupa a Praça do Trabalhador em Ceilândia, neste final de semana, com programação gratuita. Agora, faltando 15 minutos para as 6 horas, o cantor Edson Cordeiro retornou ao Brasil depois de encerrar uma turnê de sucesso por Portugal com o show Edson Cordeiro Canta Carmen Miranda e Outros Bambas. Cordeiro está divulgando no Brasil seu 14º álbum, Ouve a Minha Voz, Cordeiro Canta Baleiro, totalmente dedicado à obra de Zé Cavaleiro. O projeto rendeu ao artista uma indicação ao Prêmio da Música Brasileira na categoria Melhor Intérprete de Canção Popular. O álbum inclui inéditas feitas especialmente para sua voz, raridades, sucessos e algumas surpresas. Radicado na Alemanha desde 2007, Edson Cordeiro alterna temporadas pela Europa, onde é aclamado pela imprensa internacional, e turnês pelo Brasil. Cordeiro Canta Baleiro tem apresentação agendada em Porto Alegre, no dia 14 de outubro, no Espaço 373. Quase Nada, música de Zeca Baleiro e Alice Ruiz, é faixa do álbum Ouve a Minha Voz, com Edson Cordeiro e o pernambucano Almério.

Importante tradição paraense ganha o palco da Caixa Cultural Rio de Janeiro esta semana. A partir de amanhã até domingo, no Teatro Nelson Rodrigues, o público terá a oportunidade de conferir o Baile do Mestre Cupijó, onde nasce o Siriá. O espetáculo é uma verdadeira jornada musical pela obra e pelas influências de Mestre Cupijó, ícone da música paraense e pioneiro na divulgação de ritmos amazônicos. O show passeia pelas origens, transformações e permanências do Siriá, tradicional dança paraense. As influências caribenhas também estão presentes na música de Mestre Cupijó, explorando gêneros como merengue, lambada e mambo. No baile do Mestre Cupijó, a banda aprofunda ainda a conexão entre as tradições afro-amazônicas, reunindo voz, percussão, memória e território. Encerrando a apresentação dos shows, Legado Vivo revisita o Siriá, juntamente com sonoridades contemporâneas, demonstrando a atualidade e a potência criativa do legado de Mestre Cupijó. Em 2023, ele teve sua obra reconhecida como Patrimônio Cultural de Natureza Imaterial do Estado do Pará. Os ingressos estão à venda pela internet e na bilheteria do teatro, a partir de 3 até 6 de setembro. Caixa Cultural, Teatro Nelson Rodrigues, no centro do Rio de Janeiro.

11:53. Tem Marina Sena no É Tudo Brasil. A cantora mineira, nascida em Taiobeiras, entra na casa dos 30 anos no final deste mês. Ela é de 26 de setembro e se despede dos 29 anos em cima do palco. No próximo mês, Marina Sena embarca em mais uma turnê pela Europa, com uma equipe de 28 pessoas. Berlim, Paris, Amsterdã, Londres e Barcelona estão no roteiro. Em 2026, Marina Sena celebra os 5 anos do primeiro álbum, De Primeira, indicado ao Grammy Latino na categoria de melhor álbum de pop contemporâneo em língua portuguesa, em 2022. Por Supuesto, concorreu à melhor canção em língua portuguesa, com Marina Sena e Yuri Rio Branco entre os compositores indicados. Vamos conferir?

do Brasil vai ficando por aqui. O programa volta amanhã, a partir das 5 horas, ao vivo na sua Rádio Nacional, Rio de Janeiro, 87.1 FM. Apresentação, Luciana Valle. Produção executiva, Luciana Valle e Cláudio da Mata. Com trabalhos técnicos de Rui Franklin, assistência de estúdio de Rosalina Rocha e coordenação geral de Cíntia Cruz. Você acompanha a seguir no Mundo da Bola com o Rodrigo Ricardo e Luiz Ferreira. Grande abraço, muito obrigada pela companhia. Uma ótima noite de quarta-feira para você e até amanhã.

0: Goiás, quarta-feira, 2 de setembro de 2026. Está no ar o programa No Mundo da Bola, com a minha apresentação, comentários de Luiz Ferreira, trabalhos técnicos Rui Franklin, produção executiva Luiz Ferreira e Wagner Gomes. A gente começa esse No Mundo da Bola com o...
1: O que vem por aí?
0: São as quartas de final da Copa do Brasil. A partir das 9h15 da noite, a sua Rádio Nacional abre o show de bola para todas as emoções de Vitória e Vasco, direto do Barradão, em Salvador. 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Rafael Monteiro traz todos os detalhes da preparação do Leão e do trem-bala da colina. Salve, salve, Rafa!
2: Salve, salve, salve, salve, amigos ligados no programa No Mundo da Bola. Quem chega ao microfone da Rádio Nacional é o técnico do Vasco, Pedro Emanuel, que fala sobre o desgaste da equipe nesta altura da temporada.
3: 2 meses é época, isto é uma época que é um momento crítico. E não é só no Vasco, é em quase todas as equipas que estão neste contexto. Uma ou outra que vai tendo já mais uma semana para conseguir recuperar, isso vai-se notando menos. Mas, de modo geral, nesta altura, isso aumenta. Esse rácio aumenta e essa possibilidade de lesão aumenta. E eu estou-vos a explicar isto de uma forma muito simples e muito objetiva para que nós percebamos, para lhe dizer que naturalmente não estou 100% confiante que toda a gente que esteve disponível para hoje e mesmo aqueles que não estiveram possam estar a 100% na próxima quarta-feira, mas nós somos assim, temos demonstrado vontade e determinação, e eu conto muito com isso, que quando nós lutamos para ganhar e por coisas maiores, existe sempre uma vontade grande e por isso supera-se essas fraquezas que por vezes parecem grandezas, mas nós queremos torná-las pequeninas.
2: Vindo de uma maratona de jogos, o Vasco entra em campo logo mais às 9h30 da noite para enfrentar o Vitória no Barradão pelas quartas de final da Copa do Brasil. Para o Vasco avançar, basta um empate, já que em São Januário, a partida de ida terminou 1 a 0 para os donos da casa, enquanto Vitória precisa vencer por uma diferença de 2 gols. Para enfrentar o time baiano, o treinador Pedro Emanuel deve iniciar o confronto com Léo Jardim, Paulo Henrique Cuesta, Robert Renan e Lucas Piton, Sosa, Thiago Mendes e Tietê, Andrés Gomes, Colídio e Adson. Pelo lado do Vitória, o atacante Renato Kaiser fala sobre a decisão diante da torcida.
4: Acho que todo jogo para nós é importante, independente se eu tenho um histórico bom ou ruim contra o clube. Eu acho que a gente tem que fazer o nosso melhor, é um jogo de Copa. Acredito que a atmosfera vai estar da melhor maneira possível para nós, o torcedor vai nos apoiar, como sempre. Apesar desses últimos jogos que a gente não tenha conseguido o êxito, a vitória, seja ruim, claro, o torcedor ficou chateado, mas nós também. Mas amanhã pode ser um capítulo novo para a gente começar a mudar a nossa história de amanhã em diante.
2: O Vitória deve começar o jogo com Lucas Arcanjo, Matheus Silva, Kaká, Luan Cândido e Ramon. O Wallace, Zé Vito e Emanuel Martínez. Eric, Mateuzinho e Renê. Forte abraço!
0: Forte abraço, Rafael Monteiro. Trouxe todas as informações do jogo que a Nacional vai transmitir a partir das 9h15 da noite. Vitória e Vasco da Gama. Primeiro jogo, o Vasco venceu por 1-0. Avança com qualquer empate, mas o Vitória tem sido um leão em sua casa. Boa noite, Luiz Ferreira.
5: Boa noite para você, RR, nosso querido Joca Santos aqui na mesa de áudio. E a você, ouvinte da Rádio Nacional, em todo o Brasil, que nos ouve aqui pelo microfone forte da Rádio Nacional. Olha, RR, eu tenho que dizer que eu acho que o Vasco está um pouco mais favorito do que o Vitória nesse confronto. Não é só pela vantagem, eu acho que o Vasco vive um bom momento. Eu digo isso por conta das notícias que estão chegando de Salvador e pelo que se fala aqui no Rio de Janeiro. Eu tenho ouvido muito isso, eu tenho conversado com amigos, torcedores lá do Vitória em Salvador, que estão dizendo que especula-se

0: que o Jair Ventura está sendo ventilado no Botafogo, onde ele comandou, se não me engano, foi 2016 ou 2017, agora não me falha a memória, mas levou o time, fez uma grande campanha na Copa Libertadores, 2017, foi na Libertadores que o Grêmio ganhou. Fez uma grande campanha na Libertadores jogando pelo Botafogo, tanto foi eliminado pelo campeão Grêmio, e poderia até voltar. O Jair Ventura, que deu algumas coletivas, deu algumas respostas meio atravessadas nesses últimos resultados do Vitória, que vem de derrota para o Atlético Mineiro fora de casa pelo Campeonato Brasileiro e de derrota para o Vasco na semana passada, já que a gente transmitiu aqui pela Rádio Nacional, o Vitória está num momento assim meio esquisito, tá meio estranho, mas o Vitória no Barradão é sempre um time muito difícil de se enfrentar, a torcida joga junto e o Jair Ventura deve mandar a campo o que ele tem de melhor. Vai entrar Eric, vai entrar Renato Kaiser, vai entrar todo mundo. O Vasco, por sua vez, conseguiu se achar através do trabalho do Pedro Emanuel e tem sofrido poucos gols. E acho que a tônica do Vasco é essa. Para se classificar, precisa tomar poucos gols, mas também precisa fazer lá na frente. E esse tem sido um dos graves problemas do Vasco. E aí?
1: Vamos aguardar. A partir das 9h15 da noite, a gente vai saber o que vai ser de Vitória e Vasco. Realmente, o Jair Ventura tem uma ligação histórica, né, com o Botafogo, trabalhou lá muitos anos como auxiliar técnico, começou sua carreira como treinador lá, tem o pai, que é um super ídolo também do Glorioso. Vamos aguardar, mas está fazendo um trabalho incrível também no Vitória.
0: Está fazendo um trabalho incrível no Vitória. O Vitória é uma equipe extremamente competitiva, claro. Assim como qualquer outro treinador do planeta Terra, o Jair Ventura não é perfeito. Comete erros como eu e você cometemos de vez em quando. Aí é uma opinião pessoal. Eu acho que você tirar o trabalho do Jair Ventura para ruim por conta de uma possível eliminação para o Vasco, eu acho complicado. Tudo bem, o Vasco teve muitos méritos na forma como jogou no jogo de ida, mesmo com um atleta a menos desde o primeiro tempo. O Vasco tem muitos méritos, mas o Vitória mostrou muito pouco poder ofensivo. Eu esperava muito mais do Vitória e acho que esse é um dos problemas do Jair Ventura. Eu não sei se ele demorou muito a soltar o time ou se ele não conseguiu encontrar a maneira certa de atacar o Vasco ali. Uma coisa é jogar em São Januário, agora outra coisa é jogar no Barradão.
1: É verdade, eu ia acrescentar que antes desse confronto pela Copa do Brasil, também teve aquela derrota para o Bahia dentro do Barradão.
0: Isso pesa. Você perder um clássico para o Bahia lá em Salvador, a galera fica na bronca contigo. Isso pesa muito na vida do treinador do Vitória, o nosso Jair Ventura, mas é outro jogo, 9h15 da noite, com a abertura do Show de Bola Nacional. É outra coisa, eu tenho certeza que o ouvinte da Rádio Nacional vai acompanhar uma grande partida.
1: E agora é hora da gente viajar no tempo.
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1: E seguimos aqui no programa No Mundo da Bola com a nossa série especial dos 90 anos da Rádio Nacional e dos momentos marcantes do esporte capturados pelo microfone da emissora mais querida do Brasil. Todo mundo sabe que essa rádio já abrigou comentaristas e cronistas históricos. Um deles é o grande e inesquecível João Saldanha, o nosso João Sem Medo. E o comentarista mais amado do Brasil esteve presente na cobertura da Copa do Mundo de 1970. No dia 10 de junho daquele ano, João Saldanha tranquilizava a torcida brasileira no intervalo do jogo entre Brasil e Romênia, depois do gol dos nossos adversários.
3: João Saldanha, o comentarista que o Brasil consagrou, sofre aqui ao nosso lado esses 2-1, depois de um 2-0 que estava meio tranquilo, hein, João?
4: Eu já sofri, agora não. Eu creio que estamos classificados, cores. E houve falhas ali da nossa defesa, o Brito, o Fontana e o Piazza não estão muito felizes hoje. Mas eu creio que foi muito bom que nenhuma modificação tivesse sido feita. O time está bem e eu acho que a România está obrigada a atacar de qualquer maneira. É hora de pegar eles aí de contra-ataque. Não vejo temor, não sinto temor nenhum pela nossa classificação, que não está absolutamente em jogo. Estou tranquilo, o time não esteve muito tranquilo com esses três jogadores, mas estava bem demais. O Curi, em 18 minutos de jogo, nós temos dado 14.

0: chutes e em 20 minutos já tínhamos um gol e depois demos mais 3 chutes e depois fizemos outro gol. Quer dizer, o jogo estava um doce de coco e eu acho que o jogo ainda está bem para nós. O nosso time deve ter voltado mais tranquilo, ele deve ter se acertado e eu acho que é isso. Eu acho que, portanto, não haverá nenhum problema para a nossa vitória. Tranquilão. Obrigado.
1: Ok, João. Um abraço.
2: Tranquilão, e o nosso João Saldanha, João Sem Medo, estava certo, certíssimo, também com aquela seleção de 70, era até fácil. Aos 22 minutos do segundo tempo, Pelé faria o terceiro gol da seleção, e nem mesmo o gol dos romenos no final da partida foi capaz de diminuir o ímpeto do Brasil em 70. Vamos relembrar esse gol na narração de Valdir Amaral.
3: Pelota na direita, está com o jogador que é Jair, entregando a Carlos Alberto, fechou, cruzou para Tostão na marca do pênalti, na bandeja. Corta, entretanto, Lupesco e põe a córner em cima do lance de Paulo César.
4: Foi providencial o corte de Lupesco na hora H, penetrava Tostão como uma bala em busca do terceiro gol. Corner já batido, Valdir.
3: Entregou curto, Carlos Alberto, Jair para Tostão, para Pelé, cutuca, gol!
5: Brasil!
3: Pelé, o Deus de todos os estádios, aumenta para 3, agora em Jalisco, Brasil, Brasil, Brasil, Brasil, 3, Romênia 1, Mário Viana,
5: gol legal!
2: E amanhã você confere mais áudios históricos da sua Rádio Nacional em momentos marcantes do esporte. 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E chegou a hora do...
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7: Começa nesta quinta-feira e termina no domingo o Sul-Americano de Vôlei de Praia em João Pessoa, na Paraíba. Serão 32 duplas divididas igualmente nos dois naipes. O vencedor de cada naipe garante a vaga para os Jogos Olímpicos de Los Angeles em 2028. As duplas brasileiras que brigarão pelo título são André e Renato, Evandro e Arthur Lance, Tamela e Vicky e Verena e Tainara. Participam da competição duplas do Chile, Argentina, Colômbia, Equador, Paraguai, Peru, Uruguai e Venezuela. Terminou na terça-feira o Campeonato Brasileiro de Goalball. Os jogos foram realizados no centro de treinamento do Comitê Paralímpico Brasileiro. A equipe feminina do Instituto Athlon de São Paulo foi a campeã. E no masculino, INSEP, também de São Paulo, ficou no mais alto do pódio. Os confrontos finais foram no feminino, Athlon 3, São José dos Campos 1. No masculino, INSEP 7-6 contra o Santos.
2: E o Brasil conquistou a vaga nas semifinais dos pares BC3, atletas que têm auxílio de um calheiro, no Mundial de Bocha disputado em Seul, na Coreia do Sul. A classificação foi obtida pelo mineiro Matheus Carvalho e pela pernambucana Evani Calado. Eles venceram a dupla representante da Colômbia por 4-2 nas quartas de final. Agora Matheus e Evani enfrentam a dupla de Singapura na madrugada de hoje para amanhã. Caso os brasileiros conquistem uma medalha, esse será o quarto pódio do país nesta edição do Mundial. E o papo agora é esporte universitário. A cidade de Goiânia recebe a edição de 2026 dos Jogos Universitários Brasileiros, o JUBES. As competições começaram no dia 24 de agosto e vão até o dia 5 de setembro. E reúnem mais de 9 mil atletas em mais de 25 modalidades esportivas. Campeã olímpica do salto em distância em Pequim 2008, Maureen Maggi está em Goiânia para acompanhar de perto a maior competição universitária do país. Ela, que também já foi campeã do JUBES, conversou com Maurício Costa sobre a importância do esporte na vida dos estudantes. Vamos conferir.
8: Maureen, a gente vai começar a competição de atletismo aqui nos Jogos Universitários Brasileiros. A gente tem grandes atletas que passaram pelo esporte universitário, temos atletas paralímpicos que ainda disputam os Jogos Universitários também. É para você, como uma campeã olímpica que está aqui, sempre acompanha o esporte universitário.

0: universitário, o que significa ter mais uma edição do atletismo e do paradesporto também do atletismo aqui no, em Goiânia.
1: Ah, é muito, muito legal, é muito bom estar fazendo parte mais uma vez do Jubes, como embaixadora, como madrinha. É um prazer sempre estar aqui, mostrar para essa molecada que está começando agora, aonde eles podem chegar, porque eu também saí de uns jogos Jubes. E é isso daí, tá aqui é maravilhoso, tanto para os atletas como para mim.
0: A gente tem o seu exemplo, tem o exemplo do Pio, do Alisson, tem o exemplo do Caio Bonfim também, no Paralímpico a gente tem o exemplo do Petrúcio. A gente sabe que nem todo mundo vai conquistar uma medalha olímpica, vai conseguir quebrar um recorde mundial, mas continua no esporte e aqui dentro da universidade, se ele não tem o futuro que nem você teve, né? Mas ele tem um outro tipo, um outro caminho para seguir.
1: Eu falo que a universidade, a CBDU, com esportes universitários, JUBES, eles só estão aqui para abrir portas e para mostrar também que nem sempre você vai, não que nem sempre, não é só focar no campeão olímpico, mas sim no ótimo cidadão. E a gente vê aí vários atletas de alto rendimento que não conseguiram uma medalha olímpica, mas são atletas excepcionais, mas que têm um futuro brilhante porque focaram também na educação, e também no esporte. E eu tô aqui para mostrar que é possível, né? Hoje eu sou uma grande empresária, sou campeã olímpica, trabalho com esporte, trabalho fora do esporte também em outros segmentos, e o esporte me deu isso. Através do esporte eu consegui tudo o que eu tenho na minha vida.
0: Valeu, Marlon, obrigado.
1: Valeu.
2: Valeu, Maurício Costa, valeu, Maureen Maggia, nossa grande campeã. E você pode ouvir a entrevista completa lá no site da Rádio Nacional. Acesse radionacional.ebc.com.br e confira. Voltando a falar de Copa do Brasil, Santos e Palmeiras se enfrentam logo mais a partir das 9h30 da noite na Vila Belmiro, em Santos, no jogo de volta das quartas de final da competição. O Peixe tem uma missão bem complicada pela frente, já que precisa vencer o Verdão por 4 ou mais gols de diferença para se garantir nas semifinais. A novidade no Santos está fora de campo. O alvinegro praiano anunciou a contratação do lateral direito Rodinei. O jogador estava no Olympiacos da Grécia, assinou contrato até dezembro de 2027. Rodinei tinha pouco menos de um ano de contrato com o clube grego, mas conseguiu a rescisão para voltar ao país sem custos. Sobre o jogo de logo mais, Cuca deve manter a equipe que venceu o Corinthians no final de semana. A única alteração está no meio de campo. Gustavo Henrique sentiu problema muscular no clássico e não tem condições de jogo. Com isso, Christian Oliva, autor do gol da vitória sobre o Timão, deve ser mantido no setor. Já no Palmeiras, John Arias, Piquerez e Barbosa participaram do último treinamento da Academia de Futebol, mas ainda são dúvidas para o jogo de logo mais. Inclusive, a vantagem de 3-0 obtida no Nubank Park pode fazer com que Abel Ferreira poupe alguns jogadores e nomes como Lucas Evangelista e Emiliano Martínez podem ganhar uma chance entre os titulares. O clube também fez festa para Flaco Lopes. O argentino renovou o contrato com o Palmeiras até dezembro de 2030. E o atacante falou sobre o carinho que tem pelo clube alviverde.
3: Muito, muito feliz. Como falo sempre, sou muito grato ao Palmeiras. E eu fico muito feliz por fazer parte desse time, sempre de fazer parte desse elenco, de passar dia a dia com cada um das pessoas que trabalham aqui. E como o nosso mister fala, a nossa família Palmeiras, então sempre sou grato e sou um abençoado, né, por passar tudo que eu já passei aqui e agora por passar um pouco mais também, se Deus quiser, algumas coisas a mais tem pra acontecer aí.
2: Tá aí o artilheiro Flaco Lopes, não para de fazer gol desde que voltou da Copa, tá em ótima fase, Luiz Ferreira. E esse clássico, o Neymar disse que o Santos vai se divertir hoje. Engraçado, né? Perdendo de 3-0, vai se divertir, porque, tipo assim, já entregou. O que vier acontecer...
4: Eu acho que o Neymar colocou aquela camisa do desgraça pouco é bobagem, né?

0: só pode ser, né? Porque eu... Ah, acho que o Neymar, ele quis assim, vou fazer advogado do diabo, acho que o Neymar quis tirar o peso.
1: Sim, vai jogar
0: assim, ó, não vamos tentar jogar, fazer 3-0, não, vamos jogar e vamos ver o que acontece. Se conquistar uma vitória dentro da Vila Belmiro, ainda que seja por 2-1,
1: sai com
0: 1-0, sai assim de cabeça erguida dessa Copa do Brasil. Agora o Flaco Lopes tá jogando muito, não é depois da Copa, e essa temporada do Flaco Lopes tá um absurdo, tá jogando demais, e me arrisco a dizer, se seu Julian Álvares e seu Lautaro Martins não abriram o olho, agora que o Messi aposentou da seleção argentina, ele vai beliscar ali a vaguinha ali, 12º jogador. Ó, tá jogando pra isso. É um, virou um camisa 10 no Palmeiras, joga ali atrás o Vitor Roque, tá jogando demais o Flaco Lopes. Agora, é mata-mata, o Abel Ferreira deve poupar alguns jogadores e o Cuca deve tudo ou nada. Vamos ver.
1: É, vamos ver. Falar de outros jogos dessas quartas de final. Ontem tivemos a definição do primeiro semifinalista, o Atlético Mineiro, num jogo sensacional. Venceu o Cruzeiro por 2-1 de virada.
0: Que partida do volante Fred. Que partidaça do volante Fred.
1: Com 33 anos.
0: A galera pega no pé dele, mas aqui no Brasil ele é muito acima. Ele vai se destacar muito no Atlético Mineiro. Pode escrever.
1: Ontem ele fez a diferença.
0: Fez a diferença. Uma assistência e um gol. É. E outra coisa, temos que bater palmas para Eduardo Barba Domingues. O homem é bom treinador à beça. Conseguiu fazer esse time do Atlético jogar. E o time do Atlético Mineiro está invicto há um tempinho, hein? Vai dar trabalho esse time nessa temporada, hein?
1: Você acha que o Arthur Jorge errou ontem? Está sendo muito criticado pela... Por que tirar jogadores que são cruciais, né? Muito importante, mesmo que eles estejam desgastados fisicamente, faz diferença num jogo com aquela pressão toda, né?
0: E olha,
1: teve a expulsão também, o Cruzeiro ficar com a menos, balançou.
0: Teve a expulsão, que é questionável e tal, mas eu acho que o Arthur Jorge, ele se precipitou. Eu acho que do jeito que estava, ele precisava de experiência, principalmente do Gerson, que é rei de segurar a bola.
1: Sim,
0: segurava a bola ali, tinha o Matheus Pereira, que sempre consegue deixar alguém na cara do gol. De repente, tira o Caio Jorge, coloca um atacante mais rápido para atacar o espaço, poderia até ser melhor. Eu acho que o Arthur Jorge deu uma assustada, sabe? Ele se assustou um pouco e aí acabou errando. Então, todo mundo erra, entendeu? Paciência, só que a torcida do Cruzeiro tá pé da vida, tá pistola da vida com o Portuga.
1: É isso. Então, o Galo é o primeiro semifinalista, tá esperando para saber quem é seu adversário, que joga amanhã o Grenal. O primeiro jogo foi 0-0.
0: E deu depressão, tá?
1: É, um dos piores Grenais da história.
0: Meu Deus.
1: Tomara que amanhã seja melhor o jogo entre Grêmio e Internacional.
0: Se tiver como ser pior do que foi na quinta-feira, meu amigo R.R., eu vou ficar assustado. Se tiver como ser pior, pelo amor de Jesus Cristo.
1: Mas sempre pode ser pior, hein, Luiz?
0: É, você é adepto da Lady Murphy.
1: E chegou a hora do futebol feminino.
2: Copa delas.
1: Mais uma vez, a cidade de Quito será palco da Libertadores Feminina. A capital equatoriana volta a receber um evento de futebol feminino sob a chancela da Conmebol depois da Copa América de 2025, vencida pelo Brasil. A cidade havia recebido outras duas edições do torneio em 2019 e 2022. A Conmebol divulgou o regulamento da competição para esse ano. Por enquanto, as vagas da edição estão com os seguintes times: Belgrano, da Argentina, Corinthians, Cruzeiro e Palmeiras, no Brasil, Aos Reds, da Bolívia, Colo-Colo e Universidade de Chile, do Chile, LDU e EDV Dragonas, do Equador, Alianza Lima, do Peru e Caracas, de Venezuela. Os campeonatos da Colômbia e do Paraguai ainda estão em andamento. Luiz Ferreira, mais uma competição aí de alto nível. Somos favoritos a ganhar também.
0: Somos favoritos com qualquer equipe. Corinthians, Cruzeiro e Palmeiras classificaram com relação ao BR Feminino do ano passado, de 2025. Agora eu só quero fazer uma perguntinha para a dona Conmebol. Se for para fazer o que fez na Copa América do ano passado, que nós cobrimos aqui pela TV Brasil, não deixar jogador aquecer no estádio,
1: não pode.
0: Não deixar jogador utilizar o estádio para treinar, vai ficar feio. São muito mais equipes. Eu espero que a Conmebol dê o mínimo de estrutura e não faça o que costuma fazer com o futebol feminino. Ah, para quem é, tá bom, deixei qualquer coisa. Porque essa tem sido a postura da Conmebol com relação ao futebol feminino.
1: Abre o olho aí, Conmebol. E falando de Campeonato Brasileiro, novamente, Flamengo e Mirassol se enfrentam às 7:30 da noite em jogo atrasado da quarta rodada da competição no Maracanã. O Fla é o vice-líder do Brasileirão, tem a chance de diminuir a distância para o Palmeiras na briga pelo título. No entanto, o gramado do Maracanã vem sendo alvo de críticas dos jogadores e da comissão técnica. É o que comenta o técnico Leonardo Jardim.
3: Eu vou-lhe responder com certeza que nós queremos jogar nos melhores relevados. E eu vou-vos

0: Respondi de uma forma simples. O relevado do Maracanã não está ao nível da instituição Flamengo e não está ao nível da qualidade dos jogadores que temos. Okay? Eu acho que mais claro do que isto, e não posso dizer, mas vai servir de desculpa? Não podemos ser desculpa. E não posso dizer aos jogadores, epá, não. É com este relevado, a gente tem que jogar e tem que jogar melhor do que os outros e a bola vai aqui cá, temos de ter mais qualidade na recepção e o passo tem que ser melhor. Não pode ser motivo de desculpa, mas com certeza que não está ao nível daquilo que é a grandeza do Flamengo.
1: Já o Mirassol vive situação inversa. A equipe do interior de São Paulo precisa vencer para se afastar ainda mais da zona do rebaixamento. O técnico Rafael Guanais exalta a versatilidade tática do elenco, mas mostra preocupação com a sequência complicada de jogos da sua equipe.
2: Essa versatilidade eu acredito que seja muito importante para que a gente tenha repertório. Eu acredito que é muito importante criar repertório para jogar, ter variações para jogar, ser versátil para jogar, ser versátil também para defender. A gente precisa ir somando ponto. É uma sequência brutal que a gente está vivendo, né? Cruzeiro, Flamengo em casa, Santos fora, Palmeiras em casa, Flamengo fora, sai com Curitiba de novo. A gente precisa passar essa sequência. Só que eu acredito que, mais uma vez, né, a gente teve a semana toda para trabalhar. Então, essa é uma vantagem para nós, porque a gente consegue utilizar isso bem. E, graças a Deus, isso se refletiu com o desempenho.
1: Tá aí o técnico Rafael Guanais, o relvado do Maracanã. Bom ou ruim, o Flamengo é amplo favorito, mas enfrenta uma equipe que está naquela luta para não cair no Z4, não é, Luiz?
3: É um jogo que decide muita coisa na parte de cima e na parte de baixo da tabela. Muita gente de olho nesse jogo do Flamengo, não é só Palmeiras, mas a galera que está lá na zona da confusão, como diria o Luxemburgo. Agora, RR, sabe o que me irrita? Você sabe o que, que me irrita? Diga. Me irrita o consórcio Flamengo e Fluminense, o consórcio que administra, entre aspas, o Maracanã, fazer tanto charminho para liberar o Maracanã para outros eventos, cobrar. Tava lá, outro dia tava lá o BAP falando bobagem, que o futebol não tinha que parar por causa da Copa do Mundo Feminino. Vai jogar onde? Vai jogar no aterro, BAP? Pelo amor de Deus, sabe? Fazer tanta questão de ter o Maracanã e os caras não conseguem colocar o gramado do Maracanã num estado pelo menos aceitável para a prática do futebol. É assim, de uma incompetência absurda. E assim, cara, vocês são os donos de consórcio, assim, demite! O cara não tá conseguindo, olha só, bonitão, tira essa companhia, eu vou colocar outra. A gente não sabe o que é feito. A gente entra nas redes sociais do Maracanã e a gente não consegue entender o que é feito para melhorar o gramado. E o gramado sempre continua uma porcaria. Então, gente, por causa, assim, tira o jogo de consórcio, bota outro, muda. Porque não, isso me irrita, R.E. Isso me irrita muito.
1: É verdade, a dupla Fla-Flu que cuida desse consórcio tem que dar um jeito nesse relvado, nesse gramado
3: do
1: Maracanã.
3: É o mínimo.
1: É o mínimo, é urgente. O nosso programa no Mundo da Bola vai ficando por aqui, Luiz Ferreira. Boa noite para você.
3: Boa noite, 21 horas e 15 minutos, Vitória e Vasco, show de bola abrindo. André Luiz Mendes, Marcelo Esmigo e você, RR.
1: É isso aí, estarei nessa transmissão. Nosso programa no Mundo da Bola fica por aqui. Vem aí o Repórter Nacional com as últimas notícias do Brasil e do mundo. Uma ótima noite para todos vocês. Tchau, tchau.

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1: Seis e meia no horário de Brasília. 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
2: Olá, muito boa noite para você que está sintonizado na Rádio Nacional em Brasília, São Paulo, Rio de Janeiro, Amazônia, Alto Solimões, São Luís e Recife. E também para você que nos acompanha em todo o Brasil, junto às emissoras parceiras da nossa Rede Nacional de Comunicação Pública. Eu sou Bianca Paiva e você vai ouvir, a partir de agora,

0: As principais notícias desta quarta-feira, 2 de setembro de 2026. PEC que acaba com a jornada 6x1 é aprovada na Comissão de Constituição e Justiça do Senado. A proposta segue agora para análise pelo plenário da Casa. Votação em dois turnos pode ocorrer até sexta-feira. E mais.
1: Gabinete do ministro André Mendonça confirma depoimento de Daniel Vorcaro sem a participação da Polícia Federal. Mendonça já tinha se reunido com o ex-banqueiro antes de assumir o inquérito sobre o Banco Master.
2: Tribunal Superior Eleitoral define regras para o uso de deepfake nas eleições de 2026.
3: Fiocruz é autorizada pela Anvisa a realizar estudos clínicos de nova vacina contra a Covid-19. O recrutamento dos participantes está previsto para o próximo ano.
4: Previsão de calor intenso e estiagem prolongada causados pelo fenômeno El Niño acende alerta para queimadas nas regiões central e norte do país, segundo o INMET.
5: Atlético Mineiro é o primeiro semifinalista da Copa do Brasil. Flamengo pelo Brasileirão pode hoje ficar apenas a um ponto do Palmeiras.
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0: Antes de darmos início ao nosso noticiário, lembramos que, diante do período de defesa eleitoral, não serão veiculados conteúdos que possam caracterizar publicidade institucional. A medida se faz necessária para garantir o cumprimento das normas que regulamentam a comunicação de instituições públicas. O defesa eleitoral será encerrado em 25 de outubro. 6h32, a gente vai começar com notícias do Congresso Nacional. A proposta de emenda à Constituição que acaba com a escala 6x1 de trabalho foi aprovada na Comissão de Constituição e Justiça do Senado hoje. Mais detalhes ao vivo com o Gésio Passos, que está aqui com a gente no estúdio. Boa noite, Gésio.
7: Olha, Bianca, boa noite, ouvintes. É o texto da proposta que acaba com a escala 6x1, Bianca, é o mesmo já votado na Câmara dos Deputados e prevê que a carga horária máxima de trabalho será de 40 horas semanais com período de transição de 14 meses. A proposta deve ser votada em plenário ainda nesta semana. Para aprovar o fim da escala 6x1, Bianca, será preciso o apoio de 49 dos 81 senadores. Bianca?
0: Gésio, tem mais alguma proposta em análise pelos parlamentares?
7: Olha, Bianca, outra proposta que avançou no Congresso nesta quarta-feira foi a que isenta de imposto compras internacionais em plataformas digitais de até $50, cerca de R$ 260,00, medida conhecida como a taxa das blusinhas. A Comissão Mista do Congresso Nacional sobre o tema aprovou o relatório alterando o texto inicial da medida provisória. A relatora, a senadora Leila Barros, do PDT do Distrito Federal, propôs que sejam adotadas medidas contra a venda de produtos ilegais e que haja avaliação periódica sobre o impacto da desoneração na economia. Além disso, o relatório propôs zerar o imposto de importação para medicamentos sem similar nacional destinados ao tratamento de doenças raras. O texto está na pauta de votação desta quarta no plenário da Câmara. Se aprovado, vai para apreciação no Senado. E a pressa, Bianca, é para que essa proposta da medida provisória perde a validade no próximo dia 8 de setembro.
0: É com você. Esse prazo está acabando, Gésio. Obrigada pelas informações. Agora são 6h34.
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0: O Tribunal Superior Eleitoral definiu na noite de ontem os critérios que vão distinguir uma deepfake de propaganda eleitoral legítima nas eleições deste ano. O repórter Pedro Lacerda traz mais informações sobre a decisão do TSE. Oi, Pedro, boa noite.
9: Boa noite, Bianca. Boa noite, ouvintes. Por 5-2, os ministros decidiram que será considerado deepfake somente o conteúdo criado por inteligência artificial com aparência realista que reproduza a imagem, a voz ou o comportamento de uma pessoa viva, morta ou até fictícia. Para que o uso dessa tecnologia seja proibido, o material precisa ser reconhecido como propaganda eleitoral. Foi com base nesse entendimento que a corte julgou o caso do vídeo exibido na convenção do Partido Liberal em julho, em que a imagem e a voz de Jair Bolsonaro foram recriadas por IA para declarar apoio à

0: candidatura do filho, Flávio Bolsonaro, à presidência da República. Por 4 votos a 3, o TSE rejeitou o pedido de multa contra o candidato do PL, apresentado pela federação que reúne PT, PCdoB e PV. O relator, ministro Cássio Nunes Marques, explicou que o vídeo foi apresentado em um evento interno do partido, sem pedido explícito de voto, o que afasta a caracterização de propaganda antecipada. Para o ministro, existe uma diferença importante entre pedir apoio político e pedir voto. O apoio é considerado legítimo quando dirigido a afiliados e dirigentes durante a definição das candidaturas, enquanto o pedido de voto, direcionado aos eleitores antes do período permitido por lei, pode configurar propaganda eleitoral antecipada. Segundo o relator, transmitir uma convenção partidária pela internet não transforma automaticamente uma manifestação de apoio político em propaganda eleitoral. É preciso avaliar o conteúdo da mensagem, a linguagem usada, o público a que ela se destina e o contexto em que foi divulgada. A decisão do TSE deve servir de referência para juízes eleitorais em casos parecidos ao longo da campanha deste ano. Bianca, é com você.
1: Obrigada, Pedro. 6h37. O ex-banqueiro Daniel Vorcaro prestou depoimento ao STF sem a presença da Polícia Federal. O gabinete do ministro do Supremo Tribunal Federal, André Mendonça, confirmou que o depoimento foi realizado por requerimento da defesa de Vorcaro, que solicitou ser ouvido com urgência. E o Gésio Passos está de volta com mais informações sobre esse assunto. Gésio?
2: Olha, Bianca, segundo o gabinete do ministro André Mendonça, tratou-se de um ato processual regular conduzido por juiz auxiliar. O depoimento foi colhido com a presença do Ministério Público por exigência legal. A assessoria de Mendonça afirmou ainda que, por normas do Conselho Nacional de Justiça, foi afastada a presença da equipe da Polícia Federal responsável pelas investigações, já que Vorcaro relatou graves intimidações por parte de policiais. O gabinete do ministro ainda afirmou que o conteúdo da audiência está resguardado por sigilo e que não foram abordados temas relacionados ao ministro Alexandre de Moraes, Bianca.
1: E, Gésio, o ministro André Mendonça confirmou que se reuniu com Vorcaro antes de assumir o processo sobre o Master?
2: Exatamente, Bianca. Nessa quarta-feira, o ministro assumiu que se reuniu com Daniel Vorcaro antes de assumir o inquérito que apura as fraudes do Banco Master. Reportagem do portal ICL revelou hoje mensagens e áudios que revelam a articulação de ao menos uma reunião entre Vorcaro e Mendonça. O advogado Ciro Rocha Soares enviou mensagens para Vorcaro com foto de Mendonça e disse que o ministro do STF receberia o ex-banqueiro que já sabia da situação do Banco Master. Mendonça é o relator da ação sobre as fraudes do Master no STF. Em nota, André Mendonça disse que foi a única vez que esteve com o ex-banqueiro, em março de 2025, que foi para tratar de temas relacionados a precatórios do interesse do Master. Nessa terça-feira, Mendonça retirou o sigilo do inquérito da Polícia Federal, que trata das relações de Vorcaro com autoridades, incluindo supostos diálogos com o ministro Alexandre de Moraes e citações ao Procurador-Geral da República, Paulo Gonet, e ao diretor-geral da Polícia Federal, Andrei Rodrigues. André Mendonça solicitou que o tema seja discutido pelos ministros em plenário do Supremo. A Procuradoria-Geral da República defendeu a nulidade da investigação ainda ontem, alegando que foi feita sem autorização do Supremo, como ordena a legislação. É com você, Bianca.
1: Obrigada, Gésio Passos. Agora são 6h39. O presidente do STF, o ministro Edson Fachin, se manifestou hoje sobre esse inquérito do Banco Master. E o Gabriel Brum vai contar pra gente.
3: Após o relatório da Polícia Federal sobre troca de mensagens entre o banqueiro Daniel Vorcaro e o ministro Alexandre de Moraes, o presidente do Supremo Tribunal Federal, Edson Fachin, disse que deve anunciar algumas providências nos próximos dias. Ele falou na abertura das jornadas Ítalo-Espanholo-Brasileiras de Direito Constitucional no STF nesta quarta-feira. Foi a primeira manifestação do ministro sobre o assunto. O discurso foi publicado depois como nota no site do Supremo. O ministro disse que circunstâncias relacionadas, de um lado, à atuação processual e, de outro, a sérios elementos de fatos, exigem serenidade, responsabilidade e firmeza.
4: A elevada autoridade do cargo não confere privilégios, mas impõe deveres, limites e responsabilidades que devem ser

0: observados com absoluto respeito à Constituição, às leis e ao Supremo Tribunal Federal.
1: Por fim, Fachin afirmou que vai anunciar as medidas cabíveis e necessárias no tempo devido e sem precipitação após análise dos fatos e observados os procedimentos institucionais. Da Rádio Nacional em Brasília, Gabriel Brum.
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3: O debate sobre o custo de vida, o preço dos alimentos e o agronegócio foram os principais temas abordados hoje pelos candidatos à presidência da República. Os atos de campanha também cobriram temas ligados à mobilidade urbana e à saúde, com compromissos concentrados no Rio Grande do Sul, em Brasília, em São Paulo e no Rio de Janeiro. O Pedro Lacerda está de volta para falar sobre essas agendas. É com você, Pedro.
4: Pois é, Bianca. Flávio Bolsonaro, do PL, teve a agenda mais extensa do dia com eventos no Rio Grande do Sul. Ele desembarcou em Porto Alegre pela manhã e seguiu para a cidade de Esteio para visitar a feira agropecuária Expo Inter, onde almoçou com lideranças do agronegócio. À tarde, visitou os pavilhões da feira e defendeu medidas para reduzir o preço dos alimentos, prometendo ampliar o seguro rural e dar previsibilidade financeira aos produtores familiares. À noite, discurso em comício no Parque Moinhos de Vento, na capital gaúcha. Wilson Grassi, do Democrata, começou em Brasília um protesto pacífico no entorno do Tribunal Superior Eleitoral contra a decisão que suspendeu sua campanha digital. Segundo o candidato, o problema teria sido causado por uma publicação feita em seu perfil pessoal e não na conta profissional cadastrada junto à corte. Falha que, segundo ele, também foi cometida por milhares de outros candidatos sem qualquer punição.
5: Que absurdo, isso chama-se censura. E o erro que eu cometi é que foi fazer um post na minha conta pessoa física, na minha conta pessoal, ao invés da minha conta profissional. Esse erro foi cometido por mais de 3 mil candidatos. E os 3 mil estão aí com Instagram, com Facebook, trabalhando. E só eu hoje estou com as redes suspensas.
4: Como protesto, Grassi anunciou que passará a correr uma maratona diária de 42 quilômetros em torno da sede do TSE até que a decisão seja revertida. O candidato afirma que sua campanha depende exclusivamente das redes sociais, sem uso de recursos do fundo eleitoral, e que a suspensão o impede de seguir apresentando sua candidatura aos eleitores. A previsão é de que a corrida seja retomada na manhã desta quinta-feira. Luiz Inácio Lula da Silva, do PT, não teve agenda pública de campanha divulgada hoje.
3: A maioria dos candidatos passou o dia em São Paulo, né, Pedro? Como foi a agenda deles?
4: Foi sim. Augusto Cury, do Avante, cumpriu a agenda em São Paulo e concedeu entrevistas de forma online durante a manhã. À tarde, visitou a Federação Israelita do Estado de São Paulo e o candidato participa do podcast Salada Cast hoje à noite. Ronaldo Caiado, do PSD, também esteve em São Paulo, concedeu entrevista à Rádio Metropolitana 90.5 FM e visitou o Mercado Municipal de Pinheiros durante a manhã. À noite, participa de sabatina do programa WW Especial Eleições da CNN Brasil. Romeu Zema, do Novo, em São Paulo, se encontrou pela manhã com motoristas de aplicativo e participa à noite do podcast Inteligência Limitada. Renan Santos, do Missão, participou do podcast Flow, em São Paulo. Clariana Barão, do DC, em São Paulo, cumpriu a agenda cheia. Pela manhã, concedeu entrevistas ao My News Studio e à BMIC News. À tarde, participou de caminhada no Brás e fez visitação presencial na Casa Brasileira. À noite, participa do programa Tudo ou Nada, da TV Matias. Rui Costa Pimenta, do PCO, passou o dia em reunião com a coordenação de campanha e com a direção do partido em São Paulo, por conta das revelações envolvendo ministros do STF no caso Master.
3: E fora de São Paulo, Pedro, quais foram os compromissos dos presidenciáveis?
4: Hertz Dias, do PSTU, esteve no Rio de Janeiro, onde fez campanha à tarde em frente ao Hospital Universitário Clementino Fraga Filho e depois no Restaurante Universitário Central da UFRJ, seguindo com atividades internas ao longo da tarde e da noite. Samara Martins, do UP, também foi ao Rio de Janeiro, onde participa à noite de confraternização do partido no bairro da Lapa. Edmilson Costa, do PCB, cumpriu a agenda da Secretaria-Geral do Partido em Lisboa. Pablo Marçal, do PRTB, permanece com a campanha suspensa após decisão do TSE. Bianca, é com você.
3: Obrigada, Pedro. Hora certa, 6 horas mais 45 minutos no horário de Brasília. Você vai ouvir daqui a pouco.
6: Programa Cultura Presente nos Territórios abre inscrições para mais de 250 oficinas artísticas e culturais gratuitas.

0: criptas no estado do Rio de Janeiro.
1: Repórter Nacional. A Anvisa determinou hoje a interdição cautelar da água mineral sem gás da marca Vitoriosa. Laudo emitido pelo Laboratório Central de Saúde Pública Noel Núteus detectou resultado insatisfatório no ensaio microbiológico com detecção de coliformes totais em 250 ml da bebida. O produto não deve ser consumido ou comercializado até que seja comprovada a sua segurança. A Anvisa esclarece que a medida preventiva permanece vigente enquanto são realizados novos testes necessários para a investigação e a conclusão do caso. Entramos em contato com a fabricante, a GEPF Agroindústria, e ainda não recebemos um posicionamento da empresa. 6h46. A Fiocruz foi autorizada pela Anvisa a realizar estudos clínicos de uma nova vacina contra a Covid-19. O recrutamento dos participantes está previsto para o próximo ano. E quem tem os detalhes para a gente ao vivo é a Carolina Pessoa, direto da capital fluminense. Oi, Carol, boa noite.
2: Olá, Bianca, boa noite para você, boa noite para todos. Isso mesmo, a Fiocruz conseguiu autorização da Anvisa, Agência Nacional de Vigilância Sanitária, para iniciar os estudos clínicos de uma vacina de RNA mensageiro contra a Covid-19. O método é utilizado para verificar se uma vacina é segura e eficaz e vai avaliar o uso do imunizante como dose de reforço, com recrutamento dos participantes previsto para o início de 2027. Esta é a primeira vacina do Brasil com o uso dessa tecnologia, que atua na transmissão de informações do código genético humano para o corpo e tem por função a síntese de proteínas. Até então, os imunizantes contra a Covid-19 feitos com RNA mensageiro eram produzidos somente em outros países, como Estados Unidos e Alemanha. A tecnologia reduz os custos e o tempo de fabricação. Além disso, vai diminuir a dependência nacional do exterior e aumentar a capacidade do país em responder a emergências sanitárias. A produção é feita por Manguinhos, o Instituto de Tecnologia em Imunobiológicos da Fiocruz, que desde 2021 é reconhecido pela OMS, Organização Mundial de Saúde, como centro de referência em vacinas de RNA mensageiro na América Latina. A líder do projeto, Patrícia Neves, fala sobre a conquista da autorização.
3: É um grande marco para a Fiocruz, para o Brasil, para a América Latina. Comprova que nós conseguimos alcançar o domínio dessa tecnologia que estava na mão de poucos fabricantes, principalmente no norte global. E isso posiciona o Brasil pela primeira vez como um ator importante na área de biotecnologia para a América Latina e para a cooperação com outros países do sul global.
2: A escolha da Fiocruz pela Covid-19 como o primeiro alvo para o desenvolvimento de produtos de RNA mensageiro se deu por ser um imunizante largamente utilizado durante a pandemia, mas a pesquisadora acrescenta que a capacidade da tecnologia é muito maior, podendo atuar também contra doenças como leishmaniose, tuberculose e até câncer.
3: A vacina de Covid-19 foi a pontinha do iceberg, foi a tecnologia que nos levou a comprovar que realmente o RNA poderia ser usado no desenvolvimento de produtos para a saúde. Essa tecnologia é importante para desenvolver outras vacinas preventivas, também posiciona o Brasil para desenvolver outros produtos para a saúde baseados em RNA. Outras tecnologias de terapias avançadas, reposição de proteínas em doenças raras, tudo isso pode ser feito usando a tecnologia de RNA.
2: Antes do envio para aprovação do estudo pela Anvisa, a vacina de RNA mensageiro contra a Covid-19 passou pelo estágio pré-clínico, que mostrou eficácia na proteção contra a doença. Também foram realizados outros estudos, como o toxicológico. Voltamos com você.
1: Ok, Carol, obrigada pela sua participação ao vivo, direto do Rio de Janeiro. 6h50. As previsões para os efeitos do El Niño seguem nada animadoras. E o que podemos esperar? Até novembro, calor intenso e estiagem prolongada, com alerta para queimadas nas regiões central e norte do país. Vamos saber mais sobre essa expectativa ao vivo com o repórter Osama El Ghauri. Boa noite, Osama.
4: Boa noite, Bianca. Boa noite, ouvintes. Olha, Bianca, a probabilidade do El Niño ser muito forte neste trimestre é de 90%. Essa previsão é do INMET, o Instituto Nacional de Meteorologia. O fenômeno climático acontece quando as águas do Oceano Pacífico ficam mais quentes do que o normal. Esse aquecimento altera os ventos e mexe com o clima.

0: em várias partes do mundo, inclusive aqui no Brasil. Com o El Niño muito forte em setembro, outubro e novembro, o Brasil deve sentir mudanças importantes no tempo. Foi
1: Na
0: o que
1: região
0: detalhou.
1: Norte, por exemplo, a tendência é de menos chuvas do que o normal. Já no Sul, deve chover mais do que o habitual. Já no Sudeste e no Centro-Oeste, incluindo estados como Minas Gerais, Espírito Santo, Rio de Janeiro, Goiás e parte da Bahia, o clima tende a ficar mais seco, mas as chuvas devem ser mais irregulares. Em relação às temperaturas, praticamente todo o país deve registrar calor acima da média.
0: Esses aí foram os detalhes do meteorologista Melk Duarte do IMET. Segundo o IMET, a combinação de calor intenso e estiagem prolongada nas regiões central e norte do país acende o alerta para o possível aumento de queimadas. Isso especialmente se o início da estação chuvosa atrasar, como já é considerado provável pelo Instituto. O IMET reforça aos órgãos públicos a necessidade de monitoramento contínuo das condições do tempo para identificar com antecedência as áreas mais vulneráveis e secas aí, ondas de calor e também inundações. Bianca.
2: Osama, já que estamos nesse assunto, vamos falar sobre a previsão do tempo, o que temos para hoje e amanhã.
0: Tá certo. Olha só, Bianca, pelo menos aí 12 estados brasileiros têm alertas amarelos aí de perigo potencial para chuvas e baixa umidade do ar até a noite desta quinta-feira. Segundo o IMET, o Instituto Nacional de Meteorologia, o destaque ainda para esta quarta é o alerta de baixa umidade entre 20% e 30%. O aviso atinge principalmente o Nordeste, como o interior do Ceará, o Oeste de Pernambuco e o Oeste aí da Paraíba. Já ao longo desta quinta, há alerta de chuvas intensas de até 50 milímetros por dia e ventos de até 60 km por hora no Vale do Rio Doce, em Minas Gerais, no norte do Espírito Santo e no sul da Bahia. A região sul deve amanhecer com bastante frio, com geada no sul do Paraná e nas serras catarinense e gaúcha. Curitiba pode ficar com temperatura mínima de 6 graus e Porto Alegre entre 9 e 26 graus, com chuva isolada no extremo sul. Há possibilidade de tempestade com queda de granizo no Rio Grande do Sul, cobrindo áreas como a Grande Porto Alegre. O alerta de baixa umidade se estende aí também nesta quinta, atingindo o Distrito Federal, amplas áreas do Goiás, Tocantins e cidades paulistas como Marília e Presidente Prudente. Bianca.
2: Obrigada, Osama. Agora são 6h53. Bom, a gente tem falado muito, né, sobre umidade do ar, principalmente nesse período mais seco, mas você sabe o que esse índice significa e como ele pode afetar a nossa saúde? Bom, quem vai explicar é o Fred Ribeiro, da Rádio Educadora de Salvador, uma emissora da Rede Nacional de Comunicação Pública.
3: Você provavelmente já ouviu falar nela. A umidade relativa do ar surge de uma comparação feita pelos meteorologistas que, com o uso de um higrômetro, medem a diferença entre a quantidade de água em forma de vapor que está presente na atmosfera com o máximo que o ar consegue reter naquela mesma temperatura. Quando esse volume de vapor excede ou fica abaixo do nível recomendado pela Organização Mundial da Saúde, a OMS, que é entre 50% a 60%, surge o fenômeno das altas e baixas na umidade relativa do ar. O meteorologista do Instituto do Meio Ambiente e Recursos Hídricos, o INEMA, Tiago Barros, detalha como essas variações ocorrem.
4: A gente compara a umidade relativa do ar com uma esponja. Quando a gente começa a colocar água nela, ela consegue absorver uma certa quantidade de água. Quando ela atinge a saturação, ou seja, quando ela enche, ela começa a extravasar. Isso seria a umidade relativa da atmosfera.
3: Tiago Barros ainda destaca que as oscilações na umidade podem afetar diretamente a saúde da população.
4: Principalmente a população sente na saúde, que o ar seco, muito seco, ele favorece o ressecamento das mucosas, também a irritação das vias respiratórias, também o desconforto nos olhos devido a essa secura do ar que a gente tem que estar piscando mais vezes para ter essa lubrificação, e agrava os sintomas respiratórios nas populações suscetíveis. Aí, quem tem tudo que termina com ite, rinite, sinusite, tende a ter crises mais acentuadas devido a essa secura.
3: Para se prevenir dos efeitos das variações da umidade relativa do ar, é importante manter os índices de casa dentro da faixa recomendada pela OMS, combatendo tanto o ar muito seco quanto a umidade excessiva. Da Rádio Educadora FM, diretamente de Salvador, Fred Ribeiro para a Rádio Nacional.
2: 6h55 e a Carol Pessoa está de volta agora para falar sobre arte e cultura. É que estão abertas inscrições para mais de 250 oficinas nessas áreas no estado do Rio de Janeiro. Conta pra gente, Carol.
5: Exatamente. Estão abertas essas inscrições para 260 oficinas artísticas e culturais gratuitas do programa Cultura Presente nos Territórios, desenvolvido pela Secretaria de Cultura e Economia Criativa aqui do Estado do Rio de Janeiro. O projeto conta com mais de 50 centros de referência e cerca de 90 tipos de atividades disponíveis em 10 regiões do Rio. Entre os cursos oferecidos estão música, dança, teatro, artesanato, pintura, audiovisual e contação de histórias. Os cronogramas e as cargas horárias de cada um deles são adaptados à realidade de cada local. Entre os municípios atendidos pelo projeto estão Angra dos Reis, Búzios, Campos dos Goytacazes, Macaé e Petrópolis. Segundo a secretaria, o objetivo do programa é democratizar o acesso aos direitos culturais, fortalecer identidades territoriais e promover o desenvolvimento sociocultural sustentável do Estado. A iniciativa também articulações culturais com outras políticas públicas em áreas como educação, assistência social e meio ambiente. Além das oficinas, outras ferramentas de aprendizado utilizadas no projeto são cineclubes e feiras criativas. Voltamos com vocês.
2: Obrigada, Carol. 6h57.
6: Esportes. Com a Arena MRV lotada, o Galo enfim conseguiu vencer o Cruzeiro, que abriu o marcador numa penalidade máxima cobrada pelo atacante Caio Jorge. Em 20 minutos do segundo tempo, o Atlético fez 2 gols, virou a partida e é o primeiro semifinalista desta Copa do Brasil, que prossegue hoje com 2 jogos, 21h30. Santos e Palmeiras jogam na Vila Belmiro. Primeiro jogo 3-0 para o Palmeiras. O Santos precisaria, no tempo normal, de 4 gols de diferença para se classificar ou de pelo menos 3 gols de diferença para levar a partida para os pênaltis. Portanto, o Palmeiras joga pelo empate e por uma derrota ainda de 2 gols de diferença. Já no Barradão, estádio Manuel Barradas em Salvador, jogo que a Rádio Nacional vai transmitir para todo o Brasil a partir das 21h15, o Vitória da Bahia recebe o Vasco da Gama. É bom lembrar que no primeiro jogo, o Vasco, com menos um jogador desde os 17 minutos do primeiro tempo, venceu o jogo com Vitória por 1-0 e por isso joga por um empate logo mais em Salvador. 1 gol de diferença do Vitória, penalidades máximas, a partir daí 2 gols de Vitória ou Vitória classifica, ou se permanecer do jeito que está, o Vasco da Gama no agregado consegue a sua classificação. Esta rodada só vai terminar amanhã com o Grenal. Pelo Campeonato Brasileiro, jogo adiado da 4ª rodada, o Flamengo vai enfrentar o Mirassol, jogo que era para acontecer antes da Copa do Mundo, mas só vai acontecer hoje. Bola rolando no Maracanã às 19h30. Bom lembrar que se o Flamengo vencer, iguala o número de jogos ao Palmeiras e fica apenas atrás 1 ponto de diferença, o que já teve uma distância de 11 pontos. É esperar realmente para conferir. Da equipe de esportes da Rádio Nacional, André Luiz Mendes.
2: 6h59 no horário de Brasília. O repórter nacional fica por aqui com trabalhos técnicos de Paulo Meirelles. Você pode nos seguir pelo Instagram, @RadioNacionalNoticias. E a gente volta amanhã. Obrigada pela sua companhia. Uma ótima noite. Tchau, tchau.
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9: Olá, boa noite.
8: Boa noite para você que nos acompanha em todo o país.
9: Quarta-feira, 2 de setembro de 2026.
8: Vamos aos destaques do dia.
9: Remédio para infarto e AVC no SUS.
8: Sancionada a lei que determina a oferta de trombolíticos nos serviços de urgência e emergência. Pablo Mundim.
10: Hoje, a aquisição dos trombolíticos é feita pelo gestor.

0: atores locais e que, a partir da nova legislação, o Ministério da Saúde vai definir estratégias para aprimorar essa oferta e qualificar o atendimento.
1: Preparação para o El Niño.
2: Medidas de

0: Hoje na apresentação, eu, Luciana Vasconcelos e Luciano Seixas.
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0: Sancionada a lei que prevê a oferta de trombolíticos para tratamento de infarto e AVC na rede de urgência e emergência do SUS.
1: Esses medicamentos podem ser usados para dissolver coágulos de sangue, os trombos, que entopem as artérias ou veias.
2: As doenças cardiovasculares são a principal causa de morte no Brasil. São cerca de 400 mil mortes por ano, mais de 1.100 por dia. Em casos de infarto e de alguns tipos de AVC, o tempo é decisivo para salvar vidas e reduzir sequelas. Com a nova lei, medicamentos trombolíticos serão ampliados na rede de urgência e emergência do SUS, incluindo as unidades de pronto atendimento, as UPAs. Segundo a médica e professora de emergências do Hospital de Clínicas da USP, Ludmila Abraão Ajar, a medida será fundamental para salvar vidas.
3: Quando nós levamos o trombolítico, que é essa medicação tão poderosa, para a população que precisa, nós estamos salvando vidas e estamos devolvendo os pais e as mães de famílias para suas casas, com uma menor ocorrência de incapacidade, de sequelas e de problemas que vão tornar toda essa família inviável para uma vida social.
2: O tratamento pode ser indicado em casos de infarto e AVC isquêmico, sempre depois da avaliação de equipe de saúde e de acordo com os protocolos médicos. No caso do infarto, o medicamento pode ser utilizado principalmente quando um procedimento mais complexo, como a angioplastia, não está disponível no tempo recomendado. A nova lei prevê medidas para melhorar a disponibilidade dos medicamentos na rede pública. O ministro da Saúde, Alexandre Padilha, destaca que hoje a aquisição dos trombolíticos é feita pelos gestores locais e que, a partir da nova legislação, o Ministério da Saúde vai definir estratégias para aprimorar essa oferta e qualificar o atendimento.
4: Vamos levar para a pactuação com os estados e municípios e a lei passa a dar uma obrigação muito maior, a capacidade maior de todo cidadão, da gente enquanto ministério, do gestor estadual, municipal, cobrar a implementação do que está acontecendo. E com isso a ideia é reduzir o tempo de tratamento e, ao reduzir o tempo de tratamento, a gente garantir salvar vidas em relação a isso.
2: A lei entra em vigor 180 dias após a publicação e a implementação será acompanhada por um comitê criado pelo Ministério da Saúde. Em 2025, o SUS contabilizou 292 mil atendimentos por AVC, sendo 218 mil por AVC isquêmico. Reportagem Pablo Mundim.
0: A campanha nacional de multivacinação chegou ao fim nesta terça-feira, com mais de 8 milhões de doses aplicadas em todo o país.
1: Mas fique atento, se você tem criança ou adolescente com menos de 15 anos em casa, vale dar uma olhada na caderneta e conferir se falta alguma vacina.
0: Isso porque, mesmo com o fim da campanha, a vacinação continua normalmente pelo SUS.
1: É só procurar um posto de saúde e levar a caderneta para atualizar o documento.
0: Reforçando a rotina de vacinação, mesmo que seja com uma frequência menor, deve ser mantida na adolescência.
1: Inclusive, a vacina contra o HPV. E jovens e adolescentes de 15 a 19 anos que não foram imunizados na idade correta têm até 31 de dezembro para receber a dose pelo SUS.
5: A servidora pública Aline Figueiredo sempre levou a sério todas as vacinas que protegem o filho João Vitor, de 11 anos, contra doenças que podem ser evitadas. Com a caderneta completa, o João Vitor já tomou até mesmo a vacina contra o HPV. Para ela, os cuidados com a saúde vão além da porta de casa.
6: Além de desenvolver a doença, de transmitir, né? Essa, para mim, foi a grande preocupação. Se tem uma doença que está tendo controle por vacinação, por que não proporcionar isso ao meu filho? Se eu já tomei também, eu sou imunizada. Nossa, eu saí uma vacina, eu tô lá, só acho que eu sou a primeira da fila para tomar.
5: Os adolescentes têm um esquema vacinal importante a ser seguido para construir uma vida adulta saudável. A pediatra Natália Bastos alerta que a caderneta de vacinação continua merecendo a atenção dos pais de adolescentes.
7: As pessoas esquecem muito da vacinação dos adolescentes e acaba que eles ficam sem proteção. Muitas vezes a questão do levar de ano em ano já passa, os pais passam a levar os filhos na emergência e aí acaba que o médico da emergência não não olha o cartão de vacina. E aí, como tem no SUS o programa de mandar mensagem para os pais, isso ajuda muito a lembrar eles que eles têm essa vacina esquecida.
5: Além da vacina contra o HPV,

0: Os adolescentes devem ser imunizados contra outras doenças. Como lembra a diretora substituta do Departamento do Programa Nacional de Imunizações do Ministério da Saúde, Ana Catarina de Melo Araújo.
1: E aí atualizar para as vacinas da faixa etária do adolescente, que seria HPV, dengue, meningite, a meningo, a CWY. Ter a caderneta de vacinação em mãos, procurar a unidade básica de saúde mais próxima da residência, verificar essa caderneta de vacinação junto a um profissional de saúde da unidade básica para verificar a situação vacinal.
0: A campanha de vacinação contra o HPV para jovens de 15 a 19 anos foi prorrogada até 31 de dezembro. Com isso, quem ainda não foi vacinado contra o vírus na idade recomendada, entre 9 e 14 anos, deve procurar uma unidade de saúde para receber gratuitamente uma dose do imunizante. Reportagem Graziele Bezerra.
2: Representantes do governo federal, de governos estaduais e prefeituras estiveram reunidos na última semana para discutir ações de prevenção e resposta aos impactos do El Niño.
3: A previsão é de que esse fenômeno climático, que deve se acentuar a partir deste mês, provoque chuvas mais intensas no sul e ondas de calor e secas mais rigorosas nas demais regiões.
2: Foram feitas rodadas de reunião com gestores de todas as regiões. Hoje foi a última com representantes do Sudeste.
4: Para lidar com os efeitos do chamado Super El Niño, que deve atingir o país com mais intensidade entre este mês de setembro e novembro, estão sendo adotadas medidas nas diferentes regiões do país. No Sudeste, a previsão é de ondas de calor e atraso nas chuvas. No campo, os maiores impactos serão sentidos na produção de cana-de-açúcar e de frutas cítricas, além das pastagens. A preocupação também com o abastecimento de água, sobretudo na região metropolitana de São Paulo, de acordo com a ministra da Casa Civil, Miriam Belchior.
5: Estamos fazendo esse monitoramento junto, evidentemente, com os órgãos estaduais do Rio de Minas e de São Paulo, para garantir aí o abastecimento nas regiões metropolitanas de São Paulo, Rio e Campinas, né? É muito importante que os governos estaduais façam a gestão de seus reservatórios para que, em caso de cenário de escassez, se estabeleça uma priorização de usos da água disponível.
4: No norte e nordeste, a previsão é que o fenômeno climático cause calor e seca prolongada nas regiões. Nesse momento, é importante que as pessoas não iniciem queimadas, ainda que controladas. É o que explicou o ministro do Meio Ambiente e Mudança do Clima, João Paulo Capobianco.
6: Evitar incêndios depende necessariamente de uma ação preventiva por parte da sociedade. Ou seja, nós não podemos, a partir deste agora, utilizar o fogo para aquelas questões que culturalmente ainda se usam no Brasil. Pôr fogo para limpar um terreno qualquer, renovar uma pastagem, colocar fogo no lixo, fazer fogueiras de lazer, inclusive.
4: Para o centro-oeste, a previsão é de atraso nas chuvas e temperaturas acima da média. Por isso, está sendo monitorada a possibilidade de escassez hídrica, principalmente no norte de Mato Grosso e de Goiás. E na região sul, a preocupação é com excesso de chuvas e tempestades. Para fazer frente a esse cenário, estão previstas ações de prevenção a desastres, segurança hídrica, geração e transmissão de energia elétrica. Reportagem Márcia Fernandes.
2: O Sistema Único de Saúde reforça a preparação em todo o país para antecipar os riscos e proteger a população dos impactos do El Niño.
3: Com o apoio do Ministério da Saúde, gestores estaduais trabalham na elaboração de planos de enfrentamento adaptados às diferentes realidades e vulnerabilidades dos territórios.
2: E o Ministério faz um alerta para o cuidado com o aumento de transmissão de arboviroses, como dengue e chikungunya.
3: Sobre o assunto, eu e Mariana Jungmann conversamos com Marília Santini de Oliveira, secretária Área Adjunta de Vigilância em Saúde e Ambiente. Vamos ouvir.
7: Secretária Marília Santini, seja muito bem-vinda à Voz do Brasil. O Ministério da Saúde encaminhou, né, um alerta aos estados e municípios sobre a possibilidade de aumento na transmissão de arboviroses, como dengue, chikungunya, em razão aí do fenômeno El Niño. Quais são as previsões e as recomendações que estão contidas nesse alerta?
8: Boa tarde, obrigada aí pelo espaço para a gente discutir esse assunto tão importante. Então, como acho que a maioria das pessoas já sabe, mas acho também que não custa a gente reforçar, que o El Niño é um fenômeno climático natural. O que está acontecendo atualmente?

0: recentemente, né, nos últimos 10, 15 anos, ele está sendo mais frequente e mais intenso. Então, acontece um aquecimento das águas superficiais do Oceano Pacífico, e isso interfere no clima do mundo inteiro. No Brasil, que é um país bem grande, né, ele acentua tudo o que aconteceria. Então, na estação quente, fica muito mais quente. Na estação chuvosa, tem muito mais chuva, causando enchentes, deslizamentos. E no local que tem seca, fica muito mais seco, causando dificuldade de acesso, prejuízo na produção de alimentos. Uma consequência que às vezes a gente não vê tanto, porque é tudo pequenininho, né? O mosquito, o vírus, é que vetores, principalmente mosquitos, têm o seu ciclo de vida alterado pelo calor. Por exemplo, o Aedes aegypti, que é o mosquito que transmite a dengue, a zika, a chikungunya, ele nasce mais rápido do ovo para virar adulto, que é o que pica e transmite. É um ciclo mais rápido, então você acaba tendo mais mosquitos. E também, tanto na seca quanto na enchente, a gente tem mais criadouros desses mosquitos. Porque na seca você acaba guardando água, às vezes de forma inadequada pela falta de água, né? Então vai ter balde, outros recipientes com água. E na enchente, quando a chuva passa, ficam aquelas poças de água que também são criadouros desse mosquito. Então é clássico que em anos de El Niño a gente tenha aumento do número de casos de dengue. Isso que está na recomendação, mandando um alerta para todos os estados e municípios, dizendo que existe a possibilidade de ter esse El Niño mais forte esse ano, e com isso acontecendo, existe a possibilidade de ter mais casos de dengue. Então, é um alerta que recomenda as mesmas medidas para dengue, que a gente recomenda sempre, só que com mais atenção e com mais frequência.
1: Essas medidas recomendadas, né, sobre a dengue, falam da colaboração da população, que é fundamental nesse caso, né? O Ministério também está empenhado nessa mobilização da população?
0: Sim, é fundamental, como você disse, porque tem esses criadouros do mosquito podem ser muito pequenos e muito perto da casa das pessoas e mesmo dentro delas, né? Então, aquelas coisas que todo mundo já sabe, que a gente faz campanha todo ano, não deixe pratinho de vaso cheio de água. É a mesma, né? Seria o mesmo criadouro, né? Olha o seu quintal, veja se não há pneus, baldes, outras coisas que acumulam água. Olhe atrás das geladeiras, os depósitos. Então, são as mesmas recomendações que não acontecem sem o envolvimento da população.
2: Agora, o Ministério da Saúde, ele está fazendo aí alguma preparação também, secretária do SUS, para aumento de casos aí de dengue, chikungunya, outras doenças também que possam ser transmitidas pelo Aedes aegypti?
0: Sim, a gente está fazendo também outras medidas para controle desse vetor, né? Que não dependem da população, dependem dos gestores. Então, tem a parte da população, tem a parte do prefeito, do governador, aqui do governo federal. Então, por exemplo, aqueles larvicidas ou adulticidas que matam os mosquitos adultos ou em evolução, a gente comprou e tem disponível uma quantidade maior. Testes para fazer exames laboratoriais de dengue, zika, chikungunya, a gente também regularizou nossos estoques num nível maior. Nessa parte que você pergunta especificamente, né, para o atendimento e para o diagnóstico, a gente tem vários documentos que dizem como fazer isso, que serve para a equipe de saúde, serve para a população. Quando procurar o médico, a gente está divulgando bem mais esses documentos, fazendo vários webinários com diferentes trabalhadores da saúde, e não só dos trabalhadores do SUS, mas também da saúde suplementar, porque esses pacientes podem procurar qualquer serviço, né? Quem tem plano de saúde ou quem vai particular mesmo. Então, tem todo um trabalho voltado principalmente para educação dos profissionais de saúde e para ter a oferta dos insumos que esses profissionais vão precisar. Sais de hidratação oral, teste diagnóstico.
1: Muito bem, nós conversamos com Marília Santini, secretária adjunta da Secretaria de Vigilância em Saúde e Ambiente do Ministério da Saúde. Muito obrigado, secretária, por sua entrevista aqui à Voz do Brasil.
0: Eu que agradeço.
3: A Anvisa, Agência Nacional de Vigilância Sanitária, suspendeu a fabricação de produtos de limpeza na unidade da Unilever, em Vinhedo, no interior de São Paulo.
1: A ação é preventiva e foi adotada após inspeção que identificou falhas de controle e monitoramento da água utilizada no processo.
3: A avaliação das evidências disponíveis até o momento não indicou contaminação sobre os lotes produzidos na fábrica.
1: Por esse motivo, não foi determinada a suspensão da comercialização, da distribuição ou do uso dos produtos já fabricados. fabricados e disponíveis no mercado, nem o seu recolhimento.
3: A vistoria faz parte de outras ações integradas de fiscalização sanitária de empresas fabricantes de saneantes, uma categoria que inclui produtos destinados à limpeza, desinfecção e conservação de ambientes.
1: A Anvisa determinou ainda que 12 produtos sem registro não podem ser fabricados nem vendidos no Brasil.
3: Entre eles estão alvejantes, tiramanchas e soluções à base de percarbonato de sódio.
1: De acordo com a agência, esses produtos representam riscos à saúde e à segurança da população.
3: Saiba como evitar a escolha de itens assim na prateleira do supermercado.
4: Na hora de fazer compras, preço e marca costumam pesar na escolha, mas será que o consumidor também olha o rótulo? A servidora pública Cláudia Siqueira nem sempre faz isso.
5: Olha, eu vou confessar que eu não costumo olhar.
4: Já a aposentada Renata Mello é um pouquinho mais cuidadosa.
5: Eu costumo olhar muitas coisas de produto comestíveis, mas em produto de limpeza foram coisas assim que muito pouco tempo que eu comecei a ficar mais atenta.
4: Entre os 12 itens proibidos pela Anvisa, vendidos sem registro sanitário, estão alvejantes, tiramanchas e soluções à base de percarbonato de sódio. Antes de colocar o produto no carrinho, vale fazer uma conferência rápida no rótulo. A dica é da gerente de fiscalização e inspeção da Anvisa, Márcia Gonçalves.
6: O consumidor pode olhar ali quem fabrica o produto, onde ele é fabricado, a composição e a concentração, as instruções de uso correto desse produto, de manuseio, as condições de descarte, advertências, o que acontece, né, num caso de uma intoxicação.
4: Um dos problemas da comercialização de produtos químicos sem autorização e sem a devida responsabilidade técnica é que não há nenhum tipo de garantia de segurança em seu uso, como explica Rodrigo Moura, coordenador da Comissão Nacional de Fiscalização do Conselho Federal de Química.
7: Quando você tem um produto clandestino, você não tem exatamente a certeza da matéria-prima utilizada nesse produto. Você não tem certeza com relação aos processos químicos que foram utilizados na concepção do produto. Você não tem informações técnicas relativas à utilização do produto. Um produto clandestino, ele é um risco para a sociedade.
4: Quem já tem em casa um dos produtos proibidos pela Anvisa deve manter a embalagem fechada no recipiente original e longe de crianças e animais e procurar a vigilância sanitária local para saber como proceder. Reportagem Cleide Lopes.
1: A lista dos produtos de origem desconhecida pode ser consultada no portal oficial da Anvisa no endereço www.gov.br/Anvisa.
3: E, Luciano, agora a gente vai falar de bulas de remédios. Decifrar aqueles termos técnicos nas bulas tradicionais pode ser uma missão difícil para muita gente.
1: Para resolver esse problema e garantir acesso à informação com segurança, a Anvisa disponibiliza online, de forma gratuita, o bulário eletrônico.
3: A plataforma oferece uma linguagem mais clara para o cidadão.
8: Letras pequenas, termos técnicos, palavras difíceis. Esses são alguns dos problemas encontrados nas bulas dos medicamentos que desestimulam a população a consultar o documento. A aposentada Cleide Felipe da Silva já recorreu à internet para buscar informações. Ela conta que até se arriscou quando entendeu melhor os efeitos colaterais e suspendeu o tratamento.
9: A médica passou um remédio para eu usar por conta de colesterol alterado e eu já tenho um problema nos rins, né? O remédio que ela me passou, me receitou, alterava mais ainda o problema nos rins. Fui lá na internet, pesquisei e vi que tinha um efeito colateral enorme com quem já tinha problema dos rins. Então eu parei por conta própria.
8: E não é só a Cleide que enfrentou os perigos de interromper um tratamento por conta própria pelas dificuldades de ler a bula. O Imar Pereira Nunes também já buscou informações sobre sintomas, tratamentos e medicamentos na internet. Mas o professor não confiou no que leu.
10: Talvez hoje seja um pouco mais fácil, mas sempre tem aquela coisa mais técnica que dificulta, né, um pouquinho o entendimento. Eu já olhei na internet e achei que ia morrer. Chegou no médico, ele desmentiu tudo.
8: Para garantir aos pacientes acesso à informação com segurança, a Agência Nacional de Vigilância Sanitária mantém uma base de dados pública e oficial, onde todas as versões aprovadas pela Anvisa estão disponíveis. Segundo Daniela Marreco Cerqueira, diretora da 2ª Diretoria da Anvisa, a ferramenta chamada de

0: O formulário eletrônico permite simplificar a leitura das bulas de maneira gratuita.
1: Ao acessar o formulário eletrônico, você consegue buscar a bula pelo nome comercial do medicamento, pelo nome da substância ativa, e ele também vai ter acesso a dois tipos diferentes de texto de bula. A gente tem o que a gente chama de bula do paciente e o que a gente chama de bula do profissional de saúde.
0: A diretora Daniela Marreco Cerqueira reforça ainda que no Brasil, medicamentos de referência, genéricos e similares, utilizam bulas padronizadas com informações sobre segurança e uso. Quando há necessidade, as alterações passam por análise técnica.
1: A Anvisa vem aprimorando as bulas dos medicamentos exatamente para conseguir maior clareza nas informações, maior legibilidade, conseguir o melhor entendimento.
0: O bulário eletrônico pode ser acessado oficialmente através do portal da Anvisa no endereço consultas.anvisa.gov.br. Reportagem Gabriela Noronha.
2: Estados, municípios e o Distrito Federal já podem aderir à Política Nacional dos Direitos das Pessoas LGBTQIA+.
3: A participação é voluntária e também alcança organizações da sociedade civil, instituições de ensino e pesquisa, centros de referência e empresas.
2: O processo de adesão é digital. Feita a adesão, é realizado um plano de ação, como detalha a Secretária Nacional dos Direitos das Pessoas LGBTQIA+, Simi Lahat.
4: Esse plano de ação, ele visa identificar qual é o interesse, se você não tem um conselho e quer fazer um conselho, se quer implementar algum equipamento público, se quer elaborar políticas públicas, ela constrói esse plano de ação em conjunto e aí soma esforços para a execução dessa política no território.
3: O processo pode ser solicitado pelo e-mail politica.lgbtqia@mdh.gov.br. Vou repetir, hein? politica.lgbtqia@mdh.gov.br.
2: E essas foram as notícias do Governo Federal.
3: Uma realização da Secretaria de Comunicação Social da Presidência da República.
2: Com produção da empresa Brasil de Comunicação.
3: Fique agora com o Minuto do TCU e em seguida com as notícias do Poder Judiciário e do Congresso Nacional. Uma boa noite.
2: Boa noite para você e até amanhã.
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9: Presidente do STF abre evento internacional sobre independência judicial nas democracias contemporâneas.
10: TSE define critérios para caracterizar deepfake nas eleições 2026.
9: STJ identifica comando oculto em recurso para enganar sistema de inteligência artificial e determina comunicação à OAB e ao MPF.
10: Boa noite. Boa noite, eu sou Sérgio Duarte.
9: E eu sou Walter Lima.
10: O presidente do Supremo Tribunal Federal, ministro Edson Fachin, abriu nesta quarta-feira a 17ª Jornada Ítalo-Hispano-Brasileira de Direito Público, que tem como tema Resistência Democrática e Justiça Constitucional.
9: Na abertura do evento, Fachin aproveitou para fazer uma manifestação.
10: O ministro disse que é dever de todos preservar a integridade do STF, destacou a responsabilidade do cargo.
11: A elevada autoridade do cargo não confere privilégios, mas impõe deveres, limites e responsabilidades que devem ser observados com absoluto respeito à Constituição, às leis e ao Supremo.

0: Supremo Tribunal Federal. Nos próximos dias, concluída a análise necessária dos fatos e os procedimentos institucionais pertinentes, esta presidência anunciará, no tempo devido e sem precipitação, as medidas cabíveis e necessárias.
1: O encontro realizado no Supremo reúne até amanhã especialistas do Brasil, da Itália e da Espanha para discutir desafios das cortes constitucionais.
2: Tribunal Superior Eleitoral define critérios para caracterizar deepfake nas eleições 2026.
1: A corte também definiu que a proibição do uso de deepfake nas eleições é para conteúdo caracterizado como propaganda eleitoral. Fábio Ruas.
3: O TSE estabeleceu que deepfake é o conteúdo produzido ou manipulado por inteligência artificial que apresente grau de realismo e crie, reproduza ou altere a imagem, a voz ou a manifestação de uma pessoa viva, falecida ou até fictícia. A tese foi fixada durante julgamento em que o TSE rejeitou o pedido de multa contra o candidato Flávio Bolsonaro pelo uso de um vídeo que recriou com inteligência artificial a imagem e a voz do ex-presidente Jair Bolsonaro. No mesmo julgamento, o TSE ainda decidiu que o ato de transmitir convenção partidária pela internet não configura propaganda eleitoral antecipada, o que depende do conteúdo, da linguagem, dos destinatários e do contexto.
2: STJ identifica comando oculto em recurso com o objetivo de enganar o sistema de inteligência artificial do tribunal e beneficiar a parte recorrente.
1: Com isso, determinou a comunicação à OAB, ao MPF e para a tomada de providências. Fátima Uchoa.
4: Para o STJ, a prática conhecida como prompt injection pode representar ato atentatório à dignidade da justiça e se caracterizar como crime de fraude processual. Os advogados do caso recorreram ao STJ contra a decisão do Tribunal de Justiça da Paraíba, que considerou a absolvição de uma pessoa acusada de homicídio totalmente contrária às provas do processo. Ao classificar como gravíssimo o uso do comando oculto pelos advogados, o relator do recurso especial ministro Og Fernandes afirmou que ministro Ministros e equipes analisam processos de forma minuciosa e que as ferramentas de IA não são usadas para produzir automaticamente decisões que são apenas assinadas pelos magistrados.
2: Começa o segundo seminário de precedentes na Justiça do Trabalho.
1: Por dois dias, ministros, magistrados, pesquisadores do direito discutem a uniformização da jurisprudência trabalhista no país. Rafael Silva.
5: O encontro discute a formação e a aplicação de precedentes e de mecanismos para agilizar a análise de processos e a segurança jurídica ao uniformizar a interpretação do direito. Outro ponto é garantir a segurança no uso de ferramentas de inteligência artificial nesse processo.
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2: Uma boa noite.
1: E até amanhã.
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7: Está no ar o Jornal do Senado.
8: Eu sou Paula Groba.
9: E eu sou Humberto Pinheiro.
8: E estes são os destaques de hoje do Jornal do Senado, que começa agora.
9: Avança a proposta sobre o fim da escala 6x1. Texto segue para o plenário.
8: MP do fim da taxa das blusinhas é aprovada em comissão mista e Câmara analisa texto.
9: Comissão de Constituição e Justiça aprova texto base da PEC da Segurança Pública.
8: Boa noite.
9: Boa noite.
8: O fim da escala 6x1 avançou no Senado. A Comissão de Constituição e Justiça aprovou a proposta que reduz a jornada para 40 horas semanais e garante 2 dias de descanso por semana.
9: Na prática, a PEC prevê a adoção da chamada escala 5x2, 5 dias de trabalho e 2 de folga. Agora, o texto será analisado pelo plenário. Repórter Rodrigo Rezende.
10: A proposta de emenda à Constituição 211 de 2019 limita a jornada de trabalho dos trabalhadores seletistas em 40 horas semanais. A PEC cria ainda a escala 5x2, com a obrigação de 2 folgas semanais ao empregado. Todas essas mudanças não podem acarretar diminuição do salário. O relator da proposta, senador Omar Aziz, do PSD do Amazonas, afirma

0: afirma que as mudanças vão dar qualidade à vida dos trabalhadores, principalmente das mulheres.
1: Nós temos dessas 37 milhões mais ou menos de trabalhadores nessa situação, mais de 57% são mulheres. Essas mulheres muitas vezes têm uma dupla jornada de trabalho.
0: Já o senador Rogério Marinho, do PL do Rio Grande do Norte, lamentou que a PEC obrigue uma forma de contrato entre patrões e empregados diferente do modelo dado pela reforma trabalhista em 2017.
2: Ele coloca uma questão uniforme de cima para baixo. Quando se fala aqui do acordo individual como se fosse um retrocesso, o acordo individual existe desde sempre, desde 1943.
0: A PEC estipula um período de transição para a nova jornada. Depois da publicação, as empresas terão até 2 meses para adaptar a jornada para 42 horas semanais. A partir daí, as empresas terão mais 1 ano para colocar a jornada em 40 horas.
3: Senadores também aprovaram na noite desta terça-feira um projeto que cria incentivos tributários para empresas que instalarem, ampliarem ou modernizarem centros de processamento de dados no país, os chamados data centers.
4: A proposta prevê a suspensão de tributos como PIS, PASEP, COFINS, Imposto de Importação e IPI para essas instalações. O texto prevê uma série de contrapartidas por parte das empresas, visando a redução do impacto ambiental. Repórter Alexandre Campos.
5: As empresas habilitadas deverão manter um percentual mínimo de seus serviços no mercado interno, usar fontes de energia renováveis ou de baixa emissão e garantir eficiência hídrica no resfriamento da infraestrutura. Ainda deverão investir em projetos de pesquisa e inovação industrial e tecnológica ligados à economia digital, o correspondente a 2% do valor dos produtos adquiridos no mercado interno ou no exterior, com benefício do regime especial, sendo que 40% dos recursos devem ser aplicados nas regiões Norte, Nordeste e Centro-Oeste. Relator do projeto, o senador Cid Gomes, do PSB do Ceará, destacou a importância dos data centers no dia a dia das pessoas.
6: Com o advento da inteligência artificial, é de que cada vez mais estruturas de bancos de dados sejam necessárias à implantação para que as informações possam estar rápida e prontamente disponíveis para o uso e consumo da população.
5: O projeto que segue para a sanção presidencial ainda prevê que as multas previstas no chamado Estatuto Digital da Criança e do Adolescente sejam direcionadas por 5 anos para o Fundo Nacional para a Criança e o Adolescente.
3: O Senado também aprovou um projeto que cria a Política Nacional de Minerais Críticos e Estratégicos. A proposta estabelece diretrizes para incentivar a pesquisa, a extração, o beneficiamento e a transformação desses minerais no Brasil.
4: A proposta também cria um Conselho Nacional para a Industrialização do Setor. Os minerais são importantes para áreas como tecnologia, transição energética e segurança nacional. A proposta segue para a sanção presidencial.
3: E seguiu para a promulgação a indicação do senador Rodrigo Pacheco, do PSB de Minas Gerais, para o cargo de ministro do Tribunal de Contas da União. O TCU é integrado por 9 ministros, indicados pelo presidente da República, pelo Senado e pela Câmara. O cargo é vitalício. Pacheco vai ocupar a vaga deixada por Bruno Dantas, que renunciou ao cargo na segunda-feira.
4: A medida provisória que acaba com a taxa de 20% sobre compras internacionais de até 50 dólares foi aprovada pela Comissão Mista de Deputados e Senadores.
3: Agora, a MP, também conhecida como Taxa das Blusinhas, segue para a votação nos plenários da Câmara e do Senado. A expectativa é que isso aconteça ainda nesta quarta-feira. Repórter Maurício De Sante.
7: O principal ponto de impasse para aprovar a medida provisória que acaba com a chamada Taxa das Blusinhas era definir quando seriam avaliados os impactos da medida. O texto põe fim à cobrança de 20% sobre as compras internacionais de até 50 dólares, hoje cerca de R$250. Pelo acordo, a primeira avaliação será feita 3 meses depois que a medida entrar em vigor. Depois, o Ministério da Fazenda fará novas análises a cada 6 meses. O Congresso também vai avaliar os impactos uma vez por ano. A relatora, senadora Leila Barros, do PDT do Distrito Federal, destacou que o governo federal poderá fazer ajustes dependendo do resultado dessas avaliações de impacto.
8: A gente atendeu, em parte, a maior preocupação do setor, que é a avaliação, dando essa autonomia ao Ministério da Fazenda, a avaliação de 6 em 6 meses e também passar pelo Executivo a avaliação do Congresso Nacional anualmente.
7: Mas o senador Isalci Lucas, do PL do Distrito Federal, acredita que o prazo de avaliação de impacto a cada 6 meses é muito extenso.
9: O que nós queremos é isonomia, para o produtor aqui local. Até 6 meses já quebraram as empresas todas. Se o governo fizer essa avaliação que está aqui hoje, ele já vai perceber que é inadmissível o que está acontecendo.
7: O setor produtivo pediu ainda igualdade nas regras tributárias e regulatórias. O acordo

0: Todo prevê critérios para avaliar os efeitos da medida e análises sobre propriedade intelectual e qualidade dos produtos. Ficaram de fora a exigência de uso dos correios para o envio dos itens comprados e a implementação de um cashback para os consumidores. Esses pontos devem ser tratados em uma futura etapa de regulamentação da reforma tributária.
1: E o Senado aprovou o projeto que permite a brasileiros que trabalham em países de língua portuguesa somar períodos de contribuição para se aposentar. O texto agora segue para promulgação.
2: No Brasil, o acordo vale para aposentadorias por idade e invalidez e pensão por morte. Repórter Patrícia Oliveira.
3: O acordo foi assinado por Brasil, Portugal, Cabo Verde, Moçambique e São Tomé e Príncipe. A ideia é evitar que o trabalhador perca contribuições por não ter cumprido o tempo mínimo exigido em apenas um dos países. No Brasil, o acordo vale para aposentadorias por idade, invalidez e pensão por morte. Para o relator da proposta, senador Carlos Viana, do PSD de Minas Gerais, representa um avanço na proteção previdenciária dos trabalhadores brasileiros.
4: Um ponto muito importante na experiência e na vida de brasileiros que optaram por morar no exterior e trabalhar no exterior, já tendo contribuído no Brasil ou estão contribuindo lá fora.
3: O benefício deverá ser concedido de forma proporcional ao período trabalhado em cada país.
1: A Comissão de Constituição e Justiça aprovou o texto base da proposta que insere na Constituição o Sistema Único de Segurança Pública, também conhecida como a PEC da Segurança Pública.
2: O texto amplia as competências federais no combate ao crime organizado, permite a criação de polícias municipais e redefine o papel das forças policiais. Destaques à proposta continuam sob análise da comissão. Depois, o texto seguirá para o plenário. Os detalhes com o repórter Bruno Lourenço.
5: A proposta estrutura o Sistema Único de Segurança Pública e confere à União a competência para estabelecer diretrizes gerais para o setor. O texto permite o policiamento ostensivo de ferrovias e hidrovias federais pela Polícia Rodoviária Federal. Prevê um regime especial mais rigoroso para punir chefes de organizações criminosas e admite a criação de polícias municipais de natureza civil. O relator, senador Rogério Carvalho, do PT de Sergipe, retirou mudanças dos deputados sobre o financiamento da segurança pública com recursos das empresas de apostas, depois de deduzidas as despesas de custeio.
6: Não é conveniente dar garantia constitucional às despesas de custeios das BETs, principalmente quando a metodologia de cálculo pretendida prejudica a destinação de recursos para áreas sociais como educação, segurança pública e esportes.
5: A PEC assegura para o novo modelo de segurança pública receitas vinculadas ao Fundo Nacional de Segurança Pública e ao Fundo Penitenciário Nacional, vedados os contingenciamentos, ou seja, os bloqueios orçamentários.
1: Com edição de Paula Groba e trabalhos técnicos de Eliseu Caires, o Jornal do Senado fica por aqui. Acompanhe agora as notícias da Câmara dos Deputados. Boa noite.
2: Boa noite e até amanhã.
7: Jornal Câmara dos Deputados. Plenário define multa para serviços mal avaliados de hospitais privados.
8: Câmara inclui testes vocacionais nos exames de avaliação da educação.
7: Deputados escolhem senador Rodrigo Pacheco como ministro do TCU.
8: Boa noite. Câmara aprova indicação do senador Rodrigo Pacheco para o TCU. Os detalhes com Ana Raquel Macedo.
9: O plenário da Câmara confirmou, com 404 votos favoráveis e 61 contrários, a indicação do senador Rodrigo Pacheco, do PSB de Minas Gerais, para uma vaga de ministro do Tribunal de Contas da União, no lugar do ex-ministro Bruno Dantas. A indicação já tinha sido aprovada pelo Senado. Rodrigo Pacheco tem 49 anos e foi deputado federal entre 2015 e 2018. Na Câmara, foi presidente da Comissão de Constituição e Justiça. Em 2018, foi eleito senador e presidiu o Senado duas vezes, entre 2021 e 2024. A indicação ao TCU foi apresentada pelo presidente do Senado, Davi Alcolumbre, e outros 19 senadores. Pacheco vai assumir uma das vagas indicadas pelo Congresso Nacional no TCU. O tribunal tem 9 ministros, sendo que o Senado, a Câmara dos Deputados e o

0: O presidente da República podem indicar 3 ministros cada, o que está previsto na Constituição. A proposta de indicação recebeu parecer favorável do relator, deputado Aécio Neves, do PSDB de Minas Gerais.
1: Com uma honra enorme, como conterrâneo do senador Rodrigo Pacheco, mas como admirador da sua história, do seu trabalho, mas sobretudo como homem público, que sabe da sua importância e o quanto ele poderá ajudar o país em momentos de incertezas, como fez num passado muito recente.
0: A maioria dos líderes partidários na Câmara recomendou a aprovação da indicação de Pacheco. Falando pelo governo, o deputado Rogério Correia, do PT de Minas Gerais, destacou a qualidade técnica e política do senador para ocupar uma vaga no TCU.
2: Rodrigo Pacheco foi fundamental para a garantia do processo democrático no Brasil quando presidiu o Senado. Nós realmente corremos um sério risco de um golpe de Estado no Brasil, de um golpe que pudesse quebrar a democracia brasileira. Tanto ele, mas também o presidente Arthur Lira aqui na Câmara foram fundamentais, tanto para reconhecer o resultado das eleições, mas também para firmar uma posição contrária a qualquer tipo de golpe.
0: O presidente da Câmara, Hugo Mota, foi na mesma linha.
3: Não temos dúvida do seu preparo técnico e político para representar o Senado Federal naquela Corte de Contas, fazendo votos que ele possa, assim como em sua passagem pelo Congresso Nacional, ter o mesmo compromisso com a sociedade brasileira, com o Congresso Nacional.
0: O Tribunal de Contas da União é o órgão encarregado de fazer o controle externo dos gastos públicos. Ele auxilia o Congresso a fiscalizar o orçamento, analisa a regularidade das contas públicas e tem o poder de multar gestores, mandar devolver dinheiro e declarar inelegíveis os responsáveis por irregularidades. Da Rádio Câmara de Brasília, com informações de Antônio Vital, Ana Raquel Macedo.
4: Justiça. Chico Alencar, do PSOL do Rio de Janeiro, defende o fim do sigilo das investigações sobre o Banco Master. O deputado considera que a divulgação das informações é necessária para esclarecer possíveis relações do banco com integrantes do Judiciário, do Congresso Nacional e do Poder Executivo.
5: Chico Alencar elogia a atuação da Polícia Federal na apuração do caso. Na opinião do parlamentar, o acesso integral às informações pode evitar vazamentos parciais e permitir a identificação de eventuais responsabilidades.
4: Merlongo Solano, do PT do Piauí, defende uma investigação ampla sobre as denúncias envolvendo o Banco Master. Ele pede que sejam esclarecidos os fatos relacionados às instituições financeiras e aos recursos públicos mencionados no caso.
5: Merlongo Solano diz que é preciso garantir transparência nas apurações, com a responsabilização dos envolvidos, independentemente do cargo que ocupem. Segundo ele, a investigação é importante para preservar a credibilidade do sistema financeiro e das instituições brasileiras.
4: Rodrigo Dazaeli, do PL de Mato Grosso, defende o impeachment do ministro do STF, Alexandre de Moraes, após novos relatórios da Polícia Federal. Para o deputado, os indícios de irregularidades e conflitos de interesse exigem o afastamento imediato do magistrado.
5: Rodrigo Dazaeli também acusa o governo federal de tentar abafar as denúncias para proteger membros do STF. O parlamentar considera que a abertura do processo de impeachment é fundamental para dar uma resposta de transparência à sociedade.
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4: Previdência. A Câmara aprovou um projeto que dobra o período de atividades civis que PMs e bombeiros militares podem usar para ter direito à aposentadoria. O repórter Antônio Vital acompanhou a votação.
10: A Câmara dos Deputados aprovou o projeto que amplia de 5 para 10 anos o tempo de serviço em atividades civis que policiais e bombeiros militares podem averbar para fins de aposentadoria. A proposta também altera as regras relativas ao pagamento de soldo integral para os militares depois de irem para a inatividade. Para receber o pagamento integral, os homens terão que ter 35 anos de contribuição com 25 anos de atividade militar. Já as mulheres terão que ter 32 anos de contribuição e 25 anos de atividade de natureza militar. Hoje, para receber salário integral, os militares têm que ter 35 anos de serviço, com a possibilidade de apenas 5 deles terem sido desempenhados em atividades civis. De acordo com o autor da proposta, deputado Capitão Augusto, do PL de São Paulo, reduzir de 30 para 25 anos o tempo de exercício de atividades de natureza militar e, ao mesmo tempo, permitir o aproveitamento de 10 anos de tempo civil, equipara os militares aos policiais federais. O projeto também garante igualdade de acesso entre homens e mulheres e veda restrições ou reservas de vagas sem justificativa técnica. O texto final aprovado foi apresentado pelo relator, deputado Cabo Gilberto Silva, do PL da Paraíba.
11: São 35 anos hoje que o policial trabalha, igual a qualquer um. É doença mental, é a questão da saúde. Então é importante todos vocês entenderem a magnitude desse projeto. O Estado não vai perder nada, que estamos tentando resolver o básico para que possamos avançar, no combate ao crime organizado, nas facções criminosas.
10: O projeto também altera outras regras militares. As progressões de posto por merecimento, por exemplo, terão que ter critérios universais com prioridade para o mérito pessoal e para os militares mais antigos. O projeto, que amplia de 5 para 10 anos o tempo de serviço em atividades civis que policiais e bombeiros militares podem averbar para fins de aposentadoria, seguiu para análise do Senado. Da Rádio Câmara de Brasília, Antônio Vital.
4: Trabalho.
5: Benedita da Silva, do PT do Rio de Janeiro, defende o fim da escala 6x1 como forma de ampliar o tempo de descanso dos trabalhadores. Ela avalia que a mudança vai melhorar a saúde e a convivência familiar, com reflexos positivos também na produtividade.
4: Benedita da Silva pede que o Senado avance na análise das propostas sobre a redução da jornada de trabalho semanal. Segundo a parlamentar, a maior quantidade de tempo livre também beneficia quem precisa voltar mais cedo para casa ou conciliar o emprego com outras atividades.
5: Bom Gás, do PT do Rio Grande do Sul, pede o fim da escala 6x1 e a redução da jornada de trabalho de 44 para 40 horas semanais, sem redução de salário. De acordo com o deputado, a mudança vai garantir 2 dias de descanso aos trabalhadores.
4: O parlamentar alega que a redução da jornada vai permitir mais tempo para convivência com a família, estudos, lazer e outras atividades. Bom Gás também lembra que a Câmara já aprovou a redução para 40 horas e solicita a análise da proposta pelo Senado.
5: Glauber Braga, do PSOL do Rio de Janeiro, apoia o fim da escala de trabalho 6x1, que está prevista para ser analisada pelo Senado. O deputado diz que a mudança tem amplo apoio da população e pode melhorar as condições de trabalho.
4: Glauber Braga também defende a redução da jornada para 40 horas semanais, sem diminuição dos salários. Na visão do parlamentar, a medida garante mais tempo para descanso, convivência familiar e cuidados com a saúde.
5: De acordo com Orlando Silva, do PCdoB de São Paulo, o fim da escala 6x1 é uma conquista viabilizada pela mobilização popular e pelo engajamento do governo. O deputado argumenta que a redução da jornada gera novos postos de trabalho e garante mais qualidade de vida.
4: Segundo Orlando Silva, a medida contrapõe retrocessos trabalhistas vistos em governos liberais e reformas anteriores no Brasil. Para ele, o avanço dessa pauta fortalece a proteção da classe trabalhadora e sinaliza a necessidade de proteger os direitos e a justiça do trabalho.
12: Economia.
5: Adriana Ventura, do Novo de São Paulo, repercute críticas sobre a medida provisória que zera o imposto em compras internacionais de até 50 dólares. Ela afirma que a norma cria tratamento desigual porque o comércio brasileiro continua pagando tributos sobre mercadorias semelhantes.
4: Adriana Ventura ressalta que as entidades empresariais defendem a extensão do benefício a produtos equivalentes vendidos pelo comércio nacional, caso a isenção seja mantida. O documento alerta que a diferença de tributação prejudica principalmente os pequenos varejistas.
5: Para Luiz Carlos Rauli, do Podemos do Paraná, os 18 anos de governos do PT representam um fracasso socioeconômico para o país. O deputado argumenta que os indicadores de habitação e educação pioraram no período.
4: Luiz Carlos Rauli também destaca o aumento da população em situação de rua e a dependência de programas de transferência de renda. Na avaliação do parlamentar, a gestão atual falhou na criação de empregos e na autonomia dos trabalhadores.
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0: Educação.
1: A Câmara aprovou a inclusão de testes vocacionais no Enem e no Saeb. O repórter Antônio Vital acompanhou a votação.
2: Deputados e deputadas aprovaram um projeto que obriga o Instituto Nacional de Pesquisas Educacionais Anísio Teixeira, o INEP, a incluir testes vocacionais no Enem e no Saeb, o Sistema de Avaliação da Educação Básica. Os alunos que fizerem os dois exames não serão obrigados a responder às questões e o INEP terá que reservar um tempo extra para os candidatos que optarem por fazer os testes. O projeto foi apresentado pelo deputado Nicolas Ferreira, do PL de Minas Gerais, e recebeu parecer favorável do relator, deputado Mendonça Filho, do PL de Pernambuco. De acordo com a proposta, o teste será incluído nos cadernos da prova aplicada no terceiro ano do ensino médio. A justificativa é de que muitos jovens, especialmente os mais pobres, não dispõem de acesso a ferramentas de orientação vocacional, o que os deixa mais expostos a escolhas desinformadas. Entre as diretrizes previstas para a elaboração dos testes vocacionais estão a identificação das áreas de maior afinidade e das aptidões, além do mapeamento de possibilidades de empreendedorismo, de oportunidades profissionais, de cursos técnicos ou de cursos de graduação. Os resultados dos testes de aptidão deverão ser apresentados na forma de relatório e as regras deverão ser revistas, no máximo a cada 2 anos, como maneira de atualizar o conteúdo e forma do teste. Para o relator Mendonça Filho, o projeto democratiza o acesso aos testes vocacionais. Já a deputada Soraya Santos, do PL do Rio de Janeiro, disse que é cada vez mais difícil para os jovens decidir que carreira vão seguir.
3: É um direito da criança você poder medir resultados. Então, quando a gente pega e propõe provas para medir o conhecimento, é absolutamente necessário. Segundo, a gente tem que pensar nos testes vocacionais, porque cada vez está mais difícil para os jovens, diante de tanta divisão através das formações, você saber exatamente o que você quer.
2: O projeto que obriga o INEP a incluir testes vocacionais no Enem e no Saeb seguiu para análise do Senado. Da Rádio Câmara de Brasília, Antônio Vital.
0: Agricultura. Luiz Couto, do PT da Paraíba, defende o fortalecimento da agricultura familiar como parte da soberania alimentar do país. O congressista ressalta que o acesso à água como política de segurança hídrica permite que produtores do Nordeste mantenham a produção de alimentos.
1: Luiz Couto reivindica mais investimentos em pesquisa e assistência técnica para apoiar quem vive da terra. O parlamentar também considera necessárias políticas permanentes de convivência com o semiárido, com infraestrutura para facilitar o escoamento da produção.
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0: Saúde. A Câmara aprovou um projeto que prevê multa de até R$500 mil para hospitais privados mal avaliados. O repórter Marcelo Lascher explica a proposta.
5: O plenário da Câmara aprovou o projeto apresentado pelo ex-senador e hoje ministro do Supremo Tribunal Federal, Flávio Dino, que prevê mecanismos de avaliação de hospitais e serviços de saúde privados. A proposta cria o Programa de Avaliação dos Serviços de Saúde, com a previsão de multas que variam de R$5 mil até R$500 mil para instituições privadas que não seguirem determinados padrões de qualidade. De acordo com o projeto, esses padrões de qualidade devem ser definidos pela Agência Nacional de Vigilância Sanitária, a Anvisa. Para isso, serão levados em conta quesitos como a garantia de segurança do paciente, a oferta de atendimento de emergência e o cumprimento de normas da Agência Nacional de Saúde Suplementar, a ANS. Na Câmara, o relator, deputado Márcio Gerri, do PCdoB do Maranhão, deu parecer favorável à proposta já aprovada pelo Senado. Segundo ele, o projeto fortalece os sistemas de fiscalização e avaliação de unidades de saúde já existentes e contribui para o aumento da qualidade de assistência prestada à população. O projeto foi criticado pela deputada Adriana Ventura, do Novo de São Paulo, que apontou intromissão estatal na iniciativa privada.
6: Aqui, intervenção direta, intervenção estatal sobre o sistema privado.

0: de saúde privado. Tem multas altíssimas nesse projeto, que até R$500 mil. A gente está falando de rede de hospitais privados, laboratórios, consultórios, talvez médicos, clínicas privadas. E assim, simplesmente colocando multas, sanções.
1: O autor da proposta, Flávio Dino, perdeu um filho de 13 anos em 2012 após ser atendido em um hospital particular de Brasília. A justiça considerou que houve falhas e condenou o hospital a pagar uma indenização de R$1.200.000. O caso foi lembrado durante a votação. Para a deputada Maria do Rosário, do PT do Rio Grande do Sul, é dever do Estado fiscalizar os serviços de saúde, inclusive os privados.
2: Porque ainda que seja a iniciativa privada a prestar o serviço de saúde, a qualidade, a segurança na assistência à saúde, mediante o estabelecimento de padrões nacionais, avaliação de serviços, divulgação de resultados e ampliação da transparência e controle sobre a qualidade deste atendimento, tem que ser assegurada pelo Estado.
1: O projeto que prevê mecanismos de avaliação de hospitais e serviços de saúde privados seguiu para a sanção presidencial e já pode virar lei. Da Rádio Câmara de Brasília, com informações de Antônio Vital, Marcelo Larcher.
3: 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Direitos Humanos.
4: Soraya Santos, do PL do Rio de Janeiro, denuncia que a coleta de material para o exame toxicológico de motoristas tem gerado abusos e violência institucional contra as mulheres. A deputada relata casos em que trabalhadoras tiveram partes do cabelo raspadas para a realização do teste.
5: Soraya Santos reforça que a legislação exige apenas a retirada de poucos fios e que o descumprimento das normas fere a dignidade das motoristas. A parlamentar anuncia que a Procuradoria da Mulher vai acionar a justiça e pedir a punição dos órgãos responsáveis pelos excessos. Homenagem.
4: André Figueiredo, do PDT do Ceará, homenageia o ex-ministro do Trabalho, Manuel Dias, que morreu aos 88 anos no dia 22 de agosto. O deputado destaca a trajetória do advogado e político catarinense e sua atuação em defesa da educação em tempo integral e da democracia.
5: Termina agora o Jornal Câmara dos Deputados, produzido pela Rádio Câmara, com trabalhos técnicos de Everson Urani e apresentação de Márcio Aquiles Sardi e José Carlos Andrade. Uma ótima noite para você.
4: A Voz do Brasil volta amanhã. Boa noite.
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2: Uma reportagem vai ao ar pela Rádio Nacional. Durante alguns minutos, a informação ocupa as ondas do rádio. Mas e depois? O que acontece com aquele conteúdo quando acaba o rádio-jornal?
3: Foi exatamente para resolver essa equação que nasceu há mais de duas décadas a Rádio Agência Nacional. Criada em 2004, quando a empresa Brasil de Comunicação ainda era a Radiobras, a Rádio Agência surgiu a partir de uma ideia simples: aproveitar melhor o conteúdo produzido diariamente pelo radiojornalismo e fazer com que ele não se perdesse depois de transmitido.
2: Antes da Rádio Agência, uma emissora interessada em utilizar o jornalismo veiculado pela Rádio Nacional tinha basicamente a possibilidade de retransmitir o nosso rádio jornal.
3: Com a Rádio Agência, as rádios poderiam escolher as reportagens e encaixá-las em suas próprias programações, no horário que bem entendessem. Kátia Sartório era chefe do radiojornalismo da Radiobras em 2004 e conta da importância da criação da Rádio Agência Nacional.
4: Nós fomos com um projeto de criar a redação multimídia, que era justamente o aproveitamento de todo o material que era produzido para não se perder e ser reaproveitado. Não podiam entrar com comercial, porque é isso que as rádios vivem, é do comercial, né? Então, nós demos para eles uma oportunidade de incluir esse material de acordo com o ritmo e a programação deles.
2: E tinha uma diferença crucial. O conteúdo era gratuito. Para Eugênio Butti, que presidia a Radiobras na época, a origem da iniciativa estava também em uma carência existente no país. Muitas emissoras não tinham acesso a fontes confiáveis de informação.
3: Para ele, hoje o cenário é ainda pior, porque entrou em cena a indústria da desinformação.
5: Aqueles diagnósticos de 20 anos atrás, eles se tornaram mais graves e não menos graves, porque veio essa indústria da desinformação. A desinformação que existe aí, ela é fabricada, ela custa dinheiro, ela envolve engrenagens complexas da indústria digital para justamente levar as populações a não acreditarem mais em nada. Isso torna ainda mais relevante o trabalho apartidário, não governista, de uma radioagência de espírito público e de comunicação pública.
2: A função da radioagência ganharia um novo significado quando a Radiobras se transformou na Empresa Brasil de Comunicação, a EBC.
3: A partir de 2008, o veículo passou a buscar uma perspectiva mais ampla, baseada na diversidade, na pluralidade e no interesse público, e não mais em ações governistas. É o que conta Juliana César Nunes, gestora da radioagência na época.
6: Tinha uma equipe que aproveitava o material que era produzido na época na Radiobras, mas tinha também a possibilidade de assessores dos ministérios, da presidência, publicarem conteúdo também. Quando eu chego e está se construindo a EBC, uma das primeiras tarefas que a gente teve foi de fazer essa separação e fazer também uma adequação editorial para aprofundar nos princípios da comunicação pública.
2: A mudança também ajudou a transformar a radioagência em um veículo jornalístico com identidade própria. Vieram reportagens especiais, radiodocumentários, séries e o reconhecimento em várias premiações.
3: Atualmente, a radioagência recebe cerca de 1 milhão de acessos por mês, com uma média de 90 mil downloads. São rádios públicas, educativas, comerciais e comunitárias, inclusive emissoras exclusivamente online.
2: e o caminho

0: Inho também funciona no sentido inverso. Emissoras parceiras da Rede Nacional de Comunicação Pública produzem conteúdos que podem ser distribuídos pela agência. Como explica Vitor Litaif, coordenador da Rádio Encontro das Águas de Manaus, no Amazonas.
1: Para nós, de fato, é essa parceria de informar também o que acontece aqui no Norte, aqui no Amazonas, enviando esse material, quando a gente vê que é lançado, que sai aí também no site, que sai no jornal, para nós é uma grande satisfação e o cumprimento da nossa missão do dever público de informar.
2: A lógica de distribuição também precisou acompanhar as novas formas de consumo de áudio. A partir de 2023, a radioagência passou a investir na produção de podcasts. O primeiro foi Histórias Raras.
0: Depois vieram projetos como Ajudante Digital, Perdas e Danos e Crianças Sabidas. Além de séries sobre direitos humanos, ciência, história, Amazônia e outros temas pouco explorados pela mídia comercial.
2: Para a nossa colega Akemini Tahara, a entrada nesse formato representa também uma modernização da comunicação pública.
3: O podcast é um formato que nasceu há 20 anos e ele teve um impulsionamento muito forte pela mídia pública, né? Tanto nos Estados Unidos, como na Inglaterra, no Canadá, na Austrália também. Aqui no Brasil, a gente da EBC demorou um pouquinho para entrar, mas estamos fazendo com muita qualidade e com esse diferencial de tratar de temas muito relevantes e que não são tão abordados por outras produções.
4: Reforma agrária, desigualdade social,
5: estatização,
4: petróleo,
5: moradia,
4: reforma fiscal.
6: Golpe de 64. Perdas e danos.
7: Primeira temporada. Futuro interrompido.
0: Em um país gigante, onde o rádio continua sendo o companheiro diário da classe trabalhadora, a Rádio Agência Nacional amplia a escuta dos conteúdos da Rádio Nacional e contribui para o fortalecimento da cidadania. Como conta Sumaia Vilela, jornalista do veículo.
8: E eu acho também que a gente pode se orgulhar da missão que a Rádio Agência cumpre no país. O rádio, ele é um veículo extremamente popular ainda. Ele é necessário, presente, principalmente no interior do país. É uma forma de consumo de notícia também que se encaixa no cotidiano das pessoas que precisam estar sempre em movimento, trabalhando, cuidando de suas casas, das famílias, né? É um veículo que permite consumir informação ao mesmo tempo em que se pratica outras atividades. Isso é muito importante. Eu acho que é um motivo enorme de orgulho.
9: Confira com o repórter Gabriel Correia, da Rádio Agência Nacional.
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0: Minha gente do Brasil, são 20 horas e 13 minutos. Com a graça de Deus e Nossa Senhora, nós estamos aqui mais uma vez para mandar para todos vocês mais um programão. Eu de cá, você de lá. Eu sou Maurício Rabelo e hoje estou na companhia do meu amigo Zé Alves. Tudo bom, meu amigo Zé Alves? O Zé Alves também é o Chimbica, também é o Chimbica, não é? Não é o Chimbinha lá de Belém do Pará, mas é o Chimbica, que trabalhou muitos anos com o Luiz Alberto, goiando do pé rachado, né? Hoje ele está conosco aqui, o Anderson teve que se ausentar na noite de hoje, o Celso Ribeiro do Amorim também. Estamos nós aqui, José Alves, o Chimbica, minha querida amiga Maria do Rosário e eu, Maurício Rabelo. Boa noite, Fatinha!
1: Boa noite, Maurício. Boa noite, Zé Alves. É o Alves, né? Boa noite, Alves. O Celso está acompanhando a gente lá. Diz que ia prestar atenção que tem os trabalhos hoje.
0: Já está discriminando.
1: É boa.
0: Essa aí é boa. Mas essa aí é boa. Ele já está falando que é boa.
1: É boa. Pô, o cara bota essa música.
0: Daqui a pouco bota uma música minha. Não, essa aí não. Rapaz, larga de ser enjoado, rapaz.
1: Meu Deus.
0: Celso Ribeiro, um abraço.
1: Um abraço pro Celso, pra Dona Livre, para todos e também para todos os ouvintes que estão nos ouvindo hoje. Hoje o programa é curto, né,
0: bem
1: Maurício?
0: Bem curtinho, exatamente.
1: Bem curtinho.
0: Uma hora só, falta uma hora pra acabar.
1: Ah, uma hora, então vamos bem rapidinho, né?
0: O tamanho do Luiz Rocha, do mesmo tamanho.
1: Então,
0: né,
1: pra rapaz? Quem não anotou, anote aí os telefones aqui da Rádio Nacional, o programa de cá, você de lá. Tem só uma horinha, mas dá tempo. É o 61-3799-5742 ou 61-3799-5743. Gente, daqui a pouco eu volto, viu? Vou atender lá os
0: Beleza
1: ouvintes.
0: Beleza pura. 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

0: Pois é. Agora são 20 horas e 18 minutos, eu de cá, você de lá. Eu quero mandar uma saudação. Ontem era para eu ter colocado muitas mensagens no ar, infelizmente eu não consegui. Tinha muitas pessoas aqui, muitas visitas, nos 49 anos da Rádio Nacional da Amazônia, eu acabei enrolando, o tempo passou e a gente não viu. Então peço desculpas a muitas pessoas que participaram, e hoje eu vou tentar colocar mensagens no ar aqui. Uma delas é a Maria Arandi, e junto com ela tem a Ana Marta, que está nos ouvindo, amiga da Maria Arandi em algum lugar do Brasil, que escuta toda noite. Alô, Ana Marta, um grande abraço direto aqui da Rádio Nacional, do Maurício Rabelo, da Fatia e do José Alves para você, viu, Ana Marta? E eu vou ouvir aqui, é a Maria Arandi falando, ela mandou a mensagem ontem, tá rouca demais, gripada, mas mandou, ela é uma grande ouvinte do Eu de Cá, Você de Lá. Maria Arandi, de Novo Horizonte, Bahia, fala comigo, minha querida amiga, boa noite!
1: Maria Arandi, do povoado de Messães, Novo Horizonte, Bahia. Boa noite, Maurício.
0: Boa noite.
1: Boa noite, Fatinha. Boa noite, Celso. Tudo bem com vocês?
0: Tudo. E
1: boa
0: você?
1: Boa noite aí para toda a equipe que faz o Eu de Cá, Você de Lá.
0: Sim.
1: É um prazer participar desse maravilhoso programa.
0: Aham.
1: Maurício,
0: prazer é todo nosso.
1: Você sabe que eu sou ruim para falar em áudio, né?
0: Sei que é bobo,
1: eu gosto
0: falar,
1: mais
0: é ruim,
1: de
0: não.
1: Mensagem. E tô com a voz ruim, que estou gripada. Quero aqui parabenizar a Rádio Nacional da Amazônia.
0: Sim.
1: Pelos 49 anos no ar, que possa continuar no ar por muitos e muitos anos. Eu cresci ouvindo a Rádio Nacional da Amazônia.
0: Exatamente.
1: Com 10 anos, eu já mandava carta para todos os programas da Rádio Nacional. Eu amo a Rádio Nacional da Amazônia. E o meu sonho é conhecer a Rádio Nacional da Amazônia e todos esses locutores maravilhosos. E com fé em Deus, este ano...
0: Você vai realizar o sonho, né?
1: Deus, eu vou ir lá.
0: Tá
1: conhecer
0: certo.
1: Todos vocês.
0: Aham.
1: Quero também parabenizar a nossa querida Edileia Martins.
0: Ah,
1: parabéns, Didi.
0: De
1: feliz
0: né?
1: aniversário. Tudo de bom. Que essa data se repita por muitos e muitos anos. Que Deus te abençoe, te ilumine e te guarde. Feliz aniversário.
0: Que
1: felicidade
0: coisa.
1: Sempre. Que você continue sendo sempre essa pessoa maravilhosa que você é.
0: E é mesmo,
1: Maurício,
0: né?
1: Maurício, quero mandar um alô para todos os meus amigos que estiver na escuta do programa de Azim. Não vou falar o nome porque é muita gente.
0: Muita gente, né?
1: Agradeço a todos que me mandam alô. Um abraço da ouvinte Maria Arandi.
0: E ela ainda falou um negocinho ainda. Fala, Maria Arandi.
1: Maurício, parabéns por você fazer parte dessa equipe da Rádio Nacional.
0: Obrigado.
1: Você que é um locutor da voz de ouro, pessoa maravilhosa, tudo de bom para você. Não tem palavras para descrever o quanto você é um amigo muito legal, muito especial. Que Deus te abençoe hoje e sempre. Parabéns.
0: Beleza pura. Muito obrigado, minha querida amiga Maria.

0: E a Erandi, Bahia, Novo Horizonte. Você é muito gentil, te agradeço muito pelas palavras. Muito obrigado, viu? É, eu quero também, já nós vamos ouvir uma música. Opa! É do Queijinho do Acordeon, ele que tocou sanfona ontem, adoidado aqui para todos nós, né? Tocou bonito e ele gravou uma música muito boa chamada Vou Te Amar, muito boa. E nós vamos tocar para o nosso ouvinte nacional que gosta do trabalho do Queijinho. Ele faz cada bailão até o dia clarear, uma sanfona bem tocada. Tem know-how, né? Tem vontade de tocar bonito. Já tocou com Leandro e Leonardo, com Chico Rei Paraná, com a Márcia Ferreira, com muitos artistas aí do Brasil. E agora continua fazendo bailões aí por essa Amazônia, por esse Brasil. Alô, meu amigo Queijinho do Acordeon, um grande abraço. Já você vai cantar pra gente aqui a sua nova canção chamada Vou Te Amar, né? Antes disso, tem aqui Minas Gerais falando. Alô, Minas Gerais, boa noite!
1: Boa noite, Maurício Fabeiro, boa noite a todo mundo do Nacional, todos que trabalham no Nacional.
0: Ah, opa!
1: Eu de cá, você de lá, esse programa é bom demais, Maurício.
0: É bom
1: Fabeiro.
0: Demais da conta?
1: Se dá, você manda pro Pedrinho aqui em Patos de Minas. Lamento de um peão.
0: Lamento de um peão.
1: Falou com Goiânia e Paranaense.
0: Goiânia e Paranaense, lamento de um peão.
1: Boa noite, vocês, todo mundo aí, falou?
0: Aham,
1: da rádio.
0: Tranquilo.
1: Essa música eu quero mandar pro Marcinho Alves, do Lava Jato, aqui em Patos de Minas.
0: Aham.
1: E para todo mundo que estiver ouvindo o programa aí no Nacional. Falou,
0: beleza, mano. Pura. Tranquilo, muito obrigado, meu amigo Pedrinho, em Patos de Minas, Minas Gerais, pedindo a música Lamento de um Peão, do Goiânia e Paranaense. Muito obrigado, meu querido amigo. Tem mais aqui conosco, de Uruçuí, no Piauí, Chácara Vó Nelina, Graciosa, em Uruçuí, no Piauí. Boa noite, amigo Maurício, aqui na Chácara Vó Neli. Um alô para Carminha, Neto, também um alô para Hipólito e George Vasconcelos, em Uruçuí, no Piauí. Alô, George Vasconcelos, alô, Hipólito, um grande abraço em Uruçuí, no Piauí, um abraço para todos aí na Chácara Vó Neli, na Graciosa, na Grande Uruçuí, do Piauí, muito obrigado. Tem mais aqui, é o William Mendes da Bahia, dizendo boa noite, meu caro amigo Maurício Cabelo, me chama de Maurício Cabelo, tá bom, como vai, tudo bem? Quero mandar um abraço para Maria do Rosário, mandar um alô também para sua mãe, Dona Gasparina Rabelo, muito obrigado, mandando um abraço, pedindo uma música, deixa eu ver, Solevante Soleni, Coração que Dói, Dói, a música do Solevante Soleni, Coração que Dói, Dói, Dói, meu amigo William Mendes, Bahia, muito obrigado, 89 é do Piauí, boa noite, amigo Maurício Rabelo, sou João Miranda, de Santa Filomena, Piauí, João Miranda, pedindo Amado Batista, é uma moda bonita, Princesa do Amado Batista, obrigado João Miranda, Santa Filomena, Piauí. Vamos tocar a moda do Leuginho, vamos? Pode ser, meu amigo? A música é boa toda, viu, Leuginho? Não é do Leuginho? É do Queijinho. Queijinho do Acordeon, né? Gente boa, Vou Te Amar é o nome da música. Toca pra nós. E depois do Vou Te Amar é qual mesmo? Ah, só ela, depois vai entrar. Vamos lá, Vou Te Amar, Queijinho.

meu amigo Queijinho do Acordeon. Queijinho com K, um grande abraço. A moda é boa demais. Vou te amar, Queijinho, aqui na Nacional. Vamos pro intervalo, já já nós voltaremos, aguardem.

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0: gente boa do Brasil, 20 horas e 33 minutos. Meu amigo Bismarck Varão, lá em Porangatu, Goiás, falou assim: alô, Bismarck!
1: Manda música pra mim, Tocantins. Ah, se puder hoje, ou a Gabriela, qualquer uma das duas.
0: Não, vou mandar, já tá no ponto. Tocantins, do Maurício Rabelo e Cristiano, com a participação do André Andrade, meu amigo Bismarck Varão, na fazenda Boa Vista, em Porangatu, Goiás. Muito obrigado, eu fazendo Chapeludo, né? Um abraço grande, meu amigo Bismarck. A música é essa aqui, toca pra nós aí, meu amigo Anderson. O Anderson tá dormindo essa hora. Meu amigo Zé Alves, Tocantins, Maurício Rabelo e Cristiano, com André Andrade. Vamos mandar pra todos os tocantinenses da terra e aqueles que admiram a música também. Segura!

0: Pois é, gente, é 20h38. Participando conosco aqui, Maurício Rabelo, venho por meio dessa mensagem te agradecer pelos seus sinceros elogios sobre a minha pessoa. Fico muito feliz, né? Oh, esse é o Alencar, que tem uma voz muito boa. Alô, Alencar, um grande abraço. E olha, foi de coração, de verdade, é o que eu acho de verdade, viu? Você tem uma voz muito boa, podia trabalhar na comunicação, com certeza, né? Tem um talento e sabe se expressar muito bem, tem uma voz muito agradável. Um grande abraço, amigão Alencar. Excelente noite, muito obrigado. O Miguel de Boa Vista, Roraima. Alô, seu Miguel! Homem! Fala comigo aí, Miguel. Cadê você? Alô! Alô, me entenda, me atenda, o assunto é delicado. Que pula! Segura!
1: Aqui quem fala é Miguel de Boa Vista. Olha, meus amigos!
0: Miguel de Boa Vista.
1: Aqui junto com o nosso Trovão Azul. Ligado na Rádio Nacional, Nil de Cá, você de lá pela Rádio Universitária.
0: É o conterrâneo da Fatinha.
1: Um abração pra você, abração pra Fatinha.
2: Obrigado.
1: E Fatinha!
2: Tudo bem?
1: Aqui quem tá falando é seu conterrâneo, Fatinha.
0: Exatamente. Esse é um cabo animado.
1: Fatinha, Zolim, Piauí, Fatinha.
2: Tem uma goela bem animada, igual a de Maurício Rabelo.
0: Tá lá em Roraima.
1: Aqui ligado na nossa nacional de cá, você dirá, viu, meus amigos?
0: Pronto,
1: aqui quem fala
0: Miguel.
1: É Miguel, de Boa Vista, Horário, meus amigos. Tamo junto, até a próxima, Zão.
0: Homem! Que
3: é
0: coisa.
3: Chimbica, também é o Chimbica, não é? Não é o Chimbinha lá.
0: É. Obrigado, obrigado, seu Miguel. Aí nasce, seu Miguel, é porque ele fala seu Miguel, né? Obrigado, Miguel. Grande carreteiro aí de Boa Vista, Roraima, o piauiense que é conterrâneo da Fatinha, né, Maria do Rosário?
2: Pois é, o Miguel, né? Gostei aí dessa abertura aí, bem longa, né? Fôlego, muito fôlego.
0: Vai, vai, né?
2: Vai. Um abraço aqui pro Bruno Mendes, né?
0: Aham.
2: Foi nosso companheiro aqui por muito tempo, né? Colega de trabalho.
0: Espero que um dia ele volte novamente a ser nosso
2: novamente.
0: Colega.
2: Hoje
0: e nós
2: é
0: ainda
2: de
0: estejamos
2: jogo.
0: Aqui,
2: então,
0: né?
2: Então, hoje é de jogo, a gente lembra, né? Que tava sempre aqui com a gente. Um abração, Bruno. Tudo de bom pra você. Que Deus te ilumine.
0: Aham. Hoje tem o futebol. Então. Vitória e Vasco da Gama, lá no Barradão, em Salvador, na Bahia, pela Copa do Brasil. A narração é do irmão do Bruno Mendes, o André Luiz Mendes. Os comentários do Rodrigo Ricardo. E hoje na reportagem no plantão, Maurício Costa, né?
2: Isso mesmo. E vamos mandar um abraço aqui pro seu Antônio Nunes, que está na escuta lá no Setor Pessoa. Está ligadinho no programa. Manda um abraço para todos que estão na escuta e está pedindo para lembrar sobre o próximo encontro, dia 11 de outubro, né?
0: Aham.
2: No Parque da Cidade, no estacionamento 3. Gente, não perca, não esqueçam.
0: Ele falou assim, vamos botar ele para falar. Fala, Antônio Nunes.
4: Boa noite, meu caro amigo Maurício Rabelo.
0: Boa noite, Antônio
4: Maurício,
0: Nunes.
4: Maurício, manda um abraço aí para a Dianeta lá em Tocantins. Ela tá ligadinha no Eu de Cá, você de lá, tá?
0: Fazendeira
4: de Lizarda. Um abraço para ela lá. Janeta, em Tocantins, a Vilma Branquinho, tá?
0: Em Araguaína,
4: abração,
0: Tocantins.
4: Meu querido, tô ligadinho aqui, só assuntando você, tô por cá.
0: Beleza. Obrigado, obrigado, meu querido amigo Antônio Nunes, né? É o marido da dona Cleonice, ela trouxe altas delícias ontem pra nós aqui, salgadinhos deliciosos, ainda tem uns dois ou três ainda que eu guardei pra mim mesmo, ainda vou comer hoje, viu?
2: Já vai dividir.
0: Obrigado, Cleonice, obrigado, Antônio Nunes. Ele tá mandando um abraço pra Dioneta,

0: Em Lizarda, no Tocantins, na fazenda, e a Vilma Branquinho, também, que deve estar na fazenda, na cidade, em Araguaína, no Tocantins.
1: E ele, aqui, quando ele ligou para mim, ele tava pediu para ouvir a música Telefone Mudo com Trio Parada Dura.
0: Beleza, tranquilo, já já tem mais aqui, vai sim, de Plácido de Castro no Acre, Manuel. Alô, Maurício, boa noite, quero fazer amizade com mulheres do Brasil, de 20 até 40 anos, de qualquer lugar, pode ligar para mim, ele está dizendo aqui, Manuel, de Plácido de Castro no Acre. O telefone dele, deixa eu ver se eu consigo passar aqui, é o 6868-DDD, viu? Depois 9, depois 9922-1189, repetindo, 68-DDD, depois 9, 9922-1189.
1: Mandar um abraço aqui para dona Geralda, que está na escuta lá em Congonhas, Minas Gerais, está sempre ligada na Neide Cabocê de lá. Uhum. Um abraço também para o Antônio Cunha, lá em Maceió, Alagoas. Ele é do Maranhão, mas está passando férias lá em Maceió, viu? Está se divertindo. Também para Heleninha, lá em Itaquera, São Paulo, quando ela ligou, mas não deu tempo, né? Para entrar com a matéria dela, com o recado. O Juarez Expedito, também de Itaguaí, Rio de Janeiro, um abraço. E um abraço também para o seu Gonçalo do Acordeão, lá em Santo Antônio do Descoberto, Goiás. Estão sempre ligadinhos no programa Eu de Cá, Você de Lá.
0: Beleza pura, tem a Marli Batista de Altamira, no estado do Pará, lá na beira do Rio Xingu. Está dizendo, Maurício Rabelo, boa noite a você, a Fatinha. Gostei muito de ouvir a Márcia Ferreira, cantora, ontem aí no programa. Gostei muito da Márcia Dias também, além de ser uma ótima locutora e ainda cantou muito bonito, né? A Márcia Dias, quem está dizendo é a Marli Batista de Altamira, no Pará. Alô, Marli! Um grande abraço. Eu também gostei muito do cantar de todas as duas, viu? E do Rafael Silva também, do Queijinho do Acordeon, do Leuginho de Pádua, né? Mas as duas moças se sobressaíram demais. Márcia Ferreira, a rainha da lambada, e a Márcia Dias, a nossa cantora, locutora, cantora gospel. Muito obrigado, muito obrigado. Matheus Cardoso, dizendo boa noite. Boa noite, caro amigo Maurício, aqui o Pezão de Unaí, Minas Gerais, indo para Uberlândia, buscar o suco da confusão, é pinga mesmo, né? Obrigado, obrigado, meu amigo Pezão de Unaí, Minas Gerais, buscando o suco da confusão em Uberlândia, Minas Gerais. Deixa, você não gosta, você não é do ramo, você não é do ramo, né, rapaz? Vamos pro intervalo.
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Minha gente do Brasil, do eu de cá, você de lá. É, vamos tocar. Rapaz, eu acho engraçado esse negócio aí. Você entendeu esse negócio? Eu não entendi, não, hein? Rapaz, eu não entendi nenhuma palavra. Mas, rapaz, mas tá bom, né? É a lei, né? São 20 horas e 50. Nós vamos trazer música quem canta Goiânia e Paranaense. Lamento de um peão foi pedida depois. Solevante, Soleni. Coração que dói, dói. Segura, meu amigo José Alves. Faltam 9 para as 9.

0: Pois é, gente, agora 20 horas e 59 minutos. Daqui a pouco, no Sonzão da Nacional, direto do Barradão, em Salvador, Bahia, Vitória e Vasco da Gama pela Copa do Brasil. Narração André Luiz Mendes, comentários Rodrigo Ricardo, reportagem e plantão do Maurício Costa. Você é nosso convidado especial.
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